0: Bandeirantes, boa música e informação. Acabamos de ouvir o som de Kyle Simon, The Right Thing to Do. Vamos fazer uma rápida pausa e já já retornamos aqui em 89,9. Fique ligado.
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0: Boa música e informação. Savage Garden, Truly Madly Deeply.

0: Bandeirantes, boa música e informação. Acabamos de ouvir o som de Cherry Lynn, Good To Be Real. Vamos para um rápido intervalo e já já estamos de volta. Fique ligado.
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0: Agora, na Bandeirantes, 9:40.

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1: 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Bandeirantes, boa música e informação. Estamos fechando mais uma hora da nossa programação musical aqui em 89,9. Na sequência, você fica com os embalos de Sábado, Kanyank e DJ Oca. Lembrando também que amanhã, dia 4 de outubro, você acompanha uma cobertura especial completa das eleições 2026 aqui em 89,9. Com eles, Thaís Freitas, Pedro Campos, Cláudio Humberto e todo o time Bandeirantes Brasília 89,9. Eu me despeço de você, mas temos um encontro marcado segunda-feira, a partir das 18 horas. Uma boa noite e até lá. Tchau, tchau. 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
3: Bandeirantes, boa música e informação no ar, mais uma edição do Embalos de Sábado. Eu sou o Yankee e a partir de agora, nostalgia pura. E tá chegando ele, DJ Oca. Fala, DJ.
4: Fala, Yankee. Boa noite a todos os ouvintes.
3: Oca, pra começar muito bem, o que, que a gente toca? O que, que você trouxe aí pra gente?
4: Vamos começar bem, vamos começar com ABBA.
3: Dancing Queen!
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0: Bandeirantes, boa música e informação. Esse é o Embalos de Sábado neste sabadão com ele, DJ Oca. DJ, o que você tocou aí?
1: Fechamos muito bem aí com o Tim Maia.
0: Acenda o farol, muito boa essa música, essa versão, hein?
1: É legal, hein? A gente tocou também KC The Sunshine Band.
0: Com a música Inner Boogeyman.
1: Diana Ross.
0: Música Upside Down.
1: Bee Gees, Stay Alive.
0: Musicão, Chicago, If You Leave Me Now.
1: Jocelyn Brown.
0: Somebody Else, Guys.
1: Andy Gibby.
0: Shadow, Dancing. E começamos muito bem com ABBA.
1: Dancing Queen.
0: Rápido intervalo, a gente volta já já.
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0: E aí, Oca, qual que é a primeira música, aquela pra abrir mais um set aqui?
1: Vamos começar com Chique.
0: Good Times.
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0: que rolou nesse set, DJ Oca?
1: Cara, sensacional. Love Lemon Orchestra, I'm So Glad That A Woman.
0: Van McCoy com a música The Hustle.
1: Lady Zu, hein, a rainha da disco, A Noite Vai Chegar.
0: Marcos Valle com Estrelar.
1: Toquei também Barry White.
0: O lendário com a música Can't Get Enough, Your Love, Baby.
1: Key and the Sunshine Band.
0: Keep and Coming Love.
1: The Ross Corporate Rock the Boat. E a gente abrimos com um chique.
0: Good Times, musicão, set sensacional. Vamos agora ao nosso intervalo e a música, o Embalos volta já já.
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5: Bandeirantes, boa música e informação de volta ao Embalos de Sábado. DJ, e aí, qual que é a primeira desse set?
6: Vamos dançar, vamos com Rick James.
5: Ó, Super Freak!
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0: Bandeirantes, boa música e informação neste sábado, já sabe, né? Pra você que gosta de música, aqueles clássicos do passado, esse é o Embalos de Sábado. DJ Oca, o que você tocou aí?
1: Wait on the Fire, Boogie Wonderland.
0: Ah, ouvimos ainda ela, né? A Donna Summer, I Feel Love.
1: Porque Barry White.
0: Ah, o lendário Barry White com a música You're the First, The Last, My Everything.
1: Gloria Gaynor, Never Say Goodbye.
0: E Sylvester com Death.
1: Bonnie Ann, Got to Home.
0: E começamos muito bem nesse set com o som do Rick James com Super Freak, um grande clássico. Esse é o Embalos que tá de volta já já.
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0: E agora, DJ, o último set a gente abre com aquela, né? Pet Shop Boys.
1: Um pouquinho de anos 80, vamos de Pet Shop Boys Go West.
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0: pra finalizar o set Baila Comigo, Festa Brava?
1: Cara, isso é sensacional, uma produção de Robson George e Lincoln Olivetti, hein?
0: Boa! Gilberto Gil, palco.
1: Eurythmics, Sweet Dreams.
0: Candy, Condi, Lauper. Não, é a Cyndi Lauper. Cyndi Lauper, Girls Just Wanna to Have Fun.
1: Whitney Houston.
0: I Wanna Dance With Somebody.
1: John Paul Young, Love's in the Air.
0: E a Madonna, Like a Virgin.
1: E abrimos com Pet Shop Boys, No West.
0: Boa, boa. DJ, já deixa já o seu perfil no Instagram pra aquela galera aí que tá afim de trocar uma ideia. Oca, toca aquele som. Poxa, gostei daquele som. Manda aí.
1: Valeu, Yankee. Redes sociais, Instagram, Oca Martins ou @boteco80. Pessoal, boa noite. Semana que vem a gente tá de volta com mais uns embalos.
0: Valeu!
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1: Seis horas, um minuto. Muito bom dia para você que acompanha a Bandeirantes neste domingo, 4 de outubro, dia de eleições. E por isso, a nossa equipe completa por aqui para trazer todas as informações a você que nos acompanha das mais diversas formas aqui na Bandeirantes ao longo do dia. E para dar o pontapé inicial, eu, Vitor Lupato, estou ao lado de Silvânia Alves. Tudo bem, Sil? Bom dia.
2: Bom dia, Vitor Lupato. Bom dia a todos. Estamos aqui preparados para mais um dia de muito trabalho, muita informação, os melhores caminhos para você, informação do trânsito também, da previsão do tempo. Claro, tudo para facilitar o seu caminho.

0: você tenha um bom dia para ir votar, sem grandes problemas. Vamos acompanhar tudo aqui em tempo real.
1: Mais de 158 milhões de brasileiros estão aptos a votar neste domingo. E é claro que nós também vamos trazer muita prestação de serviço para você que está nos acompanhando, está se preparando. Muitos, viu, Silvânia, que ainda não prepararam aquela colinha com o número e o nome de cada um dos candidatos. É sempre importante a gente ficar de olho, porque dentro da cabine, lá no momento da votação, não é permitida a entrada de celulares e de todos os dispositivos que podem fazer uma gravação do momento do voto. Então não pode celular, filmadora, máquina fotográfica. Não pode também, foi a polêmica para esse ano, né? Das últimas eleições para essa, aquele óculos inteligente que já vem com uma câmera acoplada nele. Aquele óculos também não pode entrar na cabine de votação. O voto é secreto e não pode ser registrado. Qual é a ordem? Você primeiro hoje vai votar para deputado federal. São 4 dígitos. Logo depois, para deputado estadual ou, no caso do Distrito Federal, o deputado distrital. São 5 dígitos. Depois, senador. Só que são 2 esse ano. Então, 2 votos para o Senado em 2 candidatos. Não pode repetir o candidato. São 3 dígitos para os candidatos ao Senado. Governador na sequência e, por fim, presidente da República. Essa é a ordem para você escrever a sua colinha no papel. Importante a gente sempre lembrar isso. Não, vai aparecer lá com o celular.
0: Escrever na notinha ali no bloco de anotações do celular não dá certo, porque você não vai poder levar o celular até a cabine de votação. E é muito importante fazer essa colinha, porque como são muitos candidatos desta vez, são 6, então cada eleitor vai demorar um tempo maior para consumar o seu voto, né? Então, se você levar a sua colinha, você não vai ficar lá pensando, ai, como é que é mesmo o número daquele candidato, né? De repente pode pintar alguma dúvida, fica nervoso, ou realmente são muitos números para se decorar. Então, já coloca no papelzinho para facilitar, para apressar o procedimento da votação.
1: Bom, agora são 6h04. Se você tem alguma dúvida sobre a votação, o que pode, o que não pode, é só você encaminhar aqui para o WhatsApp da Bandeirantes, 11 999 04 8756.
2: 11 999 04 8756.
1: Ao longo aqui de toda a nossa programação, nós vamos esclarecendo as principais dúvidas que chegarem aqui para o nosso WhatsApp. E ainda aqui durante o nosso horário, Silvânia Alves, vamos conversar com um representante do TRE, o Tribunal Regional Eleitoral de São Paulo, para esclarecer justamente essas dúvidas. Sempre tem, né? De 2 em 2 anos nós vamos às urnas, mas sempre tem aquela pergunta que ainda não foi respondida.
0: Porque tem gente que vai votar pela primeira vez, porque tem novidades a cada ano, como essa você falou do óculos inteligente. Então tem sempre uma coisinha, ou então você não se lembra como foi a votação passada, não está ainda tão acostumado ao processo eleitoral. Então nós vamos esclarecer suas dúvidas e você pode mandar aqui pelo WhatsApp, já está aberto aqui para receber a sua mensagem, tá bom?
1: Ontem nós tivemos a divulgação dos resultados das 2 últimas pesquisas de intenção de votos, tanto para a presidência da República quanto para os governos estaduais, uma delas do Instituto Quest e a outra do Datafolha. E aí daqui a pouquinho nós também traremos aqui para você os resultados. E vamos girar a nossa reportagem por todo o país, a equipe Bandeirantes espalhada e já, Silvânia Alves, de olho em tudo que acontece. Vamos já agora para a capital federal?
0: Sim, vamos. 6h06. Lá está o Vitor Gomes com as informações gerais sobre as eleições de hoje. Fala, Vitor.
3: O Brasil tem um total de 20.985 candidatos como opção para os 158,7 milhões de eleitores que vão às urnas neste domingo. São 14 candidatos à presidência da República. Neste ano, 2 vagas por estado para o Senado Federal. A renovação para a Casa Legislativa será de 2/3 dos 81 senadores e cadeiras disponíveis na Casa. Cada eleitor terá 2 votos para o Senado. O cargo com mais postulantes é o de deputado estadual, com 11.294 candidatos. Os homens representam 65% dos registros e as mulheres, 35%. São Paulo é o maior colégio eleitoral do país, com 34,1 milhões de pessoas aptas a votar, enquanto o Roraima tem o menor contingente, com 401,6 mil eleitores. Na declaração de cor ou raça, destaque para que 48,68% se identificaram como brancos, 36,24% como pardos e 13,63% como pretos. Na disputa para presidente e governador, se nenhum candidato atingir a maioria absoluta dos votos válidos, o segundo turno das eleições está marcado para o dia 25 de outubro.
0: O eleitorado brasileiro está distribuído em 5.571 municípios, incluindo o Distrito Federal e também Fernando de Noronha, além de 186 cidades no exterior. A votação ocorrerá em 517.206 sessões eleitorais, organizadas em mais de 2 mil zonas eleitorais. Em comparação com a última eleição geral, houve um aumento de 2,3 milhões de eleitoras e eleitores aptos a votar, uma alta de 1,4%. Em 2022, eram 156,4 milhões, hoje 158 milhões de eleitores. No interior, são quase 919 mil pessoas habilitadas a votar, um número que representa pouco mais de 0,5% do eleitorado nacional, Vitor.
1: E você sabe que, para nós, no Brasil, as urnas só estarão disponíveis para votação a partir das 8 da manhã, pelo horário de Brasília. Existem municípios com outro fuso horário. E aí, isso vai se adaptando conforme o horário de Brasília. Mas, fora do país, já tem gente votando. Inclusive, as urnas já fecharam, por exemplo, em países da Oceania. Ao todo, quase 1 milhão de brasileiros estão aptos a votar no exterior. E nós já temos a nossa equipe de reportagem na Europa. Felipe Killing, correspondente da Bandeirantes em Londres, acompanhando como que está a votação por lá. Fala, Killing!
2: Urnas eletrônicas estão espalhadas por 134 países. São 919 mil brasileiros aptos a votar no exterior, um aumento de 32% em relação à última eleição. Aqui na Europa, o maior colégio eleitoral é Portugal, mais de 130 mil brasileiros aptos a votar. Muito à frente do segundo colocado, que é o Reino Unido, cerca de 42 mil brasileiros aptos a votar por aqui e em 2 locais de votação. Um na Escócia e o outro aqui em Londres. Há também cerca de 40 mil brasileiros aptos a votar na Espanha e também na Alemanha. Só que brasileiros aptos a votar não significa brasileiros votando. Há, historicamente, uma alta taxa de abstenção. Isso porque existem dificuldades de logística. Há diversos brasileiros que moram em Londres, mas diversos brasileiros que moram em Liverpool, Manchester, e aí o deslocamento acaba sendo bastante complicado. O mesmo acontece em outras regiões aqui da Europa, em que as grandes cidades têm locais de votação, mas brasileiros que moram em cidades menores acabam tendo dificuldade. Vale destacar que você precisa transferir o título de eleitor se quiser votar aqui na Europa. Não adianta um brasileiro estar de férias em Londres e resolver aparecer no local de votação, que isso não será possível. Lembrando, brasileiros no exterior só votam para presidente. E há também uma geografia política da diáspora brasileira. Aqui na Europa, na última eleição, o Lula teve cerca de 65% dos votos, muito acima de Jair Bolsonaro. mas o inverso acontece nos Estados Unidos. Por lá, Bolsonaro teve cerca de 65% de votação. Então, é uma comunidade bastante representativa, cerca de 900 mil brasileiros aptos a votar, e numa eleição bem apertada, em que cada voto pode fazer a diferença, mobilizar esse eleitorado também é uma importante estratégia de campanha.
0: Obrigada, Killing. O Killing falou sobre Portugal, que tem o maior número de eleitores para votar na Europa. Aqui no Brasil, o estado de São Paulo continua sendo o maior colégio eleitoral do país. Tem 34 milhões de eleitores. Mais de um em cada cinco votantes brasileiros, portanto, estão aqui em São Paulo, 21,61%. Na sequência, aparecem os estados de Minas Gerais, com 16,3 milhões, Rio de Janeiro, com 12,8, e juntos, os três estados concentram quase 40% do eleitorado nacional, o que é uma situação muito importante, não é? E, por outro lado, os três menores colégios eleitorais estão na região norte: Roraima, 401 mil eleitores, Acre, 614 mil, e Amapá, 577 mil. Somados, os três estados reúnem cerca de só 1% do eleitorado brasileiro.
1: É, e você sabe, Ocil, que a gente estava falando aqui também sobre esses que votam no exterior. São brasileiros que moram fora, e aí, como o Killing destacou, votam só para a presidência da República. Assim como aqueles que optam pelo voto em trânsito, ou seja, uma modalidade que você precisa, em todas as eleições, procurar a Justiça Eleitoral para dizer: estarei viajando no dia do primeiro turno. Se também estiver fora do seu domicílio eleitoral no segundo turno, você pode transferir essas duas votações para onde estiver. Se for dentro do mesmo estado, aí vota normalmente para deputado federal, estadual, senado, governo e presidente. Se você estiver em um outro estado, aí vota só para a presidência da República. Inclusive, uma novidade para esse ano: tem urna eletrônica no aeroporto de Guarulhos, que é o mais movimentado do país. Uma sessão eleitoral para lá, lá para quem vai viajar, para quem já está no aeroporto nesse domingo de eleição. Na Coreia do Sul, na Nova Zelândia, na Austrália, a votação já foi encerrada, inclusive por conta do fuso horário. Mas na Europa, de onde falou o Felipe Killing, está acontecendo, e nós já temos também aqui conosco a correspondente da Bandeirantes em Paris, nossa colega apresentadora do Jornal Gente, Sônia Blota.
4: E os brasileiros acordaram cedo neste domingo aqui em Paris para votar. Nesse espaço que foi construído no centro da cidade, porque votar no consulado não abrigaria o número de eleitores que tem por aqui. Olha só o tamanho da fila. Essas eu estou falando das primeiras horas da manhã. Votação que vai até às 5 horas da tarde, mas se por acaso o eleitor estiver na fila nesse horário, ele vai esperar, porque ele vai conseguir votar. Está tudo funcionando de uma forma muito organizada. E o embaixador Fábio Marzano, que é o cônsul-geral do Brasil aqui em Paris, conversou conosco.
1: Para a gente ver uma fila longa atrás da Sônia Blota dos brasileiros que vão votar. Estamos mostrando aqui a imagem, a calçada tomada em Paris por brasileiros que vão registrar o voto a qualquer momento por lá. Vamos girar também a nossa reportagem aqui pelo Brasil, em todas as praças da Bandeirantes espalhadas pelo país, começando da Bandeirantes Brasília, trazendo um pouco do cenário das eleições por lá. Repórter Felipe Campbell.
5: Muito bom dia a todos. O Distrito Federal vai às urnas neste domingo para escolher governador, dois senadores, 8 deputados federais, 24 deputados distritais, além de votar para presidente da República. Aqui no DF, são pouco mais de 2 milhões e 250 mil eleitores aptos a votar. A disputa pelo governo do Distrito Federal tem 10 candidatos: Celina Leão, do PP, Leandro Graz, do PT, Ricardo Capelli, do PSB, Paula Belmonte, do PSDB, Kiko Caputo, do Novo, Ellison, do Agir, Expedito Mendonça, do PCO, professor Robson, do PSTU, professora Samara Mineiro, da UP, e Rico Pinheiro, do PRTB. A eleição teve uma mudança importante nas últimas semanas com a saída de José Roberto Arruda, do PSD. O Tribunal Superior Eleitoral manteve o indeferimento do registro da candidatura do ex-governador, que ficou fora da disputa por causa das condenações por improbidade administrativa relacionadas à Operação Caixa de Pandora. Então, se o rosto dele aparecer na urna e alguém votar, esse voto vai ser anulado. Nas pesquisas mais recentes, a atual governadora, Celina Leão, aparece na liderança, seguida por Leandro Graz. Paula Belmonte aparece na terceira posição. O cenário indica a possibilidade de decisão já no primeiro turno, mas a eleição só termina neste domingo se um candidato alcançar mais da metade dos votos válidos. Caso contrário, os dois mais votados voltam a se enfrentar no dia 25 de outubro. No Senado, a disputa é por duas vagas e reúne 13 candidatos, e os que estão melhores posicionados nas pesquisas são Michele Bolsonaro, Bia Kicis, Leila do Vôlei, Érica Cocai, Sebastião Coelho, também Ronaldo Fonseca. A Michele Bolsonaro, como eu falei, é a que aparece na frente nas pesquisas, mas a segunda vaga é disputada principalmente pela Leila do Vôlei, Bia Kicis e Érica Cocai. Como cada eleitor pode votar em dois candidatos ao Senado, a votação tem uma dinâmica diferente da eleição para governador e vale ficar de olho nos maiores colégios eleitorais. Ceilândia é a região com maior concentração de eleitores e sozinha representa mais de 16% do eleitorado do Distrito Federal. O plano piloto, que reúne Asa Sul, Asa Norte, Cruzeiro, Sudoeste e Octogonal, concentra pouco menos de 12%. Samambaia, Taguatinga e Planaltina também têm grande peso na definição do resultado. Por isso, além da votação no plano piloto, o desempenho dos candidatos nas regiões mais populosas pode ser decisivo para o resultado do governo do Distrito Federal e também para as duas vagas no Senado. O primeiro turno, neste domingo, dia 4 de outubro, e se houver segundo turno para governador, a nova votação será no dia 25 de outubro.
1: Obrigado, Felipe Campbell, falando mais sobre as eleições no Distrito Federal. Inclusive, nós temos os resultados das duas últimas pesquisas divulgadas ontem, uma do Datafolha e outra da Quest, e o cenário é bem parecido em ambas. Datafolha coloca Celina Leão, que é a atual governadora do Distrito Federal, assumiu em março desse ano o lugar de Ibaneis Rocha, que renunciou. Pelo Datafolha, Celina Leão, na pesquisa estimulada, tem 55% das intenções de voto, seguida por Leandro Graz, do PT, com 27%, Paula Belmonte, do PSDB, com 10%, e os outros seis candidatos juntos somam 8%. Já a pesquisa Quest mostra Celina Leão também à frente, com larga vantagem, 53% das intenções de voto, Leandro Graz, 32%, Paula Belmonte, 10%, e outros candidatos, eles consideram 5%, tem 5%. Isso, nós estamos falando de votos válidos. A margem de erro das duas pesquisas é de 2 pontos percentuais, para mais ou para menos, ou seja, a indicação de uma vitória da Celina Leão, atual governadora, candidata do PP, já neste domingo, em primeiro turno, Silvânia.
0: 6h20, nosso contato agora com a repórter Rafaela Ferreira, da Bandeirantes Santos, também trazendo a situação da cidade litorânea de São Paulo e também como está já a votação por lá, todos os preparativos, tudo pronto para começar logo mais às 8 da manhã. Muito bom dia, Rafaela.
6: Bom dia, Silvânia, Lupato, bom dia aos ouvintes. Nós estamos aqui numa das maiores sessões, num dos maiores colégios eleitorais em Santos, por enquanto somente os funcionários, mas já, daqui a pouco, às 7 horas da manhã, tem movimentação, porque os presidentes das sessões, eles retiram as urnas que ficam guardadas, sempre sob escolta ali da Polícia Militar, para poder distribuir nos locais de votação. Lembrando que na Baixada Santista são mais de 1.400.000 eleitores. Isso representa pouco mais de 4,24% do eleitorado. E, além disso, Santos é uma das cidades, está entre as 10 cidades com o maior número de eleitores no estado de São Paulo. Mais de 338.000 pessoas vão às urnas. Aqui na Baixada Santista, são mais de 4.300 sessões eleitorais distribuídas em 480 locais de votação nas 9 cidades da Baixada Santista. E uma boa notícia para você, ouvinte, é que tem transporte de graça, tanto os ônibus intermunicipais, quanto também o VLT, as pessoas não pagam, e o transporte também é de graça em 8 das 9 cidades da Baixada Santista. Apenas em Guarujá, a gratuidade vale apenas para idosos e pessoas com deficiência. Importante ressaltar também que nas últimas eleições, aqui na Baixada Santista, em 2022, houve um número muito alto de abstenções, acima, inclusive, da média nacional, que foi de 20,9%. A segurança também está reforçada aqui na região. São mais de 2.300 policiais militares distribuídos nestas cidades, com reforço também de 1.000 guardas municipais. E a gente, claro, acompanha sempre as eleições aqui na Baixada Santista, que tem um grande número de pessoas e tem também um grande número de candidatos. Pelo menos 70 pessoas são candidatas, mais candidatos a deputado estadual. Na última eleição foram eleitos aqui pela região 5 candidatos a deputado estadual que estão tentando a reeleição e tem também 3 federais que tentam a reeleição. A gente elegeu 4 deputados, mas um deles, ele acabou no meio do mandato se elegendo a prefeito, que é o Alberto Mourão, que hoje é prefeito de Praia Grande. A expectativa sempre é muito positiva e, é claro, a gente acompanha tudo, mostra ao longo da programação da Bandeirantes e sempre fala para as pessoas que tem que dar uma olhada, inclusive, no local de votação antes de sair de casa. Por quê? Ontem, o Tribunal Regional Eleitoral de São Paulo, ele alterou algumas sessões de 7 das 9 cidades da Baixada Santista. Por isso, a orientação para você, ouvinte, é que você, antes de sair de casa, verifique no seu aplicativo e-título onde votar. Silvânia Lupato, um excelente dia para todos nós, que vai ser muito longo, e ao longo da programação nós aqui da Bandeirantes Santos vamos mostrar tudo para vocês.
0: Rafaela, aqui em São Paulo nós começamos o dia com temperatura de 18 graus, como é que está o tempo aí em Santos?
6: Aqui em Santos, neste momento, nós temos 21 graus. Inclusive, a máxima hoje deve chegar a 28 graus. E tem um alerta importante, porque este tempo, que neste momento é bem agradável, eu confesso que para mim é a temperatura ideal, até para a gente que está trabalhando, indo para lá e para cá, sem chuva e sem aquele sol forte. Mas existe um alerta da Defesa Civil que à tarde pode chover. E também um outro alerta que a gente quer fazer para os nossos ouvintes é o seguinte: a gente registrou e recebeu algumas imagens que não são nada agradáveis, mas que todo ano nas eleições a gente observa, que é o derramamento de santinhos. A gente passou por alguns locais de votação e próximo deles, essa imagem, para quem nos acompanha pelo YouTube, é de Guarujá, então alguns lugares já estão assim, e esta outra imagem, para quem também acompanha com imagens, é de Santos. O local onde eu estou tem muitos colégios, praticamente 5 colégios que concentram uma grande parte dos eleitores. E já tem essa imagem, que é uma sujeira nas ruas, que inclusive é crime. Então é importante ressaltar que se a Polícia Militar pegar alguém derramando santinhos nas ruas, é crime. Um outro ponto importante também, que vale a pena a gente ressaltar para o nosso ouvinte, é que as pessoas hoje, até os eleitores, não só os candidatos, não podem manifestar: olha, estou saindo de casa, vou votar neste ou naquele. Então é importante também dar esse recado. Às vezes o eleitor vai lá na rede social, faz uma propaganda, mas conversamos com um advogado especializado em direito eleitoral, o Alberto Rolo, e ele ressaltou que é crime. Então, eleitores, você pode manifestar o seu preferido, você pode vir com aquele adesivo na camiseta, mostrando ali, mas manifestações silenciosas, é sempre muito importante votar. E, aliás, a gente tem aqui na Baixada Santista uma candidata senadora, que é a Marina Silva, que vai votar aqui, não nesse colégio que eu estou, num colégio no Boqueirão. Está prevista a votação dela entre 1 e 2 da tarde. Aí os ouvintes se perguntam, mas por que a Marina Silva vota em Santos? Porque o marido dela é de Santos, tem familiares em Santos, e desde 2022, nas últimas eleições, ela transferiu o domicílio eleitoral para cá. Então tem essa votação também da Marina Silva, além de uma candidata ao Senado, que também é aqui da Baixada Santista, a Maíra Souza, que é do UP. Lupato, Silvânia.
0: Obrigada, Rafaela. Um bom dia, um bom trabalho para você. Nós manteremos contato contigo. A Rafaela trouxe uma informação, um lembrete importante, que é a consulta ao local de votação, porque aqui em São Paulo também algumas sessões foram alteradas, né, Lupato? Então é sempre bom dar uma verificada se a sua eleitor não foi alterada também.
1: Olha, a sua foi, simples. Né? A minha foi para esse ano. Perdi ali uma facilidade que eu tinha, né? Alguns passos eu andava para a votação. Esse ano vou ter que andar um pouquinho mais, mas continua pertinho de casa, Silvânia. São duas as formas que você que está nos acompanhando pode verificar se algo mudou na sua votação, no seu local de votação. Ou entrando no site do TSE, e aí já dá para clicar facilmente ali em consultas e colocar seus dados básicos para mostrarem onde é que você vai votar, ou pelo aplicativo e-título. Lembrando que quem ainda não baixou o e-título pode baixar no celular, no tablet, no computador, hoje,
0: que é uma novidade também.
1: Até então, esse acesso era bloqueado horas antes das eleições e só voltava a funcionar depois do primeiro turno, ficava disponível até o segundo turno, bloqueado horas antes também. Agora não, está disponível também para quem quiser baixar hoje esse aplicativo. Agora, a Rafaela também falou sobre os santinhos espalhados pela rua. É esse absurdo que a gente acompanha em todas as eleições. As manifestações políticas hoje estão autorizadas, desde que sejam silenciosas e individuais. Você também não pode, por exemplo, colar o adesivo de um candidato em outra pessoa que estiver no seu local de votação. Então, você pode aparecer para votar com camiseta, bandeira, adesivo, broche, boné de um candidato, mas isso tem que ser feito de forma silenciosa e sem ter um grupo ali se manifestando de forma conjunta. Detalhe importante também sobre a vestimenta, o que você pode ou não pode vestir para votar. É quase tudo. Pode aparecer com camisa de futebol, time, seleção, todas as roupas, menos os trajes de banho. Não pode votar de sunga, de biquíni, sem camisa. São as únicas proibições. De resto, chinelo, bermuda, regata, camiseta de time de seleção, tudo autorizado dentro da sua sessão, dentro da cabine de votação.
0: É, Lupato, aí você já responde a pergunta do nosso ouvinte Neto. Eu posso votar com a camisa do Brasil? Pode,
1: sim,
0: sem problema nenhum.
1: Com a do Palmeiras, com a do Corinthians.
0: Muito
1: com o que
0: bem
1: você quiser.
0: Muito bem. 6h29, 6h30 vai marcar o quinto sinal. Vamos aproveitar e dar uma passada por São Paulo. Quais os resultados das últimas pesquisas para o governo do estado divulgadas ontem? Vamos começar com Datafolha e depois a Quest. A Datafolha apresentando aí os três primeiros colocados na pesquisa em votos válidos. Apresenta Tarcísio de Freitas, que tenta a reeleição. Ele, que é do Partido Republicanos, aparece com 60% dos votos. Fernando Haddad, do PT, na segunda posição, com 35%. Outros candidatos somam 5%. Na pesquisa divulgada pela Quest, o Tarcísio de Freitas aparece também com 60%. Fernando Haddad, com um pontinho a mais, ele que é do PT, com 36%, um ponto em relação à pesquisa apresentada pela Datafolha. Outros candidatos somam 4%. Então, essa é a última pesquisa, as últimas pesquisas apresentadas ontem. Tem a Paraná Pesquisa também, Isso. Apresenta Tarcísio de Freitas, do Republicanos, com 43,1%.
1: Na espontânea.
0: Aí um cenário diferente, mas é um cenário espontâneo. Fernando Haddad, do PT, com 25,3%. Outros candidatos somam só 0,5%. Não sabe ou não opinou, 26,5%. Está aí o resultado para São Paulo.
1: Na pesquisa estimulada também do Instituto Paraná Pesquisas, aí um resultado muito parecido com aquele da Quest e Datafolha. Tarcísio de Freitas, do Republicanos, atual governador que busca reeleição, com 60,3% das intenções de votos válidos. Fernando Haddad, do PT, com 37%, e outros candidatos, 2,7%. Esses os resultados do Paraná Pesquisas para o governo de São Paulo. Ontem, também, o Datafolha publicou uma pesquisa estimulada com os candidatos ao Senado por São Paulo. E aí nós temos um grandíssimo empate técnico dentro da margem de erro, que é de 2 pontos percentuais, entre 4 candidatos. Guilherme de Hit, do PP, com 22%. André do Prado, do PL, também com 22%. Marina Silva, da Rede Sustentabilidade, com 21%. E Simone Tebet, com 20%. Lembrando que, para o Senado, serão 2 eleitos nas eleições de 2026. Os outros 8 candidatos ao Senado por São Paulo juntos somam 16%, segundo o Instituto Datafolha. Já na Quest, também parecido, também empate técnico. Quem lidera é Guilherme de Hit com 25%, seguido por André do Prado com 23%, Marina Silva, 22%, e Simone Tebet, também 22%. A Quest considerou outros 7 candidatos que juntos somam 8%, segundo a pesquisa. Vai ser voto a voto, resultado muito apertado aí na disputa ao Senado por São Paulo. Simone Tebet e Marina Silva, apoiadas pelo presidente Lula, que está buscando a reeleição pelo PT, André do Prado e Guilherme de Hit, apoiados por Flávio Bolsonaro, mas tendo como um forte cabo eleitoral aqui no estado o atual governador Tarcísio de Freitas.
0: 6:34, perdão. Vamos agora acompanhar como estão as eleições, como será a eleição hoje em Goiânia. Vamos a Bandeirantes Goiânia, lá está o repórter Tiago Humberto com esse panorama.
7: Muito bom dia para todo mundo que está acompanhando a programação da Rádio Bandeirantes em todo o país nesse domingo de eleições. Aqui em Goiás, 5 milhões e 80 mil eleitores vão às urnas nos 246 municípios. Desses, 1/5 dos eleitores estão aqui na capital, Goiânia. Eles vão escolher 17 deputados federais, 41 estaduais, 2 senadores, governador, além do voto para a presidência da República. Dos 6 candidatos ao governo, apenas 3 despontam com chances de vitória nessas pesquisas, de acordo com as pesquisas. O governador Daniel Vilela, candidato à reeleição do MDB, o Wilder Moraes, presidente do PL e atual senador, além de Marconi Perillo, do PSDB, que já governou o estado por 4 vezes. Já no Senado, são 2 vagas e dos 11 candidatos, de acordo ainda com as pesquisas, apenas 5 têm chances. Gracinha Caiado, esposa do ex-governador Ronaldo Caiado, Vanderlan Cardoso, senador e candidato à reeleição, os deputados federais Gustavo Gayer, do PL, Zacarias Calil, do MDB, além de Gustavo Mendanha, que foi prefeito de uma cidade aqui da região metropolitana Aparecida de Goiânia. Goiás terá também um candidato à presidência da República, Ronaldo Caiado, do PSD, que já, inclusive, participou do pleito em 1989, eleição que teve como vitorioso Fernando Collor de Mello. A Justiça Eleitoral e a Secretaria de Segurança Pública aqui do estado decretaram a lei seca para 60 municípios dos 246, ou seja, esses essas cidades ficam proibidas de comercializar e consumir bebidas alcoólicas. E também um recado importante para você que está saindo neste domingo aqui em Goiás para votar. Além do título de eleitor, de um documento com foto, você deve também levar um item muito importante, o guarda-chuva. É que o Centro de Informações Meteorológicas e Hidrológicas de Goiás, o CIMEGO, alerta para tempestades em praticamente todo o estado de Goiás. Portanto, se previna.
1: 6:36. Obrigado ao repórter Tiago Humberto, da Bandeirantes em Goiânia. Como ele disse, o estado de Goiás tem um candidato à presidência da República, Ronaldo Caiado, que vai votar no Colégio Estadual Zizi Perillo, no centro da cidade de Nova Crixás, que fica em Goiás. Bom, de Goiânia, vamos a Porto Alegre. As eleições por lá, destaque do repórter Juan Romero.
8: Bom dia! O Rio Grande do Sul chega à disputa de primeiro turno nesta eleição com 7 candidatos querendo estar no Palácio Piratini a partir de 2027. Disputam César Pontes, do PCO, Gabriel Souza, do MDB, Juliana Brizola, do PDT, Luciano Zucco, do PL, Marcelo Maranata, do PSDB, Priscila Voigt, da UP, e Rejane de Oliveira, do PSTU. Ao Senado, disputam as duas vagas: Manuela Dávila, do PSOL, Paulo Pimenta, do PT, Marcel Van Hatten, do Novo, Ubiratã Sanderson, do PL, Germano Rigotto, do MDB, Daniela Mulheres Socialistas, do PSTU, Frederico Antunes, do PSD, Luciano do MLB, da UP, Milton Cardoso, do PSDB, Regis Etur, do PSTU, Renato Jaguarão, do Cidadania, Rick Jones, do PCO, e Tânia Pérez, da UP. O estado gaúcho tem mais de 8 milhões de pessoas aptas a votar neste ano. E entre os municípios com o maior número de eleitores estão, claro, a capital Porto Alegre, com pouco mais de 1 milhão, Caxias do Sul, com 342 mil pessoas, Canoas, com pouco mais de 250 mil eleitores, Pelotas, com mais de 243 mil, e Santa Maria, com pouco mais de 206 mil eleitores. Um dos temas que predomina nas discussões e está no plano de governo de praticamente todos os candidatos é a questão da enchente de 2024, até porque essa é a primeira eleição depois dessa tragédia que é considerada a maior na história do estado do Rio Grande do Sul.
1: Valeu, Juan Romero, então destacando as eleições no Rio Grande do Sul. Por lá, como ele disse, são 7 candidatos ao governo: César Pontes, do PCO, Gabriel Souza, do MDB, Juliana Brizola, do PDT, Marcelo Maranata, do PSDB, Priscila Voigt, do UP, Rejane de Oliveira, do PSTU, e Zucco, do PL. 6:39, rápido intervalo aqui na programação da Bandeirantes. Hoje, domingão, 4 de outubro, uma cobertura para lá de especial. Você, junto com a gente, na sua televisão, no seu rádio, no seu celular ou no seu computador, ao longo de todo o dia, com as informações das eleições. A gente já volta.
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0: São 6 horas e 42 minutos. Continuamos com a programação especial nesse dia de eleições aqui no Brasil. O repórter Luiz Felipe Nunes tem informações para a gente. Pode parecer bobagem, mas o que faz um presidente e um governador? Você tem ideia de quais são todas as funções de cada um deles? Vamos acompanhar na reportagem de Luiz Felipe Nunes.
12: Muito bom dia para todo mundo que nos acompanha na Bandeirantes neste dia especial de eleições, para trazer pelo menos algumas informações adicionais sobre o que faz o presidente da República, governador. Você, nosso ouvinte, deve ouvir todos os dias, acompanhar aqui na Bandeirantes as decisões de governadores e o presidente da República, mas sempre bom relembrar que estes dois cargos fazem parte do Executivo, cada um deles a partir dos estados, no caso dos governadores ou do Distrito Federal, quando existe este tipo de eleição, como hoje, e também a Presidência da República, que tem como função representar o Brasil não só no nosso país, mas também no exterior. Existe uma diferença entre a presidência do Brasil e de outros países, porque o presidente do nosso país faz este papel de chefe de governo, ou seja, ele cuida dos ministérios, existe a execução, por exemplo, do orçamento, e também chefe de Estado. Por isso, o próprio presidente da República que faz esta representação quando existe uma visita oficial ou um discurso na Organização das Nações Unidas. Cabe também ao presidente da República, entre muitas funções e atribuições, as indicações para o Supremo Tribunal Federal, que são tópico que existe de maneira frequente nas nossas conversas, principalmente nos últimos meses e nos últimos anos, não só a indicação para ministros do Supremo, e o próximo presidente da República terá uma responsabilidade adicional, porque pode ter até 4 indicações ao Supremo Tribunal Federal, isso em uma situação de normalidade. Existe uma vaga aberta para o STF desde o ano passado. O atual presidente da República, Luiz Inácio Lula da Silva, tentou preenchê-la, colocando uma indicação com Jorge Messias, o advogado-geral da União, mas houve uma recusa. Portanto, o próximo presidente deve ter a possibilidade de indicação desta vaga já no primeiro dia de mandato, que no ano que vem será dia 5 de janeiro. Tradicionalmente era dia 1º, mas houve uma mudança para, principalmente, não atrapalhar as celebrações do começo de ano. Depois disso, existem outros 3 ministros do STF que devem se aposentar ao longo do próximo mandato presidencial. Um deles é Gilmar Mendes, que se aposenta em 30 de dezembro de 2030, ou seja, uma semana antes de terminar o mandato do próximo presidente. Então, existem algumas possibilidades de que o ministro do Supremo se aposente antes, ou, se ele quiser se aposentar no dia 30 de dezembro, esta indicação ao Supremo fique para o outro presidente da República eleito em 2030. Então, fato é que existirão indicações que o próximo presidente fará, mas ainda não temos a certeza de quantos são, e existe, claro, uma possibilidade que nunca ocorreu, mas vem sendo debatida, que é um impeachment, um impedimento de um ministro da Suprema Corte entre os 10 que hoje compõem o STF. Isso pode acontecer, e aí o próximo presidente teria esta possibilidade de indicação também. Além disso, presidência de outros órgãos importantes, como por exemplo o Banco Central, a Procuradoria-Geral da República, tudo isso passa por uma indicação do presidente, que faz esta indicação para avaliação do Senado Federal, e aí pode haver uma aprovação ou também uma recusa. Existe uma grande tendência de aprovação, pelo menos nos últimos anos, décadas inclusive, mas se tivermos uma recusa para um cargo no Supremo Tribunal Federal, que não acontecia desde 1890, é possível que haja, por exemplo, esta forma de recusar um nome indicado pelo presidente da República. Portanto, é um cargo que também é do executivo, assim como os governos, porém, existem mais responsabilidades, não só pelo tamanho do nosso país, mas também por esta característica de chefia de Estado, chefia de governo e também destas indicações. Os governadores cuidam, claro, das secretarias estaduais, eles têm também uma espécie de ministério, não é este mesmo nome, esta mesma nomenclatura, mas tem os seus secretários estaduais. É necessário que haja uma indicação todos os anos do orçamento e também os planejamentos de anos que sucederão aquele que o mandatário está governando. Portanto, você já sabe a importância do voto de hoje, mas também é sempre bom a gente frisar e trazer essas características que são menos comentadas, talvez, dos chefes dos executivos.
1: Valeu, Luiz Felipe Nunes, explicando quais as funções de um presidente da República e de o governador de um estado. Bom, você sabe que, obviamente, nesse domingo, agora já começou. O assunto mais pesquisado no Google aqui no Brasil é justamente eleição. E uma das perguntas mais frequentes é a seguinte: que horas começa a votação? A partir de que horas eu posso registrar o meu voto? Maria Eugênia Cotaiti vai contar pra gente.
11: A votação do primeiro turno começa às 8 horas da manhã e vai até às 5 da tarde, no horário de Brasília. Os portões dos locais de votação serão fechados pontualmente ao fim desse prazo. A única exceção para votar depois desse horário é para quem já estava na fila da sessão eleitoral antes das 5 horas da tarde. Se você estiver na fila no momento do fechamento, os mesários distribuirão senhas para garantir o voto de todos os presentes. Se houver segundo turno, a votação ocorrerá em 25 de outubro, no mesmo horário.
0: Maria Eugênia Cotaiti também tem informações sobre os documentos necessários para votar.
11: Eleitores devem apresentar na sessão eleitoral um documento oficial com foto ou a tela inicial do aplicativo e-título, que funciona como uma versão digital do título de eleitor. Mas essa última opção só é válida se o usuário tiver realizado o cadastramento biométrico, ou seja, se a foto do eleitor estiver disponível. Caso contrário, é necessário levar o documento. Serão aceitos RG, CNH, certificado de reservista, passaporte, carteira de trabalho ou carteira de categoria profissional reconhecida por lei. Esses documentos poderão ser usados ainda que a data de validade esteja vencida. As certidões de nascimento ou de casamento não valem como prova de identidade na hora de votar.
1: 6h49 agora, Magê Cotaiti, o que não pode na hora de votar, hein?
11: Na hora de votar, é proibido entrar na cabine com o celular. Ele deve ficar desligado junto ao mesário após a apresentação do e-título, se for o caso. Qualquer outro aparelho eletrônico, inclusive o relógio inteligente, também é proibido no momento da votação. E o que é permitido? Anotar os números dos candidatos em um pedaço de papel para consultar na cabine e usar camisetas, broches, adesivos e bandeiras de algum candidato, sempre de forma silenciosa e individual. Também é permitido votar de bermuda, chinelo, camisa de time, boné ou chapéu. Os únicos itens vetados são trajes de banho como sungas, maiôs e biquínis. Os óculos escuros também devem ser retirados, se solicitado, para possibilitar a conferência da identidade antes do ato da votação. Além disso, é proibido votar sem camisa.
0: Maria Eugênia, alguém tem prioridade para votar?
11: Alguns grupos específicos têm preferência para votar e receber atendimento no dia da eleição. Pessoas com mais de 80 anos possuem prioridade máxima, independentemente do momento em que chegaram à sessão eleitoral. Entre outros grupos prioritários estão as pessoas idosas com mais de 60 anos, pessoas com deficiência ou mobilidade reduzida, gestantes, lactantes e pessoas com crianças de colo, pessoas com transtorno do espectro autista, enfermos e obesos. Vale dizer que a preferência é estendida a acompanhantes ou atendentes pessoais. Além do atendimento preferencial, a norma eleitoral dá preferência na fila de votação para candidatos, juízes eleitorais e auxiliares de serviço, servidores da Justiça Eleitoral, promotores eleitorais, militares e agentes de segurança pública em serviço no dia da eleição e pessoas doadoras de sangue com comprovante de até 120 dias.
1: 6h51, prestação de serviço aqui na Bandeirantes para você que já levantou, está passando o seu cafezinho, se preparando para daqui a pouquinho partir até o seu local de votação e registrar o seu voto. Lembrando, as urnas abrem às 8 da manhã pelo horário de Brasília. E vamos também falar sobre a dinâmica das cidades durante esse domingo de primeiro turno. Alterações no trânsito e principalmente no transporte público. Aqui em São Paulo, por exemplo, os ônibus, o metrô e a CPTM gratuitos hoje, para que você possa votar sem pagar nada no deslocamento. E quem tem mais informações sobre o trânsito e o transporte é a Ana Paula Rodrigues.
13: Tudo bem, gente? Bom dia. Bom dia para todo mundo que nos acompanha. Bom, temos mudanças importantes em todas as capitais, né, em todas as cidades do país, na verdade, por causa das eleições deste domingo. Por uma determinação do Tribunal Superior Eleitoral, todas as prefeituras e governos têm que oferecer transporte público para a população de graça neste dia de eleição. O que dá para mudar é a criação de rotas especiais para a população que está em áreas mais afastadas, por exemplo, ou então determinação de horário de gratuidade. Isso é possível de fazer. Agora, não oferecer esse serviço gratuitamente é considerado crime eleitoral. Em São Paulo, por exemplo, na capital paulista, os ônibus já são de graça aos domingos e assim vão continuar ao longo de todo esse dia. Em relação ao transporte sobre trilhos, também teremos gratuidade nas linhas da CPTM, nas linhas do metrô e nas linhas que são privatizadas, mas aí dentro de um horário específico, entre 6 da manhã e 8 da noite. Quem embarcar fora desse horário vai ter que pagar a tarifa. Tem também uma série de mudanças importantes no trânsito da capital paulista, né? A gente tem o programa Ruas Abertas, que deixa vias da Liberdade e Avenida Paulista como áreas de lazer. Neste fim de semana, o serviço não vai funcionar para que o trânsito possa fluir melhor. Então, a Paulista estará aberta para carros e as vias da Liberdade, a mesma coisa. O Minhocão, que também virá área de lazer nos fins de semana, não vai funcionar desta maneira e neste domingo opera normalmente entre 7 da manhã e às 6 horas da tarde para carros, motos e outros veículos passarem por ali. Não teremos a ativação da ciclofaixa de lazer, tudo para que o trânsito possa fluir melhor, né, evitar afunilamento de pistas. E tem uma mudança também em relação às regras de estacionamento nas ruas. Onde tem aquele símbolo de proibido estacionar com uma faixa só cortando, vai ser permitido, excepcionalmente neste domingo, estacionar. Não pode estacionar onde tem aquela faixa dupla, que é o proibido parar e proibido estacionar, e não pode parar também nas vias de trânsito rápido, por exemplo, como o corredor norte-sul, as marginais, e nas faixas e corredores exclusivos de ônibus. Aí também não será possível de estacionar. Aliás, tudo para garantir, né, que o transporte público funcione com mais fluidez nesse domingo, que tende a ter uma movimentação maior em todas as cidades por causa da votação.
0: Obrigada, Ana Paula Rodrigues. Nós ouvimos na sequência Maria Eugênia Cotatti e Ana Paula Rodrigues. Você sabe que as mulheres são maioria entre os eleitores.
1: E são a população geral também.
0: É, 83,8 milhões de eleitoras contra 74,8 milhões de homens. A cada 10 pessoas aptas a votar, pouco mais de 5 são mulheres. E a Justiça Eleitoral também registrou as pessoas que optaram pelo uso do nome social, aquele pelo qual preferem ser identificadas. Nessa situação, estão, neste ano, 38.472 eleitores e eleitoras votando com esse registro do nome social.
1: São 6h56, quem está conosco agora ao vivo para prestar serviço e esclarecer as dúvidas, principalmente da nossa audiência, é a secretária de Planejamento Estratégico do Tribunal Regional Eleitoral de São Paulo, Regina Rufino. Bom dia, tudo bem com a senhora?
14: Bom dia a todos
0: bom
14: os
0: dia.
14: Ouvintes aqui da Rádio Federantes. Tudo bem?
1: Tudo certo. Bom, a Silvânia Alves já separou algumas das perguntas dos nossos ouvintes. Nós já trouxemos algumas informações que são essenciais. E aí eu queria começar perguntando para a senhora, nossos ouvintes. Nós já trouxemos algumas informações que são essenciais. E aí eu queria começar perguntando para a senhora sobre

0: silenciosa. No dia de hoje, não fazemos mais, não permitimos mais a propaganda eleitoral. É o momento do eleitor se concentrar e usar a sua própria consciência para decidir o seu voto com tranquilidade. Mas ele pode ir, por exemplo, de camiseta do seu partido, do seu candidato, broche, distintivo, bandeira, desde que seja uma manifestação individual e silenciosa. O que não pode é aquele conjunto de pessoas tentando influenciar o voto dos demais eleitores no local de votação. Isso pode ser considerado como boca de urna e ser aí também classificado como um crime eleitoral. Já dentro da sessão eleitoral, o que ele não pode é se dirigir à cabina de votação com equipamentos que permitam filmagem, como celular, smartwatch, óculos virtual, essas questões de filmagem do voto, né? É uma garantia do sigilo do voto, da proteção do próprio eleitor e da eleitora. Então ele tem que se atentar, porque às vezes ele vai levar o número dos seus candidatos no celular e não vai poder utilizar o celular para fazer a consulta ali no momento da votação.
1: Secretária, pode ir com a família toda fazer a votação, levar a criança menor de idade? Pode levar todo mundo?
0: Pode levar todo mundo, mas não é aconselhável. Vejamos, hoje nós teremos uma votação demorada, nós temos muitos cargos em disputa, cada eleitor vai votar em 6 vezes, então é um tempo de votação grande. Quanto mais pessoas nós tivermos no ambiente de votação, maiores serão as filas, então isso pode até causar um transtorno para as próprias crianças, né? Hoje aqui na capital nós estamos até com tempo quente, não sabemos se depois, mais tarde, teremos alguma chuva. Nem todos os lugares têm cobertura para acomodar esses eleitores, então o ambiente de votação com muitas pessoas que não estão ali para votar acaba comprometendo lá a tranquilidade do espaço. Então a orientação principal é que quem puder evite levar as crianças, né? Se for imprescindível levar, podem ir também.
1: Secretária, o nosso ouvinte Scatolini, ele manda uma mensagem pelo WhatsApp e ele diz que ele é idoso, tem preferência hoje na hora da votação, a mulher dele não. Ela pode acompanhar o marido nessa votação, ou seja, ele tem a preferência, vai votar e ela teria que ficar aguardando, né, enfrentar a fila, acredito que eles votem na mesma sessão. Como é que funciona essa situação?
0: É pelo estatuto da pessoa com deficiência, da pessoa idosa, o acompanhante também tem a mesma preferência. Então, uma pessoa vai acompanhar, vai ajudar esse eleitor, ela pode sim ficar na fila com ele, junto com os preferenciais. Inclusive, essa preferência se estende se ela votar numa sessão diferente. Então, ela também vai ter preferência na própria sessão.
2: Uma outra pergunta importante, aproveitando aqui o que o ouvinte perguntou, é sobre os idosos. O voto não é obrigatório para pessoas com 70 anos ou mais, nem para adolescentes de 16 e 17 anos. Aí são muitas as perguntas em relação a isso. Quem não vai votar no primeiro turno, pode votar no segundo? Quem decidir não votar, precisa justificar, pagar multa? Como que funciona?
0: Então, cada eleição, cada turno é uma eleição independente. Então, a pessoa pode votar no primeiro turno e não votar no segundo turno porque não está no domicílio eleitoral, porque tem alguma questão. E no caso das pessoas que o voto é facultativo, que são os adolescentes entre 16 e 18 anos, os maiores de 70 e os analfabetos, eles não precisam justificar caso não votem, né? Então, assim, não há nenhuma repercussão para eles caso eles não votem. Nossos cadastros já contêm essas informações e nós conseguimos fazer esse batimento. Só quem é o voto obrigatório é que precisa justificar. Então, as eleições são independentes, eu posso votar em um turno, em 2 turnos, independente, seja no primeiro ou no segundo. E caso eu não vote, no caso da pessoa que tem o voto facultativo, não há necessidade de justificativa.
1: Não votei na eleição passada e não justifiquei. Posso votar desta vez?
0: Depende se foi uma única eleição, duas eleições ou três eleições. Cada turno conta como uma eleição. O eleitor que deixa de votar em 3 eleições sucessivas, ele pode ter o título cancelado. Mas se ele não teve o título cancelado, ainda que ele não tenha votado na eleição passada, ele vai conseguir votar normalmente nessa eleição, mesmo que não tenha tido ainda o pagamento da multa.
2: E aí, como que o eleitor pode conferir a situação do seu título? Se está regular, cancelado

0: Onde que faz isso?
1: No nosso site, nós temos um espaço de consulta à situação do eleitor, ele coloca a sua situação lá, ele vai conseguir verificar se está regular e se ele está em condições de votar, vai conseguir fazer a consulta ao seu local de votação, onde é que ele vota também. É também possível fazer isso pelo e-título, fazer essa consulta pelo e-título.
2: Nós estamos conversando com a secretária de Planejamento Estratégico e Eleições do TRE de São Paulo, a senhora Regina Rufino, respondendo a questões enviadas pelos ouvintes. Nosso ouvinte Paulo César é da Vila Mariana, aqui em São Paulo, e ele quer saber como faz para justificar o voto, se ele tem que ir até uma escola da região, se ele pode fazer isso pelo aplicativo e-título, como faz, secretária?
1: A nossa indicação principal é que faça pelo e-título. Você não precisa sair de casa, não precisa enfrentar a fila nos locais de votação. Então, faça pelo e-título. O e-título ele vai captar as coordenadas geográficas de onde o eleitor está e vai identificar se ele está ou não no seu domicílio eleitoral. Caso ele esteja fora da cidade onde ele vota, a justificativa é processada automaticamente. Agora, se ele perder o dia de hoje para fazer isso pelo e-título, aí ele vai ter que fazer isso pelo nosso site. Vai ter até 60 dias para apresentar a documentação comprobatória do motivo pelo qual ele não pôde votar e vai poder justificar também normalmente.
2: Secretária, mais uma pergunta. Paulo Félix, da Bahia. Posso votar só na legenda para deputados e senadores? E aí, para quem vai esse voto?
1: Votando na legenda, pode votar. Fique tranquilo, pode votar. O voto vai para o próprio partido. Ele escolhe votar na legenda significa que você está votando naquele partido. E qualquer que seja o candidato daquele partido vai ser beneficiado com esse voto.
2: É, então, isso que eu queria saber. Vai para o candidato que tem maior número de votações? Tem um, como é que funciona esse sistema?
1: Não, aí a gente vai entrar no caso de deputados, a gente vai entrar na questão do quociente partidário, quociente eleitoral. Vai ser feita uma conta de quantas aquilo vai ajudar o partido a ter mais cadeiras, né? Então, assim, aí pela ordem de votação, o mais votado vai entrar, mas vai depender de quantas cadeiras cada partido vai conquistar para deputado federal, para deputado estadual. Então, dentro da lista de prioridades, ele vai ter lá os mais votados. Mas quantas cadeiras ele terá vai depender de quantos votos o partido como um todo recebeu, somados os votos na legenda e os votos nos seus candidatos e candidatas.
0: Agora, tem também uma questão de que nem sempre o partido tem um candidato para aquele cargo. Se isso acontecer, aí o voto é considerado nulo?
1: Se a pessoa vota no número que não pertence a nenhum candidato, nenhum partido, nenhum partido, porque se você vota no número que corresponde a um partido, vai para aquele partido. Mas se você coloca um número que não está associado a nenhum partido, nenhum candidato, o voto é anulado.
2: E as votações são independentes, né? Eu posso escolher votar, por exemplo, para presidente e não votar para governador, aí vota para senador, né? São eleições independentes.
1: São eleições independentes, mas na urna eletrônica você tem que seguir uma ordem de votação. Então, se o eleitor conscientemente decide que só vai votar para presidente, ele vai passar por todas as etapas. Vai votar primeiro para deputado federal, e nesse caso ele pode apertar a tecla branco ou nulo, ele pode anular o voto ou votar em branco. O efeito é o mesmo, o efeito prático. Depois ele vai passar pelo deputado estadual, também vai ter que fazer uma opção ali, em votar branco, nulo. E depois ele vai passar pelo primeiro senador, primeira vaga de senador, depois pelo segundo senador, depois por governador e por fim, no sexto voto, ele vai conseguir votar para o cargo de presidente como ele deseja. Mas se ele não fizer todo esse processo, ele não consegue votar para presidente. Isso é muito comum a pessoa se confundir, decidir que só vai votar para presidente e já na primeira votação colocar o número do presidente que ele deseja e já apontar que não é o candidato a que ele escolheu, porque não será mesmo. Né? Ele está votando no cargo equivocado. E tem uma facilidade para os eleitores na tela da urna eletrônica, que é a barra de progresso. Ele olhando na tela, ele vai saber naquele momento em qual cargo ele está habilitado a votar. Então, essa barra vai fazendo progressivamente esse caminho: o deputado federal, o estadual, a primeira vaga de senador, a segunda vaga, governador e presidente.
2: Secretária Regina Rufino, aquele comprovante de que o eleitor votou é entregue obrigatoriamente?
1: O comprovante de votação, sim. Mas, na verdade, o eleitor não precisa se preocupar com o comprovante de votação, porque no nosso site, depois, ele consegue gerar uma certidão de quitação caso ele precise. E a gente costuma brincar que o comprovante de quitação ele é muito pequenininho, as pessoas acabam perdendo, né, ao longo do tempo. Então, é muito mais fácil, no momento que o eleitor precisar, eles acessar o nosso sistema, no, os nossos portais da Justiça Eleitoral e solicitar a emissão da certidão de quitação eletrônica.
2: O ouvinte Shigeo é de Guaratinguetá. Pode entrar com o pet no local de votação? O pet agora é um companheiro
0: É uma boa
2: inseparável,
0: pergunta,
2: né?
0: hein?
1: É uma boa pergunta. Nós não temos nenhuma regra contra a vedação de animais circulando nos ambientes de votação. A nossa regra da Justiça Eleitoral é que é obrigatório em qualquer ingresso de cão-guia para a pessoa com deficiência visual. E por que que nós fazemos essa restrição? Porque essa previsão de obrigatoriedade dos cães-guias? Porque os estabelecimentos onde nós fazemos locais de votação, eles não pertencem à Justiça Eleitoral. Então, nós temos 11 mil locais de votação no estado de São Paulo, cedidos pelo governo do estado, pelas prefeituras, por empresas, por escolas particulares. Então, assim, às vezes são outros ambientes públicos. E, eventualmente, algum local pode ter alguma regra que a gente desconheça. No primeiro momento, da parte da Justiça Eleitoral, não há vedação de ingressar com os pets. Mas o tutor e a tutora precisa ter uma análise, né? Imagina um ambiente com muita fila, aquele cão, aquele gato que fique incomodado com o ambiente. Ele também tem que ser um dócil, né, provavelmente pequeno porte, para não levar risco a outros eleitores e eleitoras. Então, o tutor e a tutora tem que fazer uma análise se é um ambiente adequado para ele levar o pet.
2: Tem gente também interessado, secretária, em saber a questão da prova de vida do INSS. E tem um ouvinte que manda assim: eu tenho mais de 70 anos, essa votação vale para comprovação da prova de vida? E mesmo se não votar com a biometria, também vale como prova de vida no INSS?
1: Sim, neste ano a Justiça Eleitoral fez uma parceria com o INSS, então a votação, o registro de que a pessoa votou, vai servir como prova de vida, independente se ela tem ou não a biometria, porque o eleitor sem biometria também tem o direito ao voto no nosso estado, no nosso país. Então não se preocupem com relação a ter ou não a biometria. Votou, concluiu a votação, a gente tem condições de informar para o INSS se a pessoa votou ou não. E as pessoas que não puderem votar, que vão justificar, também não se preocupem com relação a esse ato da votação, porque o INSS tem outras formas de fazer essa prova de vida. Mas para quem votar, o batimento vai ser automático com o INSS.
2: Secretária, tem um ouvinte que acabou de mandar uma questão. Ele é idoso, a senhora já explicou da prioridade no momento da votação, e ele pergunta se aí pode se apresentar em qualquer sessão. Acredito que tem que ir na sua sessão e se apresentar, né? Como idoso, é isso?
1: Na verdade, ele está vinculado a uma sessão específica. Todo eleitor é vinculado a uma eleição específica. Você não consegue votar na sessão a qual você não pertence. As urnas eletrônicas, ela tem dentro de si, os dados de todos os candidatos que estão concorrendo e de todos os eleitores que votam naquela sessão. Então, se ele não comparecer à sua própria sessão, ele não conseguirá votar. Então, a orientação que nós damos até, inclusive, antes de sair de casa, já faça essa consulta, né? Entre no nosso site, verifique seu local de votação, verifique qual é a sua sessão eleitoral, para que chegar no ambiente de votação você ser orientado. Nós temos pessoas orientando dentro dos locais de votação, mais de 50 mil pessoas estão nos locais de votação só para prestar orientações para os eleitores. Então, assim, sabendo a sua sessão, eles conseguem orientar em qual sala você vota.
0: Bom, a gente sabe que vocês, né, da Justiça Eleitoral, secretária, tentam de tudo para que isso não aconteça, mas toda eleição acaba acontecendo. Problema nas urnas. São poucas, mas problemas que acontecem. E aí? Eleitor chegou lá e a urna não está funcionando. Como faz?
1: Então, Volpato, é muito raro, né, a gente ter problemas nas urnas eletrônicas, é abaixo de 1% o nível de falha, mas equipamento eletrônico pode falhar. Nesse caso, nós temos urnas de contingência, são as urnas que estão preparadas para substituição das urnas que falham. Nós temos essas urnas distribuídas por todo o estado de São Paulo, em vários lugares da capital, por exemplo, e rapidamente nós conseguimos mobilizar essa troca, né, se for de fato necessária. Porque tem alguns procedimentos prévios em que a urna pode ser reiniciada e na maioria das vezes ela volta a funcionar. Por isso que o nosso número é muito baixo de troca efetiva de urnas eletrônicas no local de votação.
0: Secretária de Planejamento Estratégico e Eleições do Tribunal Regional Eleitoral de São Paulo, Regina Rufino. Muito obrigado por ter conversado com a gente aqui nesse dia tão importante. Um abraço.
1: Eu que agradeço a oportunidade para você, vou para você, Silvana, e desejo a todos os eleitores e eleitoras uma boa votação.
2: E um ótimo trabalho à senhora também. Obrigada.
0: 7h12 agora. Você que está acordando, se levantando neste domingo, 4 de outubro, dia do primeiro turno das eleições de 2026. E nós aqui na Bandeirantes, desde as 6 da manhã e até o finalzinho lá da apuração, quando os resultados já estiverem todos divulgados, vamos estar com você. 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
2: São 7h14, vamos chamar ao vivo o repórter Luiz Felipe Nunes. Muito bom dia, Luiz.
3: Muito bom dia, Silvânia, Vitor, bom dia para você que nos acompanha na Bandeirante. Já estamos no local em que votará Tarcísio de Freitas, candidato à reeleição pelo Partido Republicanos. Ele tenta voltar por mais 4 anos ao governo do Estado de São Paulo, expectativa para que ele chegue perto de 10 horas da manhã. Esse colégio fica a menos de 5 minutos do Palácio dos Bandeirantes, onde o governador do Estado de São Paulo deve sair perto de 9h30. Portanto, antes das 10 horas da manhã, ele já deve estar por aqui, será acompanhado pelo prefeito da capital paulista, Ricardo Nunes, por outros aliados, e depois, no período da tarde, vai acompanhar a apuração de votos em um espaço de eventos na zona oeste de São Paulo. Ele está também com aliados e aguarda essa contabilização por aqui e traz ao longo da manhã esta reportagem com a expectativa do voto de Tarcísio de Freitas.
0: Luiz Felipe Nunes, então, acompanhando o dia de eleição do atual governador de São Paulo e que busca a reeleição, Tarcísio de Freitas, e o repórter Guilherme Oliveira na cola do adversário, Fernando Haddad, candidato do PT. Qual a programação do ex-ministro da Fazenda hoje, Gui? Bom dia.
4: Tudo bem, Lupato? Bom dia para você, a quem nos acompanha aqui na Bandeirantes. Fernando Haddad, neste momento, está a caminho de São Bernardo do Campo, no ABC Paulista, onde vota mais tarde o presidente Lula, candidato, portanto, à reeleição à presidência da República. Durante todo o dia, o Fernando Haddad vai acompanhar toda a chapa petista. Presidente Lula, Márcio França, candidato ao vice, né? A vice nessa chapa de Fernando Haddad ao governo de São Paulo, além das candidatas ao Senado, Marina Silva e também Simone Tebet. Neste momento, como eu disse, Fernando Haddad a caminho de São Bernardo do Campo, porque o presidente Lula vota ainda nesta manhã, isso por volta das 9 horas, claro que sempre tem um ajuste ali do horário, mas essa esse ato do presidente, a votação do presidente, marcada, portanto, para as 9 horas. Às 11, 11h30, mais ou menos, aí sim o voto do Fernando Haddad. A gente vai acompanhar presencialmente na Zona Sul de São Paulo, na região de Indianópolis, meio-dia e meia, ao voto do Geraldo Alckmin, vice na chapa, junto com Lula, à presidência da República, no Jardim Colombo, que fica entre as zonas oeste e sul de São Paulo. Por fim, às 5 horas da tarde, Fernando Haddad vai acompanhar, junto com os colegas, junto com a chapa, a apuração desta eleição num hotel na região da Avenida Paulista, no centro de São Paulo. Logo depois disso, está marcado um pronunciamento do presidente Lula com Fernando Haddad, também na região central da cidade. Claro que a gente vai acompanhar durante todo o dia a agenda de Fernando Haddad, candidato ao governo de São Paulo, e questioná-lo, né, sobre as recentes pesquisas que foram divulgadas ainda ontem, com essa chance de Tarcísio de Freitas vencer ainda em primeiro turno, pessoal.
0: Obrigado, Guilherme Oliveira, que volta muitas vezes ao longo deste domingo aqui na nossa programação. Agora 7h18.
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2: Chegando uma informação muito importante que ainda não demos, a previsão do tempo. Vamos chamar a Aline Araújo, do Instituto Climatempo. Bom dia, Aline.
6: O fim de semana de eleições vai ser marcado pelo avanço de uma frente fria, deixando o centro-sul do país em alerta. Na região sul, o Rio Grande do Sul ainda pode contar com chuvas, ocorrendo no período da manhã, até mesmo temporais, por causa das instabilidades que chegaram ao estado durante o sábado, mas ao longo do dia, a previsão é que o tempo vai voltando a ficar predominantemente firme e essa condição de instabilidade avance para o estado do Paraná e também de Santa Catarina, deixando as duas regiões em alerta para temporais, principalmente no fim da tarde e no início da noite. No sudeste, ainda temos alerta de chuvas, podendo ocorrer no Espírito Santo e também na zona da Mata Mineira e na região do Rio de Janeiro. Os volumes já serão mais baixos, mas ainda fico alerta por causa da chuva expressiva e excessiva que chegou nas três regiões durante o sábado, ainda podendo ter alguns transtornos relacionados a esse excesso de chuva. No estado de São Paulo, podemos ter pancadas de chuvas no período da manhã, nas cidades que fazem fronteira com o estado do Paraná, e ao longo do dia essas instabilidades também chegam na capital paulista, podendo trazer rajadas de vento de até 60 km por hora e pontuais temporais com volumes já um pouco mais expressivos. Na Grande São Paulo, a tarde vai ser abafada com temperatura máxima de 28 graus. Ainda falando sobre as capitais, em Belo Horizonte, a tarde também tem previsão de pancadas de chuvas e tempo mais abafado com 27 graus. E em Porto Alegre, ainda temos previsão de pancadas de chuvas ocorrendo no período da tarde com volumes já bem menores e com menor expressividade, e a temperatura máxima não passa dos 23 graus. Falando sobre o centro-oeste, podemos ter chuvas nos quatro estados, incluindo o Distrito Federal, portanto, bastante atenção para temporais, principalmente no período do fim da tarde. As chuvas também podem ocorrer na região norte, mais precisamente em Tocantins, no sul do Pará e também na região do Amazonas, enquanto vamos ter tempo mais firme e temperaturas elevadas na região de Belém e também no norte do Pará. Na região nordeste, as chuvas vão se concentrar ainda no litoral, entre o Rio Grande do Norte e também a Bahia, e também podemos ter pancadas rápidas e isoladas na região do Piauí e do Maranhão, enquanto o interior da região fica em atenção para a umidade relativa do ar muito baixa e valores abaixo dos 20%. Também teremos temperaturas elevadas na região, portanto, bastante atenção aos eleitores que vão às urnas neste domingo. Atenção para chuvas intensas no centro-sul e para o calor excessivo e a baixa umidade relativa do ar no interior do Nordeste.
2: Obrigada, Aline. 7h21, mais alguns números das eleições deste ano. O Sudeste concentra a maior parcela de eleitores, são 42% do eleitorado nacional. O Nordeste aparece em seguida com 27,58%, seguido do Sul, 14,48%, Norte, 8,31%, e Centro-Oeste, 7,6%. Sozinho, o município de São Paulo concentra 9,1 milhões de eleitores, que é o maior número entre todas as cidades brasileiras. Em seguida, aparece em Rio de Janeiro, com 4,9 milhões, Brasília, 2,2 milhões, Belo Horizonte 1,96 e Salvador 1,95. E na outra ponta, os menores colégios eleitorais estão em Borá, que fica no interior de São Paulo, tem só 1.094 eleitores, Araguainha, no Mato Grosso, com 1.236, Serra da Saudade, em Minas Gerais, 1.287 e Engenho Velho, no Rio Grande do Sul, com 1.181 eleitores. No Brasil, o voto facultativo para jovens entre 16 e 17 anos é facultativo. E neste ano, entre os eleitores nessa faixa etária, 1,6 milhões de jovens poderão votar. Entre as eleitoras e eleitores com mais de 70, o total chega a quase 17 milhões. Mais de 1 em cada 10 eleitores aptos a votar. Na comparação com 2022, esse grupo cresceu 15,75%, viu, Vitor Lopato? Então, aumentou aí o aumento da expectativa de vida também, né? 15,75% a mais de eleitores com mais de 70 anos em relação à eleição passada.
0: 7 horas e 23 minutos, agora há pouco, o Luiz Felipe Nunes trouxe uma explicação do que faz, quais são as funções do presidente da República e do governador de cada estado do país, além do Distrito Federal. Agora ele vai explicar as funções de um senador e de um deputado, tanto federal quanto estadual.
7: Em que haverá a possibilidade de escolha por parte de nós, eleitores, de deputados estaduais, deputados federais e também senadores, claro, além de governo e também presidência da República. Mas falei destes três primeiro porque eles compõem o legislativo. Como o nome já indica, muita gente já sabe, cabe ao setor legislativo a necessidade de fazer as leis, a legislação, tanto em âmbito estadual, como no caso dos deputados estaduais, quanto em âmbito federal, que são os deputados federais e os senadores também federais. Eles trabalham, inclusive, no mesmo complexo que é o Congresso Nacional, que é dividido por um corredor, basicamente. A Câmara dos Deputados tem uma coloração verde, o Senado Federal uma coloração azul. Esta é uma distinção. Também o tamanho do próprio plenário, porque são 513 deputados, então eles precisam de um espaço maior para trabalhar. São várias salas anexas e prédios anexos no Distrito Federal. Já o Senado Federal é um pouco menor, tem um plenário um pouco reduzido, porque são 81 senadores. Neste ano existe a possibilidade de refazer todos os 513 cargos de deputados federais, ou seja, todos os cargos estarão em disputa, e no Senado, 2/3, porque o mandato no Senado é um pouco diferente, são 8 anos e não 4 anos de mandato. Tanto para a presidência da Câmara quanto do Senado, que é algo que a gente vai discutir em fevereiro do ano que vem, quando os congressistas tomam posse, é necessário que o sujeito que esteja na cadeira seja brasileiro nato, tenha nascido no Brasil. Por quê? Porque esta pessoa que entra como presidente de uma destas casas também entra na linha sucessória para a presidência da República. E para ser presidente, você precisa ter nascido no Brasil. Portanto, existe essa distinção. Agora, para ser um deputado ou um senador sem ser presidente, aí não existe essa necessidade. Pode ser um brasileiro que tenha nascido em outro país, mas tenha conseguido se naturalizar. Existe uma diferença também de idade, porque os senadores têm de ser mais velhos. É necessário que a pessoa tenha pelo menos 35 anos nas datas que são colocadas como fixas pelo TSE, pela Justiça Eleitoral, ou seja, 35 anos até o primeiro semestre do ano que vem. Isso é uma distinção que acontece já há muitas e muitas décadas. O nosso modelo, que a gente chama de bicameral, porque ele tem a Câmara dos Deputados e o Senado como uma chamada casa revisora, é inspirado em vários outros países, principalmente os Estados Unidos. Então, existe uma visão de que o Senado seria esta casa revisora, de que há uma necessidade de uma pessoa mais madura. Por isso, essa distinção de idade para o Senado Federal. Já na Câmara dos Deputados, com 21 anos, você já consegue fazer esta eleição, portanto, esta diferenciação. E também tem esta questão dos números, do porquê existe uma diferença tão grande entre 513 deputados e 81 senadores, porque justamente a Câmara dos Deputados é vista como uma casa que representa o povo. Por isso, é necessário que haja mais gente, que haja mais diversidade, enquanto o Senado representaria os estados. Por isso, no Senado Federal, todos os estados são iguais. Independentemente do número de pessoas que morem em cada um destes estados, todos eles têm direito a 3 senadores, incluindo também o Distrito Federal. Já na Câmara dos Deputados, existe uma disputa, inclusive velada, a cada vez que a gente tem o censo, a contagem de pessoas, porque há uma alteração em relação ao número de deputados que cada estado tem a partir do número de pessoas que cada estado tem. Existe um mínimo e um máximo. Então, por exemplo, São Paulo tem o máximo possível de deputados federais, tem ali na casa dos seus 70 deputados federais, e estados menores, como por exemplo o Amapá, tem 8. Se você for fazer uma proporção direta, o estado de São Paulo é muito maior do que o Amapá, poderia ter mais ainda deputados, mas existe essa criação de regra para que haja um número mínimo e um número máximo de deputados federais para cada localidade, representando assim os 513 deputados que cuidam também do setor legislativo, tem como funções principalmente a organização das contas públicas também, além da parte legislativa, isso para deputados estaduais, federais e o próprio Senado Federal. Uma mudança também entre a Câmara dos Deputados e o Senado é que o Senado tem algumas funções adicionais, como por exemplo as sabatinas e a possibilidade de impeachment de ministros do Supremo Tribunal Federal. Então, quando há uma indicação para o Supremo, os senadores que fazem a avaliação se a pessoa vai ou não entrar para o STF, e eles também decidem se um ministro será ou não afastado da Suprema Corte. Isso nunca aconteceu, esse afastamento, mas é uma possibilidade prevista em legislação. Já a Câmara dos Deputados tem uma prerrogativa importante que fica muito concentrada no presidente da Câmara, que é uma possibilidade de abertura ou não de um processo de impeachment contra o presidente da República. Esta decisão cabe inteiramente para o presidente da Câmara dos Deputados. Se quem de 12 deputados quiserem a abertura de um impeachment, mas o presidente da Câmara por algum motivo não quiser, esse pedido não anda. Ele começa na Câmara dos Deputados, se houver uma abertura deste pedido, depois há uma avaliação no Senado, mas os senadores não podem começar com este impeachment para presidente da República. Portanto, algumas informações para você conseguir votar nesse dia de hoje, pensando também na importância de cada um destes cargos, tanto deputados estaduais, federais e os senadores.
0: Quinta-feira da Bandeirantes vai marcar 7h30 da manhã. Obrigado ao Luiz Felipe Nunes. E olha, vamos já chamar aqui imagens que estamos recebendo da nossa equipe posicionada em frente à casa do presidente Lula, candidato do Partido dos Trabalhadores à reeleição para a presidência da República. Nós já conseguimos ver ali alguns seguranças no portão, uma movimentação de jornalistas do outro lado da rua e também já os veículos estacionados em frente à porta do candidato à reeleição que vão fazer a segurança do presidente de São Paulo, capital paulista, para São Bernardo do Campo, que fica na região metropolitana onde ele vota. E no Rio de Janeiro também temos imagens do local onde Flávio Bolsonaro, candidato do PL à presidência da República, vai votar. Flávio Bolsonaro e Lula, que tem previsão de voto entre 8 e 9 horas da manhã, já vão tirar isso da frente logo no comecinho do horário disponível. Nós estamos então vendo imagens da Escola Municipal Barão Homem de Melo, que fica na Vila Isabel, no Rio de Janeiro, é o local de votação do Flávio Bolsonaro. Já conseguimos ver também muitos jornalistas, os funcionários da Justiça Eleitoral ajustando os últimos detalhes. O senador candidato pelo Partido Liberal deve chegar então por volta das entre 8 e 9 horas da manhã. É claro que a nossa reportagem também está mobilizada para acompanhar os dois principais candidatos, segundo as pesquisas, ao Palácio do Planalto. A gente vai fazer um rápido intervalo agora. Na volta já teremos também a nossa reportagem falando do dia de eleição para Lula e Flávio Bolsonaro.
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2: 4 minutos, continuamos com nossa programação especial nesse dia de eleições. E um novo levantamento da Quest mostra um empate técnico entre Lula e Flávio Bolsonaro, candidatos à presidência da República. Segundo a pesquisa, dos votos válidos, o candidato à reeleição pelo PT aparece com 46%. Contra 45% do candidato do PL. Um empate dentro da margem de erro de 2 pontos. Na sequência vem Augusto Cury, do Avante, Ronaldo Caiado, do PSD, e Renan Santos, do Missão, com 3% cada. Os outros candidatos não pontuaram. A Quest ouviu 3.702 eleitores entre os dias 2 e 3 de outubro. Lembrando que esta pesquisa é estimulada.
0: Bom, e também tivemos a divulgação de uma pesquisa do Instituto Datafolha, também com um empate técnico. Lula, do PT, tem 45% dos votos válidos e Flávio Bolsonaro, do PL, 42%. É um empate dentro da margem de erro, que é de 2 pontos para mais ou para menos. Em seguida, segundo o Datafolha, aparecem Ronaldo Caiado, do PSD, com 4%, Renan Santos, do Missão, com 3%, mesma porcentagem de Augusto Cury, do Avante. Romeu Zema, do Partido Novo, na sexta colocação, com 1%. O Datafolha entrevistou 2.002 eleitores entre os dias 1º e 3 de outubro, como eu disse, a margem de erro é de 2 pontos para mais ou para menos. São 7 horas, diga lá, Sil.
2: 7h36, vamos chamar a repórter Maju Arruda Leite, ela vai acompanhar a votação do presidente Lula, do PT, candidato à reeleição. Bom dia, Maju.
11: Oi, Silvânia, Lopato, um bom dia a vocês, bom dia a todo mundo ligado aqui na Bandeirantes, nesse 4 de outubro, primeiro turno das eleições de 2026, e a reportagem da Bandeirantes já fala ao vivo em frente à Escola Estadual João Firmino Correia de Araújo, escola onde o presidente Lula e candidato à reeleição pelo Partido dos Trabalhadores vai registrar o voto. Quem nos acompanha em vídeo consegue perceber a entrada de jornalistas de toda a imprensa nessa escola estadual. Já foi uma primeira leva de jornalistas, primeiro repórteres cinematográficos, para a sala onde o presidente registra o voto. Então, por lá, as câmeras já estão posicionadas para registrar esse momento em que o presidente Lula vai até a urna registrar ali o voto. E depois, a expectativa é que ele converse com a imprensa, dê ali as primeiras palavras, o primeiro discurso do dia, fazendo um balanço dessa campanha do primeiro turno, dizendo que espera do resultado das eleições neste domingo 4 de outubro. O presidente Lula, a expectativa é que ele saia da casa dele, na cidade de São Paulo, no bairro Alto de Pinheiros, na Zona Oeste, e siga em direção, daqui a pouco, a esse colégio estadual, onde a imprensa toda já está posicionada. Quem nos acompanha também por imagem consegue ver que há toda uma organização aqui de gradis, os batedores da Polícia Militar também já chegaram por aqui, eles que geralmente ficam em motos especializadas, também a segurança é reforçada por parte da Polícia Militar, até porque a gente está falando de um presidente da República, então pede ali mesmo uma segurança reforçada exatamente em dias como hoje, o dia da eleição. Depois do voto aqui nessa escola estadual em São Bernardo do Campo, berço político do presidente Lula, ele vai voltar para a casa dele em São Paulo, em Alto de Pinheiros, para acompanhar depois a apuração dos votos em um hotel próximo a Avenida Paulista. Então, o presidente Lula sai daqui, registra o voto, depois vai para a casa dele. Em seguida, a partir das 6 horas da tarde, ele segue em direção a esse hotel, onde vai acompanhar a apuração dos votos ao lado de aliados políticos, também de integrantes da campanha, para depois fazer um pronunciamento logo após o resultado das eleições. Lembrando que o presidente Lula encerrou essa campanha presidencial no primeiro turno aqui na cidade de São Paulo, em um ato que costuma ser tradição na campanha. Campanha dele começou ali na Avenida Paulista, descendo a Rua Augusta até chegando à Praça Roosevelt. Ele que esteve ao lado de integrantes da chapa, como por exemplo o candidato ao governo de São Paulo, Fernando Haddad, também as candidatas ao Senado, Marina Silva e Simone Tebet, as duas que são as candidatas então que compõem a chapa do presidente Lula nessa eleição, sétima eleição presidencial que o candidato à reeleição busca, portanto, um inédito 4 mandatos. A gente segue acompanhando aqui a movimentação em frente à escola estadual em São Bernardo do Campo, onde o presidente Lula deve chegar em alguns minutos. Volto com vocês.
0: Muito obrigado a Maju Arruda Leite, que vai continuar acompanhando então o dia do presidente Lula e volta ao longo da nossa programação. Nós já trouxemos aqui o local de votação do candidato à reeleição pelo Partido dos Trabalhadores, também do Flávio Bolsonaro, candidato do PL, e comentamos mais cedo que Ronaldo Caiado, candidato do PSD à presidência da República, vota na cidade de Nova Crixás, em Goiás, Colégio Estadual Zizi e Perillo. Já Augusto Cury, do Avante, vota na cidade de Colina, em São Paulo, fica a cerca de 1h30 de Ribeirão Preto, bem no interior do estado de São Paulo, vota na Escola Municipal de Ensino Fundamental, Coronel José Venâncio Dias. Eu já passo aqui os outros candidatos e onde eles votam, mas neste momento nós temos imagens do carro que está levando o presidente Lula, que busca a reeleição, da casa dele em São Paulo, capital, que fica na região do Alto de Pinheiros. E agora ele segue até a escola de onde a Maju Arruda Leite conversava conosco agora há pouco. Um forte esquema de segurança, vários e vários carros pretos com sirenes, inclusive uma viatura da polícia também liderando essa fila de veículos. São pelo menos 10 carros levando ali o presidente Lula até o seu local de votação. O que tem previsto aqui também é uma parada de Lula antes de chegar a São Bernardo do Campo. O repórter Tiago Prudente, da Band TV, que passa essa informação, mas dizendo também que esse outro local por onde ele vai passar antes de votar não foi informado pela equipe da campanha qual será esse local. Vamos dar sequência aqui, Silvana, nos outros candidatos à presidência da República e onde eles vão votar. Tem o Renan Santos, que vota na capital paulista, na zona sul da cidade de São Paulo. É o endereço de onde vai votar Renan Santos, candidato à presidência da República pelo Missão.
2: Tem mais alguns números das eleições de 2026. Mais de 141 milhões e 300 mil eleitores já estão cadastrados na biometria. Este avanço em relação às eleições passadas foi de 75,51% do eleitorado em 2022 para este ano 89,01%. E quanto à escolaridade dos eleitores? No recorte por grau de instrução, o grupo mais numeroso é o de pessoas com ensino médio completo, 44,2 milhões. Na sequência, entre os eleitores com ensino fundamental incompleto, com 33,6 milhões, ensino médio incompleto, 28,8, e ensino superior completo, com 18 milhões. E nas eleições deste ano, também temos um recorte sobre o número de eleitores que declararam ter algum tipo de deficiência ou mobilidade reduzida. Esse grupo inclui 951.656 eleitores, né? Eleitoras, né? Mulheres, mais de 1 milhão de homens e 23.336 pessoas sem informação de gênero no cadastro. Lembrando que esses eleitores podem votar em sessões com acessibilidade e receber um atendimento adequado às condições que foram informadas anteriormente à Justiça Eleitoral.
0: 7 horas e 43 minutos, nós já temos aqui um primeiro balanço desse dia de eleição, porque como comentamos, em países que já estão com um fuso horário adiantado, alguns inclusive, a votação já foi encerrada, já não se pode mais votar em alguns países. E aí, esse primeiro balanço publicado às 7 horas da manhã pelo Tribunal Superior Eleitoral mostra que 124 mil justificativas já foram recebidas pelo aplicativo e-Título. E aí essa justificativa só pode ser de eleitores no exterior. Eleitores que poderiam ter votado fora do país, mas não votaram, justificaram pelo aplicativo e-Título. Lembrando que para você justificar, forma mais simples e prática para quem não está na cidade onde vota, para quem não vai conseguir comparecer, é fazendo isso hoje pelo aplicativo do e-Título. E por que que é mais simples? Pela localização do seu celular, o e-Título já consegue identificar que você não está na cidade onde vota, e aí a sua justificativa é feita de forma muito simples. Se isso não for feito hoje pelo e-Título, aí precisa procurar mesmo as plataformas do TRE do seu estado, então o Tribunal Regional Eleitoral do seu estado, e fazer também a justificativa por lá.
2: Temos mais números das eleições. Vamos falar sobre os candidatos a deputados estadual e federal? Na Câmara, a representação, a gente já falou, é proporcional à população dos estados e também do Distrito Federal, mas há um limite. Nenhum estado pode ter menos de 8 nem mais de 70 deputados federais. Uma lei complementar de 1993 regulamentou essa distribuição, fixando em 513 o número máximo de integrantes da Câmara. Serão eleitos também 1.059 deputados estaduais e distritais, sendo 1.035 deputados estaduais e 24 distritais no Distrito Federal. As vagas são definidas com base no quociente eleitoral e nos votos válidos recebidos pelos partidos e federações. Assim, o número de deputados federais por estado. São Paulo vai eleger 70 deputados federais. Minas Gerais, 53. Rio de Janeiro, 46. Bahia, 39. Rio Grande do Sul, 31. Paraná, 30. Pernambuco, 25, Ceará, 22, Maranhão, 18, Goiás e Pará, 17, Santa Catarina, 16, Paraíba, 12, Espírito Santo, 10, Piauí, 10, Alagoas, 9, Amazonas, 8, Amapá, também 8, assim como Acre, Distrito Federal e Mato Grosso do Sul, Rio Grande do Norte, Rondônia, Roraima, Sergipe também e Tocantins, com 8 deputados é o número mínimo de candidatos que serão eleitos neste ano.
0: 7 horas e 46.
2: É o costume do teu horário que você faz entre as 10.
0: E às 10h46 eu estarei aqui também.
2: Então,
0: eu já estou me adiantando. Mas eu queria destacar uma situação no Paraná. O Tribunal Superior Eleitoral barrou ontem a candidatura de Deltan Dallagnol ao Senado pelo Paraná. E aí isso muda bastante o cenário dessa disputa, que estava, inclusive, apertada, segundo as pesquisas. Já vamos, então, dar as boas-vindas aqui a Bandeirantes para a repórter Bárbara Rames, que está falando conosco diretamente do Paraná. Bom dia para você, tudo bem?
10: Bom dia para vocês, exatamente. É um cenário bastante movimentado no Senado aqui do Paraná. Deltan, que era apontado como um dos favoritos e que agora, então, teve a candidatura cassada. Para a gente entender, essa foi uma decisão monocrática tomada na noite de ontem pelo ministro do TSE, Floriano de Azevedo Marques, dentro de um processo que questiona a elegibilidade de Deltan Dallagnol. Lá em 2022, quando ele foi eleito deputado federal pelo Paraná como mais votado, ele acabou sendo cassado por causa do entendimento do TSE que Deltan deixou o Ministério Público Federal antes de responder a procedimentos administrativos, isso numa tentativa de fraudar uma possível possibilidade de ficha suja. Esse processo ele foi cassado, voltou a datar neste ano. É, o Tribunal Regional Eleitoral do Paraná deu postura de Dallagnol, mas foi questionado em Brasília essa situação e em Brasília agora.
2: Não.
0: Estamos com um problema aí no sinal da repórter Bárbara Rames. Ela estava falando sobre essa decisão que foi publicada ontem do Tribunal Superior Eleitoral, barrando a candidatura de Deltan Dallagnol ao Senado pelo Paraná. Decisão monocrática, tomada pelo ministro Floriano de Azevedo Marques, e reverte o entendimento do Tribunal Regional Eleitoral do Paraná, que tinha autorizado a candidatura. O ministro determinou que os votos recebidos por Deltan sejam considerados nulos na apuração e também ordenou que a Justiça Eleitoral altere imediatamente a situação do candidato para indeferida, mesmo que não haja tempo hábil para atualizar os sistemas antes da votação. Essa foi uma decisão de ontem, sábado, o dia anterior. Deltan teve o mandato de deputado federal cassado pelo TSE lá em 2023. O tribunal entendeu que ele tentou burlar a lei da ficha limpa ao pedir exoneração do Ministério Público Federal enquanto respondia a procedimentos disciplinares. Deltan Dallagnol ainda pode recorrer da decisão. A Bárbara Rama está de volta. Bárbara, inclusive, a campanha de Deltan já publicou também um posicionamento sobre essa decisão de ontem do TSE, né?
10: Exatamente. Repudiando essa decisão, chamando, né, de uma tentativa de censura, de impedimento, e que vai sim disputar, vai recorrer, e que Deltan segue candidato. Essa é uma discussão que a gente deve acompanhar ainda nos próximos dias, né? Lembrando, como vocês citavam, é uma decisão monocrática, deve ser avaliada pelos outros ministros do TSE, mas hoje, de fato, aqui no Paraná, a eleição para o Senado, no caso dos votos dados para o candidato do Partido Novo, eles serão considerados nulos. A gente tem, então, essa disputa bastante acirrada aqui no Cerrado, toda essa decisão envolvendo o TSE, essa questão do Deltan Dallagnol que vocês comentaram. Por isso, neste momento, o favoritismo ele passa. A gente tem uma briga ainda bastante grande, mais Felipe Barros do PL, que é um dos candidatos também considerados favoritos, ganha força com essa decisão, assim como o Gleisi Hoffmann do PT e também o atual presidente da Assembleia Legislativa daqui, o deputado Alexandre Cury do Republicanos. E a disputa acirrada não se restringe ao Senado aqui no Paraná. A gente tem a questão do governo do Estado. Só para a gente ter uma ideia, nas últimas 4 eleições aqui no Paraná, a decisão ela foi no primeiro turno. Agora a gente tem uma expectativa de segundo turno. Sérgio Moro, do PL, ex-juiz da Lava Jato, também ex-ministro Jair Bolsonaro, é apontado como favorito, mas existe ainda uma disputa bastante grande, com expectativa de segundo turno, entre o candidato do PDT, palanque de Lula aqui no Estado, Requião Filho, e também o indicado do atual governador Ratinho Júnior, Sandro Alex, do PSD. Então, uma expectativa bastante grande, daqui a pouquinho as urnas abrindo. Lembrando que o Paraná, que é o quinto maior colégio eleitoral do país, A gente tem por aqui mais de 8 milhões e 600 mil eleitores. Claro que a gente vai acompanhar toda a movimentação por aqui, toda essa questão envolvendo o Deltan Dallagnol, do Novo, e qualquer novidade a gente volta a conversar.
0: Obrigada. Obrigado, Bárbara Rames. Bom trabalho para você por aí.
2: 7h51, vamos voltar a Brasília, chamando o Vitor Gomes. Bom dia, Vitor, novamente.
12: Oi, Silvânia. Oi, Lupato. Bom dia para vocês dia. E a todos que nos acompanham. Falamos aqui da sede do Tribunal Superior Eleitoral do TSE em Brasília, onde vamos acompanhar toda a movimentação desse dia de eleição, que começa daqui a alguns minutinhos, né? Movimentação já intensa, principalmente de imprensa por aqui. Há previsão de pelo menos dois pronunciamentos do presidente do TSE, ministro Cássio Nunes Marques. Um dos pronunciamentos está previsto para a metade das eleições, ali um pouco depois do almoço, com um balanço do que já foi apurado ao longo da manhã, né? Apurado em termos de informação, né? E outro ao final da eleição, ali por volta das 18 horas, são as previsões aí de pronunciamentos do presidente do TSE. Ontem ele fez, né, um pronunciamento pedindo calma, né, tranquilidade aí nas eleições, falando da justiça eleitoral e da organização desse pleito. A gente destaca informação agora cedo repassada pelo TSE, até às 7 da manhã, 124 mil justificativas já foram recebidas aí por parte de eleitores que moram no exterior. A gente está acompanhando aqui, né, nesse dia. O Brasil tem um total de 20.985 candidatos, como já destacamos ao longo da nossa programação aqui mais cedo, falando a respeito desse assunto, e opção aí, são opções para mais de 158 milhões de eleitores que vão às urnas neste dia de domingo. Como eu disse, nós estamos aqui posicionados acompanhando todos os detalhes direto do TSE. Volto ao estúdio.
2: Obrigada,
0: muito obrigado, Vitor. Bom, vamos agora ao Rio de Janeiro. Há pouco nós registramos a saída aqui em São Paulo da casa de Lula. Ele é candidato à reeleição, deixando sua casa para ir a São Bernardo do Campo, que é uma cidade muito próxima aqui a São Paulo, fica na região metropolitana, onde Lula vota. Inclusive, recebemos a informação agora de que o presidente Lula vai passar no Sindicato dos Metalúrgicos em São Bernardo do Campo antes de votar e participar de um café da manhã com o ex-ministro da Fazenda e candidato ao governo de São Paulo, Fernando Haddad. Deve chegar perto das 9 horas da manhã ao local de votação. No Rio de Janeiro, Flávio Bolsonaro, candidato do PL à presidência da República, promete votar logo já no comecinho. Estão faltando aí 5 minutos para a abertura das urnas e Flávio Bolsonaro deve chegar a qualquer momento por lá. A repórter Maria Eduarda Vieira está acompanhando da capital fluminense e participa com a gente. Bom dia.
13: Muito bom dia a você e a todos que nos acompanham. Falo diretamente aqui da Tijuca, zona norte do Rio de Janeiro, onde o candidato à presidência, Flávio Bolsonaro, irá votar então na manhã desse primeiro turno. Grande parte da imprensa, não só fluminense, mas também de diversas partes do nosso país e também a imprensa internacional, já aguarda o candidato à presidência, que, segundo divulgado pela comitiva, deve votar então às 8 da manhã. Por aqui já chegaram familiares de Flávio Bolsonaro. A expectativa é que, inclusive, o candidato a governo aqui do Rio de Janeiro, Douglas Ruas, também acompanhe então Flávio Bolsonaro durante então esse processo de votação. Ele, que segundo as expectativas, segundo o que foi divulgado, vota aqui no Rio de Janeiro, mas acompanha essa apuração diretamente de Brasília, por isso mesmo que ele está votando agora no início da manhã. Já temos uma movimentação intensa por aqui também de apoiadores de Flávio Bolsonaro e também todo mundo já na expectativa do candidato chegar e sim também de falar com a imprensa. Volto com vocês.
2: Obrigada.
0: 7h56, obrigado a Maria Eduarda Vieira. E olha, a gente até conseguiu observar pela imagem que tinha uma movimentação intensa de jornalistas atrás da Maria Eduarda, porque chegou para votar já, antes mesmo da abertura das urnas, Douglas Ruas, candidato do PL ao governo do Rio de Janeiro, aparece nas pesquisas, na segunda colocação, atrás do ex-prefeito do Rio de Janeiro, Eduardo Paes. Apenas Douglas Ruas, então, já esperando a abertura do local de votação às 8 horas.
2: Vamos passar rapidinho agora o número de deputados estaduais por estado. O Acre vai eleger 24 deputados, Alagoas 27, Amapá 24, Amazonas 24, Bahia 63, Ceará 46, Distrito Federal 24, Espírito Santo 30, Goiás 41, Maranhão 42, Mato Grosso 24, Mato Grosso do Sul também 24, Minas Gerais 77, Pará 41, Paraíba 36, Paraná 54 deputados, Pernambuco 49, Piauí 30, Rio de Janeiro 70, Rio Grande do Norte 24, Rio Grande do Sul 55, Rondônia e Roraima 24, Santa Catarina 40, São Paulo 94, Rio Grande do Sul 55, Rondônia e Roraima 24, Santa Catarina 40, São Paulo 94, Sergipe e Tocantins 20.

0: Campos assumem essa nossa cobertura. Sil, sempre um prazer estar aqui com você. Um abraço.
1: Outro. Fique ligado, hein, gente. 7h58.
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1: Oito em ponto. A partir desse momento, as urnas são abertas em todo o país. Você sabe, Pedro Campos, a gente cobre a eleição há tanto tempo já aqui na Bandeirantes, né? Mas esse momento aqui sempre tem algo de especial. É quando a gente diz que começa a votação, que começa a movimentação na cidade de todo o Brasil. E a partir de agora, os brasileiros vão às urnas registrar o seu voto. Dessa vez, há uma preocupação grande com filas, porque são 6 os votos registrados por todos os eleitores que comparecerem às suas sessões eleitorais. Leve a sua colinha, facilite a vida daquele que está atrás na fila, porque senão vai ter muita fila, como a gente já viu em eleições gerais. Vamos dar uma olhadinha como estão as ruas da cidade, Pedro?
12: Bora! Bom dia para você, Thaís. Bom dia para quem está nos acompanhando aqui na Bandeirantes, hein? Às 5 da tarde nós vamos estar de volta para contar para vocês como vai ser essa apuração da eleição disputadíssima de 2026. A Ana Paula Rodrigues está nas ruas de São Paulo. Vai contar pra gente como é que tá a movimentação pelo país. Tá começando a votação, Ana. Bom dia pra você.
13: Exatamente, Pedro, Thaís, bom dia a todos que nos acompanham. 8h01, acabaram de abrir as portas desse colégio aqui na Avenida Paulista, uma faculdade na esquina da Paulista com a Rua Frei Caneca. A movimentação já é muito grande, a fila, para quem conhece a região da Paulista vai ficar mais fácil, já estava dobrando um quarteirão, desde a Frei Caneca, aqui na esquina onde eu estou, até a esquina com a Rua Augusta. Muita gente que deu preferência para votar logo no começo da manhã, por 2 motivos clássicos, né? Ter o restante do domingo livre e também porque tem previsão de chuva forte para a tarde desse domingo. Inclusive, eu acho que vocês vão escutar um pouco disso no meu microfone, ó, ventando bastante aqui na região central da cidade de São Paulo nesse momento. Policiamento aqui atrás de mim, na esquina com a Rua Frei Caneca, para evitar qualquer tipo de incidente, mas até agora sem nada de confusão. Todo mundo na fila em silêncio, algumas pessoas com adesivos de candidatos nas camisas, camisas com as cores do partido, né, no qual vai votar, mas sem nenhum tipo de confusão. Em relação a santinhos, Pedro e Thaís, tem, sempre tem, mas dessa vez as ruas estão um pouquinho mais limpas, pelo menos aqui na região da Avenida Paulista. Então, quando bate aquele vento mais forte, sobem alguns papéis, isso acaba sendo inevitável. Aqui atrás de mim a gente consegue ver um pouco no chão, tem uma pessoa do meu lado.

0: Lado, até aqui na Avenida Paulista, mas é esse o cenário, sem tanta sujeira espalhada aqui pela região da Avenida Paulista. Relembrando que por aqui o transporte público é gratuito, a gente tem essa liberação tanto para os trens, para os ônibus, quanto para o metrô, e para os ônibus que estão circulando aqui até agora, a situação bastante tranquila, eu vi poucos passageiros, então os ônibus ainda estão com uma movimentação muito boa, e é claro que sempre tem o pessoal que aproveita esse domingo de manhã, que está um pouquinho mais fresco, a gente está com 18, 19 graus, para fazer atividade física. A gente não teve essa ciclofaixa de lazer montada aqui na Avenida Paulista. O trânsito, olha, está liberado para carros, como a gente pode ver, o trânsito passando aqui atrás de mim, mas tem a ciclovia e tem algumas pessoas que estão aproveitando para correr, para pedalar, fazer um exercício físico e votar só depois que essa parte do dia já estiver checada. Então, para devolver para vocês, por enquanto, movimentação tranquila, mas já com muitos eleitores aqui na região da Avenida Paulista.
1: Obrigado, Ana Paula Rodrigues, que faz parte aí do nosso time nessa cobertura especial das eleições 2026. Tem gente que gosta, né, de votar logo cedinho, de ser o primeiro, ficar até um pouquinho na fila antes de abrir o portão da escola, Thaís.
2: Tem gente que gosta e tem gente que precisa também, não é, Pedro? Quem trabalha no dia de eleição, muitas vezes, vai ali, cumpre o seu compromisso com a justiça eleitoral e vai tocar a vida. Tem aquele que faz por hábito, tem aquele que fala, ah, já resolvo logo e fico livre. Não é a frase que a gente mais ouve hoje. A questão é que, a partir de agora, aqui na Bandeirantes, a gente vai mostrar para você como está a situação do voto em todo o país. Com os colégios eleitorais já agora sendo abertos, todas as sessões já operando a partir desse momento, agora 8 horas e 4 minutos. E em alguns lugares, Pedro, há uma situação diferente. Por exemplo, no caso do Paraná, em que Deltan Dallagnol, candidato ao Senado, teve a sua candidatura barrada pelo TSE ontem, ou seja, uma mudança muito grande no quadro eleitoral do Paraná. Nós tivemos decisões da Justiça Eleitoral agora no fim desse período, não é, Pedro? Que de fato mostraram como o eleitor, em alguns lugares, chegou indeciso em relação à segurança jurídica. Aconteceu também no Rio de Janeiro com vai e volta da candidatura de Antony Garotinho, né, Pedro?
1: Exatamente, Thaís. Tem essa situação do Antony Garotinho, tem a situação do Deltan Dallagnol, tem a situação lá no Ceará, que foi dado um tempo extra para o candidato Eumano de Freitas, que agora aparece ligeiramente à frente, ainda no empate técnico do Ciro Gomes. Algo sem precedentes, é uma interferência da justiça, e não só da justiça eleitoral, mas também do Supremo Tribunal Federal em algumas dessas decisões. Mais grave do que tudo isso, do que essa interferência, do que essa insegurança jurídica, é o fato de nós termos escolha de julgadores com petições que estão sendo colocadas. Eu não tenho dúvida, Thaís, não sei quem vai ganhar a eleição, está tudo empatado, mas eu não tenho dúvida que essa eleição ela vai ser marcada por essa interferência da justiça. Cada eleição tem a sua marca. Eleição de 89, redemocratização. A eleição de 94, o Plano Real. A eleição de 98, a emenda da reeleição. A eleição de 2002, a primeira vez que um torneiro mecânico operário chega ao poder. E ali nós tivemos a carta aos brasileiros para assinalar compromissos por parte do candidato Lula, que colecionava derrotas e foi eleito pela primeira vez. Depois veio o Mensalão na eleição de 2006, contaminando o debate. Em 2010, a primeira mulher eleita presidente da República do Brasil, Dilma Rousseff. Em 2014, o início de uma polarização, uma eleição muito apertada entre ela e o Aécio Neves. Essa polarização foi o destaque daquela eleição. Em 2018, o antissistema de Jair Bolsonaro venceu a eleição com esse discurso, também contaminado ali pela Lava Jato. Depois nós tivemos o retorno do presidente Lula, também com decisões judiciais, depois da sua condenação pelo esquema na Lava Jato. E agora a gente chega para essa eleição de 2026, que para mim vai ser marcada pela interferência da justiça e decisões judiciais, não só da Justiça Eleitoral, mas da Justiça Comum também e do Supremo Tribunal Federal no pleito.
2: E olha, Pedro, a gente chega também hoje, nesse dia da eleição, de uma forma muito, muito apertada em todas as pesquisas, com as intenções de voto de Lula e Flávio Bolsonaro. E hoje é o dia, né, Pedro? Hoje é o dia que a gente vai tirar a limpo que instituto de pesquisa chegou mais perto, aquele que passou longe. Lembrando que em 2022 também os institutos erraram e erraram muito. Não conseguiram, ou por qualquer motivo que talvez não fosse esse, não registraram a intenção de voto em Jair Bolsonaro do tamanho que ela foi. Lula, em 2022, teve muito mais votos nos institutos do que na urna. Dessa vez, Lula e Flávio Bolsonaro chegam ali pau a pau no primeiro turno, coisa que não aconteceu em 2022 entre Lula e o pai de Flávio, Jair Bolsonaro. Aqui, a comparação de Lula e Flávio Bolsonaro, por exemplo, na Datafolha, 45 a 42, Flávio Bolsonaro chegando agora para votar no Rio de Janeiro, né, Pedro?
1: É isso aí. Bom, cercado, né, por uma multidão de jornalistas, cinegrafistas, como acontece com os candidatos que estão aí nas primeiras colocações. O Flávio Bolsonaro, ele está vestindo uma camisa amarela, eu acho, pelo que eu estou vendo aqui nas imagens que estão sendo geradas lá do Rio de Janeiro. Ele está ao lado da esposa, com aquele adesivo grande no peito. Tem dificuldade para caminhar, é muita gente, cinegrafistas, fotógrafos, jornalistas, pessoal querendo registrar. Tá sorridente o Flávio Bolsonaro, aparece feliz na primeira imagem aqui nesse dia. Ele tinha já avisado que votaria logo cedo, por volta de 8 horas da manhã. É uma confusão típica da chegada do candidato ali na sessão eleitoral e em mais alguns minutos vai chegar então a sua sessão eleitoral para o registro. Alguns eleitores próximos ali, tentando registrar também o momento com o celular. Então, Flávio Bolsonaro deve ser o primeiro dos candidatos à presidência da República a registrar o voto nessa manhã, Thaís.
2: É isso aí, uma muvuca danada, não é, Pedro? Ele está usando uma camisa amarelo clara, de manga curta também. Deve estar um dia mais quente no Rio de Janeiro e está ali cercado por seguranças, por jornalistas, por cinegrafistas. Olha, até desse ponto em que ele está, em que ele ainda não entrou na escola, até chegar à sessão, vai demorar um pouquinho, não é, Pedro? Porque cada passo demora ali uma eternidade, vista a confusão que se forma agora, e é claro, no entorno do candidato Flávio Bolsonaro chegando para votar no Rio de Janeiro.
1: O Flávio Bolsonaro, né, que está figurando bem nas pesquisas, nessa última rodada que a gente estava apresentando agora, nós tivemos o Flávio Bolsonaro aparecendo numa colocação melhor do que ele já teve, muito próximo do presidente Lula, é uma eleição empatada, mas os analistas estão mostrando uma onda mais à direita, mais acentuada do que um aumento de votos para o presidente Lula. Por isso, talvez ele esteja bem feliz, né, com o resultado atingido aí nas últimas pesquisas. É um colégio eleitoral pequeno, parece uma estrutura bem antiga, uma casa daqueles casarões mais antigos. E os repórteres estão tentando, claro, registrar alguma fala. Tradicionalmente, o candidato chega, tem essa muvuca, ele passa por tudo isso, registra o seu voto, faz carinha de feliz lá depois do registro da urna, dá um alô para as câmeras e depois ele conversa com os jornalistas. Normalmente, pela nossa cobertura, pela nossa experiência, é isso que acontece. E tem sempre essa dificuldade, é claro, para ele conseguir chegar até a urna de votação. Lembrando que na votação de hoje, o Flávio Bolsonaro e todos os eleitores vão começar votando por candidato a deputado federal, depois deputado estadual, dois senadores, e não pode ser o mesmo. Se você votar duas vezes no mesmo senador, o primeiro voto vai ser válido, o segundo voto será anulado. Depois nós temos governador e presidente. Sabe, Thaís, eu fico curioso quando é presidente assim votando, governador, candidato a presidente, candidato a governador, para saber se ele vai digitar vários números para deputado, se ele vai votar na legenda. Tem essa opção, né? Às vezes dá para você ver ali a mãozinha mexendo bastante. Às vezes não dá, dependendo da posição.
2: E do tempo que demora também, né? Para fazer. O mesário sabe, viu, Pedro? Porque dá para ouvir o barulhinho ali antes do...
1: Né? É da urna. Não sabe em quem ele votou. Lógico. Não estão quebrando o sigilo do voto. Mas só para saber se ele vota na legenda do partido ou se ele tem uma preferência, o que é absolutamente justo. e não tem problema nenhum.
2: O Flávio Bolsonaro, aliás, que vota agora no Rio de Janeiro e vai acompanhar a apuração em Brasília. Ele vota já, logo na sequência, vai para a capital federal, onde vai acompanhar a apuração do primeiro turno. Luiz Inácio Lula da Silva também vota em São Paulo nesta manhã e vai acompanhar a apuração na capital paulista, portanto, os candidatos em cidades diferentes no acompanhamento da apuração. Deixa eu aproveitar, Pedro, e mandar aqui um grande abraço para os mesários fiscais de sessão de todo o Brasil. Esse pessoal rala, viu, Pedro? Olha, chega cedinho, enfrenta, às vezes tem eleitor que é encrenqueiro. Estava conversando ontem com uma amiga que foi mesária por muitas eleições. Diz que tem gente que chega querendo criar caso, tem gente que chega na hora de votar claramente embriagada e aí o fiscal tem que interferir, tem gente que chama a polícia por questões ali que ninguém sabe exatamente porquê, ou seja, o mesário e principalmente o fiscal tem que ter uma paciência daquelas para aguentar o dia inteiro e um dia longo de trabalho. Então, a nossa saudação aqui aos mesários e fiscais de todo o país. Sem vocês, não teria eleição.
1: E eu quero também, Thaís, convidar quem está nos acompanhando pelo rádio, quem está acompanhando pela internet, hoje ligar a televisão de casa para nos acompanhar. Se você tem televisão da LG, se você tem uma televisão da TCL, você pode acompanhar a nossa programação com imagem. Vai acompanhar a imagem do Flávio Bolsonaro votando, porque nós estamos espalhados por todo o Brasil e vamos trazer muita informação. A programação é a mesma, então se você prefere o rádio, não tem problema nenhum. Se você está na internet, sem problema também. Mas se você tiver essa opção, você deixa a TV ligada lá, vai votar, volta, vai almoçar com a família, depois vai acompanhar o fim do período de votação e às 5 da tarde nós estaremos juntos aqui para contabilizar os votos juntos, contar para você, divulgar em primeira mão o que estiver saindo de número. Vai ter uma apuração muito rápida para alguns cargos, é claro. A tendência é que lá para as 8 da noite a gente já tem algumas definições de segundo turno nos estados ou mesmo de votação encerrada já em alguns cantos aí do Brasil. Então a movimentação está muito intensa. Agora a grande notícia está relacionada ao Rio de Janeiro. Lá no Rio de Janeiro, onde está o Flávio Bolsonaro, que vai votar daqui a pouquinho, é o primeiro dos candidatos aí a registrar o voto na urna. Eu escutei o Vitor Lopato falando um pouquinho antes da gente entrar no ar aqui, que o presidente Lula já saiu de casa, ele está a caminho do Sindicato dos Metalúrgicos, vai passar por lá antes de registrar o seu voto em São Bernardo do Campo. Hoje ele não acompanha mais no apartamento lá de São Bernardo do Campo, onde ele morou, né? Ele mora numa outra residência na capital paulista, uma casa muito maior do que aquele apartamento em que ele morou a vida inteira, onde acompanhou várias eleições lá. E agora o presidente Lula, então depois de votar, vai seguir para essa casa e vai ter uma equipe concentrada em um hotel na zona sul da cidade de São Paulo, acompanhando também a apuração, onde a nossa reportagem estará para trazer todos os detalhes para você.
2: E Pedro, a gente falava agora um pouquinho sobre hoje ser o dia decisivo para a gente entender como os institutos de pesquisa conseguiram ou não detectar a vontade do eleitor nesse primeiro turno. Na eleição passada, erraram muito, principalmente contra a candidatura de Jair Bolsonaro, que foi derrotado na urna, mas teve uma votação maior do que aquela que foi espelhada pelo Instituto de Pesquisa durante toda a campanha eleitoral. Dessa vez, nós temos aqui Lula e Flávio Bolsonaro chegando tecnicamente empatados em primeiro turno, segundo os principais institutos de pesquisa do país. Agora, em nenhum instituto, no primeiro turno, Flávio aparece à frente de Lula e não há muita diferença em relação ao percentual daqueles candidatos que têm menor intenção de voto. No Datafolha, Lula 45, Flávio 42. No Instituto Quest, Lula 46, Flávio 45. Flávio Bolsonaro agora depositando seu voto na urna no Rio de Janeiro. E a gente acompanha tudo aqui na Bandeirantes.
1: É isso aí, ele está ao lado, né, da esposa. Agora entrou na cabine de votação. Flávio Bolsonaro está digitando rapidamente, sem colinha. E olha para frente e registra então os seus votos ali. É o primeiro candidato registrando o voto nessa eleição 2026. Tem um tempo, porque são 6 etapas, como nós contamos. Importante dizer, né, que dá para acompanhar ali na urna, para quem for votar hoje, em cada etapa da votação que você está. E o Flávio Bolsonaro ainda dentro da cabine de votação, com bastante segurança, fala alguma coisa agora ali com os jornalistas e está esperando então só o barulhinho. Parece que já votou, fez o V da vitória, sai sorridente da urna o candidato Flávio Bolsonaro, ao lado da esposa, posa para foto ali, guarda o título de eleitor e então já registrou o seu voto, né? Flávio Bolsonaro, que é do PL, filho do ex-presidente Jair Bolsonaro, está disputando pela primeira vez a presidência da República e acabou de votar no Rio de Janeiro, ao lado da sua esposa. Ele ainda está ali posando para fotos dos jornalistas. É uma sessão eleitoral bem pequenininha, Thaís, uma sala de uma escola, tem uma cortininha daquelas antigas, né, que só pela metade da janela ali branca, e dá para ver na escola alguns trabalhos que foram realizados certamente pelos alunos daquela classe. Uma multidão de jornalistas registrando ali o voto do Flávio Bolsonaro nessa manhã.
2: E você sabe, Pedro, hoje é um dia interessante também, e a gente sempre recebe essa mensagem aqui dos ouvintes da Bandeirantes, porque muita gente volta à escola onde estudou. Normalmente, você está ali, tem o seu, para quem não mudou muito de endereço ao longo da vida, você tem ali a sua escola que você frequentou, e aí você sai da escola e não volta mais. Só que no dia da votação, você volta. Então, acho que hoje também é um dia ali de um pouco de nostalgia, um pouco de entender com o que aconteceu ali com a instalação física da escola. Tenho certeza que falando isso aqui, muitos ouvintes da Bandeirantes vão se lembrar e vão conectar essa mensagem, né? Hoje é o dia da gente lembrar da época em que a gente foi estudante entrando nas escolas para votar. Terminou o voto de Flávio Bolsonaro, né, Pedro Campos?
1: É isso aí, ele está saindo da escola, vai descer a escada, tem alguns apoiadores, um pedido de selfie ali, me parece que com um policial militar. Ele faz um aceno para quem está na rua. Bastante sorridente, viu? O Flávio Bolsonaro tá feliz da vida, pelo menos esboça isso aqui pelas imagens que nós estamos recebendo lá direto do Rio de Janeiro. Muita confusão para sair, são muitos jornalistas, a escada ela é estreita e muitos apoiadores também estão ali ao lado do Flávio Bolsonaro. Eu reconheço o Douglas Ruas, que é candidato ao governo do estado do Rio de Janeiro, que está ali próximo a ele.
2: E que cresceu nesse fim de campanha, hein, Pedro? Aquele favoritismo de algum momento, até Eduardo Paes ter como certa vitória em primeiro turno, agora a coisa mudou e mudou bastante.
1: Mudou bastante, até porque lá no Rio de Janeiro, você comentava, tem essa situação do Antony Garotinho, né? Que teve a candidatura liberada por um tempo, usou fundo partidário, usou fundo eleitoral, e aí às vésperas da eleição, por uma questão que poderia ter sido resolvida antes da eleição, vamos combinar um critério temporal. Quando começa o período de contagem dos efeitos da suspensão dos direitos políticos do Antony Garotinho? Começa em que momento? Começa no dia 1º de agosto de 2016? Começa depois disso? É uma coisa, um critério temporal. Isso devia ter sido resolvido antes, na hora do registro da candidatura, para não ter dúvida mais, não deixar o eleitor nessa situação. E agora a gente tem a possibilidade da eleição no Rio ser resolvida no primeiro turno com a vitória do Eduardo Paes, porque os votos do Garotinho, até agora, se não tiver nenhuma mudança da Justiça Eleitoral, eles serão considerados nulos.
2: Flávio Bolsonaro continua tentando sair ali da escola onde votou no Rio de Janeiro.
1: Vai falar com o jornalista agora. Acho que os microfones estão posicionados ali, acho que ele vai falar com os jornalistas. Vai responder algumas perguntas. Como a gente disse, né? Tradição, o candidato chega, vota, depois dá uma palavrinha, depois some. Só aparece depois do resultado. Os jornalistas ficam aí para lá e para cá tentando encontrar o candidato. A gente vai saber já já se ele vai falar alguma coisa ou não. O Flávio Bolsonaro lá no Rio de Janeiro. Tudo ao vivo aqui para você que acompanha a programação da Bandeirantes, como acontece nos dias de eleição. Daqui a pouquinho nós vamos fazer o mesmo com o presidente Lula. Vamos registrar o voto dele da mesma forma, dos demais candidatos também. Muita informação para você nesse show de transmissão das eleições 2026. Está no DNA da Bandeirantes, Thaís.
2: É isso aí, a Bandeirantes, aliás, você escolhe onde nos acompanhar, né? Lembrando, estamos no dial, no seu rádio, na rede Bandeirantes de rádio em todo o Brasil. Sejam bem-vindos aqui aqueles ouvintes que estão conosco nos lugares em que ficam espalhadas todas as sessões eleitorais. Tem muito voto, tem muito candidato, tem muita coisa para a gente contar. 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
1: Olha, Thaís, você quis mandar um abraço para os mesários, eu vou mandar um abraço para os nossos amigos, cinegrafistas, jornalistas, nós que já fomos repórteres, sabemos como é que é essa hora, e o cinegrafista, o repórter, tem que achar ali a melhor posição no meio dessa multidão. Não tem previsibilidade para nada. Tem até campanha de candidato, vou contar para vocês, que gosta de colocar um púlpito ali, né? Pede para a escola, fala, não, o candidato vem votar aqui, vai ter muita imprensa, vamos colocar um púlpito, deixar tudo arrumadinho, põe a luz ali, tenta posicionar as câmeras. Na hora que o candidato chega, não tem Cristo que consiga organizar, porque cada um quer ali buscar uma declaração, quer buscar a melhor posição para transmitir, isso faz parte do trabalho jornalístico, não tem preferência nenhuma para um lado, para outro, brigando literalmente pela notícia. E agora acharam um outro lugar, porque aquele lugar onde o Flávio Bolsonaro se posicionou, uhum, ele não estava sendo suficiente para todos poderem ficar ali. Ele se posiciona agora para falar, ainda pede mais alguma coisa ali, mas já vai começar a falar, a gente vai ouvir o Flávio Bolsonaro. Está falando agora. Ainda não está falando não, ainda mais alguns ajustes no momento em que Flávio Bolsonaro fará o seu pronunciamento depois de ter registrado o voto. Está pedindo aí para abrir um pouco mais, para que as outras câmeras possam chegar. São muitos microfones, celulares, todos ali posicionados, um empurra-empurra, os seguranças tentando controlar, mas ao mesmo tempo também permitindo a chegada da imprensa, porque afinal de contas a imprensa está lá para registrar palavras do candidato. E ele está esperando esse posicionamento para que a gente possa então ouvir as suas palavras depois do voto. Muitos jornalistas aglomerados, a rua está praticamente fechada. Não tem quem passe na rua nesse momento. Os gravadores já estão posicionados. O Flávio Bolsonaro pede ali para que a esposa fique à frente dele. Os seguranças, eles estão tentando controlar ali o ímpeto dos jornalistas, dos cinegrafistas. E dentro de mais alguns instantes ele deve trazer um pronunciamento. Acho que desistiu de falar, hein? Acho que ele vai embora. O carro está chegando. Flávio Bolsonaro não fará mais o pronunciamento depois de votar. Ele pede para que... ele pede para que os jornalistas possam ir do outro lado do carro. Ele quer que os jornalistas estejam posicionados de um lado do carro e ele fique do outro lado do carro para possivelmente fazer esse pronunciamento, algumas palavras ali que podem ser ditas pelo candidato antes da partida no carro, depois de ter registrado o voto. Para você que está nos acompanhando a partir de agora, o Flávio Bolsonaro já votou, Thaís.
2: É isso aí, e a gente está acompanhando aqui essa muvuca gigantesca que se forma agora na frente da escola, onde ele votou no Rio de Janeiro. Vai ser difícil, viu,
1: Pedro? Improvisou ali no capô do carro, essa eu nunca vi, hein?
2: Colocando os microfones das emissoras de rádio e TV em cima do capô do carro, montando ali uma espécie de bancada de entrevista coletiva.
1: Um púlpito improvisado.
2: Ô, Pedro, deveria ter uma estrutura melhor, né? É um local que recebe um candidato à presidência da República.
1: Olha, já acompanhei muita eleição ali, né? Assim, não funciona. Nessa hora não há o que segure e é muita confusão mesmo, faz parte. Olha, acho que ele até foi sensato ali de achar uma estrutura. Ele mesmo está ajudando a colocar os microfones em cima do capô do carro para que haja o mínimo ali de possibilidade. Tem cinegrafista do lado da frente, de trás, do lado, do outro. São muitos microfones, estou tentando contar aqui, mas acho que eu vou errar na conta se eu me arriscar a contar o número de microfones que estão colocados. Então, acho que você formou a imagem aí na sua cabeça, né? Do que está acontecendo lá no Rio de Janeiro, nesse comecinho de eleição. É só o começo, só tem 26 minutos de urna aberta, Thaís.
2: É isso aí, olha, assim que a gente tiver aqui a palavra dos candidatos, a gente vai colocando, claro, ao longo da nossa programação. Candidato é prioridade, que eles são hoje toda a razão de ser de todo esse circo montado no Brasil inteiro. Deixa eu dar já aqui o meu bom dia, as boas-vindas ao cientista político Fernando Schiller, colunista do Jornal Gente, nosso companheiro aqui nessa jornada das campanhas eleitorais, que hoje vai observar tudo também, tudo que acontece no Brasil, e estará com a gente também durante a apuração dos votos. Schiller, bom dia. Já aviso que se tiver aqui chamado de candidato, eu vou colocar no meio aqui da nossa conversa, mas quero te ouvir, Schiller. Como é que o Brasil chega hoje a esse primeiro turno, segundo as pesquisas, numa situação muito, muito parelha entre Lula e Flávio Bolsonaro? Bom dia.
3: Tudo bem, Thaís? Tudo bem, Pedro? Olha, hoje é o dia da grande festa democrática aí. Eu acho que esse ano tem uma diferença em relação aos outros anos. A campanha é muito tensa. Dá para dizer que por alguma...
1: Chile, o Flávio Bolsonaro, bem na hora que você começou a falar, está respondendo as perguntas do jornalista. A gente vai acompanhar um trechinho ao vivo direto do Rio de Janeiro. Já retornamos com o Chile.
4: Recorde de violência para tudo quanto é lado e a desesperança em todos os brasileiros. Então, um dia muito importante, onde eu espero que o brasileiro ponha fim a essa era do atraso, que apostou tudo, que vale tudo, que perdeu a linha de usar dinheiro público, a máquina pública, para tentar interferir nas eleições, os amigos do Lula interferindo nas eleições. Isso tem que mudar. O Brasil não aguenta mais 4 anos disso e a única alternativa é Flávio Bolsonaro. E é com muita tranquilidade, muita consciência que eu estou mais do que preparado para presidir esse país e devolver o direito às famílias brasileiras de voltarem a sonhar. É isso que eu espero, que Deus abençoe a todos, Deus toque o coração e as mentes de todos os brasileiros para fazerem a coisa certa quando saírem de casa hoje. Venham votar o quanto antes, porque o Brasil precisa mais do que nunca do seu próprio povo para se libertar.
5: As pesquisas de ontem mostraram um empate técnico, agora as pesquisas internas.
4: As nossas pesquisas já mostram que a gente ultrapassou no primeiro turno já faz algum tempo. Os nossos tracks também mostram uma tendência de alta, de um voto inteligente, um voto de revolta já. Nesse primeiro turno, pessoas que votariam em outros candidatos que também são contra o Lula, já votando em Flávio Bolsonaro no primeiro turno. Então é um movimento muito claro que nós vemos nas nossas pesquisas internas e que eu espero que sejam suficientes para já darem a nossa vitória no primeiro turno.
1: Está aí o candidato Flávio Bolsonaro do PL falando no Rio de Janeiro, voz rouca, né, Schiller? A gente sabe que candidato costuma falar muito nessa reta final de campanha, acontece às vezes de perder a voz. Mas você estava respondendo a pergunta da Thaís, não deu para te ouvir nem um segundo, que o Flávio Bolsonaro começou a falar, estava esperando você falar para começar a falar aqui também, viu, Schiller? Bom dia, seja bem-vindo.
3: Tudo bem, Pedro. Ah, hoje faz parte, é isso, vamos cobrir em todo o Brasil como é a atração da Band, né? Mas acho que essa campanha tem 3 características básicas. Primeiro, vou chamar de um debate político interditado, não é? Por N razões, pela lógica do marketing, da agressividade, muita carga de passado. Nós temos 2 candidatos, Lula e o Flávio. Mesmo o Flávio seja um personagem bem mais jovem, tem 44 anos, mas como ele carrega essa história, carrega esse sobrenome, é difícil para ele se apresentar exatamente como, bom, lá, só um novo ciclo, quer dizer, uma novidade, etc. Ele acaba carregando muito desta marca, né? Tema da anistia, tema da dosimetria, tema da prisão do pai, do governo anterior, etc. E o Lula é evidente, né? Vamos lá, nós estamos indo para a 10ª eleição hoje, 10ª eleição presidencial da redemocratização. O Lula indo para o segundo turno, deve ir, terá estado em 7 das 10. Então, quer dizer, o Lula é uma espécie de onipresença, né? Então está desde há 40 anos, Lula. Então, é muito passado, muita carga, vem de longe. Isso acaba interditando muito debate. Campanha muito agressiva. Como é uma campanha muito polarizada, ela é muito pautada por rejeições. Então, é uma disputa de rejeições. Então, é lógico que os marqueteiros, os candidatos, usem mais o tempo para atacar o adversário do que para dizer o que vão fazer com saúde, educação, como é que vão lidar com o déficit fiscal monumental que o Brasil tem, problema de produtividade, as questões de segurança pública, enfim, positivas, digamos, que o eleitor quer saber. Então, o incentivo é para o ataque mútuo, né? Então, isso é um dado, na minha visão, negativo. Minha expectativa é que o segundo turno, né, seja melhor, nesse sentido, seja melhor. O segundo ponto, eu acho que é muito equilíbrio, né? Impressionante as pesquisas ontem, tanto a Quest como Datafolha e outros institutos, Atlas, deram, basicamente estão dando um empate quase que numérico, mas é um ponto de diferença, menos de um ponto de diferença. Em simulação de segundo turno, na Quest, o Flávio 2 pontos na frente do Lula, na Datafolha 1 ponto de diferença, Lula na frente. Então, quer dizer, a tendência é a gente ter uma eleição muito equilibrada, talvez a mais equilibrada da história dessas 10 eleições presidenciais. E um crescimento do Flávio agora na reta final, né? É um crescimento na margem, mas as pesquisas evidenciaram isso aí, que pode ser, inclusive, exatamente o que ele colocou aí na entrevista, uma certa migração de votos dos chamados candidatos da terceira via, o tal do movimento do voto útil, né? O voto útil, ele funciona no Brasil, o eleitor tem essa lógica, ele até gostaria eventualmente de votar no Renan, no Caiado, etc., mas um percentual, uma parte, acaba migrando, né? O Flávio tem que cuidar um pouco com esse discurso, porque ele vai precisar desses candidatos agora, né, eventual ou não eventual segundo turno. Então tem que tratar bem, tem que cuidar um pouco para não passar um pouco da linha em termos de desincentivar o voto nesses candidatos, né? Ah, e agora, a grande marca dessa eleição, eu li, inclusive, o texto, a opinião do Pedro, com a qual eu concordo, é a interferência judicial. Quer dizer, essa interferência judicial é uma marca, na minha visão, negativa. Quantas vezes aqui no jornal, gente, a gente falou sobre isso? 2022, nós tivemos muita interferência, tivemos censura, tivemos uma série de... O Tribunal Superior Eleitoral praticamente fazendo a curadoria, controlando o discurso, o debate dos candidatos, a ideia das fake news, etc. E agora, de novo, né? Ontem, na minha visão, nós tivemos um dos atos mais arbitrários da campanha eleitoral até agora. Horas antes de terminar o dia, né, o ministro Floriano Marques, do TSE, literalmente cassou, né, não tem nem palavras meio para dizer isso, mas considerou indeferida a candidatura do senador, candidato ao Senado Deltan Dallagnol, no Paraná. Vai constar na cédula, não tem cédula, né, constar na urna eletrônica, o número dele já está lá, a urna já está lacrada, né? E agora gera uma enorme confusão lá no Paraná. Esses votos poderão ser contados no final, porque a decisão ainda depende do Pleno. Quer dizer, e ele, de maneira extemporânea, na minha visão, sem nenhum bom senso, cria essa enorme confusão numa decisão monocrática no curso do processo, quando, há dois dias atrás, a Procuradoria-Geral Eleitoral tinha dado parecer favorável, no curso do próprio processo, ao Deltan Dallagnol. Então, por que isso? Por que horas antes se faz essa confusão? Por que dá essa decisão? Na minha visão, uma interferência indevida, né, que gera uma enorme confusão e marca uma marca dessa campanha, uma enorme interferência judicial no processo democrático que deveria ser a soberania do eleitor.
1: Perfeito, viu, Fernando Schiller? Concordo contigo. Eu acho que a marca dessa eleição é a interferência da justiça. E principalmente de um lado, que é ainda mais grave. Se fosse uma interferência da justiça para os dois lados da disputa política, nós já teríamos algo muito grave. Mas nesse caso aqui, a interferência é muito maior para um lado do que para outro. Então isso vai ficar de legado. Resta saber se o eleitor vai poder continuar apertando o dedo que ele quer na urna, ou se é a justiça que vai decidir qual é a tecla que tem na urna para ele apertar, como aconteceu em vários casos, e o Schiller lembrou alguns deles aqui na nossa programação. Essa história das decisões em cima da hora, ela é muito sintomática, e também, viu, Schiller, é sobre aquilo que nós tivemos de interferência, não da justiça eleitoral, mas dos outros pontos da justiça, como, por exemplo, o Supremo Tribunal Federal. A decisão do Deltan Dallagnol é uma decisão que vem de três ministros do Supremo Tribunal Federal em casos diferentes. Três ministros do Supremo, Gilmar Mendes, Dias Toffoli e Cristiano Zanin, tomaram a mesma medida em ações diferentes a respeito da candidatura do Deltan Dallagnol. É muito grave isso que está acontecendo. É muito grave. Essa eleição é sim um divisor de águas para a história do Brasil, do ponto de vista de como nós vamos tratar a justiça daqui para frente. E sabe o que é pior de tudo, Thaís? O pior de tudo é que a gente não tem uma expectativa de que o próprio judiciário possa arrumar essa casa. Porque os exemplos que foram dados recentemente, e aqui é uma coisa que eu estou falando fora da eleição, mas que tem a ver com o contexto, não são bons. Não tem uma providência que possa ser tomada aí para pelo menos investigar essa questão toda.
2: Deixa eu aproveitar o Schiller aqui então, Pedro, e colocar também os números das duas pesquisas que foram divulgadas ontem, no fim da tarde, começo da noite, com a corrida à presidência da República. E aí, Schiller, o que a gente tem nessas duas pesquisas, eu estou me referindo ao Datafolha e ao Instituto Quest, é o seguinte: nós temos um empate técnico entre Lula e Flávio Bolsonaro, nós temos Lula na frente, numericamente, nos dois casos, e nós temos um percentual muito parecido de intenção de voto entre aqueles candidatos menores. Então, vou colocar aqui os dois. Datafolha, divulgado ontem: Lula 45, Flávio 42, Caiado 4, Renan 3, Augusto Cury 3, Zema 1. Instituto Quest: Lula 46, Flávio 45, primeiro turno. Augusto Cury, 3, Renan Santos, 3, Caiado, 3, Romeu Zema, 0. Que te dizem esses números? Que a gente acompanha a partir das 5 da tarde na apuração em relação a essas possibilidades, Fernando Schiller?
3: Olha, me diz que exatamente, existe uma, na ciência política, quem faz análise política, tem o voto de rejeição, né, que basicamente é um voto associado ao chamado voto útil de chegada, né? Alguns chamam o antipetismo de chegada, mas tem o antibolsonarismo de chegada. O problema é o seguinte, como você tem vários candidatos na chamada centro-direita, né, com alinhamento mais nesse campo genérico da direita, e só um candidato na esquerda, não tem como ter voto útil na esquerda, não tem nenhum outro candidato que poderia ou que teria o potencial de migração para o Lula. A gente teve isso quando teve Marina Silva, quando teve Ciro Gomes, teve outros candidatos à esquerda, você tinha migração de última hora para o Lula, porque do outro lado tem o Bolsonaro ou tem algum candidato da direita, né? Nesse caso, o Lula ele concentra todos todo esse campo, então não tem voto útil para o Lula. Obviamente pode ter algum residual de alguém que estava pensando em votar no Cury, eventualmente, mas então não gosto do Bolsonaro, vou para o Lula. Agora, é difícil você imaginar alguém assim, eu queria votar no Renan Santos, mas como o Renan não está bem, então não vai ganhar, não vai chegar, eu vou pro Lula, porque são propostas muito diferentes, são candidatos com perfil, dizem coisas muito contraditórias entre si, isso faz parte da democracia, né? Agora, do outro lado, não. Do outro lado, você tem uma concentração de candidatos nesse campo da direita. Se você pegar o programa econômico, né, as visões, de maneira geral, do Renan, do Caiado, do Zema, etc., do próprio Cury, você vai ver muita, muita afinidade, muito alinhamento, porque pertence a esse campo, isso também faz parte da democracia, muito próximo, ou mais próximo, pelo menos, ao representado pelo Flávio. Então tem esse, só não tem muito anti-bolsonarismo de chegada, mas tem muito anti-lulismo de chegada por esta questão, simplesmente pela geografia aí da disputa eleitoral, né, sem entrar em nenhum mérito da escolha das pessoas. E isso faz o Flávio crescer, mas ele não é um crescimento, quer dizer, não é uma explosão de crescimento, até porque a eleição já está parelha, ele já está muito próximo ali do teto desse segmento, da própria polarização brasileira. Então a tendência é uma eleição muito equilibrada. Agora, o Datafolha mostrou isso, o Datafolha tinha 4 pontos de diferença na simulação de segundo turno, quando a gente tem um confronto direto, agora é 2 pontos, né? A Quest abriu 2 para o Flávio, então é uma tendência nessa direção. E aqui tem a dúvida aqui, viu, Pedro e Thaís, é o tal do carregamento para o segundo turno, entre o primeiro e o segundo turno. Porque você pode ter, vamos supor que você tem em torno de 10% aí dos votos para os chamados candidatos da terceira via, certo? Para onde é que vão esses votos? Eu tenho dito que é uma pizza aí de 4 pedaços, tá? Cada um 25%, mais ou menos, do tamanho da pizza. Seria assim, 2 pedaços devem ir para o Flávio, estou arredondando um pouco aqui, 1 pedaço para o Lula e 1 pedaço abstém, ou não vota, vota branco, nulo e tal, porque não tem ainda, ou não vai comparecer, ou enfim. Né? Isso, então, o carregamento é de 2-1 nesse sentido, tá? 2-1, alguma coisa nessa linha. Isso dá mais ou menos 3% dos votos como tese, que é exatamente o que aparece na Quest. Na Quest, a simulação de primeiro turno dá 1 ponto positivo para o Lula, mas quando você vai para o segundo turno, dá 2 pontos positivos para o Flávio. A diferença é 3, exatamente é o que se calcula que pode haver de carregamento. Então, por exemplo, se chegar empatada a eleição hoje, Lula, vamos dizer que eles tivessem a mesma votação, a tendência é o Flávio sair na frente, 2-3 pontos aí. Mas muita coisa pode acontecer, né? A política como nuvem e tal. Eu fico com... E eu queria aqui dar um recado que eu acho interessante. Quer dizer, isso é a festa da democracia, né? As pessoas votarem mais à esquerda, mais à direita e tal, nesse candidato, naquele, fazer voto útil ou não. Isso é o direito do eleitor, isso é a beleza do jogo da democracia. O que realmente não dá é o tapetão. Eu, inclusive, escrevi meu artigo no Estadão esse fim de semana. Será que nós viramos a República do Tapetão? Né? Interferência como essa do Rio de Janeiro, tempo de televisão cortado lá para o Sérgio Moro no direito de resposta, aumentando o tempo de televisão do candidato Elmano lá do PT do Ceará. E como diz o Pedro, é sempre de um lado, né? Pode ser coincidência, né, Pedro e Thaís? Pode ser coincidência, mas acho que não, viu? Então isso é muito preocupante.
1: Verdade. O Schiller, a gente vai chamar a Maju Arruda Leite, que está com a gente aqui. Só espera um minutinho aí, que eu tenho mais uma questão para abordar com você aqui. Rapidinho. Maju, como é que está o candidato Lula? O Flávio Bolsonaro já votou. Avisa o Lula aí que falta ele, o Maju.
6: Oi, Pedro. Um bom dia a você, bom dia, Thaís, a todo mundo ligado aqui na Bandeirantes. Eu já falo ao vivo de dentro da Escola Estadual João Firmino Correia de Araújo, onde o presidente Lula vai registrar o voto. Por aqui já tudo pronto. Vocês conseguem ver o púlpito já posicionado com cerca de 20, 30 microfones. A gente fala ao vivo da parte de fora do colégio, como se fosse o pátio. Então, logo ali atrás da gente também tem uma quadra de futebol e é possível também ver a dimensão, né, de jornalistas, a quantidade de repórteres cinematográficos, fotógrafos, todo mundo à espera do presidente Lula aqui nessa escola estadual em São Bernardo do Campo, onde ele vai registrar o voto. Bom, a expectativa é que ele chegue aqui por volta de 20, 25 minutos, isso de acordo com a assessoria da campanha do presidente Lula. Ele que saiu da casa dele na Zona Oeste de São Paulo, no bairro Alto de Pinheiros, e segue em direção aqui para esse colégio, onde vai registrar o voto. Como funciona? Primeiro, ele entra na sala de votação, lá também já há centenas de câmeras fotográficas e repórteres cinematográficos posicionados para registrar aquele momento em que ele vai até a urna, registra o voto, mostra ali o título de eleitor e em seguida ele virá para esse ponto aqui no Colégio Estadual, onde vai conversar com a imprensa, fazer a primeira declaração do dia desse primeiro turno, né, das eleições. Então a expectativa é pelas primeiras palavras do presidente Lula aqui nessa escola estadual. Vocês podem ver que há uma segurança reforçada por aqui, também há uma fita de isolamento, né, que separa os jornalistas para o púlpito. A expectativa é que o presidente Lula não venha sozinho, então venha com todos os integrantes que compõem a chapa dele, como, por exemplo, o candidato ao governo de São Paulo, Fernando Haddad, o candidato à vice-presidência, Geraldo Alckmin, e também as candidatas ao Senado, Marina Silva e Simone Tebet. Então, por aqui, todo mundo já posicionado, aguardando a votação do candidato à reeleição pelo Partido dos Trabalhadores, Lula da Silva, que desde o início dos anos 2000 registra o voto aqui nesse colégio estadual em São Bernardo do Campo.
1: Obrigado, a Maju Arruda Leite volta aqui na hora que o Lula chegar para a gente mostrar, assim como nós fizemos com o Flávio Bolsonaro. Schiller, para te liberar aí, que você tem muito trabalho pela frente. Eu anotei aqui um dado interessante da Datafolha para te perguntar. Na pesquisa espontânea, quando o entrevistado não vê a cartela dos candidatos, 11% ainda não sabia dizer naquele momento, ontem, em quem ia votar. Além disso, 13% dos eleitores disseram que podiam mudar de voto hoje, no domingo, com uma volatilidade ainda na faixa dos 40% entre aqueles que declaram voto para o Ronaldo Caiado, para o Augusto Cury e para o Renan Santos. E muitos não sabem o número desses candidatos. Aqui no Google, eu estou vendo nesse momento, a maior busca que tem sobre eleição na internet é a seguinte: como votar na eleição do Brasil? Então o pessoal acordou e decidiu hoje ver como é que tem que votar na eleição. Tem pergunta aqui também sobre senador, que é uma das eleições mais disputadas. Depois deputado federal, depois TSE, depois genérico eleições 2026 e por último e-título. Deve ter gente procurando aí a sessão de votação nesse momento. O que, que esses números de indecisos dizem há poucas horas, né, depois da divulgação da pesquisa, da abertura das urnas? O que, que isso quer dizer numa eleição tão apertada, hein, Schiller?
3: Olha, Pedro, vamos lá. Primeiro, boa parte desse contingente é o eleitor que está em dúvida sobre voto útil ou não. Ele está em dúvida sobre a estratégia. O eleitor brasileiro já aprendeu a votar. Nós estamos na décima eleição presidencial. Eu aqui tenho uma visão diferente de muitos analistas. Acho que o eleitor, evidente que você tenha uma abstenção. A abstenção vem crescendo no Brasil. Chegou a 20,9 na última eleição, né? E ela se distribui assimetricamente. Então, quem tem mais escolaridade, 12%, analfabeto vai a 50%, 51%. Então, é evidente que você tem menos escolaridade, você acaba tendo menos, você lê um pouco menos, você tem menos informação, as pessoas muitas vezes estão na dureza da vida, estão em regiões muito distantes, remotas, acompanham menos a política, né? Então eu posso supor, muita gente que, de fato, né, mora em regiões mais isoladas, tem menor grau de escolaridade, acompanha menos a política, tem uma abstenção nesse grupo, no caso analfabetos como a ponta desse grupo, perde 50% de abstenção. Esse é um eleitor que talvez não se preocupou, não olhou, não assistiu o horário eleitoral, não viu os debates, aliás, não teve debates praticamente, quer dizer, o debate interditado. Então, tem uma concentração aqui, E tem um eleitor que eu chamo mais racional. Esse eleitor mais racional aí, que tem uma escolaridade maior, né, ele está em dúvida, porque ele olha o número e pensa assim, será que eu voto no Caiado, no Renan, no Cury, no Zema, etc., ou eu vou para o Flávio direto, né? Ou eventualmente até para o Lula, porque tem uma margem que vai para o Lula, já me diz aqui, é um tamanho de 25% da pizza. Então, isso que leva à expectativa de que, eventualmente, pode se resolver no primeiro turno a eleição. Agora, eu vi o Flávio Bolsonaro falando sobre isso. Eu acho muito difícil que isso aconteça. Teria que ter um crescimento exatamente nesse segmento de eleitores que ainda podem mudar, que ainda estão, né, indecisos, mesmo na reta, no final da reta, né, para tomar essa decisão. Eu acho muito difícil que isso aconteça. Mas é isso. Eu acho que é o eleitor com menos informação numa ponta, e é o eleitor em dúvida sobre a estratégia de voto, se ele vai no primeiro turno do jeito que ele queria ou ele já migra direto para antecipar aí um segundo turno no primeiro.
1: O Fernando Schiller estará conosco na cobertura do Grupo Bandeirantes de Comunicação e mais tarde na análise final no Canal Livre, analisando todos os números e o resultado. Bom trabalho para nós, Schiller. Viva o Brasil, viva a democracia.
3: E vamos fazer uma festa da democracia hoje, apesar de tudo, viu?
1: Apesar de tudo, verdade.
3: Dia aí. Grande abraço.
1: Valeu, querido.
2: Esse é o Fernando Schiller, cientista político, nosso colunista de sempre aqui no Jornal Gente, que, claro, estará conosco hoje a partir das 5 da tarde também, para levar para você a apuração dos votos. Pedro Campos, vai ser com emoção essa apuração, hein? Já convido todo mundo. Se você está acompanhando a Bandeirantes agora na Fast TV, já favorita o nosso canal, deixa ele ali com o coraçãozinho apertado, porque nas 5 da tarde você fica aqui ligado também na nossa apuração. E acompanha também a nossa cobertura de todo dia, porque tem muita coisa para te contar e muito movimento para mostrar nas cidades. O que, que tem agora chegando, Pedro?
1: Tem muita coisa acontecendo nas cidades, Thaís. Eu já nós vamos mostrar aqui as últimas pesquisas para governo do estado também. Os nossos repórteres estão acompanhando os candidatos. Em São Paulo, Luiz Felipe Nunes e o Guilherme Oliveira já estarão conosco aqui no Jornal Gente para atualizar essas informações e a gente contar os últimos números das pesquisas para mostrar que a eleição não está disputada só no plano federal, viu, Thaís? No plano estadual, em muito estado aí, tem possibilidade de primeiro turno, tem possibilidade de segundo. Os dois candidatos estão muito próximos. São Paulo é uma exceção, né? Porque o candidato Tarcísio de Freitas parece que disparou aí, conseguiu um percentual com uma folga e não deve ter grande surpresa para ser reeleito no primeiro turno. Os números da pesquisa Datafolha e da Quest mostram isso para São Paulo. Tanto no Datafolha quanto no levantamento da Quest para o governo do estado de São Paulo, Tarcísio de Freitas, do Republicanos, é o favorito contra o adversário Fernando Haddad, do PT. Eles que protagonizam pela segunda vez a disputa pelo Palácio dos Bandeirantes, Thaís.
2: É isso aí. Olha, é claro que também hoje aqui, ao longo de toda a nossa cobertura, você vai saber qual é a situação de votação nos muitos colégios que abrem hoje as suas portas para receber os eleitores. Teve muito colégio que na sexta-feira já não teve aula para preparar, fazer a limpeza da escola, fazer a montagem das urnas. É um trabalho que envolve muita gente e que também faz com que esse sistema em todo o país funcione de uma forma tão correta como tem funcionado nas últimas eleições. 30 anos das urnas eletrônicas no Brasil, não é, Pedro? Acho que esse é um marco muito importante de uma eleição organizada, com apuração rápida. Hoje, se a gente levar por base ali as outras eleições, antes das 9 da noite a gente já vai saber com uma grande, ou 100% ou perto disso, como será o segundo turno. Deixa eu chamar o repórter Luiz Felipe Nunes ao vivo aqui, também cobrindo a movimentação nas ruas de São Paulo. O que você conta pra gente, Luiz?
7: Bom dia para você aqui na Brantes. Estou no colégio que vota Tarcísio de Freitas, que vocês falavam há pouco. Existe uma grande expectativa para a reeleição dele, inclusive em primeiro turno. É que Tarcísio de Freitas sai dos Bandeirantes às 9h30, deve chegar por aqui por volta de 9h40, registrar o voto até às 10 horas da manhã. Estamos a menos de 5 minutos do Palácio dos Bandeirantes, Morumbi. Tarcísio de Freitas, que depois retornará para o Bandeirantes, ele está neste momento com aliados, tomando um café da manhã, segurança dele já está por aqui fazendo uma varredura no local. Tarcísio não deve acompanhar o voto dos outros aliados. O prefeito Ricardo Nunes estará por aqui, também os candidatos ao Senado Federal, mas Tarcísio, depois do registro do voto, deve conceder uma entrevista coletiva aos veículos de imprensa e depois retornar ao Palácio dos Bandeirantes para que no período da tarde vá até a Vila Olímpia. Ele está com uma previsão de ficar em um espaço de eventos na Vila Olímpia, deve falar com a imprensa logo depois da apuração, que começa às 5 horas da tarde. Pedro Thaís.
1: Ô Luiz Felipe Nunes, me esclarece aí, qual é o nome do colégio onde vota o Tarcísio de Freitas?
7: Miguel de Cervantes. Miguel fica de Cervantes. Pertinho do estádio do Morumbi.
1: Pertinho do Palácio dos Bandeirantes também. Ele votava em São José dos Campos na última eleição. Vocês devem se lembrar dessa história. Mudou o título eleitoral aqui para a capital. Vai votar no Miguel de Cervantes. É, próximo de onde vota o Geraldo Alckmin, também na região do Morumbi, só que o Geraldo Alckmin vota no Centro
7: Um quilômetro.
1: Um quilômetro, aí, pertinho, hein?
2: É. Ô Luiz, pelas suas andanças pela cidade de São Paulo, o que você viu que você pode contar pra gente, hein? Muito santinho na rua, você passou por algum lugar que já tinha fila, o que você viu aqui nesse comecinho já de domingo de eleição, Luiz?
7: Cheguei bem cedinho aqui no colégio, Thaís, antes das 7 horas da manhã. Eu cheguei junto com os mesários.
1: Luiz chegou junto com os mesários lá. Daqui a pouquinho ele conta pra gente, quando o sinal for restabelecido, o que, que ele viu aí pelas ruas. Tem ouvinte mandando mensagem aí que tá vendo o Santinho jogado pra rua. Muitos, aliás, já votaram. Vou mandar um abraço aqui pro Rogério Lupes, que nos mandou mensagem nessa manhã, a Rose também, ouvinte aqui da Bandeirantes, o Laércio, que é mesário, está acompanhando lá a programação da Bandeirantes durante as atividades. Então, olha aí, quanto santinho jogado no chão na imagem que a gente está vendo aqui do ouvinte que mandou para a gente, né? Tem muito candidato porcalhão mesmo, que joga esses papeizinhos na porta da escola para que algum eleitor chegue ali, tá aí sem candidato, pegue ali no chão e vote nele, né? Infelizmente isso acontece.
2: É isso aí. Pedro, vamos lembrar que cada papelzinho desses que você está agora chegando na sua sessão de votação para votar, você olha para o chão assim, vê o papelzinho, foi o seu dinheiro que pagou, viu, meu amigo? Porque é dinheiro público que sustenta as campanhas eleitorais no país. Não só esse papelzinho, como também todos aqueles banners que emporcalharam as cidades no Brasil inteiro, aqueles que têm ali um pé fixo, né? É o Wind Banner, e que muitas vezes saem voando com o vento. Então, tudo isso é dinheiro público que sustenta as campanhas. Mas o Luiz Felipe Nunes está de volta aqui para contar para a gente, Pedro, o que, que ele viu até agora nas andanças dele pela cidade de São Paulo nesse domingo de votação, que está só começando 8h54 agora, né, Luiz? Tem chão ainda!
7: Tem chão, Thaís. Você sabe que hoje é o dia mundial de travar o sinal dos repórteres, porque são muitos jornalistas aqui já na região do Morumbi para acompanhar o voto de Tarcísio de Freitas. A gente recebeu há pouco a informação de que ele vai entrar por uma entrada diferenciada, não aquela que é destinada ao público de maneira geral. Eu vi menos santinhos aqui na região do Morumbi. Cheguei junto com os mesários, então numa hora mais tranquila, mas às 8 horas da manhã, no momento em que os portões abriram, muita gente chegou para registrar o voto. E a gente imagina que haja uma demora maior em relação às outras eleições, porque são diversos cargos em disputa neste ano, também dois senadores que existem a possibilidade de votação, mas está sendo bem rápido, bem tranquilo por aqui. O que os eleitores têm registrado, têm falado mais cedo, porque acreditam que haja menos fila neste horário.
1: Obrigado ao Luiz Felipe Nunes. Daqui a pouquinho a gente passa pelo Guilherme Oliveira, que está acompanhando o Fernando Haddad, candidato do PT ao governo do estado de São Paulo. Daqui a pouquinho o Guilherme vai estar com a gente. Já está aí o Guilherme Oliveira. E aí, Guilherme, que hora vai votar o Haddad, hein? O que ele está fazendo agora? Conta para o ouvinte da Bandeirantes. Bom dia, Guilherme.
8: Tudo bem, Pedro? Bom dia para você, para a Thaís, a quem nos acompanha aqui na Bandeirantes. A gente já fala de Moema, na zona sul de São Paulo, na escola em que Fernando Haddad, candidato ao governo paulista, vai votar mais tarde. Estava marcada essa votação, a presença do Haddad por aqui às 11h30. Esse horário não deve ser cumprido por parte do candidato. Presidente Lula ainda não chegou para votar em São Bernardo, no ABC Paulista. E durante toda a apuração, o primeiro turno, o Fernando vai acompanhar toda a chapa petista. Presidente Lula, Márcio França, que é vice, né, nessa chapa ao governo de São Paulo, e também o Geraldo Alckmin, que é vice na chapa de Lula à reeleição, assim como as duas candidatas ao Senado, Simone Tebet e também Marina Silva. Neste momento, vocês acompanham a movimentação aqui do lado de fora, de onde vai votar, portanto, Fernando Haddad, uma concentração da imprensa por aqui, assim como os eleitores também, alguns do lado de fora, mas aqui do lado de dentro a gente percebe que há uma fila já considerável também por parte dos eleitores. E, de fato, hoje, pelo menos eu já votei, né, meus amigos, nesta manhã. E durante todo o momento em que eu estive nessa escola, na zona oeste de São Paulo, mesários ficavam orientando e pedindo paciência aos eleitores. Isso porque hoje deve demorar um pouco mais a votação. São 6 candidatos, né, pela ordem: deputado federal, deputado estadual, senador 1, senador 2, governador e presidente da República. Então hoje vai demorar um pouco mais essa votação. A gente deve encontrar mais filas nas escolas, nos locais de votação. Enquanto isso, a gente vai continuar no aguardo aqui do Fernando Haddad, candidato ao governo de São Paulo, pessoal.
1: Ô Guilherme, e aí, conta pra gente como é que foi votar lá na sua sessão eleitoral. Você chegou com tranquilidade? Você tem biometria cadastrada? Quantos minutos você levou ali mais ou menos para registrar os seus votos, hein?
8: Perfeitamente, Pedro. Vamos lá então lembrar, né? Quem tem a biometria cadastrada já no e-título, que tem de perfil no aplicativo, é só mostrar o aplicativo ali no momento com foto, pelo de todos os dados e consegue votar. Eu demorei a mostrar o aplicativo ali no momento com foto, pelo de todos os dados e consegue votar. Eu demorei cerca de minutos, mais ou

0: de papel ou título até do aplicativo não são necessários caso você tenha a informação da sua sessão. Mas dá uma olhadinha, né? O aplicativo aqui é tão fácil de operar e já aparece a imagem, ali o seu nome, a sua sessão, o local de voto, e aí isso ajuda também o mesário no momento para conferir o seu voto. Você sabe, Pedro, muitos ouvintes aqui relatando que estão vendo as ruas muito cheias de santinhos. É uma quantidade gigante de pessoas em todo o país falando conosco pelo nosso WhatsApp. Aliás, é o seguinte aqui, ó, 11 999 04 8756. Se você está acompanhando a gente pela Fest TV, no LG Channels, no TCL Channel, anota o nosso WhatsApp e vai mandando a sua mensagem da votação em todo o Brasil. Teve um ouvinte agora que eu estava acompanhando aqui, Pedro, disse que jogaram um santinho no quintal da casa dele. Nossa. Sabe quando passa ali o carro na madrugada, jogando para todo lado? Bom dia, você que abre a porta da sua casa e vê o seu quintal infestado de santinhos eleitorais. Não vota nesse, ó, de vingança, não vota nesse, porque não tá fazendo coisa certa, né, Pedro?
1: É isso aí, a vontade que a gente tem mesmo, né, Thaís? A gente fala isso bastante sobre eleição. Vamos dar uma passada aí pelo Brasil, agora por Santos. É, a Bandeirante Santos está acompanhando a eleição na Baixada Santista. Rafaela Ferreira, tá tudo tranquilo por aí? Votação transcorrendo sem dificuldades no litoral paulista. Bom dia, Rafaela.
2: Bom dia, Pedro, Thaís, ouvintes da Rádio Bandeirante. Eu tive exatamente essa sensação. Abri a porta da minha que estava lotada de santinhos, porque atrás dela tem 3 colégios eleitorais. Mas a gente lembra que esta é uma prática que é crime, inclusive. Mas a gente aqui na Baixada Santista acompanha esta votação. Mais de 1.400.000 eleitores vão às urnas. O maior deles aqui em Santos, onde eu estou. Inclusive, Santos é a cidade que é a 10ª cidade do estado com maior número de eleitores, com mais de 348.000 pessoas. Neste colégio eleitoral onde eu estou, é o maior da nossa região. Tem mais de 11.500 pessoas. Por aqui a votação está bem tranquila, as pessoas chegaram logo cedo, muitas delas ficaram na fila, mas aí quando abre o portão é aquilo, né? A fila acabou indo para o espaço porque o pessoal começou a entrar ansioso e a maior parte dessas pessoas falaram que queriam votar para poder justamente garantir o direito de fazer uma escolha. Escolha essa que em 2022 houve uma abstenção muito grande aqui na nossa região. Mais de 80.000 eleitores não votaram. Isso é até maior do que o número ali da abstenção nacional. Aqui na nossa região, uma boa notícia, você ouvinte que está saindo, não esquece, a Bandeirantes tem falado sobre isso, mas a gente reforça, confira o seu local de votação. Em 7 das 9 cidades, houve mudanças, então você confira ali no seu aplicativo e-título para você saber se mudou ou não o seu local de votação. Outra boa notícia é a questão dos ônibus. Ônibus de graça em 8 das 9 cidades da nossa região. Apenas Guarujá só garantiu essa gratuidade para idosos e pessoas com deficiência, mas as linhas intermunicipais e também o VLT estão liberados. Thaís, Pedro.
1: Obrigado, Rafaela, pelas suas informações. 9:01 da manhã é a cobertura da Bandeirantes para você. Nesse dia de eleição, quem votou agora também, viu, Thaís, rapidinho, foi o Eduardo Paes, candidato ao governo do estado do Rio de Janeiro. Ele que era prefeito, é do partido do Caiado, mas tem o apoio do Lula. Coisas da nossa política.
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4: Praia continua sendo a escolha do brasileiro na hora de aproveitar um feriadão. Um levantamento da plataforma de viagens Omio analisou as buscas por passagens de ônibus em 7 feriados prolongados deste ano. E dos 5 destinos que mais crescem em procura, nesses períodos, 4 ficam no litoral. O Guarujá, em São Paulo, lidera. Nos feriados, as buscas crescem, em média, mais de 200%. Búzios, no Rio de Janeiro, aparece na terceira posição, seguida por Ubatuba, no litoral norte de São Paulo. Arraial do Cabo, também no Rio, completa a lista dos 5 primeiros. A única exceção entre os destinos mais procurados é Ouro Preto, em Minas Gerais. O estudo mostra que, mesmo fora das férias do verão, basta aparecer uma folguinha a mais no calendário para o brasileiro arrumar as malas e correr para perto do mar. Como é bom viver o litoral!
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4: Como

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2: Essa aqui é a Bandeirantes na nossa cobertura especial desse domingo de eleição, o Brasil inteiro indo às urnas e você conferindo tudo conosco aqui na Bandeirantes. Presidente Lula já vai registrar o voto dele e você vai acompanhar conosco aqui ao vivo. E na sequência também nós vamos direto ao TSE ver como está a votação em todo o país, direto da Bandeirantes Brasília, tá bom? Rapidinho a gente volta aqui com mais informações da nossa cobertura eleitoral.
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5: 9:06 da manhã, notícia muito importante. O presidente do Tribunal Superior Eleitoral, ministro Cássio Nunes Marques, suspendeu, na manhã desse domingo de eleição, dia 4 de outubro de 2026, a decisão do ministro Floriano de Azevedo Marques, que havia indeferido o registro da candidatura de Deltan Dallagnol, do Partido Novo, ao Senado pelo Paraná. Com a liminar, Deltan volta a ter o registro classificado como deferido com recurso, e seus votos serão computados até que o plenário da corte decida definitivamente. O que o ministro Nunes Marques fez, Thaís, para explicar direitinho, é o seguinte: ele não modificou a decisão do colega, também ministro do TSE. O que ele fez foi o seguinte: dizer que uma decisão individual não pode produzir efeitos definitivos sobre a candidatura e os votos antes da manifestação do colegiado. Também criticou o fato de a medida ter sido tomada na noite anterior à eleição, quando as urnas já estavam preparadas. Mas é claro que haverá um prejuízo para a candidatura de Deltan Dallagnol. Aqui não se trata de defender ou não, podia ser qualquer um. Até porque eu tenho muitas críticas à postura do Deltan Dallagnol, à forma como ele atuou no Ministério Público Federal, na Lava Jato, como ele se tornou político. Isso não tem nada a ver. Agora, ele colocou a candidatura, ele teve a candidatura válida, e agora, porque a candidatura dele está mostrando que ele tem um percentual alto, vem a justiça e suspende, diz que os votos vão ser nulos para beneficiar outros interessados na disputa, isso é muito grave. Então, o ministro Cássio Nunes Marques, ele recompõe, mas não consegue trazer o prejuízo dessas últimas horas de ontem para cá, quando a população ficou sabendo. E aí o eleitor pensa: pô, vou jogar o voto no Deltan Dallagnol, se ele vai ser nulo? Não é esse o raciocínio do eleitor? Então, muito grave o que aconteceu, mas a notícia da manhã, então, é essa. O ministro Cássio Nunes Marques reconduz a candidatura de Deltan Dallagnol como válida lá no Paraná.
2: E Deltan Dallagnol lidera as pesquisas, Pedro. A gente sabe que pesquisa de Senado é difícil de detectar, tem muita decisão de voto ali no dia, na hora, na urna, mas ele tem um percentual muito relevante de intenção de voto nas pesquisas. Independente da discussão jurídica, Pedro, não pode ser desse jeito. A gente chegar no dia com uma decisão que contraria a decisão da véspera, que contraria a decisão da antivéspera, essa confusão, ou é ou não é, né? Tem que ter ali um limite para que a Justiça Eleitoral, de tempo mesmo, para que a Justiça Eleitoral tome essas decisões. Mas vamos para Brasília? Lá que acontece tudo. Lá que fica TSE, STF, lá que fica o Poder Federal. Quem está conosco é o repórter Vitor Gomes, direto da Bandeirantes Brasília. O que você manda, Vitor? Bom dia, seja bem-vindo.
6: Oi, Thaís. Oi, Pedro. Bom dia para você e a todos que nos acompanham. Falamos aqui do Centro de Divulgação das Eleições, o CDE do Tribunal Superior Eleitoral. Por aqui, nós vamos acompanhar toda a apuração, todas as informações a respeito das eleições em todo o país. Esse das eleições, as informações. Inclusive, o Pedro falava do ministro Cássio Nunes Marques, ele já votou, viu? Votou um pouco depois das 8 da manhã. O presidente do TSE, ministro Cássio Nunes Marques, afirmou, inclusive, após fazer o voto, que a Justiça Eleitoral está preparada para que o país tenha e exitosas. O ministro solicitou voto em trânsito e votou no Colégio Nossa Senhora do Perpétuo Socorro, no Lago Sul, aqui em Brasília, na 18ª Zona Eleitoral. A gente destaca também um balanço que o TSE divulgou, que até às 7h55 da manhã, mais de 175 mil justificativas recebidas de eleitores do exterior. Esses os destaques desse início de votação aqui no país. Volto com vocês.
2: Obrigada ao repórter Vitor Gomes, direto de Brasília. Ainda vai ter muita coisa chegando aqui ao longo dessa cobertura na Bandeirantes. A gente está na Rede Bandeirantes de Rádio, estamos na Fest TV, nos aparelhos LG e TCL. E a Maju Arruda Leite também está conosco aqui nessa mega cobertura. O que você manda, Maju? Bom dia!
7: Oi, Thaís. Bom dia a vocês mais uma vez. O presidente Lula já chegou aqui nessa escola estadual em São Bernardo do Campo. Ele chegou por volta das 9h04 da manhã. Os jornalistas já estão posicionados. A gente só sabe que o presidente Lula chegou por aqui porque houve uma gritaria muito grande de manifestantes, de pessoas que estão aqui votando nesse colégio eleitoral. Claro, então, a gente já sabe que o presidente Lula está aqui e vai registrar o voto em instantes. Lembrando que antes de chegar ao colégio, Lula estava ao lado do candidato ao governo de São Paulo, Fernando Haddad, também do candidato a vice, Geraldo Alckmin. Eles tomaram um café da manhã no Sindicato dos metalúrgicos, que fica muito próximo aqui. Então ele saiu de lá por volta das 9 horas da manhã e já está aqui na escola estadual, onde em instantes vai registrar o voto e toda a imprensa aqui já posicionada à espera das primeiras palavras do Lula depois do voto de hoje. Ele que chega nessa sétima eleição presidencial em busca desse quarto inédito mandato presidencial. Volto com vocês.
5: Já está na escola, viu, Maju? De chapéuzinho de palha, como ele tem usado ultimamente, uma camisa branca. O presidente Lula já está se movimentando pela escola onde vota, onde sempre votou, desde 1989. A imprensa registra esse momento. Só no período em que ele ficou preso que o Lula não votou, obviamente, por circunstâncias absolutamente justificável. Estou vendo o Aloysio Mercadante passando ali, também com uma camisa branca. O Lula já está dentro da sala de votação, já está apresentando a sua documentação.
2: Está de camisa branca, né, Pedro? Aquele chapéu que ele tem usado nos últimos tempos, um chapéu Panamá. São duas mesárias que conferem o documento. Situação da mesária também, né? De ver ali o candidato à presidência na frente. Mas elas estão fazendo tudo direitinho. Ao lado dele, as candidatas também que fazem a chapa do PT ao Senado, Marina Silva e Simone Tebet, que entraram na sessão eleitoral. Geraldo Alckmin, Fernando Haddad, tem uma multidão agora, Márcio França, dentro ali da sala da votação do presidente Lula, que faz aquele sinalzinho do ok, todo mundo repetindo esse mesmo sinal, e na sequência o presidente da República, ele ainda não registrou, né, Pedro?
5: Não.
2: Vai entrar agora ali, naquele espacinho fechado, para registrar o voto dele. Está conferindo a mesária, confere a documentação do presidente Lula, e na sequência a gente vai ter esse voto registrado aqui também na Bandeirantes.
5: É isso aí. O Lula está sorridente também, assim como estava o Flávio Bolsonaro, se dirige à cabine de votação, também está sem colinha, vai registrar ali os seus votos, dá para ver muito pouco, porque aquele papelão, Justiça Eleitoral, cabina de votação, acaba com o brasão da República, acaba impedindo que a gente observe qualquer tipo de movimentação. Curvo, mas digitando ali os votos, são 6 votos, demora um pouquinho mais desta vez. Presidente da República, Luiz Inácio Lula da Silva, que pode ir para o seu 4º mandato. Lula já está na história, né, por 2 mandatos e mais o 3º agora que está terminando, mas ele pode ir para um 4º mandato. A legislação brasileira permite isso, a reeleição, desde que haja um intervalo. Está demorando um pouco demais o Lula lá na cabine, hein, Thaís?
2: É aquela vontade, né, Pedro, que você falou que a gente tem que saber dos candidatos, se eles votam em legenda ou se votam em alguém específico para estadual, para federal.
5: Aí,
2: agora fechadinho. O presidente da República sai ali do seu momento de votação, cumprimenta as 3 mesárias e aí ele vai assinar aquele comprovante de que participou das eleições de 2026. Lembrando que no Brasil, Pedro, o voto é obrigatório dos 18 aos 70. A partir dos 70 e dos 16 aos 18, não há obrigatoriedade do voto. Então, o presidente Lula, pela idade, já estaria, evidentemente, dispensado da necessidade de votar. Agora ele pega uma bandeira do Brasil, que um correligionário colocou ali para ele, e posa para os jornalistas com a bandeira ao lado do Geraldo Alckmin, os dois segurando.
5: É, isso assim, essa foto aí é sintomática, não é à toa não, né? Com a bandeira do Brasil de verde e amarela ali, sorridente, ao lado do Geraldo Alckmin. Ele, o Geraldo Alckmin, a Marina Silva, a Simone Tebet, estão todos de branco. Quem deu a bandeira para ele foi o fotógrafo dele. Fotógrafo dele que passou a bandeira para o Lula tirar essa imagem, que certamente você vai ver daqui a pouquinho correndo todas as emissoras de televisão, o streaming, a internet. Lula tá saindo, Maju Arruda Leite, prepara aí que o Lula vai falar e nós vamos registrar tudo ao vivo, é cobertura em tempo real aqui. Na Bandeirante você não perde nada. Maju, como é que tá a movimentação por aí do lado de fora? Presidente Lula vai pintar a qualquer momento aí no pátio, Maju Arruda Leite.
7: Pedro Campos, já vejo aqui integrantes do PT nacional e também do PT do Estado de São Paulo, por aqui Márcio França, candidato a vice-governador do Estado de São Paulo, Ricardo Stucker também já está por aqui, ele que é o fotógrafo do presidente Lula, naquela organização dos microfones, muitos jornalistas por aqui, então geralmente esse é um momento tumultuado, todo mundo querendo o melhor posicionamento, querendo o melhor som, teste de som já foi feito por aqui, quem também chega neste momento são as candidatas aos... Tem Marina Silva e também Simone Tebet por aqui, assim também como o candidato ao governo de São Paulo, Fernando Haddad. O presidente Lula ainda não está por aqui, mas o candidato a vice na chapa de Lula, Geraldo Alckmin, também já está aqui presente. Todos os integrantes ao lado do púlpito, já com os microfones posicionados à espera da chegada do presidente Lula, que como vocês... O Tarô, ouvinte da Bandeirantes, já registrou o voto desse primeiro turno, 4 de outubro. Vejo agora que a dama Janja da Silva, ela escolheu hoje uma camiseta escrito Lula para acompanhar o voto do presidente. E por enquanto aqui a moção é toda à espera. As primeiras palavras do presidente Lula, que já chegou por aqui, ele camisa branca. Chapéu estilo Panamá, e agora ele começa a discursar, então, depois de registrar o voto aqui nessa escola estadual em São Bernardo do Campo.
8: É um dia glorioso para o Brasil. Acho que hoje nós vamos definir uma nova página da história do nosso país. Hoje o povo vai tomar uma decisão elegendo deputados estaduais, deputados federais, senadores, senadoras, deputados e deputadas, e vai eleger o presidente da República. Na verdade, o que está em jogo é a definição de um projeto de Brasil. O povo vai ter que escolher entre o fortalecimento do regime democrático ou a barbárie, entre o positivismo e o negacionismo, entre o desenvolvimento e o atraso, entre o crescimento econômico e o retrocesso. O povo é soberano e o resultado do povo será acatado por todos os 215 milhões de brasileiros. Eu estou muito confiante, não só pelo governo que fizemos, mas pelo trabalho que realizamos durante a campanha. Estou certo de que nós temos uma participação a nível nacional muito grande e estou certo que nós vamos ganhar essas eleições. Portanto, eu só posso agradecer ao povo brasileiro, a toda a sociedade brasileira, aqueles que votam e nós, aqueles que votam contra nós, ou seja, o fato concreto é as pessoas se mobilizarem democraticamente. Eu tenho feito um apelo para que as pessoas com mais de 70 anos, que pela lei não precisam votar, compareçam para votar, porque as pessoas não têm que votar apenas pensando nelas. As pessoas têm que pensar no Brasil, a pessoa tem que pensar nos seus filhos, a pessoa tem que pensar nos seus netos, a pessoa tem que pensar no futuro daqueles que eles vão deixar. Da mesma forma que alguém ajudou a construir o futuro que eles herdaram. Eu estou confiante no governo que nós fizemos, estou confiante na necessidade do povo brasileiro, estou confiante que fizemos muito, mas ainda é preciso fazer muito mais, porque são 500 anos de atraso. E você não resolve 500 anos em 10 anos, 15 anos ou 20 anos. É preciso muito tempo para a gente consertar esse país. E o que nós fizemos até agora foi uma coisa...
2: Esse é o presidente da República, Luiz Inácio Lula da Silva, fazendo agora o seu pronunciamento, logo depois de registrar o seu voto, cercado, claro, pelos candidatos do PT ao Senado, pelo candidato a vice-geraldo Alckmin, a primeira-dama Janja, também ali atrás do presidente da República, e Fernando Haddad, candidato do PT ao governo do Estado de São Paulo. Pedro.
5: Thaís, tudo normal, tudo de acordo com o que a gente vê em todas as eleições. O candidato está indo votar com seus apoiadores, o seu vice, candidato ao governo do estado, muvuca de jornalista, é uma votação que acontece de uma forma diferente pelo protagonismo que tem o candidato. No discurso, os dois estão pontuando ali as suas vantagens, o que é absolutamente normal. O que está errado nessa eleição é a gente ter uma decisão do presidente do TSE sobre uma candidatura para um senador, porque ontem teve uma decisão contrária a isso e essa guerra de decisões entre ministros. Não são decisões colegiadas, são decisões monocráticas. É isso que está errado nessa eleição de 2026. E repito aqui, não é porque aconteceu um fato de ontem para hoje, porque se tivesse acontecido, estaria certa a justiça de tomar essa decisão. São fatos pretéritos. Então, do ponto de vista dos políticos, olha, eles erraram bastante durante a campanha, ninguém falou de proposta, fugiram de debate, fizeram um monte de coisa errada. Mas hoje estão se comportando como democratas. Estão trazendo aí o que tem que acontecer na democracia, o que sempre aconteceu. O que está errado nessa eleição, o que está diferente nessa eleição, são as interferências do Poder Judiciário.
2: Então, os dois principais candidatos à presidência da República já registraram os seus votos. Você ouviu agora ao vivo o presidente Lula falando. Um pouquinho mais cedo, Flávio Bolsonaro falou também no Rio de Janeiro e disse isso aqui.
9: Já passou. Meu primeiro turno já faz algum tempo. Os nossos tracks também mostram uma tendência de alta, de um voto inteligente, um voto de revolta já. Nesse primeiro turno, pessoas que votariam em outros candidatos que também são contra o Lula, já votando em Flávio Bolsonaro no primeiro turno. Então é um movimento muito claro que nós vemos nas nossas pesquisas internas e que eu espero que sejam suficientes para já darem a nossa vitória no primeiro turno. Eu espero de verdade que o Brasil já escolha o seu presidente no dia de hoje de forma definitiva com 50% mais um dos votos, pelo menos, em Flávio Bolsonaro.
5: Então tá aí, os dois principais candidatos já votaram. Eu já vi também o Romeu Zema votando, não deu tempo da gente registrar aqui porque é muita informação, mais um dos candidatos à presidência da República que já votou, e nós vamos contando para você ao longo do dia o que vai acontecer com cada um dos candidatos, aqueles que já registraram. Eu falei do ministro Cássio Nunes Marques, ele foi um dos primeiros a votar, viu, Thaís? E o Dias Toffoli do Supremo Tribunal Federal também já votou nessa manhã. Ele também é ministro do TSE, é um dos integrantes aí do Supremo que também tem essa função na Justiça Eleitoral. Então eles já registraram o voto na eleição de 2026. Na manhã de hoje tem muito tempo ainda para votar, só temos 1 hora e 23 minutos de urnas abertas. E a gente convida você, ouvinte, que está nos quatro cantos do país, a contar como é que tá. Foi tudo bem na eleição, no seu colégio eleitoral, algum problema, muita fila, pouca fila? Quanto tempo você demorou para votar? Funcionou a biometria? Falando no e-título, não sei como é que tá o seu aí. O meu, nos últimos dias, tem hora que eu abro, aparece a minha foto. Tem hora que eu abro, não aparece a minha foto.
2: O meu tava com foto ontem, Pedro. É, ontem à noite até falei, deixa eu ver se não mudou meu lugar de voto, continua aí no lugar de sempre. Com a minha fotinha,
5: vou
2: aliás,
5: abrir
2: né,
5: agora
2: uma
5: aqui
2: foto
5: pra
2: meio
5: ver.
2: Antiga ali, dá uma atualizada nela. Mas tá funcionando. E dessa vez, diferente de outros anos, a atualização do aplicativo foi liberada pelo TSE no dia da votação também, não é? Em outras eleições, você tinha que fazer esse processo com antecedência, dessa vez não. Existem atualizações que são colocadas pela Justiça Eleitoral o tempo todo, e o fato é que dessa vez o título pode sim ser atualizado e acessado hoje, mesmo se o seu aplicativo estiver desatualizado. Você atualiza rapidinho, entra ali com a biometria que você salvou no celular ou com a senha, e aí confere se o seu local de votação continua o mesmo. É sempre bom checar, né, Pedro?
5: Exatamente. Eu fui fazer isso aí, Thaís, até quando eu não vi a minha foto, achei que pudesse ter algum problema. Chequei lá com o pessoal do Tribunal Regional Eleitoral aqui de São Paulo, porque a gente está em São Paulo, e eles falaram que é absolutamente normal. Às vezes acontece isso, então pode aparecer lá. Eleitor com biometria cadastrada, mas não aparece a fotinho. Se atualiza depois, aparece alguma questão do próprio sistema, tá? Mas o nome estava correto lá, a sessão de votação, então tá tudo tranquilo. Pelo menos até agora a gente tem as informações de que a votação está transcorrendo normalmente. Às 5 da tarde temos um encontro marcado aqui na Bandeirantes. Vamos acompanhar junto, hein? Essa eleição, resultado dessa eleição de primeiro turno para presidente da República, governador de estado, senador, deputado federal e deputado estadual. Tudo isso aqui, girando os nossos repórteres, trazendo os colunistas que vão comentar com a gente os assuntos ligados à eleição, também trazendo as informações que são passadas pelos nossos ouvintes e depois a análise durante a noite e amanhã ao longo de toda a programação aqui da Bandeirantes. Você já conhece o nosso jeito de cobertura das eleições, né? Com isenção, com imparcialidade, com muita informação. É isso que nos cabe, para isso que nós estamos aqui, Thaís.
2: É isso aí. Tem ouvintes aqui perguntando se não fizeram biometria, se podem votar. Pode. A biometria ainda não é obrigatória. Então, se você está em dia com a Justiça Eleitoral, não tem problema. Pode registrar o seu voto, pode registrar o seu voto também, mesmo se você não tiver ali o título no papel ou no aplicativo, desde que você saiba a sua sessão. Isso aqui tem caminhado de uma forma muito tranquila nas últimas eleições, não é? Com o nome em lista e aí a conferência que o mesário faz do documento, da foto ali e da pessoa que vai votar. Também não estou observando, Pedro, aqui pelas mensagens dos ouvintes da Bandeirantes, se há muitas filas em colégios eleitorais por todo o Brasil nas sessões de voto. Aparentemente, Pedro, tem alguma coisinha aqui, um canto, outro, mas nenhum lugar que a gente tenha tido relato com fila quilométrica. Se você está passando por algum desses lugares, conta aqui pra gente pelo nosso WhatsApp, que é o 11 999 048756. A informação também de que já há movimentação na escola onde vota o governador de São Paulo, Tarcísio de Freitas, que dentro de instantes deve chegar lá para registrar o voto dele na Zona Sul de São Paulo, aliás, lugar bem próximo aqui à sede do Grupo Bandeirantes de Comunicação.
5: Cobertura não para durante todo o dia, você fica ligado aqui na Bandeirantes.
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5: Muito bom dia, Brasília, muito bom dia, chegando Gente Brasília, especial de eleições, primeiro turno. Você vai acompanhar tudo a partir de agora, na nossa edição local, voto a voto, os candidatos que votaram, as movimentações pelas principais zonas eleitorais, sessões. Quem já votou também de candidatos ao Senado, ministros do Supremo, a movimentação em todo o Brasil. Tudo a partir de agora para você, no nosso especial Gente Brasília, até às 11 horas da manhã, comigo, Adriano Oliveira, e com ele, Cláudio Humberto. Bom dia, meu amigo, tudo bom?
15: Tudo bem, Adriano Oliveira, muito bom dia a todos. É dia de eleição, dia 4 de outubro de 2026. Estamos aqui para contar tudo, todos os detalhes, os últimos acontecimentos, as últimas presepadas da justiça brasileira, enfim, do ponto de vista eleitoral. E aqui vamos manter todo mundo informado, as pessoas que já votaram, parabéns, aquelas que ainda vão votar, apertem o passo, o importante é votar, e votar da melhor maneira possível, com consciência, votar no futuro do país, não apenas para consertar as mazelas do presente.
5: Já que você falou em votar, vou dar o meu relato. Eu já votei, Cláudio, votei cedinho já, porque como aqui a gente começa e não sabe que hora que termina, porque é o nosso papel como jornalista sempre, né? E digo para você, é a primeira vez que eu voto de manhã, Na minha história aqui em Brasília, porque sempre eu tô 6 horas da manhã na programação, sempre estive 6 horas da manhã na programação, então normalmente eu era aquele retardatário que votava perto das 5 horas da tarde. E aí hoje, com o horário um pouquinho inverso, podendo chegar um pouquinho mais tarde, eu fui ter essa experiência de ser um dos primeiros a votar. E digo para você o seguinte: eu voto no Guará,
11: né, perto da minha casa, inclusive. E eu notei assim, não tinha muitas filas, na minha sessão tinha umas 10 pessoas no máximo na minha frente na hora que eu fui votar, mas uma demora considerável na minha visão, mas eu também acho que tem uma explicação também considerável para isso. Eu levei algo em torno de 30 minutos do momento da fila, voto e saí, vamos dizer, da minha sessão. Por que isso? Porque acho que pela quantidade de candidatos que nós temos na votação, algumas eu votei rapidamente, acho que o meu processo ali se deu 2 minutos, foi muito. Demorou mais tempo do cidadão procurando meu nomezinho lá na fichinha e olhando os documentos que propriamente eu votando na urna eletrônica, porque é sempre muito fácil, né? Só que tem pessoas que se confundem, esquecem do número na hora de votar, aí aperta, olha de novo, claro, tem que confirmar para ver se é o candidato mesmo que a pessoa está querendo votar. Então a demora, e eu acredito que deve ser a maioria dos registros que nós vamos ter ao longo do dia, exatamente porque como a gente vota deputado federal, estadual, distrital, né? No caso aqui a gente é distrital, senador, governador e presidente, nós estamos falando de 5 votos. Dependendo, olha, estava dando uma média no meu cálculo ali de 3 minutos mais ou menos, um pouquinho mais, 4 minutos das pessoas. Mas de qualquer maneira, por onde eu passei, por onde eu saí, super tranquilo, as pessoas chegando tranquilamente para votar. Tem alguns porcos que jogaram uns santinhos no chão, né, que infelizmente tem. Vi policiamento também na escola em que votei, mas não só na escola, ao longo do trajeto que fiz até aqui a Band. Brasília tem isso como característica, né? Por mais que a gente tenha ouvido na sexta-feira, Cláudio e ouvintes, a questão, e ok, a preocupação acho que é importante, até ontem eu passei ali próximo e vi o reforço do policiamento, por exemplo, na Embaixada dos Estados Unidos e Austrália. Brasília não se caracteriza por um local de confusão, de problemas. O problema da criminalidade que aconteceu do 8 de janeiro foi uma outra circunstância que tivemos naquela situação, naquele momento. Mas normalmente aqui sempre são eleições pacíficas, tranquilas. O povo de Brasília é um povo pacífico, né, Cláudio?
15: É, exatamente. O povo brasileiro, né, é muito, muito passivo, né, muito, muito acomodado, assim, não reage nem nas situações em que se espera que as pessoas reajam, né? Há coisas que acontecem no Brasil que na Argentina, por exemplo, país vizinho, país aqui do lado, né, não ficaria barato, né? Os argentinos já derrubaram o presidente saindo às ruas com muito menos do que os brasileiros puderam sofrer, digamos assim, nos últimos tempos, com decisões, inclusive, no âmbito do exercício do poder, né, da justiça brasileira, sobretudo do Supremo Tribunal Federal. Aqui as pessoas não têm essa pegada, né, que a gente vê, que é muito comum mundo afora. Aqui houve sessões históricas, né, como, por exemplo, lá em 2013, né, quando as pessoas começaram a sair às ruas, etc. e tal. Foi um caso que de fato não se repetiu, a não ser no 8 de janeiro, né, que também eram pessoas comuns, pessoas indignadas, revoltadas, perderam a cabeça, promoveram aquele badernaço e acabaram dando pretexto às pessoas muito vingativas de serem acusados de tentar golpe, etc. e tal. Bom, o fato é que o que a gente está chegando na eleição, estamos até agora numa notícia de qualquer tipo de incidente, qualquer tipo de irregularidade mais grave, muito pelo contrário, né? O que temos, quem tem feito mesmo barulho, quem tem tentado tumultuar a eleição é a justiça e a justiça eleitoral, como a gente viu ontem, numa decisão absolutamente espantosa, né, de um ministro do Tribunal Superior Eleitoral, simplesmente tirando da disputa um candidato ao Senado no Paraná, Deltan Dallagnol, a 4 horas de começar o dia da eleição. Isso foi adotado pelas 20 horas, e, portanto, às 20 horas de ontem, portanto, ali com a eleição, o dia da eleição prestes a começar, né? A medida foi tomada por um ministro que é conhecido integrante desse grupo que tem tomado decisões que até Deus duvida, como Gilmar Mendes, Alexandre de Moraes, enfim, Flávio Dino, etc. e tal. e numa demonstração de que até Deus duvida. Tivemos ontem também um fato importante, né, que foi a homilia de Dom Adair José Guimarães, que é bispo de Formosa, aqui na Catedral de Brasília, e ele mandou ver. A gente viu nessa, tem quem tiver interesse, quem tiver curiosidade, está no YouTube, é só dar um Google e você vai encontrar rapidamente o vídeo em que Dom Adair José Guimarães disse que fez um apelo à Nossa Senhora Aparecida, para que livre o Brasil da peste, da fome e do comunismo. Não é muito comum a gente assistir, sobretudo ali na véspera da eleição, um discurso assim, né, tão duro, tão contundente de uma liderança religiosa. Segundo o bispo de Formosa, aqui na Catedral de Brasília, ele disse que a República já nasceu no pecado e nunca esteve bem, mas agora está de mal a pior. Do jeito que está, não dá, disse ele. E aí fez uma exortação às pessoas para que considerasse o dia de hoje, o dia da eleição, como o dia de a gente pensar com muita consciência no que eu quero para a nossa nação. Que a Nossa Senhora Aparecida nos ajude amanhã, com a esperança de que, com a boa vontade do povo, do nosso povo brasileiro, a gente possa melhorar os caminhos da nossa nação, uma nação tão rica, mas com atraso gigantesco, exatamente pela ideologia. O governo deve ser um governo de serviço, não um governo de projeto de poder ideológico, disse o bispo, para finalmente pedir a Nossa Senhora que nos livre da peste, da fome e do comunismo. Bom, outros episódios aí vão marcam essa eleição, a véspera e o dia da eleição. Voltamos a ele daqui a eles, né, daqui a pouco. Mas o fato é que as pessoas estão votando em absoluta ordem, sem nenhum problema, não que eu saiba, não que a gente tenha tomado conhecimento.
11: Então vamos tomar conhecimento agora, se está tudo tranquilo em todo o Brasil, aqui no Distrito Federal, se tem algum problema, não tem algum problema, porque contato direto com o TSE. De lá fala o nosso repórter Vitor Gomes. Bom dia, Vitor, tudo bem?
16: Oi, Adriano, bom dia para você, bom dia, Cláudio Humberto, e a todos os nossos ouvintes. Pois é, tudo certo, viu? A Polícia Federal, inclusive, divulgou um balanço parcial da atuação nas eleições. Tem uma coisinha ou outra aqui, né? Uma tentativa de compra de votos que a gente destaca, que a Polícia Federal divulgou nesse momento um balanço até as 9 horas da manhã, e foram instaurados 3 inquéritos policiais e lavrados 6 termos circunstanciados de ocorrência para apurar a prática de crimes eleitorais. As ocorrências foram registradas aqui no Distrito Federal, na Bahia, Minas Gerais, Roraima, Acre, Rondônia, Amapá e Paraíba. Até o momento, 28 pessoas foram conduzidas e foram apreendidos mais de R$57 mil em bens e valores, sendo R$34 mil em espécie. Entre os principais crimes apurados estão a propaganda eleitoral irregular e a corrupção eleitoral, especialmente a tentativa de compra de votos. A Polícia Federal ressalta que os valores de bens e dinheiro em espécie apresentados neste balanço são ainda preliminares. Nós falamos, Adriano, ouvintes, aqui do Centro de Divulgação das Eleições, do TSE, e por aqui nós vamos acompanhar aí pronunciamentos, há previsão de um pronunciamento do presidente do TSE, o ministro Cássio Nunes Marques. Ele é aguardado aqui nesse início de manhã, e a gente segue acompanhando toda a movimentação, as divulgações, aí todas as informações que são divulgadas neste momento. Adriano.
11: Obrigado, Vitor. Daqui a pouquinho o Vitor está de volta conosco trazendo outras informações, tirando esse caso da Polícia Federal, né, Cláudio Humberto? Dentro do que seja normalidade, a gente até está tendo uma eleição.
15: Toda eleição tem isso, né?
11: Sempre tem, né? Não tem como fugir. Quem está votando nesse momento é o ministro André Mendonça, ministro do Supremo Tribunal Federal, também vice-presidente do TSE, Tribunal Superior Eleitoral. Nossa reportagem está por lá, com a Natália Ferreira. Vamos ouvir aqui o que ele falou com a imprensa antes de ir para o local de votação aqui, ministro André Mendonça.
17: Bom, hoje é um dia importante para o país, um dia onde o povo é o protagonista e ele deve ser o grande vencedor. Então, um dia de festa para o povo, para a democracia, e a nossa expectativa é que o povo, com responsabilidade, escolha na sua própria visão, dentro da sua própria perspectiva e realidade, quem é o melhor candidato para governar o seu estado, para legislar no seu estado, para legislar no nosso país e para governar o nosso país. Que o povo, ao final, é o grande vencedor desse dia e o grande protagonista. Um bom trabalho para a imprensa muito importante na cobertura de um dia como esse, não só do processo eleitoral como um todo, mas hoje também é o coroamento do trabalho da imprensa nesse primeiro turno das eleições. Então, sucesso, um bom trabalho a todos e que o povo, ao final, possa ver quem é o melhor candidato na sua própria perspectiva. Um grande abraço a todos.
11: Tá aí as palavras do ministro André Mendonça, que foi votar neste exato momento. Na verdade, ele falou antes de votar, a nossa Natália Ferreira daqui a pouco vai trazer outras informações, mas ela já acompanhou essa fala logo na chegada do ministro André Mendonça.
18: Então, olha, o ministro falou, enfim, as definições que estão no figurino, né? Mas o que nós vivemos na eleição deste ano foi algo absolutamente inusitado, lamentável, triste. Tentativas de manipulação, a própria justiça brasileira, nos seus mais altos tribunais, tentando interferir nas eleições, manipular as eleições, definir em quem os eleitores devem ou não votar. Isso foi muito ruim mesmo. Nunca se viu isso, nunca antes na história deste país se viu nada parecido, nada parecido. Esta é uma eleição em que os próprios candidatos a presidente, Flávio Bolsonaro, Lula Flávio Bolsonaro, eles próprios viraram coadjuvantes, quando deveriam ser os personagens principais. Ou o personagem principal, como disse o ministro, tem que ser o protagonista principal, tem que ser o povo. Só que não foi. Foi o Supremo Tribunal Federal. Foram os ministros, com suas decisões exóticas, para dizer o mínimo, né? Atropelando a Constituição, atropelando as prerrogativas dos tribunais. A gente assistiu os ministros se intrometendo para reverter ou para estabelecer decisões que favorecem pessoas das suas relações, sei lá o quê, mas, sobretudo, favorecer um único partido. O que a gente viu foi a justiça tomando decisões para prejudicar candidaturas de oposição. Eu nunca vi nada, nem na ditadura, quando se fingia democracia nos momentos em que o povo podia escolher prefeito, podia escolher vereador, não passava daí deputado e tal, mas não governador, eram todos nomeados, mas nem naquela ocasião se manipulou tanto as eleições como no Brasil democrático de 2026. Né? É uma situação em que a gente não vai esquecer nunca. O Pedro Campos, nosso colega, escreveu um texto em que ele fala exatamente sobre isso. Né? Cada eleição tem uma característica, né? Tem aquela eleição do plano cruzado, tem aquela eleição lida da primeira mulher presidente, a eleição do plano real, da redemocratização lá atrás, né? Esta foi a eleição da interferência da justiça, do Supremo Tribunal Federal e também com seus aliados dentro do próprio Tribunal Superior Eleitoral, aliados lá dentro, para tornar em vários momentos praticamente desnecessária a existência de uma justiça eleitoral. Foi tudo muito, muito triste, muito lamentável, né? Numa demonstrações seguidas de oportunismo, de truculência, de interferência, que as pessoas vão ter dificuldades de entender. A gente viu esse caso de Deltan Dallagnol, é um caso emblemático, né? Tem um histórico de insultos de ministros do Supremo Tribunal Federal, Deltan Dallagnol, porque ele teve a ousadia de coordenar os trabalhos de investigação da Lava Jato. O que a gente viu foram ministros se certificando de que ele não crescesse nas pesquisas, ou se crescesse, cortar as asas dele. Foi assim que a gente viu o tempo todo. Aí os adversários do PT lá do Paraná começaram a divulgar mentiras, fake news mesmo, né? Sobre Deltan Dallagnol. E o Tribunal Regional Eleitoral do Paraná proibiu a difusão dessas mentiras. Aí o ministro Gilmar Mendes, então, derrubam a decisão, que nem sequer passou pelo TSE, ou antes que chegasse, ou apesar de estar no TSE, o recurso, simplesmente derrubou a decisão do Tribunal Regional Eleitoral, alegando, como alegou agora, de forma também exótica, o ministro Flávio Dino, que era liberdade de expressão. Liberdade de expressão só não vale quando é para criticar o regime, quando é para criticar o próprio Supremo ou criticar o governo federal. Só existe liberdade de expressão reconhecida pelo regime se for para atacar os seus opositores. E a gente viu uma sucessão de decisões assim. Teve uma decisão, uma daquelas coisas que o ministro Gilmar não gosta do pessoal da Lava Jato, né? Tem uma lista, uma coleção de frases em que ele insultou o juiz Sérgio Moro, o promotor da ocasião, que era o Deltan Dallagnol, insultou, né? E aí ele não se furta a tomar decisões sobre isso. Ele não gosta, é considerado inclusive inimigo, né? As pessoas consideram o ministro inimigo do Deltan Dallagnol e do pessoal da Lava Jato. Mas ele ficou tomando decisões contra essas pessoas durante a campanha eleitoral e sempre favorecendo, prejudicando, porque se numa campanha eleitoral, que é muito curta, a justiça toma uma decisão que prejudica um candidato, automaticamente favorece outro, né? E foi o que aconteceu. Teve um caso muito, chegou a ser caricato, né? Do ministro, do candidato ao governo do Paraná, Sérgio Moro, que pediu o direito de resposta a uma ofensa que lhe foi dirigida pela oposição, lá pelos petistas, e o Tribunal Regional Eleitoral do Paraná concedeu o direito de resposta. É muito comum isso, acontece aqui, acontece em todos os estados, né? As pessoas se excedem, ofendem o adversário pede direito de resposta e ganha. E ganha tempo no horário do adversário para se defender. Pois bem, o TRE do Paraná concedeu o direito de resposta ao Sérgio Moro e o ministro Gilmar Mendes simplesmente cancelou a decisão do TRE. Não foi o TSE que, em grau de recurso, que reavaliou, confirmou ou derrubou a medida. Não, foi o ministro Supremo tomando decisões, né, naquilo que ficou conhecido como TSE paralelo, né, uma justiça eleitoral superior paralela, que foi protagonizada pelo ministro Gilmar, pelo ministro Flávio, enfim, decisões, ministro também na condição de ministro Supremo Dias Toffoli, numa sequência de decisões que só prejudicaram adversários. Toffoli, por exemplo, decidiu conceder ao adversário de Ciro Gomes tempo de televisão, ou estendeu a campanha eleitoral dele na televisão para a sexta e para o sábado. Eram exatamente aqueles dias que a lei, estamos falando de lei, minha gente, a lei determina aquele período de silêncio, é o período de reflexão, são as 48 horas antes do pleito. Então, a sexta e o sábado são dia que não pode fazer campanha. Até vi ontem candidato fazendo campanha no meio da rua, e aquilo ali eu acho que deveria ter sido, deveria merecer punição. Mas enfim, não é para fazer campanha na sexta e no sábado, porque domingo é dia de votação. Esses dois dias o legislador estipulou para que as pessoas reflitam sobre o que ouviu durante toda a campanha e definam seus votos. Mas aí o ministro Dias Toffoli, para favorecer, numa decisão que favoreceu assim, claramente o candidato do PT ao governo do Ceará, deu a ele o direito de falar na TV. Só ele falou. Ciro Gomes não pôde falar, mas o adversário dele sim. Numa eleição que tá lá no Ceará, tão polarizada quanto a eleição nacional, uma decisão como essa desequilibra, porque favorece um dos lados, né? Mas a gente só viu decisões na justiça, sobretudo no âmbito do TSE e e principalmente do Supremo, decisões que favoreceram o lado do governo, o lado petista, e prejudicaram o lado de oposição. É muito ruim, eles vão ficar muito sentidos com esse tipo de avaliação, mas é o que se conclui pelas consequências. Não tem jeito, se você favorece um candidato, você prejudica o outro. Como aquele que foi prejudicado favorece aquele que o seu principal adversário, o seu principal rival, é claro que isso aí fica, né, acaba inspirando desconfianças que a justiça brasileira não merece. É uma tristeza o que a gente tem visto aqui no nosso país, né? A gente viu coisas assim absolutamente impressionantes, né? Como no Ceará, né? A decisão do tempo extra para o candidato do Partido dos Trabalhadores no Ceará foi concedida pelo trio, né? Que faz parte por um trio de ministros para formar, é um quarteto, na verdade, porque falta aí o Flávio Dino, mas essa é uma decisão do Gilmar Mendes, Dias Toffoli e Cristiano Zanin. Assim, nenhuma surpresa, não é? Mas para lá de lamentável, né? É muito triste. O ministro que, há poucas horas de começar o dia da eleição, tentou tirar Deltan Dallagnol da eleição, é muito ligado a Alexandre de Moraes. Consta que, muito ligado, não, são muito amigos, estudaram juntos e tal e tal. E consta que ele foi nomeado pelo Lula para o TSE por indicação ou a pedido de Alexandre de Moraes. Então faz parte desse grupo, tanto quanto a ministra Aranha, não sei o que é Aranha, que é aquela ministra que tentou interferir, que tentou não, né? Que interferiu...
11: Estela,
18: Estela Aranha, que tentou interferir ali, né, que interferiu no debate da Globo, que acabou resultando no seu cancelamento. Esses dois ministros que são advogados nomeados para a função de ministro por mandato de 2 anos, foram nomeados por Lula, e não decepcionam quem o nomeou, né? A gente já viveu aqui no país, tanto no Supremo quanto nos tribunais superiores, e ainda temos isso em larga medida nos demais tribunais. O que a gente sempre viveu aqui é aquele princípio segundo o qual não se agradece a nomeação para o tribunal com a toga. Não é isso que a lei determina, não é isso que a independência recomenda, não é isso que a Constituição, afinal de contas, delimita. É muito ruim que a gente assiste esse tipo de coisa, né? Pessoas colocadas em lugares chaves da justiça, sobretudo justiça eleitoral, para agir em favor de quem está no poder.
11: Vamos circular com a nossa reportagem, cobertura de eleições aqui na Bandeirantes.
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11: Acompanhando voto a voto dos candidatos ao governo do Distrito Federal, será que ela já votou, não votou, qual é a hora que ela vai votar, né? Estou falando da candidata Celina Leão, candidata à reeleição. Quem está acompanhando é o Bruno Silveira. Bom dia, Bruno. Candidata Celina já votou, não votou? Eu sei que ela tinha uma agenda até antes da votação bem considerável, né, Bruno? Seja bem-vindo, bom dia.
20: É isso, Adriano. Bom dia para você, bom dia para o Cláudio Humberto e também para todo mundo que está ouvindo a gente na Rádio Bandeirante. Celina Leão não apareceu aqui ainda no Centro de Ensino Fundamental 1, no Lago Norte, a zona eleitoral dela. Como você falou, ela tinha planejado uma agenda bem fechadinha e até um pouco apertada, agora para o começo da manhã. Às 8 horas, ela iria participar de um culto em uma igreja ali no setor de indústrias. Ela acabou cancelando essa agenda e o próximo compromisso seria justamente a votação aqui no CF1, do Lago Norte. A expectativa é que ela chegasse aqui às 9 da manhã, agora faltando 3 minutinhos para as 10 horas. A gente segue aqui esperando Celina Leão aparecer na escola para fazer essa votação. Saindo daqui, completando essa agenda, ela vai até um outro colégio aqui no Lago Norte, próximo à zona eleitoral dela, onde ela iria acompanhar, então, a candidata ao Senado, Bia Kicis. Depois, Celina e Bia iriam até o Lago Sul acompanhar a votação de Michele Bolsonaro. Mas, Adriano, consegui apurar aqui informações com o pessoal da segurança da Celina. Parece que elas vão vir todas juntas. Então a gente segue na expectativa de que Celina Leão, Bia Kicis e Michele Bolsonaro apareçam aqui no Centro de Ensino Fundamental 1, para cada uma, então, acompanhar a votação de cada uma delas. Então, Bia e Michele acompanham Celina, Celina e Michele acompanham Bia, e depois Celina e Bia acompanham Michele nessa votação do Lago Sul. Por enquanto, muita expectativa para a gente falar um pouquinho também como está a votação aqui, para a gente atualizar os nossos ouvintes que votam aqui no Lago Norte. No CF1, a movimentação está tranquila, as filas não estão tão grandes, o tempo de votação ali está sendo, em média, de 20 a 30 minutos, lembrando que aquelas pessoas idosas, deficientes, pessoas com prioridade, elas passam na frente, então esse processo todo, 20 a 30 minutos, lembrando que aquelas pessoas idosas, deficientes, pessoas com prioridade, elas passam na frente, então esse processo todo está durando ali

0: mais agora do meio da manhã para frente. Então, no comecinho da votação, as filas estavam menores. Por enquanto, filas tranquilas, sem nenhum problema, nenhuma ocorrência muito grave acontecendo aqui. E a gente segue, então, acompanhando toda a movimentação de Celina Leão nesse dia importante, primeiro turno das eleições aqui no Distrito Federal. Qualquer novidade que tiver, Adriano e Cláudio, eu aviso e a gente volta ao vivo com mais informações sobre como está sendo a votação dos candidatos aqui no Distrito Federal. Por enquanto é isso, volto com vocês e daqui a pouco eu trago mais informações.
1: Valeu, Bruno. Bruno Silveira acompanhando a candidata Celina Leão, quem está comigo aqui no estúdio também para dar um bom dia especial. É o nosso diretor de jornalismo do Grupo Bandeirantes em Brasília, Rodrigo Orengo. Que satisfação, Rodrigo Orengo.
2: Satisfação
1: bom dia.
2: Satisfação minha, Adriano. Mandar um abraço muito especial para o Cláudio Humberto, nosso decano, companheiro de tantas coberturas. E dizer, Cláudio, que para a gente é uma grande alegria. É uma alegria estar nesse primeiro ano de cobertura eleitoral da nossa rádio Bandeirantes. É muito bonito participar de tudo isso e virão muitos pela frente, né, Cláudio?
3: Pois é, muito obrigado por suas palavras, pela gentileza. Estamos aqui acompanhando a história, né? Registrando a história, nosso papel. A Rádio Bandeirantes, que faz história já há tantos anos, né? A emissora mãe do Grupo Bandeirantes de Comunicação, está marcando presença em mais esta eleição, cobertura total em todo o país, e vamos entregar ao longo do dia o melhor da informação sobre as eleições de 2026.
1: Você que foi titular por muito tempo desse programa, Rodrigo Orengo, já votou?
2: Já votei.
1: Faça
2: já
1: o
2: votei.
1: Seu papel de repórter e apresentador.
2: Sabe, Cláudio, que eu votei ali na Escola Canadense, no Sudoeste, zonas 011, e era muito tranquilo, sabe? Uma pessoa na frente só, né? Votou rápido, então assim, até estava conversando com alguns mesários que estavam falando, olha, esse horário é o horário mais tranquilo realmente, então fica a dica para quem não saiu de casa ainda. Nessa zona costuma ter um movimento maior depois do almoço, então clima de tranquilidade. E sabe o que é o melhor, Cláudio, Adriano? Nessa zona eleitoral não tinha aquela sujeirada de santinho, estava limpo, mas infelizmente nossa reportagem já está presenciando em diversas zonas eleitorais aquela sujeirada de santinho, né?
3: É uma pena porque a campanha aqui em Brasília foi caracterizada exatamente pela limpeza, né? O que a gente viu foram banners fincados no chão, etc. Mas aquilo ali que é só passar e tirar sem nenhum problema. Lixo na rua mesmo, que exige varrição, recolhimento, toneladas de lixo, isso não teve, né? Foi uma atitude exemplar dos candidatos aqui no Distrito Federal, pelo menos eu não vi essa sujeira de santinho e etc. Mas no dia da eleição, eles, desesperados por votos, né, acabam fazendo bobagem, recorrendo a velhos truques, né, que apenas irritam os eleitores.
2: Deixar um abraço, Cláudio, para você, para o Adriano. Passei só para dar um grande abraço, desejar uma boa cobertura. Vocês são nossas estrelas, vai ser uma linda cobertura aqui. E a primeira de muitos da nossa Rádio Bandeirantes em Brasília. E claro, em todo o Brasil. Então, uma boa cobertura e boa votação a todos.
1: Na TV, a partir de que horas?
2: A TV já começou, né?
1: Mas eu digo a apuração e tudo.
2: Começou, né? Apuração nacional a partir das 5 da tarde. Sabe que o que é importante, Adriano, é todo mundo ficar ligadinho na TV Band, a partir das 17h40, primeiro boletim na TV Bandeirantes, aqui na Rádio Bandeirantes.
1: O dia inteiro, 5 horas.
2: Às 5 horas da tarde, com os principais resultados, e também nas nossas redes sociais, para todo mundo acompanhar.
1: Obrigado, Rodrigo Orengo. Uma boa eleição para nós todos, um bom trabalho para todos. Eu sei que o Grupo Bandeirantes, como um todo, está engajado, e a gente vai fazer mais uma eleição sensacional. Obrigado.
2: Um abraço especial a todos da Rádio Bandeirantes Brasília. Um abraço.
1: Valeu, esse é Rodrigo Orengo, diretor de jornalismo aqui da Bandeirantes Brasília. Vamos circular mais um pouco a reportagem, vamos saber se o candidato Leandro Graz já votou, né? Trazendo aqui com a Maria Luísa Lira. Bom dia, Malu.
4: Oi, Adriano, bom dia para você, para o Cláudio, a todos os nossos ouvintes. O Leandro já votou, ele votou agorinha, deve ter mais ou menos uns 20, 25 minutos na escola classe 6 do Guará 2. Foi super tranquilo, viu, Adriano? Tiveram alguns apoiadores ali para recepcionar, né, o candidato. Ele veio acompanhado da vice dele e também da esposa e outras pessoas da equipe. Mas foi super tranquilo. O Leandro Graz, como candidato ao GDF, ele tem prioridade na votação, então ele não pegou fila e depois de colocar os

0: fotos ali na urna, ele já saiu fazendo L, viu, Adriano? A gente perguntou sobre expectativa do resultado, falamos também sobre o resultado das pesquisas feitas aqui no Distrito Federal, né, onde mostrava ali um embate direto com a governadora, com a atual governadora Celina Leão, mas ele falou que o resultado vem da urna, então ele está super otimista, deve acompanhar aí mais tarde o resultado das votações, juntamente com a família, com outros membros ali do partido, mas está super otimista, viu, Adriano?
1: Obrigado, Malu, trazendo as informações. A gente tem um trechinho aqui também da fala, o candidato Leandro Grass falou assim que votou lá no Guará. Vamos ouvir um trechinho aqui da fala do candidato do PT.
2: Vou acompanhar com muita serenidade, com muita tranquilidade, e poder, ao final do dia, celebrar a vitória da democracia e a nossa ida para o segundo turno, uma oportunidade de Brasília ver o debate, já que ela fugiu dos debates, a população poder agora ter um debate entre eu e ela, e a gente poder colocar o que cada um pensa e dizer cada um como vai resolver os problemas. Já que eles não resolveram, certamente não tem muito o que dizer.
1: Está aí um trecho da fala de Leandro Grass, já a gente vai ouvir também o voto e o registro da Bruna Teixeira sobre Ricardo Capelli, mas é interessante, né, Cláudio, que a gente vê, a Celina ainda não votou, Leandro Grass já votou, fala em segundo turno, mas pelo menos as pesquisas que foram divulgadas ontem por praticamente todos os institutos de pesquisa apontam algo diferente do que um segundo turno aqui para o Distrito Federal.
3: É, exatamente. O candidato falta combinar com as pesquisas, né? A menos que haja uma reversão que não se espera de expectativas. Ontem o Instituto Datafolha apontou Celina Leão com 55% dos votos e seu adversário com 20 e poucos, quer dizer, mais do dobro da intenção de votos. Seria, portanto, o que se espera é uma eleição em primeiro turno tranquila de Celina Leão. Ela, inclusive, está listada entre uma dezena de candidatos a governador em vários estados brasileiros que tem uma eleição ou reeleição certa aqui no primeiro turno de hoje.
1: Vamos saber agora sobre Ricardo Capelli também, que já votou nessa manhã. Quem acompanhou é a Bruna Teixeira, que vai fazer o relato aqui no nosso estúdio da Bandeirantes. Bruna, seja bem-vinda, bom dia. Ricardo Capelli já votou, conta pra gente como é que foi esse registro do voto e como é que você encontrou a sessão onde ele vota.
4: Bom dia, Adriano, para você e para todos que nos acompanham. A gente acompanhou, né, o candidato Ricardo Capelli, do PSB. Ele votou no Colégio Inova, no Sudoeste, com a família. Após a votação, ele conversou com a gente e disse que está bem confiante que vai para o segundo turno, apesar das pesquisas eleitorais não mostrarem essa possibilidade. Ele disse também que vai acompanhar a apuração dos votos em casa, só com a família e com os amigos próximos. Ele até tinha marcado um evento, né, mas acabou cancelando para ficar só com as pessoas mais próximas mesmo. Em relação ao fluxo de eleitores, lá no Colégio Inova, a área estava bem tranquila, todo mundo estava votando com rapidez, com facilidade, e não havia filas longas nem esperas longas. O pessoal também da equipe lá, auxiliar, estava super solícita, estava conseguindo orientar todo mundo muito bem. E o local também estava bem limpo, foi até algo surpreendente, né? Já que a gente vem falando ao longo dessas semanas, a gente tem percebido muitos santinhos no chão, muitas placas, adesivos espalhados, e lá não tinha nada disso, estava completamente limpo, nenhum material de campanha espalhado.
1: Obrigado, Bruna, pelas informações. Vamos ouvir um trechinho aqui do Ricardo Capelli também, que falou com a nossa reportagem.
5: A expectativa é a melhor possível. A gente, durante a campanha, apresentou as nossas propostas, fez um debate de ideias e agora chegou a hora da população decidir o que ela quer no futuro do Distrito Federal. A expectativa é a melhor possível.
6: Candidato, alguns membros do seu partido até declararam votos em outros candidatos, apesar de ser ali ainda da ala progressista. Como que o senhor recebeu essa proposta?
1: Tá aí um trecho aí do Ricardo Capelli, né? O Ricardo Capelli, o que a gente tava falando já, né, Cláudio? Inclusive, durante a semana, né? Se Leandro Grass ainda sonha com o segundo turno, e ele falou sobre isso, e por mais que as pesquisas nesse momento apontem um indicativo diferente do que é a vontade do candidato, Ricardo Capelli e os demais candidatos, esses aí estão numa situação bem complicada. Eu cheguei a ver um candidato que pontua abaixo de zero, colocar que ele já estava em sexto e estava indo rumo ao segundo turno. O cidadão não tinha nem 2% de voto e já estava falando que era rumo ao segundo turno. Ok, é importante você querer mobilizar, né, Cláudio?
3: Pensa numa autoestima elevada.
1: Porra. Quando eu vi aquela propaganda, cidadão, saímos de 11º, estamos em sexto. Tá, mas sair de 11º de 0,01, passar para 0,8, não significa muito para uma vitória, né? Então, a gente vê cada coisa, mas enfim, eleição também tem essa beleza, né? Eu já vi situações, e a gente pôde presenciar em alguns momentos, aqui no Distrito Federal, não vou nem... Eu ia comparar lá no meu Rio Grande do Sul, na eleição de Hermano Rigotto e de Eduardo Leite, mas aqui em Brasília a gente viveu isso com Ibanez Rocha, na primeira eleição de Ibanez Rocha. Eu lembro muito bem que quando fazíamos entrevistas ainda no nosso programa, tinham candidatos que já se colocavam como candidatos que estariam no segundo turno e alguns que até já se consideravam praticamente eleitos, porque as pesquisas apontavam uma tendência de vitória para esses candidatos. E Ibanez Rocha tinha 3%, foi crescendo ao longo da disputa, que chega ao segundo turno e ganha a eleição. É óbvio que isso pode acontecer, mas não me parece, pelo menos, que a gente está observando ao longo de toda a campanha aqui no Distrito Federal nesse momento, né? De alguma candidatura que dispare na reta final.
3: Pois é, assim, tem gente que acha que o desempenho do Ibanez naquela ocasião é porque ele fez uma boa presidência, uma destacada presidência na seccional da OAB aqui no Distrito Federal. A gente viu o candidato aí que foi presidente da OAB passando vergonha, né, na eleição. Não é isso, ele sempre teve uma atitude muito, muito ativa, né, perante a comunidade, e isso acabou na cabeça das pessoas virando uma boa ideia elegê-lo governador, e foi muito bem votado mesmo, né? Agora, Adriano, eu queria comentar aqui, compartilhar com os nossos ouvintes, né, uma coisa que eu estou absolutamente chocado. Eu recebi uma foto, né, colegas nossos, né, uma foto tipo time de futebol, como é que chama isso? Essas fotos que fica todo mundo fazendo, né,
1: como se fosse um time de futebol, aquela foto do campeão, né?
3: Mas pensa no time de futebol grande. Alguma coisa como, pela estimativa, 140 pessoas. Eu não sei se esse é o número exato do pessoal que cuida da comunicação social no Tribunal Superior Eleitoral. 140. Pelo menos a foto que me mandaram é uma foto que, enfim, identificada como isso, né? Era uma linha, chegamos aqui na eleição e tal, e aí juntou todo mundo num lugar bem amplo, um tapetão vermelho e tal, e lá os 140 coleguinhas que atuam na área de comunicação. Certamente cada um tem um papel importante nisso, né? Mas me chocou essa questão, porque eu me lembro muito bem na eleição de 1989, naquela ocasião, a assessoria de imprensa do Tribunal Superior Eleitoral era chefiada por Irineu Tamanini. É um dos jornalistas mais marcantes da história da imprensa do Brasil e principalmente aqui do Distrito Federal. Ele tem um defeito, viu, Adriano? Ele é torcedor, ele é tricolor lá no Rio de Janeiro.
1: Ah, nem tudo é perfeito.
3: Nem tudo é perfeito, mas enfim, nunca tinha havido até então, e nunca houve depois daquela ocasião, nenhum assessor de imprensa, nenhum profissional que chefiou a comunicação do TSE de maneira tão competente, tão suficiente. Todo mundo atendia, ele atendia todo mundo, todo mundo ficava satisfeito, todos tinham acesso à informação, entrevistavam ministros que desejassem, ele sempre colocava o ministro, ele tinha autoridade, inclusive, para colocar o ministro para conversar com o jornalista. Era assim que funcionava, né? Foi um chefe da comunicação social do TSE que fez história. Não é? E você sabe qual era a grande equipe do Tamanina, Adriano Oliveira?
1: Qual, Cláudio Humberto?
3: Era o colega Fábio e uma secretária, a dona Marinalva. Eram essas três pessoas que acabaram proporcionando ao Tribunal Superior Eleitoral um momento histórico de comunicação fácil, fluida, comunicação plena da imprensa, de todo mundo, de todos os comunicadores com o Tribunal Superior Eleitoral. Como eu disse, nunca houve desde então e nunca houve antes dele nenhum secretário de comunicação, de imprensa, como Irineu Tamanini, no Tribunal Superior Eleitoral. Eu fico envergonhado quando eu vejo uma foto com no mínimo 140 pessoas fazendo o trabalho por nossa conta, que foi desempenhado com tanta competência por três pessoas. Irineu Tamanini, Fábio, cujo sobrenome eu estou com dificuldade de lembrar, e Dona Marinalva, que era a secretária dele. Era essa gente que tocava a comunicação brilhantemente, em termos absolutamente suficientes, tocava a comunicação do Tribunal Superior Eleitoral naquela ocasião.
1: Fechando o nosso giro, pelo menos nessa primeira parte do Jornal Gente, com os candidatos, os principais candidatos ao governo do Distrito Federal, quem está acompanhando a Paula Belmonte é o Fabrício Taborda, que ao vivo traz as informações. Fabrício, seja bem-vindo, bom dia.
7: Bom dia, Adriano, bom dia, Cláudio, bom dia também aos nossos caros ouvintes. Eu estou aqui no Colégio Coque do Lago Norte, acompanhando a candidata Paula Belmonte. Ela está prevista para chegar às 10h30 da manhã, para realizar a votação. Aqui no Colégio Coque, as filas estão tranquilas. Algumas das sessões têm um pouco mais de pessoas, mas em outras está bem vazio. Eu também estava dando uma olhada aqui em volta da escola, em relação a santinhos e tudo mais. Está bem tranquilo, por incrível que pareça. Tem alguns santinhos espalhados, mas são poucos em comparado a outros locais de votação. Então, por enquanto, aqui está tudo tranquilo e já a Paula Belmonte deve estar chegando aí para realizar, para dar o seu voto.
1: Valeu, Fabrício. Obrigado pelo registro. Paula Belmonte, que na reta final tentou até subir um pouquinho até mais o tom nos debates, principalmente questionando com o Celina Leão, disse que estaria no segundo, todos eles, né, dizem que estariam no segundo turno, ou que vão estar no segundo turno. Chegou a fazer crítica ao Partido dos Trabalhadores, até porque, como a gente estava falando, pelo que as pesquisas apontam, se ocorrer de segundo turno aqui no Distrito Federal, o candidato que aparece com mais intenções de voto seria Leandro Graz. Mas é uma candidatura que também teve muita dificuldade e é interessante, por exemplo, o PSD, que acabou tendo a candidatura impugnada pelo seu candidato José Roberto Arruda, o PSD foi, em sua maioria, ou praticamente sua totalidade, de apoio à candidata Celina Leão, a candidatura de reeleição. Mas algumas figuras que hoje estão no PSD declararam apoio à candidatura de Paula Belmonte, como o caso do próprio candidato José Roberto Arruda e da ex-governadora Maria de Lourdes Abadia. Mas também a gente tem que levar em consideração, né, Cláudio, que os dois foram quadros do próprio PSDB, que hoje é o partido de Paula Belmonte. Por mais que eles estejam no PSD, são figuras históricas dentro desse partido também.
3: Pois é. Bom, aqui no Distrito Federal, o que a gente percebe ao longo do, enfim, ao longo das últimas eleições, né, sobretudo depois dos governos traumáticos de Agnello Queiroz pela incompetência e José Roberto Arruda pela corrupção que o destituiu, os eleitores aqui no Brasil, aqui em Brasília, ficaram mais pragmáticos, né, e com clareza maior sobre o lado que importa, né? É um eleitorado que não quer correr o risco de ver Brasília, de ver o Distrito Federal novamente correndo riscos que correu naquelas ocasiões. E isso acabou afunilando, digamos assim, as opções, né, na cabeça do eleitor. Essa é uma interpretação muito pessoal, mas é produto de observação, de certa experiência aí ao longo da vida, né? E é por isso que se estabeleceu aqui essa polarização. Então, quando você assiste candidaturas alternativas de terceira via, de segunda, terceira via à esquerda, segunda, terceira via à direita, isso não dá certo. Porque a tendência será sempre, já em primeiro turno, né, afunilar essa opção do eleitor aqui do Distrito Federal. Simplesmente tem um olhar pragmático. Olham para um, olham para um, olham para outros. Quem é que tem condições mesmo de tocar a vida, de tocar um governo com a complexidade que é o governo do Distrito Federal? Porque quem chefia o governo é também um prefeito da cidade, né? O prefeito da cidade tem tarefas muito próprias de zeladoria. Essa também é uma missão do governador aqui. Não é, no, ao contrário dos governadores das demais unidades da federação. Então, assim, a capacidade do eleitor do Distrito Federal de avaliar as pessoas, né, passa por tudo isso. Né? Eles olham assim, pô, esse povo aí já teve a sua chance e né, enfim, deu no que deu. E aí, já esse outro, assim, apesar de todos os pesares, tem ali um histórico realizador e tal. Então é isso, as pessoas estão interessadas, né, em quem vai tornar a sua vida melhor, é quem vai manter as ruas pavimentadas, é quem vai manter o abastecimento de água regular. Não é aquela presepada que a gente assistiu de, na capital do Brasil, a gente passar por racionamento de água. Meu Deus, racionamento de água. Né? Nós não aguentamos mais, né, situações como vimos, podemos falar isso, né, eu acho, né, não tem nenhum problema, no governo Hollenberg, que passou o governo inteiro e não conseguiu recuperar o viaduto que desabou no eixo monumental, no eixo rodoviário sul. É um escândalo aquilo, e aquilo é zeladoria, novamente, né? Então, quando a pessoa vai, quando o eleitor vai escolher o seu candidato, ele pensa nisso tudo. Quem é que, imagina, cai um outro viaduto, quem é que tem a agilidade, quem é que tem a experiência, até mesmo a coragem, né, de antecipar, de queimar etapas até, e tomar logo as providências, né? Então, assim, tivemos experiências bem traumáticas aqui de incompetência, como nesse caso aí, esse caso do viaduto. O viaduto desabou no governo do Hollenberg e só foi erguido no governo do Ibanez. Quer dizer, foi um vexame aquilo, né? E outros vexames que grupos políticos já praticaram aqui no Distrito Federal. Então, as pessoas ficam ressabiadas mesmo, né? Eu acho que é uma eleição muito diferente. O critério de escolha do eleitor do Distrito Federal é bem diferente de qualquer outra unidade da federação.
1: Seguimos circulando com a nossa reportagem, trazendo para você a votação, o dia do em todo o Brasil, né? E aqui no Distrito Federal, daqui a pouquinho a gente vai trazer também as falas dos candidatos Flávio Bolsonaro e Luiz Inácio Lula da Silva, que já votaram, mas agora é hora da gente acionar a Natália Ferreiro, fazer o registro, ela que acompanhou a votação do ministro André Mendonça e que está acompanhando desde as primeiras horas da manhã a movimentação pela cidade com relação à chegada dos eleitores, sujeira e por aí vai. Caiu a ligação da Natália, vamos retomar aqui a ligação da Natália para ela trazer para a gente as informações. Eu vou fazer o seguinte, enquanto a gente retoma a ligação com a Natália Ferreira, eu vou para um rápido intervalo comercial e já a gente volta trazendo a participação da Natália, outros destaques aqui no nosso jornal Gente Brasília Especial de Eleições. Você pode mandar sua mensagem para cá, 994009269, falar se já votou certinho, se está tudo tranquilo, se tem filas, se tem trânsito. Estamos em live também no Band Brasília, para quem quiser acompanhar desse nosso programa especial de eleições. O intervalo é rápido.
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1: h 24, agora sim, contato retomado com a Natália Ferreiro, que acompanhou o voto do ministro André Mendonça, que a gente até trouxe o registro dele mais cedo aqui, e também que está acompanhando as eleições. Diga onde você está, Natália, e conta pra gente também como está a votação, se está transcorrendo tudo normal, por onde você está neste momento. Bom dia, Nath.
0: Oi, Adriano, bom dia, Cláudio Humberto, a todos que nos acompanham. Eu estou aqui na zona eleitoral da Escola Classe 8 do Cruzeiro, onde, como você mencionou, voltou então o ministro do Supremo Tribunal Federal, André Mendonça. Ele voltou por volta das 9h40 da manhã. Antes disso, falou com alguns eleitores, mas se recusou a fazer foto com quem pediu. Apesar de não responder às perguntas feitas pela imprensa, Mendonça deu uma declaração onde afirmou que o grande vencedor do dia de hoje deve ser o povo, que inclusive é o que está na sonora em que vocês disponibilizaram e também comentaram por aí. Depois da votação, ele acenou para a imprensa e se despediu. E segundo eu apurei aqui com a assessoria do ministro, Mendonça deve ir para o Tribunal Superior Eleitoral por volta de 13h. Então continua aí a agenda do ministro. E por aqui, Adriano, falando um pouquinho da zona eleitoral em que estou, a estimativa é que passem 5 mil eleitores, são 18 sessões eleitorais nessa 11ª zona aqui, né? Uma curiosidade é que essa escola faz parte da 11ª zona eleitoral, que é considerada a menor do DF. Essa zona engloba regiões como o Cruzeiro, Octogonal, Sudoeste, tem mais de 83 mil eleitores. E por volta das 7h30 da manhã já havia pessoas na fila para votar, portões abriram pontualmente às 8h da manhã, e também algo que eu observei por aqui é a poluição das ruas. Na calçada aqui em frente há muitos papeizinhos, né, santinhos de propaganda eleitoral, mas está correndo tudo bem, não tem, apesar da fila antes da abertura dos portões, nesse momento agora sem filas, Adriano.
1: Obrigado, Nath, que vai trazendo as informações ao longo de toda a nossa programação também. Cobertura especial, viu, aqui na nossa Bandeirantes. Depois do Gente Brasília, segue com a nossa cobertura em rede. Eu estarei junto também com a Ana Paula Rodrigues e com a Verusca Donato a partir do meio-dia. E o Cláudio Humberto. Hoje não tem folga pra gente não, hein, Cláudio? E você depois, às 5 da tarde também, aí na apuração, no voto a voto. O pessoal acha que a gente só vai fazer essa uma hora, que nada, estamos o dia inteiro, né? É plantão, né?
3: Tamo junto. Estamos aqui para isso, nós trabalhamos com isso, adoramos fazer isso e, portanto, para nós é um privilégio estarmos aqui registrando a história aí que está pulsando, acontecendo ao vivo e a gente acompanhando.
1: O Ronaldo, nosso ouvinte de Águas Claras, esse assunto até a gente já falou mais cedo, Ronaldo, mas obrigado aqui por você lembrar. Falando sobre a decisão do ministro Nunes Marques, que derrubou a decisão anterior de impugnar ou de considerar nulos os votos de Deltan Dallagnol, né, que volta ao páreo. Na verdade, o que o Nunes Marques fez foi o seguinte, ele justificou que uma decisão monocrática não pode tirar essa candidatura ou qualquer outra candidatura e que ela só pode ser cancelada ou impugnada no plenário do TSE. Então, para não ter prejuízo para o candidato, os votos dele serão computados, validados, e se ele tiver a candidatura impugnada, aí ele vai perder um mandato, caso seja eleito, ou terá os votos anulados. Mas o Pedro até falou mais cedo, antes da gente começar o nosso programa, nosso colega Pedro Campos, a candidatura de Dallagnol, independentemente se ele vai ser eleito ou não, já fica prejudicada, né, Cláudio?
3: Claro, é isso, né? Como assim? Já foi, o prejuízo foi enorme. Os paranaenses foram dormir ontem com a notícia de que não adiantava votar no Dallagnol porque ia perder o voto. Não é? Tudo isso em razão de uma decisão absolutamente ilegal, uma decisão, sabe, esdrúxula, uma decisão assim aquela coisa que eu ouvi o pessoal de oposição falando em golpe baixo e tal. Tomar uma decisão como essa, a poucas horas às 8 horas da noite, que era exatamente para isso, para que as pessoas dormissem com aquilo na cabeça, de que não adiantava voltar não adiantaria voltar no Deltan Dallagnol. Veja a que ponto chegamos aqui na Justiça Eleitoral e também no TSE paralelo que se estabeleceu no Supremo Tribunal Federal. É um vale-tudo. É um vale-tudo muito
1: Nem
3: triste,
1: os candidatos né? foram para essa linha esse ano, se a gente for pensar, né?
3: Não, os candidatos se comportaram. É? Ao contrário dos ministros, os candidatos até que se comportaram, né? Olha, tem sido, agora, de outro lado, o ministro certamente com isso se inscreve entre os favoritos para uma próxima vaga de ministro do Supremo Tribunal Federal, caso Lula seja reeleito.
1: Deixa eu ver se eu consigo...
3: O ministro Floriano.
1: Diga, Cláudio.
3: O ministro Floriano.
1: Vamos ver se eu consigo rodar aqui. Mais cedo, o candidato Flávio Bolsonaro à presidência da República votou no Rio de Janeiro e falou com a reportagem. Vamos ver se eu consigo rodar um trechinho aqui para a gente acompanhar.
10: Para se libertar. As duas pesquisas de ontem mostraram um empate técnico. Agora as pesquisas internas. As nossas pesquisas já mostram que a gente ultrapassou no primeiro turno já faz algum tempo. Os nossos tracks também mostram uma tendência de alta, de o voto inteligente, o voto de revolta já nesse primeiro turno. Pessoas que votariam em outros candidatos que também são contra o Lula, já votando em Flávio Bolsonaro no primeiro turno. Então é um movimento muito claro que nós vemos nas nossas pesquisas internas e que eu espero que sejam suficientes para já darem a nossa vitória no primeiro turno.
1: Está aí o candidato. Está aí o candidato e também a voz aí do nosso Pedro Campos, da fala mais cedo do Flávio Bolsonaro. Na verdade, do que restou de voz, né, do Flávio Bolsonaro, né? Porque. Porque fala.
3: Não para de falar, né? Também não tem jeito, não tem voz que resista, né? Mas eu estava aqui analisando essa história do Dallagnol, né? Aí o ministro lá fez aquele factoide de ontem à noite, lamentável factoide, né? O ministro Floriano. Foi derrubado hoje de manhã somente, hoje de manhã, pelo presidente do Tribunal Superior Eleitoral, mas ninguém se espante se o TSE paralelo no Supremo Tribunal Federal derrubar essa medida do ministro Nunes Marques, viu? Né? Porque, afinal de contas, não será a primeira vez que o TSE paralelo no Supremo derruba medidas da Justiça Eleitoral. Ou simplesmente toma decisões independentemente da posição que sequer foi adotada pelo Tribunal Superior Eleitoral.
1: Já deixei no ponto aqui também a fala de Lula, candidato à reeleição à presidência da República, que votou também em São Paulo, acompanhado do vice-geraldo Alckmin e de outros candidatos do Partido dos Trabalhadores. Vamos ouvir um trecho aqui da fala do presidente Lula.
11: Então, elegendo deputados estaduais, deputados federais, senadores, senadoras, deputados e deputadas, e vai eleger o presidente da República. Na verdade, o que está em jogo é a definição de um projeto de Brasil. O povo vai ter que escolher entre o fortalecimento do regime democrático ou a barbárie, entre o positivismo e o negacionismo, entre o desenvolvimento e o atraso, entre o crescimento econômico e o retrocesso. O povo é soberano e o resultado do povo será acatado por todos os 215 milhões de brasileiros.
1: Tá aí um trecho da fala do presidente.
3: O Lula estava criticando ele mesmo, né? Porque, assim, crescimento econômico é coisa que não temos, né? Desenvolvimento é coisa que não temos. É uma série de fatores que ele menciona que talvez tenha se referido de maneira equivocada à própria situação que já vivemos. Tem hoje uma informação que eu acho que não é eleitoral, mas é politicamente importante. São duas informações do jornalista Lauro Jardim, colunista do Globo, que eu acho que merecem registro, porque mostram ali a proximidade que aparentemente bem maior do que se imaginava, né, de acordo com essas informações, entre o ex-banqueiro Daniel Vorcaro, que está preso na Papuda, acusado de haver aplicado o maior golpe da história do mercado financeiro, e também o relacionamento dele com o ministro Alexandre de Moraes. Imagine que, a informação, no mínimo preocupante, digamos assim, né? Porque, afinal de contas, como a gente sempre está lembrando aqui, trata-se de um criminoso, de um acusado de crimes graves, de um investigado por crimes graves, e de outro lado, um ministro do Supremo Tribunal Federal. A informação de Lauro Jardim é que Vorcaro e o ministro Alexandre de Moraes voltaram a se comunicar. Segundo a coluna que é publicada no jornal O Globo, esse contato foi restabelecido de maneira muito discreta, etc. e tal, mas existe, foi restabelecido, terá sido restabelecido esse contato entre Daniel Vorcaro e o ministro Alexandre de Moraes. Também o colunista Lauro Jardim fala também de uma demonstração de como eram próximos, são próximos, né? O banqueiro, o ex-banqueiro Daniel Vorcaro, esteve entre os pouquíssimos convidados ao velório do pai do ministro Alexandre de Moraes. Quando o pai do ministro faleceu, o velório ficou restrito a amigos muito íntimos e aos familiares. E lá estava Daniel Vorcaro, de acordo com o colunista do jornal O Globo. É outra informação importante que gostaríamos de compartilhar aqui com os nossos ouvintes.
1: 10h35, e aí, você já votou, não votou? 994009269. Vamos ouvir a participação do ouvinte aqui, que também manda sua mensagem no programa de hoje.
12: Bom dia, Band Brasília. Meu nome é Kennedy, motorista de aplicativo. Pode não ter santinho jogado pelo plano piloto, mas eu estou em Samambaia e rodei vários colégios. Realmente está um lamaçal de santinho, até porque choveu à noite. Então, pregado, colado, você escorrega em cima deles. Mas graças a Deus, acabou a hora dos porcões. Então, vamos começar de novo. Bom dia, fui!
1: Valeu, Kennedy, obrigado pela mensagem. Por que o pessoal ainda insiste, né? A Thaís Freitas, nossa colega, estava indignada e com razão, né, no meu ponto de vista, falando sobre esses santinhos, desses porcalhões que ficam jogando santinho, que ficam fazendo esse santinho, jogando na rua. Que é bom lembrar que esses santinhos, eles estão indo pelo ralo e estão sendo jogados na rua com o nosso dinheiro. É o nosso dinheiro que financia os custos, as despesas eleitorais, e esses santinhos estão na nossa conta. E não só isso, né? Além desse custo de milhares e milhares dos candidatos que gastam e jogam no chão depois, jogam na casa das pessoas, depois é o nosso dinheiro que vai ter que pagar pro pessoal da limpeza pública fazer aquela limpeza que eles poderiam estar em outras áreas cuidando, tendo que tirar a sujeira desses porcalhões. As multas tinham que ser mais severas com relação aos candidatos. Eu sei que vai ter candidato que vai dizer: ah, mas não fui eu que fiz, nem sei quem foi, porque são apoiadores. Independentemente, alguém tem que assumir esse tipo de responsabilidade. E o ponto que o Kennedy alertou aqui, que é o que mais preocupa, é podendo ter acidente, as pessoas deslizando, porque esses santinhos em ponto molhado fica que nem casca de banana. Se você pisar, é capaz de resvalar e cair. Aí o registro,
3: pois
1: valeu.
3: É assim, eu acho que devia haver alguma maneira de obrigar os candidatos pessoalmente a limparem isso. Eu sempre defendi aqui no programa que os pichadores deveriam ser condenados a remover a pichação lambendo a sua própria pichação. Ficava ali lambendo quantos anos fossem, mas condenados a limpar aquilo com a própria língua, né, para pagar pelo que fez, pelo dano causado à comunidade. É a mesma coisa desses candidatos que emporcalha rua, né? Está lá, identificado, está lá o santinho dele. O beneficiado pelo crime é ele. Então ele é que tem que arcar pessoalmente com o dever, a natureza e os custos de remoção desse lixo.
1: Em São Paulo já teve o voto de Fernando Haddad e de Tarcísio de Freitas, né? Ambos falaram também com a nossa reportagem. Lá a gente está vendo que temos uma tendência que já era desde o início de primeiro turno com a eleição de Tarcísio de Freitas. A estimativa, Cláudio, pelas pesquisas que foram divulgadas ontem, que pelo menos 15 estados, e falo das capitais, podem decidir em primeiro turno a eleição para governador. Né? O que, não digo que impressiona, mas que é importante, porque isso também vai dar muito a força do que a gente vai ver com relação às bancadas e para a própria eleição presidencial. Que por mais que a gente tenha ouvido aqui o Flávio Bolsonaro, o senador Flávio Bolsonaro, e o Lula ao longo da semana falando que vão matar em primeiro turno, nada indica, né? Pelo menos a gente não observou isso ao longo do período inteiro, a não ser que agora na reta final tenha a tal da onda que o pessoal costuma dizer, e aí essa onda vá para um lado ou para o outro. Mas a tendência é de segundo turno, inclusive as pesquisas apontam que se tiver uma tendência de segundo turno e por exemplo, se Lula termina na frente com uma diferença menos de 5 pontos percentuais, a tendência é que Flávio Bolsonaro vire as intenções de voto na frente de Lula. E também tem a perspectiva de Flávio Bolsonaro terminar na frente. Eu acho que ainda a gente só vai ver mesmo a partir de 5 horas da tarde, principalmente eleição presidencial, porque é algo que não dá para dizer quem é que vai largar na frente ou não nesse primeiro turno, né, Cláudio?
3: É absolutamente imprevisível, né? Mas tudo pode acontecer, mas eu acho forte a possibilidade de a eleição ser definida em primeiro turno em favor de um ou de outro candidato. Está empatado.
1: Empatado. Tem isso também, até porque não tem os outros praticamente, né? Estão perdendo voto.
3: Se está empatado e houver o voto útil, aqueles que querem, que planejavam votar no Lula no segundo turno ou planejavam votar no Flávio Bolsonaro em segundo turno, a polarização leva a isso, né? As pessoas anteciparem essa decisão. Eu acho que é basicamente isso que se espera em muitas candidaturas, né? Eu não sei o que é que vai acontecer, ninguém sabe o que vai acontecer, mas eu acho que vitória em primeiro turno, para um lado ou para o outro, é bem factível, né? Eu tô aqui com um resultado, acho que eu só estou procurando, eu vou procurar, é melhor procurar a fonte da informação, mas é uma informação que dá ampla vantagem para Flávio Bolsonaro na apuração dos votos no exterior. Daqui a pouco eu vou trazer os números.
1: 10h41, então vamos para mais um intervalo, rápido intervalo comercial, já na volta, nossa reta final aqui do Jornal Gente Brasília.
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1: 10:45, 10:45, estamos de volta. Adriano, diga, Cláudio.
3: Os números a que eu estava me referindo agora há pouco, na verdade, não é número de apuração, é número da pesquisa, não é pesquisa também, são os números da Polymarket, que é uma casa de apostas, talvez a mais famosa do planeta, que sobretudo uma casa de apostas lá, é muito usada pelos americanos, mas que eles apostam sobre tudo, né? Só fazem qualquer tipo de aposta e é uma casa que faz apostas sobre eleições presidenciais no Brasil há muitos anos, né? E ela tem uma característica importante. Nunca houve um erro, ou seja, nunca a maioria das apostas na Polymarket foi desmentida pelo resultado das urnas. Ou seja, o resultado das urnas sempre confirmaram os números dessa casa de apostas. E neste momento, ou pelo menos o levantamento mais recente, indica que Flávio Bolsonaro tem 64,5% de possibilidade de vitória contra 36% de Lula, Renan Santos 1% e Geraldo Alckmin, que alguém apostou no Geraldo Alckmin nessa casa de apostas, 1%. É uma casa de apostas norte-americana. Os números não agradam o governo Lula, que inclusive proibiu que brasileiros apostem nessa casa de apostas. E por que ela é tão importante? Porque movimenta muito dinheiro. E não é gente que torce por um candidato ou por outro. É gente que aposta dinheiro, quer ganhar dinheiro com o resultado, né? E aí o que, é que eles fazem? Como são apostadores, muitos deles, é claro que tem aqueles apostadores miudinhos, né? Pequenos, que é a imensa maioria. Mas há também aqueles apostadores que apostam muito dinheiro, mas para isso eles são orientados por especialistas, por institutos de pesquisa, contratam eles próprios pesquisas, é muito dinheiro envolvido, né? É gente que aposta 10, 20 milhões de dólares num negócio como esse. Então, é por isso que as apostas da Polymarket são tão consideradas. Também tem uma outra casa de apostas mais moderna, mais recente, que inclusive entre as suas controladoras tem uma brasileira, uma garota, uma menina, eu acho que era catarinense, não é, Adriano? É uma menina que estudava lá nos Estados Unidos, fez amizade com um colega, eu acho que indiano, que eles começaram então a bolar esse sistema de apostas que se ganhou o nome de Cauchy, que é K-A-L-S-H-I, Kalshi, K-A-L-S-H-I. E também essa casa de apostas, essa plataforma de apostas Kalshi, tanto quanto a Polymarket, dão ampla vantagem a Flávio Bolsonaro. Mas, como eu disse, isso é números de apostas, né? Não se sabe, o que vale mesmo é o número do voto na urna, isso é que vale.
1: Luana Lopes, o nome da brasileira, né?
3: É, uma menina, uma garota, né? Deve ter ali, no máximo, uns 30 anos de idade e é hoje bilionária em razão dos negócios que ela trabalhava. Ela estudava no MIT, que é uma escola de excelência lá nos Estados Unidos, né? Ela ganhou uma bolsa em razão do desempenho escolar dela. Tem uma situação familiar muito difícil no interior de Santa Catarina, muito difícil mesmo. Nunca passou fome, ela disse, mas porque a mãe sempre lutou para manter uma vida digna, minimamente digna, etc., mas estudou em escola pública, só que ela era brilhante, como uma aluna, acabou chamando a atenção dessas entidades, né, e tal, e ofereceram a ela uma bolsa no MIT, que é o mais importante centro de ensino superior em negócios, né, em economia e negócios do mundo. O MIT, ela foi para lá e foi exatamente durante o curso que conheceu esse indiano, brilhante como ela, também recrutado como ela em alguma escola pública lá da Índia, e os dois acabaram criando essa plataforma que é um sucesso absoluto, né, e fez dela das maiores fortunas, né, está entre os brasileiros mais ricos atualmente. Essa moça, essa catarinense de origem muito pobre, e pelo seu talento, seu esforço, venceu na vida.
1: Está conosco em contato aqui, gentilmente, que atendeu o nosso pedido, o secretário de Segurança Pública, Alexandre Paturi, para falar sobre a segurança aqui no Distrito Federal, já na nossa reta final do nosso Gente Brasília. Secretário, seja muito bem-vindo, bom dia.
14: Bom dia, muito obrigado pelo espaço e pela oportunidade.
1: Pelo que a gente tem observado, secretário, até pelo relato da nossa reportagem, transcorre tudo dentro da normalidade, como historicamente ocorre aqui no Distrito Federal. Quais as observações que a Secretaria de Segurança tem feito sobre os trabalhos de hoje? Como é que está montada a segurança ao longo de todo o dia, secretário?
3: Está tudo calmo, secretário. Bom dia.
14: Bom dia. Bom, está tudo calmo até o momento. A gente montou, provavelmente, a maior estrutura, né, já montada para um evento como esse. Os 614 pontos têm pelo menos 2 policiais. Nós destinamos mais de 5 mil policiais militares especificamente aqui para as eleições, além dos 1.500 do trabalho ordinário, Polícia Civil, Corpo de Bombeiros. Está acionada a célula presencial de inteligência com 22 órgãos. Esses 22 órgãos, não só do Distrito Federal, mas órgãos também federais, como Polícia Federal, Polícia Rodoviária Federal, GSI, ABIN. Eu acabei de sair de lá, do CIOB, também todos integrados, tudo funcionando no DF-360, com as 14 mil câmeras, várias identificações. Eu sei que problema de Santinho, o pessoal despeja durante a madrugada, várias situações, pessoal questionando de áreas sujas, ruas sujas, mas assim, já voltei, inclusive as câmeras, a gente já identificou. Estou aqui no TRE para uma coletiva, acabei de falar com a doutora Marília, que muitas dessas imagens a gente vai preservar, depois eu vou extrair e poder mandar para que a Justiça Eleitoral faça o que achar que deve com a questão desses crimes eleitorais.
1: Isso é fundamental, né, Cláudio? Identificar esses sujões e poder, né, a própria Secretaria de Segurança, a própria Polícia Militar fazer o devido registro, né?
3: Agora, secretário, quando o policial militar, a autoridade de segurança, faz o flagrante, ele dá voz, é caso de voz de prisão ou não? Ou é caso de algum tipo de admoestação somente?
14: Geralmente o pessoal até confunde, né? O que o eleitor não pode ser preso 5 dias antes, até 2 dias depois, mas ele pode ser preso sim, flagrante delito, ou se tiver algum mandado judicial com crime inafiançável ou violação de salvo conduto. Então, quando ele identifica alguma situação como essa, ele leva para a Polícia Federal. Aqui no DF são 6 pontos, quando tem TCO, ou seja, quando é um registro de ocorrência daquele mais simplificado e ele sai solto, ou quando há um crime mesmo eleitoral E isso depende muito da pena máxima, né? Quando a pena é maior do que 2 anos, há pelo menos a pena em abstrato, aí é levado lá para a Superintendência da Polícia Federal, que fica aqui no setor policial sul, e lá é lavrado efetivamente o auto de prisão em flagrante.
1: Secretário, aqueles crimes que a gente acaba vendo no dia a dia, como furto, latrocínio e outros tantos crimes que são registrados pela polícia, é diferente em dia eleitoral? Precisa de uma atenção redobrada? Como é que a Secretaria de Segurança trabalha também para atender essas ocorrências?
14: São duas coisas que funcionam simultaneamente, né? Crimes eleitorais, como eu disse, de menor potencial ofensivo, estão sendo levados para 6 pontos aqui no acordo com o TRE. E quando é o crime mesmo, pena maior do que 2 anos, pena máxima maior do que 2 anos, é levado lá para a Superintendência da Polícia Federal. Mas todas as delegacias de Polícia Civil e mais pelo menos 1.500 policiais militares que são separados desses 5 mil que estão trabalhando na eleição, quando você identifica alguma situação de crime, ele é levado normalmente para a Polícia Civil e lá é lavrado alto, da mesma maneira, verifica ou não se ele vai ficar preso, se é caso de TCO. Então são duas estruturas que funcionam simultaneamente, sem que uma atrapalhe a outra, né?
1: Secretário Alexandre Baturi, tem mais uma pergunta, Cláudio?
3: Não, estou satisfeito. Ainda bem que está tudo em ordem, tudo tranquilo até agora.
1: E eu vou liberar... Diga, secretário, por gentileza.
14: Uma coisa importante que o pessoal questionou muito, né, a respeito do fechamento da esplanada, né, que nós tivemos um pequeno incidente que vocês acompanharam, né, aquela pessoa que tentou invadir, pular aquela cerca que tem lá, aquele alambrado do STF, arremessou aquela mochila que a gente precisou acionar o esquadrão antibomba, apesar de não ter nada de perigoso naquela mochila, de não ter nenhum objeto, sem ser objetos pessoais. Mesmo assim, a gente decidiu fechar a esplanada na data de hoje, né?
3: Não é um exagero, mais ou menos,
14: sabe por quê, Cláudio? Olha o que aconteceu. Eu até falei com a governadora, a motivação, eu liguei para ela e disse: governadora, já pensou se isso acontecer no meio da eleição? Não aconteceu absolutamente nada, a inteligência não mapeou, mas toda vez que alguém resolver arremessar um negócio daquele no meio de uma eleição, aí a gente vai mandar o esquadrão antibomba, vai desviar a atenção da imprensa internacional. Então, assim, é momentâneo, todos entenderam, a gente já fez isso outras vezes, mas tinha muito questionamento, então eu gostaria de deixar claro que foi simplesmente por uma questão de precaução para não desviar a atenção do que é mais importante hoje, que é a eleição, né?
1: Secretário de Segurança do Distrito Federal, Alexandre Baturi, obrigado, secretário, mais uma vez. Desejo um ótimo domingo de eleição e que tudo transcorra na maior normalidade, como a gente prevê aí, que, como o senhor falou, que o protagonista do dia seja exatamente o eleitor e a eleição. Obrigado, secretário, bom trabalho, viu?
14: Obrigado pela oportunidade, qualquer coisa estamos à disposição.
1: Alexandre Baturi, secretário de Segurança, Cláudio.
3: Ainda tem lugar para senso de humor, né? Estou vendo aqui no X, né, o antigo Twitter, uma coisa muito engraçada. Aí teve um camarada que escreveu assim: eu chuto que o Missão, que é o partido do Renan Santos, né? Eu chuto que o Missão vai fazer umas 12, 15 cadeiras no Congresso Nacional. Aí a resposta do primeiro comentarista: só se o Renan Santos for marceneiro. Esses caras têm senso.
1: O pessoal é criativo. E se fizer, pelo menos garante ida no debate, né? Só não sei se o judiciário vai permitir ou não vai permitir, ou se vai e volta, né? Porque a gente viu a criatividade ao longo desse período com relação às decisões, né? Vai para debate, tira de debate, né? Eu sempre lembro daquele filme O Karate Kid, do tira casaco, coloca casaco, o último Karate Kid. Parecia isso ao longo da eleição que a gente teve. A gente teve ontem, né? A gente falou aqui do caso do Dallagnol, né? A mesma coisa, né? Do tira casaco, coloca casaco, proíbe. Depois vem uma decisão do ministro Cássio Nunes que bota ele no jogo de novo, né? Infelizmente, essa eleição vai ficar marcada pelo ativismo do judiciário, mas muito mais do TSE e do Supremo Tribunal Federal, né? Esse ativismo que a gente acabou observando. Cláudio, temos 3 minutinhos. Tem o teu recado final aí para a gente já passar para os nossos colegas de São Paulo?
3: Ah, não. Só para reforçar aqui, estaremos o dia inteiro de plantão acompanhando cada passo, cada voto, cada gesto, cada declaração importante para trazer aqui para os nossos ouvintes, sempre de olho no interesse de toda a nossa comunidade. Quero agradecer a atenção, a gentileza, a participação, recebemos muitas mensagens. Eu queria só, quando falei aqui sobre o ex-secretário de comunicação do Tribunal Superior Eleitoral, o jornalista Irineu Tamanini, e disse que nunca houve um secretário de comunicação como ele na história, continuou sem existir. E lembrando que ele fez tudo isso, construiu essa reputação, chefiando uma comunicação social do TSE, da qual faziam parte apenas ele, Fábio Oliveira, eu tinha esquecido o sobrenome, Fábio Oliveira, e também a dona Marinalva, que era secretária. Três pessoas fizeram um trabalho estupendo. Eu fiz esse comentário ao observar uma foto que reuniu todos os integrantes da comunicação social do TSE atualmente. São mais de 140 pessoas. Meu Deus do céu.
1: Vambora, Cláudio Humberto. Eu daqui a pouco estou de volta, você também no final da tarde ou a qualquer...
3: 40 pessoas. Meu Deus do céu.
1: Vambora, Cláudio Humberto. Eu daqui a pouco estou de volta, você também no final da tarde ou a qualquer momento em edição

0: voltaram bem, que voltaram em razão ou para a construção de um país melhor para todos nós.
1: Fique com a programação da Bandeirantes. Tchau, gente. Daqui a pouquinho tem mais informações na rede Bandeirantes de Comunicação. Meio-dia eu estou junto com Ana Paula Rodrigues e Verusca Donato e o Cláudio Humberto às 5 da tarde na apuração Voto a Voto com Thaís Freitas e Pedro Campos. Um ótimo domingo. Tchau.
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1: Você volta com a programação de rede com Vitor Lupato, Paula Valdez e Marco Antônio Sabino a partir de agora na rede Bandeirantes. 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
4: ...interferindo no processo eleitoral, muitas vezes desnecessariamente, né? Isso causou um desequilíbrio na força entre os poderes e um desequilíbrio até do ponto de vista da própria credibilidade do Poder Judiciário. Nós que trabalhamos no sistema de justiça, que lamentamos muito. Mas eu acredito que nós vamos superar essa dificuldade e, quem sabe, num tempo próximo aqui, a situação seja resolvida. Agora, você não pode votar, você pode votar com a camisa do número do seu candidato. Aqui naquele caso ali do presidente Nunes Marques. Era o ano de 2026,
5: o ano da eleição. É bom para pensar para a próxima, não deixar o número nem do ano, porque sabe-se lá, né?
6: Sabe-se lá. Está aparecendo só um pedaço ali, né, de 2026.
4: Vai que tem um candidato com o número, né, com o número que está ali,
5: né? Exatamente. A gente tem também o vice-presidente do Tribunal Superior Eleitoral, o ministro André Mendonça, já votou mais cedo também em Brasília, também conversou com os jornalistas. Vamos ouvir.
7: Hoje é um dia importante para o país, um dia onde o povo é o protagonista e ele deve ser o grande vencedor. Então, um dia de festa para o povo, para a democracia, e a nossa expectativa é que o povo, com responsabilidade, escolha na sua própria visão, dentro da sua própria perspectiva e realidade, quem é o melhor candidato para governar o seu estado, para legislar no seu estado, para legislar no nosso país e para governar o nosso país. Que o povo, ao final, é o grande vencedor desse dia e o grande protagonista. Um bom trabalho para a imprensa muito importante na cobertura de um dia como esse, não só do processo eleitoral como um todo, mas hoje também é o coroamento do trabalho da imprensa nesse primeiro turno das eleições. Então, sucesso, um bom trabalho a todos e que o povo, ao final, possa ver quem é o melhor candidato na sua própria perspectiva. Um grande abraço a todos.
6: Também com a mesma camiseta, né? Só de cor diferente, mas com a mesma camiseta, eleições 2026.
5: Olha, acaba de chegar aqui a informação também, de Roraima, né? De Boa Vista. Polícia Federal deflagrando a operação Cota Parte para apurar suspeita de corrupção eleitoral. A ação teria resultado na apreensão de R$300 mil em espécie durante o cumprimento de dois mandados de busca e apreensão. A investigação começou a partir de 11 prisões em flagrantes que foram efetuadas pela Polícia Federal desde a última sexta-feira. E o que a gente tem, pelo menos até agora, indícios de que os investigados teriam recebido individualmente dinheiro em troca de votos em candidatos aos cargos de deputado estadual e deputado federal. Kleber, aproveitando que você está aqui com a gente, infelizmente a gente está falando de 2026, ainda existe isso, a questão de compra de votos. Até mais cedo a gente estava falando o porquê que é tão importante realmente não entrar com nada que registre na urna, também para a segurança do próprio eleitor. Mas aí eu fico pensando, como é que esse tipo de crime ainda existe? Como é que esse eleitor comprova? Como é que funciona isso? Como é que a

0: polícia realmente tem que agir, né, nesses casos.
1: Esse fato, Paula, caracteriza o que nós chamamos de abuso do poder econômico. O que significa isso? O sujeito, no dia da eleição, ele distribui dinheiro, ele faz compra de votos para os eleitores se vendem por essa compra de votos, e isso pode comprometer a candidatura dessa pessoa. Ele até pode estar na urna eletrônica, receber o voto e até ser eleito, mas depois, se comprovando que houve esse abuso do poder econômico por esse fato no dia da eleição, comprando os votos, ele pode não ser diplomado e pode perder o mandato através de uma ação chamada Ação de Investigação Judicial Eleitoral, conhecida também como representação por abuso do poder econômico. Então, todo candidato que no dia da eleição se valer desse ato de corrupção, de compra de votos, de manipulação, de desequilíbrio do processo eleitoral, está sujeito a perder o mandato e ficar inelegível pelo prazo de 8 anos, uma vez condenado pela Justiça Eleitoral.
2: Bom, registrando aqui, votou há pouco em Brasília, no Distrito Federal, a candidata ao governo Celina Leão, acompanhada de Michele Bolsonaro, que é candidata ao Senado. E no Rio de Janeiro, há pouco, votou o candidato Douglas Ruas, também ali no Rio de Janeiro. Então, os candidatos por todo o país votando aí no segmento do dia.
3: Douglas Ruas, que é o candidato do PL ao governo do Rio de Janeiro, já tinha. Ele chegou antes da abertura das urnas, ficou lá esperando na porta da escola para acompanhar o voto do Flávio Bolsonaro. 11 horas e 6 minutos. Daqui a pouquinho nós também vamos registrar com a nossa reportagem o que os candidatos à presidência da República disseram depois dos votos. Temos bastante gente espalhada aí pelas ruas do país.
0: A gente tem aqui, ó, trazendo também nosso pessoal de Brasília, que está no Tribunal Superior Eleitoral, acompanhando. O painel agora, de 10h53, trouxe como total de ocorrências 434, 153 casos de crime eleitoral, 70 de boca de urna, compra de voto 59 e propaganda eleitoral irregular 58. Vamos aproveitar que o Kleber está aqui com a gente para ele explicar para a gente o que que são os casos, né? O que que justifica, né? O que que se caracteriza. Um caso de crime eleitoral, boca de urna e propaganda eleitoral irregular, Kleber.
1: A boca de urna é caracterizada pela distribuição de material no dia da eleição, seja material físico, papelzinho, ou material eletrônico, que é a inserção, seja no Stories ou no feed da rede social, um apoiamento a determinado candidato. Isso é a boca de urna eleitoral analógica, que eu chamo, e eletrônica digital hoje. Depois você falou, Paula, no.
0: Eu falei do crime eleitoral,
3: Boca
0: boca
3: de
0: de urna.
1: urna. O crime eleitoral também pode ser imputado a toda pessoa, por exemplo, um mesário que manipula o eleitor na hora de votar. Ele dá o título de eleitor e fala: você tem que votar no fulano, o número dele é tal. Então isso pode caracterizar um crime eleitoral e sujeitar o mesário à prisão em flagrante delito. Quero deixar bem claro que hoje as prisões estão proibidas, mas a prisão em preventiva, a prisão temporária, mas não a prisão em flagrante delito, né? Então, se numa sessão eleitoral se comete, numa mesa de votação se comete um ilícito, nada impede que se prenda em flagrante o funcionário público que está fazendo esse serviço ou mesmo o eleitor. Então, o crime eleitoral ele pode estar sujeito, inclusive, no dia da eleição e submeter a pessoa ao flagrante delito.
0: E a propaganda eleitoral irregular?
1: A propaganda eleitoral irregular é aquela propaganda extemporânea no dia de hoje, né? A propaganda não pode ser realizada hoje. A propaganda poderia ser feita até ontem e até às 22 horas de ontem, a manifestação pública nas ruas, não é? Então, hoje é proibida qualquer tipo de propaganda eleitoral. Sujeita o indivíduo à prisão em flagrante delito.
2: Deixa eu fazer uma pergunta para o senhor do ponto de vista das apurações. Pela sua experiência e perspectiva de resultados rápidos, ou como as pesquisas mostram, pelo menos na eleição presidencial, um certo equilíbrio, o senhor acha que deve demorar para sair o resultado hoje?
1: Olha, como é que funciona a apuração de fato, né? O que acontece? Lá na sessão eleitoral, na sala da escola, tem a urna eletrônica. Os mesários, eles vão até o cartório eleitoral, e lá no cartório nós recebemos os mesários, E a partir daí a gente pega o disquete que tem na urna eletrônica e insere num outro computador que é desligado da internet, e esse computador transmite automaticamente a informação para o TSE. A partir daí, eu faço uma fiscalização do extrato que foi emitido pela urna e a informação que chegou ao TSE, urna por urna, para verificar se os números estão corretos. É, sempre dá correto e não há nenhuma disparidade, portanto, eu confio plenamente no sistema eleitoral. O que pode atrasar na divulgação dos resultados? Uma situação em que uma urna eletrônica está muito distante do cartório. Vamos pegar um estado grande da federação, Pará ou Amazonas, né? Onde a urna eletrônica fica distante, às vezes, 100 quilômetros do cartório. E aí você precisa deslocar essa urna de barco ou de avião, ou, enfim, até o cartório eleitoral, para aí o cartório eleitoral fazia a transmissão. Isso geralmente causa algum atraso. Agora, do ponto de vista da transmissão do computador até o computador central do TSE, isso é instantâneo. Muitas vezes demora, assim, no máximo 2 ou 5 minutos, porque o sistema congestiona também. Então, eu acho que a demora, muitas vezes, é da chegada do disquete, da urna, até ao cartório eleitoral.
0: Clever, muito obrigada por ter participado com a gente por aqui. Com certeza a gente faz falar ao longo do dia. Você falou que está trabalhando também até tarde, né? Que nem nós jornalistas aqui nesse domingo.
1: Eu vou sair daqui e vou para o cartório eleitoral, mas como o cartório eleitoral é aqui do lado, eu estou à disposição.
0: É aqui do Morumbi. Obrigada, bom trabalho para nós todos, viu?
2: Muito obrigado.
1: Eu que parabenizo vocês pelo excelente trabalho.
0: Obrigada, Clever.
3: 11 horas e 11 minutos, mais cedo, aqui na nossa programação, nós trouxemos o repórter Marcos Sadoc, do Rio de Janeiro, falando sobre como foi o voto do candidato do PL à presidência, Flávio Bolsonaro. Trouxemos também um trecho dele dizendo estar confiante de que o resultado positivo para ele pode chegar já neste domingo, já em primeiro turno, citando pesquisas feitas pela própria campanha. E a repórter Maju Arruda Leite foi quem acompanhou o voto do atual presidente Lula, candidato à reeleição pelo PT. Ele que votou em São Bernardo do Campo mais cedo e já está em casa agora, Maju. Ele que saiu de São Bernardo e voltou à capital paulista de helicóptero, é isso? Bom dia.
4: Paulo Sabino, a todo mundo ligado aqui na Bandeirantes. O presidente Lula já está na casa dele em Alto de Pinheiros, na zona oeste de São Paulo, onde ele vai passar a tarde até o finalzinho da tarde, porque depois ele segue em direção a um hotel na região dos Jardins, na zona oeste da cidade de São Paulo, onde ele vai acompanhar a apuração dos votos ao lado de aliados políticos e também de integrantes da campanha. O presidente Lula, que votou hoje por volta das 9 horas da manhã nesse colégio estadual, na cidade de São Bernardo do Campo, cidade onde ele começou a trajetória política dele 44 anos atrás e onde ele vota desde 1989. Ele registrou o voto e logo depois tirou uma foto ao lado do candidato à vice-presidência, Geraldo Alckmin, segurando a bandeira do Brasil, e depois veio aqui para o lado de fora desse colégio, no pátio, onde estava montada já todo o cenário para ele conversar com a imprensa. Presidente Lula, que disse em torno de 10 minutinhos, conversando aqui com a imprensa, Lula disse que está confiante na vitória nas eleições desse primeiro turno e aproveitou essa fala para chamar os eleitores para irem até as urnas nesse domingo, até porque essa é uma preocupação da campanha do presidente Lula. Eles acreditam que a abstenção possa atingir os eleitores de Lula, que são os mais velhos e os menos favorecidos. Vamos ouvir o que disse o presidente Lula agora há pouco, por volta das 10 horas, depois de registrar o voto aqui em São Bernardo do Campo.
5: Eu estou muito confiante, não só pelo governo que fizemos, mas pelo trabalho que realizamos durante a campanha. Estou certo de que nós temos uma participação a nível nacional muito grande e estou certo que nós vamos ganhar essas eleições. Portanto, eu só posso agradecer ao povo brasileiro, a toda a sociedade brasileira, aqueles que votam e nós, aqueles que votam contra nós, ou seja, o fato concreto é as pessoas se mobilizarem democraticamente. Eu tenho feito um apelo para que as pessoas com mais de 70 anos, que pela lei não precisam votar, compareçam para votar, porque as pessoas não têm que votar apenas pensando nelas. As pessoas têm que pensar no Brasil, as pessoas têm que pensar nos seus filhos, as pessoas têm que pensar nos seus netos, as pessoas têm que pensar no futuro daqueles que eles vão deixar. Da mesma forma que alguém ajudou a construir o futuro que eles herdaram. Eu estou confiante no governo que nós fizemos, estou confiante na necessidade do povo brasileiro, estou confiante que fizemos muito, mas ainda é preciso fazer muito mais.
4: Presidente Lula foi questionado sobre as recentes pesquisas eleitorais que saíram nessa véspera do primeiro turno, que mostra o presidente Lula com 45% dos votos válidos e Flávio Bolsonaro com 42% dos votos válidos, ou seja, uma sucessão positiva também por parte de Flávio Bolsonaro. E nas palavras do presidente Lula, o que vale é o que vai sair das urnas a partir das 5 horas da tarde. Também aqui conversando com jornalistas, presidente Lula voltou a defender uma reforma no Judiciário e o mandato para ministros do Supremo Tribunal Federal. Depois daqui, ele seguiu em direção à casa dele, onde ele está neste momento, vai permanecer por lá durante toda a tarde e, como eu disse, vai acompanhar a apuração e fazer ali um pronunciamento logo após o resultado em um hotel próximo à Avenida Paulista. Volto com vocês.
0: Valeu, Maju. E olha, Maju Arruda Leite acompanhando, então, aí o presidente Lula, que já votou, falando um pouquinho do que ele conversou com os jornalistas. Mais cedo a gente trouxe também o Sadoc, que acompanhou o voto de Flávio Bolsonaro no Rio de Janeiro. Também já trouxemos o que disse o candidato
2: do PL. Tá rouco, né? Flávio Bolsonaro tá completamente rouco.
0: Depois da moto... ontem foi um dia intenso, inclusive, de campanha, né, pros candidatos. E agora a gente vai para Goiás, para Goiânia, com o Luan Alves. Ele acompanhou o candidato Ronaldo Caiado, que vota na cidade de Nova Crixás, em Goiás. Ele chegou também a conversar, né, Lua, com jornalistas, falou em dever cumprido. Bom dia para você.
6: Bom dia para você, Paula, Volpato e Sabino. Pois é, candidato à presidência Ronaldo Caiado, que voltou agora mesmo na cidade de Nova Crixás, cidade que fica aí a pouco mais de 400 quilômetros de Goiânia. Mais cedo ele participou de uma missa na Igreja Metropolitana de Goiânia, acompanhada aí de lideranças aqui do estado, inclusive o atual governador e candidato à reeleição, Daniel Vilela. Depois da missa, ele falou com jornalistas, falando sobre o pleito eleitoral e a expectativa dele. Vamos ouvi-lo.
7: De que onde realmente o povo me conhece, nós temos aí a oportunidade de fazer aquilo que realmente o povo vai convalidar hoje. Teremos uma eleição em Goiás, que ela será, sem dúvida nenhuma, a continuidade da seriedade, da honestidade, do trabalho, da cidadania, da transformação das pessoas que nós atingimos. O restante aguardaremos e avaliaremos.
6: Depois, o candidato aí à presidência, Ronaldo Caiado, falou sobre um cenário de segundo turno onde ele não esteja e falou se apoiaria o candidato do PL, Flávio Bolsonaro.
7: Ele vota pela competência do candidato e jamais pelo ódio, pela vingança e nem em querer fazer com que a eleição seja revanche de qualquer situação que possa acontecer. É que realmente as pessoas pensem no futuro do estado e do Brasil. É assim que eu sempre votei e é assim que eu sempre me posicionei.
6: Então tá aí o candidato à presidência, Ronaldo Caiado, ele que depois da missa se deslocou até Nova Crixás, onde votou aí e teve a oportunidade de escolher os seus representantes também. Ele que defende muito aqui no estado de Goiás o atual governador e candidato à reeleição, Daniel Vilela, que é inclusive o favorito para garantir aí a vaga do governo aqui no estado de Goiás.
0: Aliás, Caiado se concentrou no estado de Goiás, a sua campanha, né, nos últimos dias, sabe?
2: Quase não saiu de lá, né?
0: Exatamente.
2: Quase não saiu de lá. E é a grande expectativa que existe para um eventual segundo turno na campanha presidencial, é a quem os candidatos do terceiro ao sexto, né, colocados, indicariam como seu favorito num eventual segundo turno. Né? Isso vai fazer completamente toda a diferença para o segundo turno, entre um eventual segundo turno, porque a eleição também pode terminar no primeiro para qualquer um dos dois candidatos. Ela pode se resolver para qualquer um dos dois candidatos no primeiro turno. Então vamos ver em quem esses candidatos votariam no segundo turno, a quem declarariam voto no segundo turno.
0: E só trazendo na esteira ali do que a Maju falou do presidente Lula, da preocupação dele, né, que os mais velhos, que para votar, a gente tem que lembrar que a obrigatoriedade no país para votar, quem é obrigado a votar, quem tem entre 18 e 70 anos, aí você é obrigado. Se você tem entre 16 e 18 ou mais de 70 anos, você não é obrigado. Você pode, se você quiser. Você pode só votar no primeiro e não votar no segundo, só votar no segundo e não votar no primeiro. Mas obrigado a votar no Brasil é entre 18 e 70 anos. E se você não consegue votar, é preciso que você justifique. Você tem que justificar. Senão, depois de 3 votações que você acaba não justificando, você acaba tendo vários problemas, inclusive burocráticos. E também tem que pagar ali uma multa que é baixinha, mas tem. Então, assim, hoje em dia é tão fácil você justificar, você pode abrir o e-título, é rapidinho. Então, assim, se não vai, se não tem como, já justifica que é o melhor. Se tem entre 18 e 70 e é obrigado, ou justifica se não pode, ou você precisa comparecer às urnas.
3: E é importante destacar, né, Paula disse, se você ficar sem votar por 3 votações, ou seja, primeiro turno uma, segundo turno 2, cada turno é uma votação. Então, não necessariamente você já está há 6 anos, né, sem votar. Pode ter sido só, por exemplo, 2 eleições com 3 turnos aí sem comparecer. Nós já então registramos aqui o voto de Flávio Bolsonaro, do presidente Lula, também de Ronaldo Caiado em Goiás. Augusto Cury, candidato do Avante, vota em uma pequena cidade do interior de São Paulo chamada Colina, fica a cerca de 1h30 de Ribeirão Preto, e nós vamos registrar assim que tivermos aqui esse material. Renan Santos já votou e nós vamos trazer um trecho do que ele disse, conversou com a imprensa depois de votar. Foi num local aqui na Zona Sul da capital paulista. O meu Zema vota em Minas Gerais. Nós também traremos trechos ao longo da nossa programação. Mas agora nós vamos a Brasília, da Bandeirantes na capital federal. Quem está conosco é o repórter Vitor Gomes, direto do Tribunal Superior Eleitoral. Tudo bem, Vitor?
8: Oi, Lupato, ótimo dia para você e a todos da bancada, quem nos acompanha aqui também com imagens, pode nos ver, né, no TSE. Nós estamos aqui no edifício sede do Tribunal Superior Eleitoral, diretamente do Centro de Divulgação das Eleições. Há uma equipe aqui mais atrás, né, que está preparando ali a área de imprensa para uma entrevista coletiva que está prevista para 1h da tarde do presidente do TSE, o ministro Cássio Nunes Marques. Ele esteve aqui no TSE mais cedo e também já foi até o Centro Integrado da Segurança Pública do Ministério da Justiça, onde são registradas ali as ocorrências dessas eleições. Mais cedo, o presidente do TSE também fez o voto dele, o voto em trânsito, em um colégio do Lago Sul, área nobre aqui da capital federal. O vice-presidente do TSE, ministro André Mendonça, também fez o voto mais cedo aqui na capital federal e há previsão dele vir aqui para o TSE logo mais. A gente destaca um relatório que foi divulgado pelo TSE, pelo Tribunal Superior Eleitoral, às 10 horas da manhã, em todo o país, 421 urnas substituídas. Estamos de olho também, né, na expectativa aí, como eu disse, há uma previsão da visita do ministro Cássio Nunes Marques e do André Mendonça a 1h da tarde aqui no Centro de Divulgação das Eleições. Volto ao estúdio.
0: Valeu, Vitor Gomes. E falando um pouquinho aqui do estado de São Paulo, números do Tribunal Regional Eleitoral, na capital a gente teve 27 urnas sendo substituídas, no interior 91, o total de 118. Vamos voltar com o nosso Guilherme Oliveira. Ele está acompanhando agora que quem vota neste momento, ou pelo menos já entrou para votar, é o vice-presidente Geraldo Alckmin, né, Gui?
9: Vai entrar? Perfeitamente, Paula. Bom dia para você, para o Sabino Lupato novamente aqui nos acompanha. Geraldo Alckmin aqui neste momento tirando foto com o eleitor antes de conversar ali com o mesário. Geraldo Alckmin neste momento com a esposa, aguardando, portanto, ele é o próximo já aqui na fila no Colégio Santo Américo, que fica na Vila Sônia, entre as zonas oeste e sul de São Paulo. Muita movimentação na chegada aqui de Geraldo Alckmin. Tanto a do candidato na chapa, agora neste momento chegam também por aqui Simone Tebet e Marina Silva, que são candidatos ao Senado na chapa de Geraldo Alckmin, Fernando Haddad e o França. Geraldo Alckmin e Márcio França chegam por aqui neste momento, toda a equipe novamente reunida. Voto de Geraldo Alckmin. A gente lembra que há pouco essa comitiva estava na região de Moema, na zona sul da cidade, para o voto de Fernando Haddad, candidato ao governo de São Paulo pelo PT, junto com Márcio França, candidato a vice. E toda a comitiva agora veio junto para o Colégio Santo Américo, que fica na Vila Sônia, entre as zonas sul e oeste da cidade. Neste momento, antes de Geraldo Alckmin ir até ao mesário, toda a comitiva se reúne novamente aqui. Mais uma foto, toda a imprensa reunida aqui do lado de trás. Lá da câmera, a gente por ter a ordem Simone Tebet, Geraldo Alckmin, Marina.
0: Tá picotando, ruim o sinal, né? Sabe Guilherme. O que me chamou, Ana? Tá justamente assim: Tebet, Alckmin, a esposa de Alckmin, Haddad, Marina Silva e Márcio França, né? Acompanhando agora o voto do vice-presidente. Me chamou a atenção que tanto Alckmin, quanto Simone, quanto Marina estão de branco. E aí a gente tem os candidatos, né, da chapa ali do governo, tanto Haddad quanto Márcio França, de azul. Aí Haddad com azul mais clarinho e Márcio França com azul mais escuro. Mas me chamou a atenção aí dessas cores mais claras, mais sóbrias, enfim. E agora ali Alckmin com os mesários, né? Toda aquela burocracia que você conhece, dá uma risada. Ele que é um velho conhecido aqui em São Paulo, inclusive, né, gente? Vota aqui, enfim, já foi governador do estado e tal. E aí, já vai indo ali pra sua cabina, pra registrar o seu voto. E depois eles continuam, esses todos que estão desde cedo juntos. Mais cedo estiveram com o presidente Lula, que também já votou, foi o primeiro a votar.
2: De branco também.
0: De branco também,
2: de branco,
0: né?
2: Chapéu Panamá, indefectível o chapéu Panamá. E o único que estava de vermelho era o ministro Alexandre Padilha, mesmo assim com uma jaqueta vermelha e uma camiseta branca por baixo.
3: Bom, 11 horas e 27 minutos, quem também já votou e foi aqui na capital paulista, na região ali de Interlagos, zona sul de São Paulo, Escola Estadual Professor José Geraldo de Lima, foi o candidato do partido Missão à presidência da República, Renan Santos, que conversou com os repórteres logo depois.
10: A eleição mais bizarra de todas. Essa é a eleição mais bizarra de todas. A gente está presenciando aí a eleição mais estranha desde a redemocratização, desde a eleição de 89. É uma eleição que não tem sentido, tudo muda o tempo todo. Não houve debate, não houve discussão. Ninguém sabe as propostas dos candidatos que lideraram as pesquisas. Ou seja, esta é a pior eleição desde a redemocratização.
11: Você acha que o debate fez falta? Os debates fizeram falta?
10: Tudo. E quando eu falo debate, não só o debate nas emissoras. Eu me refiro a discussões sobre propostas. Ninguém discutiu nada. Foi uma eleição vazia. E ela foi construída para ser vazia, porque as forças políticas que hoje são majoritárias, elas basicamente estão envolvidas em escândalos de corrupção gigantescos, não querem ter discussão, têm medo que surja um outsider, morrem de medo da novidade. Então elas criaram uma eleição para que elas pudessem disputar fingindo demência. Então é uma eleição que os candidatos fingiram demência o tempo todo.
12: E não é a preocupação de que o voto útil, muito defendido pelo Flávio Bolsonaro, inclusive, impacte na sua campanha?
10: A gente trabalhou muito para que isso não acontecesse. Eles criaram uma mentira de que se você não vota no Flávio, Lula ganha no primeiro turno. Isso infelizmente ressoa para algumas pessoas menos informadas. As pesquisas mostram que o eleitor, ele é bem informado. Então ele não cai nessa pataquada, mas acho que isso vai interferir em outros.
0: É isso aí, Renan Santos, que voltou mais cedo aqui num colégio em São Paulo, assim como a gente já registrou Caiado no interior de Goiás, Lula mais cedo também em São Bernardo do Campo, e Flávio Bolsonaro, que a gente também já registrou, que votou mais cedo no Rio de Janeiro. A gente teve no Distrito Federal também já Michele Bolsonaro e Celina Leão votando por lá também. A movimentação é essa que a gente acompanha, geralmente aí de manhã. A previsão é que Simone Tebet, que estava acompanhando agora Geraldo Alckmin, que há pouco também estava votando, ou pode estar votando ainda, aqui em São Paulo com Guilherme Oliveira, De repente, daqui a pouco, eles já vão seguir para o voto de Simone Tebet. Vamos acompanhar também como é que está a votação fora do país. Nosso Eduardo Barão está nos Estados Unidos. A gente sabe que tem muito brasileiro que vota fora daqui do Brasil, mora nos Estados Unidos e vota por aí também. Conta um pouquinho mais para a gente, Barão. Bom dia para você.
3: Bom dia.
13: Olá, Paulinha. Bom dia para você, para todo mundo também no Brasil. A gente está um pouco mais distante da ilha de Manhattan. A gente está aqui na região do Queens. Esse aqui é o Queens College, onde pela primeira vez os brasileiros estão vindo votar. É uma eleição um pouco diferente, organizada pelo consulado brasileiro de Nova York, a polícia de Nova York, porque muitos brasileiros têm receio das operações dos agentes de imigração, os agentes de ICE, do ICE, agentes de Donald Trump. Então, em vez de ficar aquela fila que normalmente ficava na rua, todo mundo entra aqui no colégio, identifica se vai votar em um ou outro prédio, e depois pode seguir normalmente sem ter esse receio, né? Lógico que muita gente não vai vir votar, está com medo mesmo de ser deportado, mas enfim, quem quiser dá para vir tranquilamente, muita orientação, o pessoal está conseguindo votar com enorme tranquilidade. Os Estados Unidos têm a maior quantidade de brasileiros aptos a votar fora do nosso país, são cerca de 265 mil eleitores, as duas maiores zonas eleitorais ficam na região de Massachusetts, ali de Boston, e também em Miami, na Flórida. Aqui em Nova York, a eleição segue até às 5 horas da tarde, no horário daqui, 6 horas da tarde no horário de Brasília. E aquela história, né? Quem vota no exterior só vota para presidente, não vota para os outros, outros candidatos. Então não precisa trazer aquela cola enorme que o pessoal está levando aí, até demorando um pouco mais para votar. Então, por enquanto, tudo tranquilo, tudo sossegado, quem quiser vir votar aqui no Queens College, é bem fora de mão, tem que pegar um metrô e um ônibus saindo de Manhattan, mas por enquanto tudo tranquilo na votação aqui em Nova York.
0: Tá certo, obrigada Eduardo Barão, a gente tem brasileiros espalhados pelo mundo aí para fazer a votação, mas como muito bem lembrou o Barão, né, fora do Brasil você só pode votar para presidente. Valeu, Barão Barão, que daqui a pouco, em novembro, tem mais eleições, né? Eleições de meio de mandato também, que vão pegar fogo por aí do governo, do Congresso americano. Beijo pra você, Barão. Bom trabalho.
13: Até mais.
2: Obrigado.
3: A gente conseguiu ver pela imagem ali do Eduardo Barão que tava bem tranquilo, né? Pra quem pretende votar em Nova York. Mais cedo, Sônia Blota participou aqui com a gente de Paris. Meus amigos, uma fila. O brasileiro estava tendo mais trabalho e ia demorar mais para votar em Paris do que em São Paulo, por exemplo. Uma fila enorme.
2: Onde, inclusive, aliás, o bicho está pegando, né, em Paris.
3: Exatamente,
2: o bicho está pegando. Manifestações nos últimos dias, violentas manifestações, inclusive colocando, atirando fogo em escola. Situação tensa na França.
3: 11 horas e 32 minutos, lembrando também, cerca de 1 milhão de brasileiros votam fora do país. Em alguns lugares, por conta do fuso horário, a votação já está encerrada, e encerrada há bastante tempo. Coreia do Sul, Japão, Austrália. Aí, claro que a contagem dos votos já vai acontecendo, os resultados oficiais só são divulgados às 5 da tarde. Costumam ser os primeiros resultados, inclusive, né? Logo que já fecham as urnas, vão lançando resultados, esses que já estão certinho dos brasileiros no exterior, onde a votação aconteceu bem antes, já vão sendo publicados. A gente está mostrando agora a imagem aí, ó, da fila para os brasileiros que foram votar em Paris. Vídeo feito pela nossa colega Sônia Blota, encaminhada aqui para nós. Uma baita fila, hein?
0: A gente vê, inclusive, que tem a fila de brasileiros em locais onde tem muitos comércios ali fechados nesse momento. O comércio fechado e os brasileiros ali na fila para votar. Daqui a pouquinho também a gente vai ter a nossa Deise Ciocari aqui conversando com a gente para fazer essas últimas análises, as últimas pesquisas eleitorais que saíram nesse fim de semana, o que esperar. Já, eu todos os dias, né, a Deise está com a gente, super ganho que a gente teve para mim ali, ó, no Tarde Band News, foi Deise Ciocari todos os dias com a gente no Tarde Band News da Band News TV, porque ela nos ajuda a fazer essa análise todos os dias e hoje ela vai estar com a gente por aqui também. E o que a gente tem falado muito, inclusive nas últimas eleições, que a gente tem feito juntas também, é a questão da rejeição. né, que o Renan Santos falou um pouquinho de uma, quando ele fala com os jornalistas depois do seu voto, de que é uma eleição em que pouco se viu projetos de campanha, é verdade, a gente viu ataques, a gente ficou muitas vezes com o noticiário que era a crise do STF, ministros do STF interferindo de uma forma direta ou indireta nas eleições, a questão do caso Mastra, que também acabou contribuindo para isso nessas eleições. Então, provavelmente, será mais uma eleição de que o menos rejeitado vence. Não o mais amado, mas o menos rejeitado. Daqui a pouquinho ela vai estar com a gente aqui conversando sobre isso.
3: 11h35, Deise Ciocari estará conosco logo depois do intervalo. Não sai daí.
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0: 11h37, a gente está de volta por aqui com a programação especial da Bandeirantes nesse domingo de eleição. Já vamos chamar então a cientista política, minha companheira diária aqui de Tarde Bandeirantes da Band News TV, Deise Ciocari. Deise, a gente fala muito aí, todos os dias, né, a respeito do cenário eleitoral, de pesquisas, falta de propostas, questões principalmente que vêm chegando, investigações a respeito do caso Banco Master, debates que não aconteceram, a interferência de alguns ministros do STF, do Tribunal Superior Eleitoral, enfim, é um bolo tão grande, né, que acontece aí nos últimos meses e até últimas semanas antecedendo essa eleição de hoje. Você consegue fazer um balanço? E, obviamente, também todas as questões do próprio governo que foram questionadas, né? Do Desenrola 3, a caneta do SUS, emagrecedora que vai chegar no SUS, o aumento de 15% do Bolsa Família, muito questionados ali pelos opositores. Qual que é a sua avaliação, Deise, que a gente teve, pelo menos, nessa campanha de primeiro turno, hein? Bom dia para você.
21: Oi, Paula, bom dia a todos, prazer estar com vocês, um horário diferente, não é acostumada a estar na tarde. Paula, gente, eu entendo que essa campanha, nós até falávamos sobre isso na sexta-feira, foi uma campanha que, infelizmente, os debates não aconteceram, então o eleitor ele está indo votar sem entender muito bem quais são as propostas de cada candidato. E vai votar muito no afeto, que é isso que a gente tem falado constantemente aqui na Band. É uma eleição mobilizada pelo afeto e pelo veto, porque como a Paula fala já há alguns meses, é uma eleição dos rejeitados, né? Então a gente tem dois grandes contingentes eleitorais funcionando simultaneamente. Tem o voto a favor, aquele eleitor identificado com Lula ou com Flávio, e tem o voto contra, que são pessoas cuja motivação ela pode ser impedir a vitória do adversário. Isso é muito ruim para a democracia, né? Porque você não teve um debate entre os principais nomes, você tem uma eleição de rejeição e o mais impressionante no meio disso tudo, talvez a grande informação desse primeiro período aqui de eleição é que a rejeição ela não abriu espaço para uma terceira via. Eu acho que esse é o fenômeno mais importante. Em tese, quando os dois principais candidatos eles têm uma rejeição próxima da metade do eleitorado, que é o que acontece agora, deveria existir um espaço enorme para alguém dizer nenhum nem outro. Só que isso não aconteceu. Então é uma eleição bem diferente daquilo que a gente já tem visto, né? Infelizmente, né? Não é uma eleição que é diferente para o bem, é o contrário, né?
2: Oi, Deise, é Marco Antônio Sabino. Considerando aí que as pesquisas estejam certas, ou aproximadamente certas, ou seja, nós vamos ter uma eleição muito próxima aí em termos de votos de um candidato com o outro, referente aos dois principais, né? Uma eleição em que a diferença de votos vai ser pequena. O que isso significa, seja Flávio, seja Lula o eleito, o que isso significa em termos de governo o ano que vem? Um governo difícil, na sua avaliação, para qualquer um dos dois?
21: Sabino, com certeza, né? O que a gente tem pelas pesquisas eleitorais, e até eu conversava sobre isso com a Verusca ontem, o curioso dessa eleição, não sei se a maioria lembra aqui, que na eleição passada os institutos de pesquisa eles apresentavam números muito diferentes, né? E nessa eleição não. Provavelmente a metodologia ela foi calibrada e os números são muito parecidos, o que permite com que a gente afirme que a eleição ela vai ser decidida por um número muito pequeno na diferença de votos e também por uma abstenção elevada, né? Períodos eleitorais onde você tem grandes escândalos políticos como esse, a tendência de abstenção ela é muito grande. Então significa que o próximo governo, além de vencer por pouco, vai ser representativo para uma parcela dos brasileiros que também decidiram não votar, né? Eu estou fazendo um exercício de futurologia aqui, mas baseada em números muito parecidos de todas as pesquisas, né? Isso é muito bom para a gente, porque a gente consegue ter uma dimensão do que vai ser o período eleitoral. Então, provavelmente vai ser um governo, de novo, muito complicado, na base da negociação com o Congresso. Eu lembro que quando o presidente Lula assumiu, agora nesse Lula 3, nós falávamos, ia ser voto a voto até dezembro de 2026, e é isso que tem acontecido. Então, inevitavelmente, o próximo governo vai ser bem. A negociação com o Congresso ela vai ter que ser muito forte, muito eficiente. A gente tem que esperar agora o resultado das urnas hoje, principalmente no Congresso Nacional e no Senado, mas independente disso, o próximo governo não deve vir com tanta facilidade assim, porque a diferença de votos ela vai ser mínima, então a oposição, independente de qual lado for, vem com bastante força, né? Quando as eleições elas são muito polarizadas e radicalizadas, o próximo governo ele tende a ter muito trabalho no Congresso Nacional.
3: É, até porque nós temos uma disputa muito acirrada, para a presidência, só que em São Paulo, por exemplo, quatro candidatos ao Senado, dois apoiados por cada um dos candidatos, à presidência, tecnicamente empatados. Poderemos ter, Deise, como na última eleição, um presidente eleito, mas com um Congresso, com uma oposição muito mais forte?
21: É possível, obviamente, né? A gente tem que esperar o resultado das urnas agora, mas sabe que você me trouxe uma reflexão bem interessante aqui, porque independente do resultado das urnas, a gente tem um fator primordial que vai continuar, que são as emendas parlamentares e o tal do orçamento secreto, né? Porque independente do governo que for assumir, O poder hoje teve uma migração ali, desde que o Eduardo Cunha foi presidente da Câmara dos Deputados, então você teve uma migração de poder ali do executivo para o legislativo. E esse poder, para além da fragmentação no Congresso Nacional, com essa grande quantidade de partidos políticos, né, isso permite um personalismo do poder muito maior, mas você tem também a questão das emendas parlamentares e do orçamento secreto, né? A gente viu aqui 60 bilhões, em verba partidária, então. Como esse sistema de freios e contrapesos ele não se realinhou, ou seja, o legislativo ele ainda está com muito poder, independente do presidente, os próximos 4 anos, com certeza isso é algo que a gente consegue taxar, eles serão bem tensos nessas negociações com o Congresso Nacional, independente de quem vença, né? Você tem um deslocamento de poder para o legislativo que impede que o executivo governe com tranquilidade.
0: E a gente tem, inclusive, nesse momento, o ministro da STF, Edson Fachin, votando, e eu fico pensando o quanto os ministros a gente entrevista e eles falam que eles podiam sair às ruas tranquilamente, ex-ministros do STF, muitos não eram nem conhecidos, e hoje a gente tem, vou botar entre aspas, essa glamourização dos ministros do Supremo Tribunal Federal.
2: Bem, entre aspas.
0: Bem, entre aspas. E aí, numa eleição que já foi marcada por essas decisões, interferências entre eles, a gente teve ontem mais um caso, uma decisão monocrática do ministro do Tribunal Superior Eleitoral, Floriano de Azevedo Marques, que cassou a candidatura de Deltan Dallagnol, do Novo, ao Senado pelo Paraná. Hoje, o presidente do Tribunal Superior Eleitoral já reverteu essa decisão. Mas o quanto isso, aos 45 do segundo tempo, não resume o que foi essa campanha de primeiro turno em todo o país, com interferências de ministros do STF, do Tribunal Superior Eleitoral, e o quanto, a seu ver, isso pode acabar impactando realmente até mesmo nos votos de Dallagnol, que aparecia em todas as pesquisas em primeiro lugar, né, para o Senado lá no Paraná, Deise.
21: Tem, obviamente vai ter algum impacto na candidatura dele, né? Deve ter aqueles eleitores que provavelmente não ficaram sabendo, mas como aqueles que são mais afeitos ao Dallagnol provavelmente tiveram a ciência dessa notícia, isso deve afetar a candidatura dele. Mas a informação maior no meio disso tudo, Paula, é a questão da imprevisibilidade que existe aqui no Brasil, né? Eu gosto muito das análises da Juliana Rosa, né, porque ela traz esse aspecto econômico, obviamente, e numa campanha eleitoral isso importa muito, mas é impressionante como isso é diretamente proporcional ao que acontece na política. O Brasil não tem previsibilidade nenhuma. Você não sabe com quais as regras que você está jogando. E talvez essa tenha sido também uma das grandes lições desse primeiro turno aqui no Brasil, né? Porque quantas vezes nós aqui, o dia inteiro acompanhando as decisões do STF, do TSE, era um ministro que votava, o outro ia lá e indeferia o voto dele, e aí volta atrás. Chegava uma hora assim que você até se perdia no meio disso tudo. Por quê? Porque não existe previsibilidade. Esse é o maior problema do Brasil. Isso acaba impactando na economia, impacta nos investidores estrangeiros, impacta no voto, na qualidade da democracia. Que país é esse que 40 anos depois da abertura democrática você ainda não consegue oferecer estabilidade e previsibilidade durante um período eleitoral, né? Essas regras nós falamos muito, inclusive com o Dr. Rolo no Tarde Band News sobre isso, dessa necessidade de entrarmos num período eleitoral com regras claras. E é impressionante como alguns debates eles voltam de 2 em 2 anos. Eu falo de 2 em 2 anos porque todo período eleitoral aparece algum debate semelhante que o TSE muitas vezes não conseguiu dar uma resposta à altura. E eu sempre falo isso, às vezes correndo risco até de parecer um pouco pessimista, mas daqui a 2 anos, na eleição para a prefeitura, a gente vai ter quase as mesmas questões desse período eleitoral presidencial, porque o nosso sistema judiciário, e isso é uma característica do Brasil também, a gente reage depois que as coisas acontecem. Então, você sabe que vai ter problema, você sabe das situações de cada candidato, você sabe da interferência da inteligência artificial, das fake news, mas você não se prepara para isso. Você reage depois que as coisas acontecem. Então, talvez O exemplo do Dallagnol agora foi um dos maiores exemplos. 24 horas antes da votação, você tem uma questão que pode, inclusive, prejudicar muito a campanha dele, né? A eleição dele. É o problema do Brasil, você faz as coisas depois, você reage depois que as coisas acontecem. É como, eu brinco muito, é o cachorrinho que não pensa 5 segundos para frente. Aí fica difícil, né? Um país que não tem previsibilidade e estabilidade quer cobrar o quê dos outros? Não é complicado isso.
2: De abstenção, olho nela hoje. Oi, Deise, está me ouvindo, Sabino?
21: Oi, estou ouvindo. Desculpa, Sabino.
2: De olho na abstenção hoje, ela pode ser muito importante?
21: Com certeza. O Jornal da Band chegou até a fazer uma matéria sobre abstenção, né? E os números são que em 1989, logo depois da abertura democrática, nós tínhamos uma abstenção de 11%. Na última eleição, ela chegou a 21%. E eu acredito que em períodos eleitorais, onde você tem grandes escândalos políticos, essa abstenção ela tende a ser maior. Eu não acredito que possa ser maior do que 20, 21%. Como foi na eleição passada, mas esse número deve ser praticamente o mesmo, assim, diante desse cenário eleitoral que nós temos e agora ainda com essa crise no judiciário. Então, é um número para se observar, porque com certeza ele vai ter impacto até na forma de governar, né? É uma representatividade, mas até que ponto existe essa representatividade quando 20% dos brasileiros se negam a votar, né? Então, é um dos números, talvez, dos mais importantes numa eleição presidencial.
0: E a questão da abstenção tem uma questão que me preocupa muito. A gente sabe que o eleitor ele decide em cima da hora. As pesquisas mostraram isso, estudos, né? Os candidatos a deputados, deputadas, senadores e senadoras, e muitos indo votar hoje sem esses candidatos, ou nem sequer votando nesses candidatos e só votando muitas vezes para governador e presidente. E a gente tem falado tanto sobre isso, né, Deise, da importância, ou seja, assim, olha, olha no Senado, né, as pautas que estão paradas no Senado e que podem ser continuadas ou não. É a mesma coisa quando a gente fala do Congresso, Câmara dos Deputados, Assembleia Legislativa, a importância desses votos. E aí, fazendo uma análise maior, Deise, você acha que por mais que a gente fale sobre isso, por mais que a gente mostre que hoje em dia o eleitor está mais preocupado, interessado em eleições, esse tipo de informação ainda não chegou até ele, esse tipo de interesse não chegou até ele? Porque, como você falou, nesses últimos 4 anos, como a gente teve uma eleição que também era entre o menos rejeitado, mesmo Lula ganhando, a gente tinha um Congresso ali majoritariamente, principalmente o Senado. Ele teve muita dificuldade, muitos vetos que foram derrubados, ou seja, existe essa importância do Senado e do Congresso e também da Assembleia Legislativa. O que você acha que acontece? A gente pode ver de novo números maiores para os eleitores indo votar só em governador, em presidente, deixando os senadores e deputados de lado? E qual que é a consequência para a política quando isso acontece mesmo?
21: Paula, a nossa democracia, ela é recente, né? A abertura democrática, ela foi em 1985, então é uma democracia bem recente. Nós saímos de um período de ditadura militar, e aí quando você olha para trás, o nosso histórico, ele não é muito positivo, né? Nós tivemos dois processos de impeachment, que são a maior ruptura que um sistema presidencialista pode ter. Você tem dois processos de impeachment, vários escândalos de corrupção aí, né? Petrolão, Mensalão, você teve a Lava Jato, agora tem INSS, Banco Master. Historicamente, quando você tem tantos escândalos assim, tanta ruptura, o eleitor ele tende a ver isso, tende a ver a política como algo distante. E aí, a gente entra no ano eleitoral onde uma crise, foi esse escândalo do Banco Master, ele não atingiu, ela não atingiu só um lado da política, né? Ela atingiu todas as instituições. Então você tem aí uma falta de credibilidade das instituições. Isso provoca no eleitor um sentimento de que a política ela é feita por um grupo privado que tem acesso a sobrenomes, a privilégios, a uma porta de entrada que eu, como cidadão comum, não tenho. Então, a tendência é você olhar a política como algo distante, como algo que não me representa. E isso explica esse número de abstenção tão alto nas eleições. As pessoas olham para a política como algo distante, corrupto. Então, por que que eu vou participar desse processo? Eu tenho que correr atrás, eu tenho que pagar meu boleto, eu tenho que pagar meu imposto. Essa política, toda hora que eu vou me informar, é algum esquema de corrupção, é um clube privado que age para se auto-blindar e permanecer no poder. Eu não quero fazer parte disso, né? Então, o cidadão comum, ele tende a reagir repelindo, ou rejeitando os candidatos ou não votando. E a consequência para a democracia é uma das piores possíveis, porque, em primeiro lugar, né, democracia, o norte geral dela é que democracia é dissenso, é o debate, né? Então, quando você não se propõe a esse debate, você já está tirando o princípio fundamental dela. E aí, quando o eleitor não exerce a sua cidadania, como que você vai construir um processo democrático, né? Quando 20% das pessoas, elas não vão às urnas, elas não querem escolher nem o seu presidente, ou quando votam, elas votam só em presidente e governador, você quebra os princípios democráticos, né? Então, você não exercer a cidadania e não exercer ela durante os 4 anos é uma das ferramentas para corrosão da democracia, né? Você não participa, você não escolhe, você não cobra, e aí eles fazem o que eles querem, e eles vão permanecendo no poder. Eu acho que a gente tem que observar muito bem qual vai ser o resultado que sai das urnas agora em 2026, porque a gente tem um período democrático muito diferente de todos que a gente já teve. Essa crise do Banco Master, ela atingiu todas as instituições. Agora tem que ver se o brasileiro realmente está acompanhando isso e vai cobrar nas urnas, ou se vai deixar passar e daqui a 4 anos a gente vai ter uma outra discussão semelhante. Eu espero que não.
0: Deise, obrigada. A gente se vê mais tarde também. E tem canal livre, né? Ao vivo também aqui na Bandeirantes, que a Deise Ciocari vai participar. Grande beijo para você, Deise. Até mais.
3: Valeu.
2: Obrigado.
21: Beijo, gente. Até mais.
3: 11h56, rapidinho para a gente fechar nossa participação na cobertura especial da Bandeirantes nesse primeiro turno de eleições. Vamos a Bandeirantes Santos. O destaque da Rafaela Ferreira. Bom dia, Rafa.
1: Bom dia, Lupato, Paula, Sabino e todos os ouvintes da Bandeirantes. Aliás, muitos deles ouvindo a nossa cobertura desde cedo e mandaram um beijo especial a todo mundo que está trabalhando neste domingo. Aliás, domingão com 30 graus aqui na Baixada Santista neste momento. E muita gente está fazendo o quê? Veio votar, tem fila, inclusive aqui até atrás de mim vocês podem observar, porque o plano dessas pessoas é votar e depois ir à praia. Então, bom plano esse. Agora vamos falar de algo muito importante, que é fazer um resumo das ocorrências aqui pela nossa região. Uma idosa, infelizmente, escorregou por conta de vários santinhos espalhados. A gente vem falando desde cedo na Rádio Bandeirantes desta questão. E uma idosa na Vila Sônia, em Praia Grande, escorregou, se machucou, inclusive está sendo encaminhada para atendimento médico neste momento. Teve também urnas trocadas, pelo menos 8 urnas, de acordo com o boletim divulgado agora às 11 horas da manhã pelo Tribunal Regional Eleitoral de São Paulo, 8 urnas foram trocadas aqui na nossa região. Além disso, a Baixada Santista tem mais de 1 milhão e 400 mil eleitores. Santos é a 10ª cidade do estado com o maior número de eleitores, mais de 348 mil. Inclusive, a escola onde eu estou foi onde o prefeito de Santos, Rogério Santos, votou e ele mandou um recado. Disse para as pessoas virem votar. Afinal de contas, Santos registrou uma grande abstenção nas últimas eleições. Mais de 80 mil eleitores não votaram nas últimas eleições. Esse número é muito alto, mas as pessoas têm até às 5 horas da tarde e depois podem curtir a praia. Afinal de contas, está um sol daqueles. E também tem um alerta que no final da tarde está prevista uma mudança de tempo, uma chuva. Então a gente segue acompanhando ao longo de todo o dia esta cobertura nesta programação especial da Bandeirantes. Pessoal, um beijo para vocês.
0: Beijo, Rafaela. Pode curtir a praia depois, mas não pode votar de sunga, hein? Porque senão você não vai conseguir
3: Nem
0: votar.
3: maiô, nem biquíni, nem sem
0: Nananinana.
3: camisa.
0: É, não
3: São
0: pode
3: as
0: não.
3: únicas proibições. Paula Valdez, Marco Antônio Sabino, amanhã estaremos de volta nesse mesmo bate-horário com o Manhã Bandeirantes.
2: A programação da Bandeirantes continua, cobertura especial eleição 2026, com todos os nossos âncoras mobilizados, nossos repórteres, nossos comentaristas aqui de plantão para prestar serviço para você, para esclarecer todos os fatos. Nós vamos nos despedindo por aqui, mas a programação continua. Tchau, Paula. Tchau, Vitor.
0: Tchau, Sabino. Tchau, Lupato. Obrigada pela sua companhia e audiência de sempre. Se ainda não votou, bom voto. Aguarde com tranquilidade, sem violência. Democracia é isso, tá? Respeitar a opinião do outro, pelo amor de Deus. Grande beijo. Até amanhã, gente.
3: Valeu. Muito obrigado pela sua audiência, a companhia e o carinho de sempre. Programação da Bandeirantes que continua a partir de agora com Ana Paula Rodrigues e Verusca Donato. Um abraço a todos. Bom domingo.
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4: Pontualmente meio-dia, uma ótima tarde para você que está na sintonia aqui da Bandeirantes, nessa cobertura especial desde as primeiras horas da manhã, desde antes de as urnas serem abertas. Nós estamos aqui com você nessa cobertura intensa, muito movimentada, né, no período da manhã, porque tinha muita informação de serviço para você que estava indo para os locais de votação, os candidatos votando por todo o país, muitos já foram às urnas ou vão agora por volta de meio-dia, para depois se unirem com os seus grupos e acompanharem a apuração a partir das 5 da tarde, que você pode e deve acompanhar com a gente aqui na Bandeirantes também. Vamos juntos agora comigo, eu, Ana Paula Rodrigues, com você por aqui, a Verusca Donato com a gente também, e lá de Brasília, o Adriano Oliveira. Tudo bem, Verusca? Boa tarde.
5: Olá, Ana. Boa tarde para você que está nos assistindo. Boa tarde, Ana. Boa cobertura para gente. Para você que já votou, já cumpriu aí, né, com o seu dever. Parabéns. Eu estava andando pelas ruas de São Paulo e achei que tinha muita gente votando agora de manhã, né? Geralmente a gente vê o pessoal correndo para votar mais no final da tarde, né? Às vezes até fecha ali a zona eleitoral, a pessoa nem consegue votar, mas agora de manhã é bastante movimentado.
4: Você sabe que eu votei bem cedinho e vim para cá, né? Então eu cheguei no meu colégio eleitoral na hora que estavam com a fila se formando. Eu voto na Avenida Paulista, uhum, e a fila tava gigante, tava da esquina da Frecaneca até Augusta, muita gente. E o papo que corria ali é que tava todo mundo com medo da chuva. Muita gente falando, ai, ouvi dizer que vai ter chuva durante a tarde, vai ter temporal à tarde. Então, acho que isso acabou motivando muita gente a ir votar mais cedo. Aliás, essa
5: tem
4: é uma...
5: previsão mesmo, né, Ana?
4: Então, e era isso que eu ia falar, inclusive já confirmando essa impressão, né, de que a votação já deve ter muita chuva agora à tarde. A Defesa Civil estava nos alertando de muita chuva aqui na região de Araçatuba, por exemplo, Jales também, já com alerta severo, inclusive, aqui para o interior de São Paulo, linha de instabilidade se aproximando da região metropolitana de São Paulo. Então, possibilidade de muita chuva agora a partir de meio-dia, uma hora. Então, a gente vai ficar de olho para trazer as informações das escolas, dos lugares onde você vota e qual é a situação aqui pela capital paulista. Por enquanto, está tudo ocorrendo dentro da normalidade, que é aquilo que a gente espera para um dia de votação mesmo, né? Tivemos algumas ocorrências de boca de urna. Daqui a pouquinho a gente vai trazer esse balanço, não só das polícias dentro dos estados, mas também da Polícia Rodoviária Federal, que está atuando nas rodovias, e não temos nenhum registro de confusão, de briga. Eu vi muita gente, Verusca, acho que você votou antes de vir para cá também, né? Uhum. Eu vi muita gente com camisa de candidato, boné, broche, mas tudo na maior tranquilidade. A votação
5: isso
4: ocorrendo
5: pode,
4: dentro,
5: Ana,
4: das,
5: né,
4: escolas.
5: Isso pode.
4: Não pode falar.
5: Não,
4: mas
5: não
4: pode chegar com a roupa que
5: ter
4: você
5: aglomeração
4: quiser.
5: E tentar convencer outras pessoas a seguirem o seu voto, ou usarem a camiseta que você está usando. Distribuição de camiseta, santinho, boné. Isso não pode, é material de propaganda, é proibido por lei.
4: É isso aí. Então, tudo isso é permitido. Se você tiver alguma dúvida, inclusive, aproveita as nossas redes sociais, aproveita o nosso WhatsApp para a gente falar aqui a respeito disso e tirar a sua dúvida caso você tenha nessa reta final de votação. Eu escutei hoje de manhã o Pedro Campos falando sobre as dúvidas dos brasileiros que estavam indo à internet, indo ao Google, né? Uhum. Como é que faz para baixar o e-título? Como que eu faço para achar os números dos candidatos? Então, muita gente deixando para decidir, ou para conferir os números, na verdade, né? Porque já sabia em quem ia votar, tinha o nome do candidato na cabeça, mas estava esperando para votar com o número certinho, fazendo essa pesquisa na internet hoje ainda de manhã. E título, pela primeira vez, está liberado para que você possa fazer baixar o aplicativo hoje. Geralmente a Justiça Eleitoral suspende até a véspera, então hoje ainda é possível.

0: possível. O que eles disseram é que o sistema foi todo reforçado para suportar uma quantidade grande de acessos. De manhã estava tudo funcionando certinho, sem nenhum problema. E é legal você usar o e-título, porque você tem ali a conferência do seu local de votação. Então, dentro da escola, faculdade, do lugar onde você vota, o número da sessão certinho. Às vezes tem alguma alteração nisso. E alguns já estão atualizados com a biometria e com a foto, que foram extraídos do sistema dos DETRANs de cada estado. Eu votei com e-título pela primeira vez. Eu sempre votava com a CNH. Esse ano foi direto com e-título. Funcionou certinho ali na fila. Não teve nenhum problema. Só uma fila um pouquinho maior.
1: É, o e-título tem a foto, né? Isso. Então não tem problema. Porque se você não tiver o e-título com foto, né? Tem gente que às vezes leva o documento e não adianta. Porque você precisa de um documento com foto. Pode ser o passaporte, pode ser até aquela carteira profissional, desde que ela seja reconhecida por lei. O mais comum que as pessoas levam é o CNH, mas o RG também está valendo. Se você levar só o CPF, não vale, porque o CPF não tem foto. É, Ana, eu queria chamar a atenção, porque todos os candidatos, os principais candidatos à presidência da República já votaram, né, hoje?
0: Exatamente, já tivemos os votos de Flávio Bolsonaro, já tivemos os votos de Luiz Inácio Lula da Silva, dos candidatos a governador também na maior parte dos estados. Vamos lá para Brasília, o Adriano Oliveira já está aqui com a gente também para participar dessas próximas 2 horas de cobertura das eleições aqui na Bandeirantes. Tudo bem, Adriano? Boa tarde para você.
2: Boa tarde, Ana Paula. Boa tarde, Verusca. Tudo bem? Estava acompanhando vocês aí falando sobre votação. Eu também já fiz o meu voto, já fiz o meu registro. Logo de manhã, cedinho, acordei, fui votar e eu enfrentei uma fila, mas não era uma fila até considerável. Devia ter umas 10 pessoas na minha frente. Só que o que me chamou a atenção foi o tempo de espera. Eu esperei quase 30 minutos para votar. Porque são sessões que tem pessoas que têm uma certa dificuldade, às vezes, para votar, pessoas mais idosas, que demandam um pouquinho mais de tempo, que demandam de pessoas que acabam acompanhando também a votação, mas nada que tenha causado algum tipo de problema. E uma coisa que incomoda, pelo menos me incomoda muito, eu acredito que incomode também vocês, é a sujeira. Porque o que tem de porcalhão, vamos usar essa expressão mesmo, porque acabam jogando santinhos no chão e aí as pessoas ficam, podem ocorrer algum tipo de acidente que a gente acaba observando. Teve um ouvinte que mandou uma mensagem da região administrativa de Samambaia e por lá choveu. E a preocupação dele é, como tem várias pessoas que vão votar, esses santinhos eles acabam virando que nem uma casca de banana, em que as pessoas podem acabar deslizando e caindo. Então, isso eu acho que é um ponto ainda muito negativo das nossas eleições, que é exatamente esses santinhos que ficam espalhados, acabam ficando espalhados pelo chão durante todo o período eleitoral. Mas o mais, as eleições aqui em Brasília estão transcorrendo normalmente, sem registro de problemas. Eu entrevistei no espaço local aqui no nosso Gente Brasília o secretário de Segurança Pública Alexandre Paturi, aqui do Distrito Federal, e ele explicou, por exemplo, por que do fechamento da esplanada dos ministérios. A parte do Supremo Tribunal Federal, o que a gente chama ali da Praça das Bandeiras, que fica um pouquinho mais acima, próximo ao Congresso Nacional, está fechado, e teve o questionamento de por que fechar se há um controle, há todo um cuidado com relação à segurança. E o secretário disse que é para evitar qualquer situação, como que a gente teve durante a semana, em que um maluco jogou uma mochila, não teve nada, não teve nenhum registro, não era bomba, não era nada, mas você teve que demandar toda uma equipe de segurança para fazer o devido registro, para descobrir que de fato não era nada. Então, para não ter nenhum incidente que tire o protagonismo da eleição, palavras do secretário, é que se teve um reforço especial junto ao Supremo Tribunal, à Praça dos Três Poderes, ali onde tem o Congresso e também ao Palácio do Planalto. E um outro ponto para eu devolver para vocês aí no estúdio, que me chamou a atenção: ontem eu estava voltando de um evento e passei por próximo da Embaixada dos Estados Unidos. Embaixada dos Estados Unidos que fez um registro, cancelou inclusive as atividades na sexta-feira em função das eleições do Brasil, falando sobre uma possibilidade de risco, de manifestações, coisa que não tem nada previsto aqui para Brasília hoje. E lá eu observei, meninas, uma segurança bem reforçada de fato. Vários carros da Polícia Militar próximo à Embaixada dos Estados Unidos. E você consegue passar próximo à Embaixada, mas no local onde fica propriamente a embaixada, segurança total por aqui também.
0: É isso, mesma coisa em São Paulo, né? A gente teve esse reforço desde a sexta-feira, assim que a gente recebeu a informação de que o consulado estava fechado também. Fica aí com a gente, Adriano, vamos juntos nessa cobertura. Começando então com a informação da reportagem lá do Rio de Janeiro. Vinícius Calisto está aqui com a gente. Mais cedo, ele acompanhou o candidato do PL, Flávio Bolsonaro, na votação dele, né, Vinícius? Bem-vindo, boa tarde.
3: Oi, Verônica, muito boa tarde para você, para Ana Paula, todo mundo que nos acompanha. Estamos aqui no Rio de Janeiro, onde já há uma grande movimentação. O Flávio Bolsonaro, que inclusive votou muito cedo hoje, a partir das 8 da manhã, logo quando abriu, inclusive, o colégio eleitoral dele, a zona eleitoral em Vila Isabel, bairro da Zona Norte, aqui da capital fluminense. O candidato do PL foi votar, acompanhado também da esposa e do aliado a ele e candidato ao governo do estado aqui do Rio de Janeiro, Douglas Ruas, do PL também. Douglas Ruas, candidato ao governo, acompanhou Flávio Bolsonaro e de lá ele foi votar em São Gonçalo, que fica aqui na região metropolitana do estado, é um outro município. E essa foi a manhã desses candidatos do PL, candidatos da direita, inclusive também os adversários deles, como, por exemplo, o candidato ao governo do estado, Eduardo Paes, do PSD. Ele também voltou logo pela manhã aqui no Rio de Janeiro, na zona sul da cidade. Inclusive, o prefeito do Rio, Eduardo Cavalieri, também do PSD e aliado a Eduardo Paes, também voltou na zona sul da capital. Quem também já votou aqui, pessoal, foi o candidato William Siri, do PSOL. A candidata Juliette Pantoja, do UP, ainda não votou. A única candidata que ainda não votou, claro, candidatos ao governo do estado. Antony Garotinho também já votou logo cedo pela manhã. Ciro Garcia, do PSTU, também já votou. E o governador em exercício do estado do Rio de Janeiro também, o interino o Ricardo Couto de Castro, ele que também votou num colégio aqui na zona sul da cidade, uma manhã bastante movimentada, não só aqui na capital fluminense, como também em vários pontos do estado, muitas filas, inclusive muita gente mandando aqui para nossa reportagem do Rio, as filas em vários locais de votação e também a sujeira que fica pela cidade, porque a cidade e o estado também infestados daqueles santinhos, né? Então também tem muita denúncia sobre isso, inclusive que é crime, né, em época de eleição, você distribuir, fazer esse tipo de atuação, de campanha, não é permitido pelo TSE, mas a cidade, quando você anda por aqui, você vê um monte desses santinhos poluindo a cidade, também causando até risco, né, para as pessoas podem escorregar passando ali, mas uma manhã bem movimentada nesse 4 de outubro, nesse domingo, pessoal.
0: Obrigada, Vinícius, pela participação, falando da votação aí no Rio de Janeiro.
1: Eu quero lembrar, Ana, que é crime eleitoral, né? Distribuir ou jogar santinhos. E se alguém, se você está indo votar e vir alguém distribuindo santinho ou jogando, você pode denunciar. Tem um aplicativo que você baixa no seu celular, chama Pardal. Isso. Você pode fazer qualquer denúncia eleitoral. Ou você pode ir na própria página da Justiça Eleitoral, no TSE, na página do TSE ou dos tribunais regionais eleitorais, tem um atalho ali do Ministério Público Eleitoral, onde você pode fazer essa denúncia também. Ela é anônima, você não precisa se identificar. Se você estiver no local de votação e pegar algum flagrante, você pode chamar um policial militar e dizer, olha, aquela pessoa ali tá fazendo algo que não deveria. O candidato à presidência da República, Flávio Bolsonaro, votou no Rio de Janeiro, foi o primeiro dos principais candidatos a votar, logo que abriu às 8 horas da manhã, ele votou acompanhado da mulher. E ele deu entrevista aos jornalistas e falou sobre essa expectativa das eleições no primeiro turno.
4: As pesquisas já mostram que a gente ultrapassou o meu primeiro turno já faz algum tempo. Os nossos tracks também mostram uma tendência de alta, de um voto inteligente, um voto de revolta já nesse primeiro turno. Pessoas que votariam em outros candidatos que também são contra o Lula, já votando em Flávio Bolsonaro no primeiro turno. Então é um movimento muito claro que nós vemos nas nossas pesquisas internas e que eu espero que sejam suficientes para já darem a nossa vitória no primeiro turno. Eu espero de verdade que o Brasil já escolha o seu presidente no dia de hoje, de forma definitiva, com 50% mais um dos votos, pelo menos, em Flávio Bolsonaro.
1: Quem está nos ouvindo consegue perceber o quanto ele está rouco, né? Ele fez campanha ontem, motociata, no Rio de Janeiro e também em São Paulo, seguindo o roteiro que o pai dele fez em 2022. Então, falar alto ali, enfim...
0: Tá fazendo muita força, né, para conseguir colocar a voz para fora.
1: É, e para você que não está nos vendo, né, eu vou descrever, mas você percebeu, Ana, que eles fizeram ali... O quebra-queixo é aquela entrevista que a gente pega o candidato ali no meio do movimento dele e os jornalistas param e, dá uma palavrinha aqui, senador. E colocaram os microfones em cima do carro dele, inclusive, né? Porque não tinha púlpito para apoiar os microfones, muito microfone, imprensa internacional inteira acompanhando as eleições aqui no Brasil. E aí todo mundo apoiou o microfone em cima do carro, né? É só uma curiosidade. Bom, Flávio Bolsonaro falou também sobre... o que ele acredita ser a chance de mudança do Brasil nessas eleições.
5: Eu estou muito feliz que a campanha limpa que nós fizemos. Eu espero que os brasileiros e brasileiras possam sair hoje de casa para mudar o país para melhor, que dê o seu voto de protesto contra o governo que está deixando de herança aí um recorde de mulheres assassinadas, recorde de pessoas endividadas, recorde de impostos altos, recorde de violência para tudo quanto é lado. E a desesperança em todos os brasileiros. Então, um dia muito importante, onde eu espero que o brasileiro ponha fim a essa era do atraso, que apostou tudo, que vale tudo, que perdeu a linha de usar dinheiro público, a máquina pública, para tentar interferir nas eleições, os amigos do Lula interferir nas eleições. Isso tem que mudar. O Brasil não aguenta mais 4 anos disso, e a única alternativa é Flávio Bolsonaro. E é com muita tranquilidade, muita consciência, que eu estou mais do que preparado para presidir esse país e devolver o direito às famílias brasileiras de voltarem a sonhar. É isso que eu espero, que Deus abençoe a todos, Deus toque o coração e as mentes de todos os brasileiros para fazerem a coisa certa quando saírem de casa hoje. Venham votar o quanto antes, porque o Brasil precisa mais do que nunca do seu próprio povo para se libertar.
0: Aí, agora eu reparei bem no que você estava falando. Alguém deixou um carro estacionado ali na rua, não sei se é dele, se é do grupo de campanha, e todos os microfones apoiados no teto. Era microfone, celular de jornalista, todo mundo tentando pegar ali a declaração
1: Tomara que seja dele, né? Porque com certeza um risco ou outro vai ter ali.
0: Ah, não teve jeito não, de tanta gente que estava ali no entorno. E olha, pouco tempo depois foi a vez de Lula, candidato à reeleição, votar em São Bernardo do Campo, como é tradicional, onde ele sempre votou, ali na região do ABC Paulista. A Maju Arruda Leite foi quem acompanhou o voto do candidato do PT e vai contar pra gente como é que foi. Maju, tudo bem? Bem-vinda.
6: Boa tarde a você, boa tarde a todo mundo ligado aqui na Bandeirantes. O presidente Lula e candidato à reeleição pelo PT vai acompanhar a apuração dos votos direto de um hotel na região dos Jardins, próximo à Avenida Paulista. Ele estará ao lado de integrantes da campanha e também de aliados políticos e depois vai fazer um pronunciamento à imprensa logo após o resultado do primeiro turno das eleições. Presidente Lula, que votou hoje por volta das 9 horas da manhã, ele chegou aqui nessa escola estadual em São Bernardo do Campo, cidade onde ele começou a trajetória política e também onde ele vota desde 1989. Ele chegou acompanhado de integrantes da chapa, como por exemplo o vice Geraldo Alckmin, o candidato ao governo de São Paulo, Fernando Haddad, e também as candidatas ao Senado, Marina Silva e Simone Tebet. O presidente Lula conversou com jornalistas logo depois de registrar o voto. Ele disse que está confiante na vitória nas eleições deste ano e disse mais uma vez que o povo vai ter que escolher entre o fortalecimento da democracia e a bárbare. O presidente também minimizou as últimas pesquisas eleitorais que mostram uma oscilação positiva de Flávio Bolsonaro e disse que o que vale é o que vai sair das urnas a partir das 5 horas da tarde. Lula também defendeu uma reforma no judiciário e defendeu também a proposta de colocar ali um mandato para os ministros do Supremo Tribunal Federal. Ele saiu aqui do Colégio Estadual em São Bernardo do Campo, direto para a casa dele, em Alto de Pinheiros, na zona oeste da cidade de São Paulo, onde ele vai permanecer durante toda a tarde e no fim da tarde deve acompanhar então a apuração neste hotel próximo à Avenida Paulista, ao lado de aliados e também de integrantes da campanha, para logo depois do resultado fazer um pronunciamento à imprensa. Volto com vocês.
0: Valeu, Maju. Obrigada pelas informações. A Maju já descreveu um pouco, né, do que falou o candidato Lula, mas a gente vai ouvir aqui a fala dele também. A gente tem dois trechos do voto do presidente, que conversou com a imprensa logo depois. No caso de Lula, havia uma área do local, né, da escola onde ele vota, que já estava separado, no pátio, com um púlpito e também dezenas de microfones de jornalistas que foram até lá para acompanhar o voto do presidente, que foi ao local de votação dele acompanhado de aliados, né? O candidato ao governo de São Paulo, Fernando Haddad, estava junto. As candidatas que ele apoia ao Senado, Simone Tebet e Marina Silva, também estavam com ele. E vamos ouvir a primeira fala aqui do presidente, dizendo que está bastante confiante nessa votação, nesse primeiro turno aqui no Brasil.
7: Eu estou muito confiante, não só pelo governo que fizemos, mas pelo trabalho que realizamos durante a campanha. Estou certo de que nós temos uma participação a nível nacional muito grande. Estou certo que nós vamos ganhar essas eleições. Portanto, eu só posso agradecer ao povo brasileiro, a toda a sociedade brasileira, aqueles que votam e nós, aqueles que votam contra nós. Ou seja, o fato concreto é as pessoas se mobilizarem democraticamente. Eu tenho feito um apelo para que as pessoas com mais de 70 anos, que pela lei não precisam votar, compareçam para votar, porque as pessoas não têm que votar apenas pensando nelas. As pessoas têm que pensar no Brasil, as pessoas têm que pensar nos seus filhos, as pessoas têm que pensar nos seus netos, as pessoas têm que pensar no futuro daqueles que eles vão deixar. Da mesma forma que alguém ajudou a construir o futuro que eles herdaram. Eu estou confiante no governo que nós fizemos. Estou confiante na necessidade do povo brasileiro. Estou confiante que fizemos muito, mas ainda é preciso fazer muito mais.
0: Bom, e aí na sequência, Lula foi questionado por uma pessoa que estava ali acompanhando essa entrevista coletiva sobre as pesquisas eleitorais, né, que tem mostrado um cenário muito apertado entre Lula e Flávio Bolsonaro, tanto no primeiro turno quanto no segundo turno. A depender da pesquisa, eles se alternam, um em primeiro, outro em segundo, mas os resultados mostrando empate técnico dentro da margem de erro. Inclusive, a pesquisa Datafolha, que saiu ontem, né, às vésperas da eleição. E aí Lula disse que o resultado de verdade das pesquisas de voto vão ser conhecidos às 5 da tarde, quando começar a apuração. Vamos acompanhar.
7: E qualquer pesquisa feita ontem, antes de ontem, transantontem, não vale nada dentro da pesquisa que vai ser feita às 5 horas da tarde. Quando chegarmos às 5 horas da tarde, vai ter a pesquisa definitiva. Ali não tem dois para mais ou dois para menos. Ali não tem variação. Ali é o resultado final das eleições. Então, a pesquisa que vai valer, seja boa ou ruim, é a que acontecer. Olha que abrir a urna nesse país.
0: Bom, tá aí então a fala do presidente Lula a respeito da expectativa para votação às 5 da tarde. Mais candidatos já votaram, né, Verusca?
1: É, sim, os principais votaram, né, Ana? Aí o Ronaldo Caiado votou no norte de Goiás, na cidade de Novo Crixás. O candidato à presidência, Ronaldo Caiado, do PSD, votou de manhã também, Colégio Estadual Zizi Perillo Caiado. E quem traz as informações para a gente de Goiás é o Luan Alves.
8: Exatamente, boa tarde para vocês. Ronaldo Caiado, que votou agora mesmo na cidade de Nova Crixás, uma cidade que fica aí a pouco mais de 400 quilômetros de Goiânia. Ele tem andado bastante pelo estado, mas uma missa na Catedral Metropolitana de Goiânia, depois se deslocou até Nova Crixás, onde votou. Aí teve a oportunidade de votar, então, escolher seus representantes. Mais tarde, ele volta para Goiânia, onde deve assistir à apuração no Palácio das Esmeraldas. A sede do governo deve assistir aí ao lado de Daniel Vilela, que é o atual governador e candidato à reeleição aqui em Goiás. Lembrando que Daniel Vilela, ele era vice-governador do governo de Caiado. Aí Caiado precisou deixar o cargo para correr aí pela presidência e deixou nas mãos de Daniel Vilela. Ele deve acompanhar, então, essa apuração no Palácio das Esmeraldas, ao lado de Daniel, que é o favorito aí pela vitória e pelo governo aqui no estado de Goiás, inclusive pode vir ainda no primeiro turno. Mais cedo, depois da missa lá na Catedral Metropolitana, o Caiado falou com a imprensa e comentou também a respeito das pesquisas eleitorais que têm saído aqui no estado de Goiás, como também no Brasil.
9: Vota pela competência do candidato e jamais pelo ódio, pela vingança, e nem em querer fazer com que a eleição seja revanche de qualquer situação que possa acontecer. É que realmente as pessoas pensem no futuro do Estado e do Brasil. É assim que eu sempre votei e é assim que eu sempre me posicionei.
8: E, além disso, ao ser questionado sobre um possível segundo turno entre Luiz Inácio Lula da Silva, do PT, e Flávio Bolsonaro, do PL, um possível apoio aí ao candidato do Partido Liberal, ele preferiu não antecipar a situação. Vamos ouvi-lo.
9: De que onde realmente o povo me conhece, nós temos aí a oportunidade de fazer aquilo que realmente o povo vai convalidar hoje. Teremos uma eleição em Goiás, que ela será, sem dúvida nenhuma, a continuidade da seriedade, da honestidade, do trabalho, da cidadania, da transformação das pessoas que nós atingimos. O restante, aguardaremos e avaliaremos.
8: Tá aí, então, a fala do candidato à presidência pelo PSD, Ronaldo Caiado. Ele que, como eu disse, acompanha a apuração no Palácio ao lado de Daniel Vilela e também de Gracinha Caiado, esposa dele, que também é favorita aí por uma cadeira no Senado do Estado de
0: Goiás. Tá bom. Obrigada, viu, pelas informações.
1: Bom, esse apoio do Caiado, ele é extremamente esperado, ele que carrega todo o voto do agro. A campanha de Lula já vinha mantendo conversas com a campanha de Ronaldo Caiado, com o PSD, também com Gilberto Kassab, que é o presidente do partido e candidato a vice na chapa de Caiado, porque esse apoio é extremamente importante. Há duas semanas eles já vinham conversando, pelo menos que Caiado mantenha a neutralidade, porque é difícil, né, Ana, a gente imaginar que o Caiado vá declarar apoio a Lula, porque são plataformas completamente diferentes. Mas as pessoas imaginam ou acham que é mais próximo que Caiado declare apoio a Flávio Bolsonaro, no caso de um eventual segundo turno, porque são partidos de direita. Apesar das críticas que Caiado fez a Flávio Bolsonaro durante a campanha, ainda são partidos mais alinhados. Mas aí quem vai decidir? Serão duas decisões, né? Do Caiado e também do PSD, que caminha para a neutralidade, o partido. E aí a gente vai ficar sabendo, né, como ele mesmo disse, ele que tem 77 anos, é a segunda campanha à presidência da República, ele disputou em 1989, e como ele mesmo disse aos jornalistas, vai esperar o resultado.
0: É isso, inclusive a quantidade de votos de cada candidato para o segundo turno, tudo isso vai acabar pesando bastante também, né, Verusca? Aliás, vamos seguir falando sobre os votos dos candidatos. O Renan Santos, do Missão, votou hoje de manhã, por volta de 10h30, na Zona Sul da capital, chegou para votar com adesivos, né, do partido dele, ali na camisa, e ele conversou rapidamente com a imprensa um pouquinho antes de entrar ali no local de votação dele, e falou que na visão dele a gente está vivendo uma das eleições mais importantes da história do país. Vamos acompanhar o que falou o Renan Santos.
10: A eleição mais bizarra de todas. Essa é a eleição mais bizarra de todas. A gente está presenciando aí a eleição mais estranha desde a redemocratização, desde a eleição de 89. É uma eleição que não tem sentido, tudo muda o tempo todo. Não houve debate, não houve discussão. Ninguém sabe as propostas dos candidatos que lideraram as pesquisas. Ou seja, esta é a pior eleição desde a redemocratização.
11: Você acha que o debate fez falta? Os debates fizeram falta?
10: Tudo. E quando eu falo debate, não só o debate nas emissoras. Eu me refiro a discussões sobre propostas. Ninguém discutiu nada. Foi uma eleição vazia. E ela foi construída para ser vazia, porque as forças políticas que hoje são majoritárias, elas basicamente estão envolvidas em escândalos de corrupção gigantescos, não querem ter discussão, têm medo que surja um outsider, morrem de medo da novidade. Então elas criaram uma eleição para que elas pudessem disputar fingindo demência. Então é uma eleição que os candidatos fingiram demência o tempo todo.
12: E não, a preocupação de que o voto útil, muito defendido pelo Flávio Bolsonaro, inclusive, impacte na sua campanha?
10: A gente trabalhou muito para que isso não acontecesse. Eles criaram uma mentira de que se você não vota no Flávio, Lula ganha no primeiro turno. Isso infelizmente ressoa para algumas pessoas menos informadas. As pesquisas mostram que o eleitor ele é bem informado. Então ele não cai nessa pataquada, mas acho que isso vai interferir em outros.
0: Do Renan. Bom, e a gente tem também a declaração aqui do candidato Romeu Zema, que votou em Araxá, no interior de Minas, um pouquinho mais cedo. Inclusive, Verusco, o voto dele vai ser investigado pelo Tribunal Regional Eleitoral de Minas Gerais.
1: Eu vi, Ana, eu vi as imagens.
0: É. Se ele ouvisse, acompanhasse aqui a Bandeirantes, saberia que não pode entrar na cabine de votação com celular, como a gente falou isso aqui nos últimos dias, né? Inclusive estimulando quem fosse votar, levar ali uma colinha, levar um papel, levar um bloquinho. caminho, porque não é permitido entrar com nenhum equipamento eletrônico.
1: Mas ele não veio
0: na
1: nem
0: cabine.
1: No debate do primeiro turno da Band, né?
0: Pois
1: desconfirmou, disse que estava vindo e sumiu
0: e depois teve que se justificar, se explicar para os jornalistas por que que ele foi flagrado com o celular lá na cabine de votação. Aliás, por que que ninguém fez nada para impedir isso, né? Vamos acompanhar a fala aqui do candidato Romeu Zema.
13: Eu ando com o celular o dia todo, né? Ele é quase que como se fosse um dedo, né? E ninguém me lembrou ali e eu fui votar normalmente, mas não afetou em nada o meu voto, a minha forma de votar. Não fotografei nada, não fiz nada com o celular ali, fui só votar mesmo.
14: Você estava com a colinha no celular ou tinha um papel?
13: Não, tinha no papel. Levei no papel. Então, se tivesse me alertado, eu entregava na hora. Acho que nós temos coisa muito mais importante aí, como essa lá do Paraná, que nós estamos vendo, para estar acompanhando e questionando. Da minha parte, né, foi até filmado, dá para ver lá que eu não fiz nada com o celular.
0: E, mas mesmo assim, né, não fez nada, não gravou a votação, mas não poderia dar esse mau exemplo para tantos eleitores, né, que estão indo às urnas hoje.
1: É, não, e assim, duas coisas chamaram a atenção, a minha pelo menos. Já é proibido entrar com o celular nas últimas eleições, que eu me lembre quase sempre, mas assim, eu digo com segurança, pelo menos as três últimas eleições para a presidência da República, é proibido entrar com o celular, e ele é um candidato à presidência da República. A segunda coisa que chamou minha atenção é a pessoa que filma o candidato votando, chegou muito perto, inclusive, da urna. Isso me deu uma certa agonia ali, se ia mostrar ou não o voto dele. Eu também não sei o quanto isso é permitido.
0: É, pois é, muitos jornalistas estavam acompanhando, né, e esse conseguiu gravar ali muito de pertinho. Bom, daqui a pouquinho a gente segue falando sobre os votos dos candidatos. Deixa eu botar aqui o Adriano Oliveira, que está com a gente também, da Bandeirantes de Brasília, na conversa. Fala aí um pouquinho também mais, Adriano, o que você tem de destaques da eleição de hoje?
2: Eu acho que é importante a gente falar mais uma vez. Há pouco a gente ouvia o candidato Flávio Bolsonaro na sua votação no Rio de Janeiro, e é interessante que ele estava praticamente sem voz. E, ao contrário do presidente Lula, que vai acompanhar a apuração em São Paulo, Flávio Bolsonaro volta aqui para Brasília para acompanhar a apuração aqui de um QG, em que ele tem com apoiadores da campanha. E a curiosidade que foi relatada agora pelo nosso colega Alex Guzmão, da TV Band, que está lá no QG nesse momento do Flávio Bolsonaro, é que começaram a chegar as carnes para o churrasco. Que vai rolar um churrasco no QG de Flávio Bolsonaro na espera, aí, na expectativa do dia de eleições e até mesmo do pós-eleições. Né? Flávio Bolsonaro já prometeu que vai falar assim que tiver o resultado das eleições, então o foco, pelo menos desse presidenciável, aqui em Brasília, né? Porque os outros, até se tinha uma expectativa que o presidente Lula pudesse voltar e acompanhar a votação do Palácio do Planalto, mas nas últimas eleições, a gente tem observado que o PT tem adotado essa postura de reservar um hotel e reservar algum ponto específico do próprio local de votação que seja do candidato. Isso ocorreu com o presidente Lula e também com o candidato, então o candidato Fernando Haddad, na disputa com Jair Bolsonaro.
0: É isso, então cada um vai se preparando como acha melhor para acompanhar essa apuração a partir das 5 da tarde. E olha, Verusca, mais cedo a gente falou aqui que o presidente Lula foi com os apoiadores dele, né, ao local onde ele vota lá em São Bernardo do Campo, e depois de acompanhar o presidente Lula, o candidato ao governo em São Paulo, Fernando Haddad, foi registrar o próprio voto dele. O Guilherme Oliveira foi quem acompanhou e tem as informações aqui pra gente. Diga aí, Gui.
15: Ana, boa tarde para você, para a Verusca, quem nos acompanha aqui na Bandeirantes. Fernando, presidente de uma grande curva do PT. Presidente Lula apenas, né, esteve com a comitiva no voto, né, do atual mandatário em São Bernardo, no ABC Paulista. Depois toda essa comitiva veio para a cidade de São Paulo. Fernando Haddad, candidato ao governo, assim como Márcio França, vice nessa chapa, também as candidatas ao Senado por São Paulo, Simone Tebet e Marina Silva. Num primeiro momento, a comitiva foi até o local de votação de Fernando Haddad, no Brazilian International School, que fica em Moema, um colégio particular na Zona Sul de São Paulo. Depois, essa comitiva veio com o Geraldo Alckmin, vice-presidente, vice na chapa de Lula também, aqui para o Colégio Santo Américo, de onde eu falo ao vivo neste momento, que fica entre as zonas oeste e sul de São Paulo. Aqui no Colégio Santo Américo, além de toda essa comitiva que eu já disse, se juntou José Luiz Datena, candidato também nessa chapa, mas a deputado federal. Datena chegou aqui rapidamente, ficou aqui com a comitiva e depois não foi junto com a comitiva para o local de votação da candidata num colégio em Higienópolis.
0: Perdeu o contato com Guilherme Oliveira? Vamos ver se dá para a gente restabelecer a volta aqui com Guilherme. Voltamos a te ouvir, Guilherme, pode seguir.
15: Maravilha, Ana. Vamos voltar então aqui às informações. Fernando Haddad, neste momento, se deslocando para a residência dele, juntamente com a esposa, até porque 5 horas da tarde ele vai se reunir novamente com a comitiva petista para acompanhar a apuração num hotel na região da Avenida Paulista, no centro de São Paulo. Depois da apuração, um pronunciamento está marcado, mas não confirmado ainda por parte da assessoria de Fernando Haddad. No momento em que Fernando Haddad falou com a imprensa, ele disse que foi um período eleitoral relativamente calmo, que as partes se respeitaram durante todo esse processo, não entendeu que foi um período caótico, ostensivo, com críticas ou então xingamentos, acusações por parte da oposição. Preferiu não falar sobre as últimas pesquisas eleitorais que foram divulgadas. A gente lembra que as pesquisas de ontem mostram uma iminente vitória de Tarcísio de Freitas ainda em primeiro turno. Fernando Haddad preferiu não falar sobre isso. Deu ênfase também às candidatas do Senado aqui por São Paulo, Simone Tebet e Marina Silva. As últimas pesquisas, né, em relação ao Senado por São Paulo, essas pesquisas mostram que há ali um empate, há uma briga bem disputada entre os 4 candidatos. 2 da esquerda, 2 da direita. Da esquerda, Simone Tebet e Marina Silva. Da direita, Guilherme Derriti e André Doprado, Ana e Verusca.
0: Obrigada. Guilherme. E olha, enquanto a gente vai falando aqui com quem está nos acompanhando, tem gente também mandando mensagem no WhatsApp aqui da Bandeirantes para trazer informação sobre como é que está a votação. Teve um ouvinte nosso que está nos acompanhando de Ribeirão Pires, ele votou na Vila Suíça, disse que as sessões estão muito lotadas, em média uma hora de espera.
1: Uau!
0: É muito voto para registrar, às vezes tem gente que está sem a colinha e fica puxando da memória, tem gente que se confunde na hora de votar. Uma hora de espera é bastante coisa. Já fica aí como termômetro para quem está nos acompanhando e vai votar por lá aqui também. Obrigada aqui pela mensagem. Teve um outro ouvinte que nos acompanhou aqui, está mandando mensagem, disse que está nos acompanhando do litoral, está na região da Praia Grande e disse que por lá está uma ventania danada. Tem chuva se aproximando da região metropolitana de São Paulo. Por enquanto, nenhuma gota caindo por aqui. Mas em algumas regiões do estado, a gente já teve chuva forte também. Fui votar muito santinho de um partido específico na frente de uma escola em Santo André. Eu entrei com o celular, tá o ouvinte admitindo que ele entrou com o celular mesmo sem poder e dizendo que ninguém os alertou a respeito disso no momento da votação.
1: Isso cabe ao mesário, né? Na verdade, o celular ele não pode entrar na cabine de votação nem se desligado, tem que ficar com o pessoal na mesa.
0: E geralmente tem mesas, né, da sala de aula ali, sim, do lado da cabine de votação, onde você pode apoiar a bolsa, deixar tudo que está carregando ali antes de você entrar para fazer a votação. Penápolis, interior de São Paulo, já caiu um dilúvio. De acordo aqui com o nosso ouvinte, o Glauber está nos acompanhando de Pindamonhangaba, 26 graus, falou que por lá está muito nublado, com vento também, e que ele levou a cola na carteira dele, nem levou o celular, para não cair em tentação, deixou o celular em casa mesmo e está tudo bastante tranquilo. E olha, fora isso, muita mensagem falando de tempo virando em várias regiões de São Paulo, como César, que está em Araraquara. Olha como a coisa é diferente, né, Verusca? Teve um ouvinte falando de São Vicente, está ventando de fato muito, mas a sessão dele estava muito tranquila. O Newton disse que quase não tinha ninguém ali na fila de espera. Isso varia muito de endereço para endereço mesmo. gente falando de espera muito grande, em outros locais, 10, 15 minutinhos de espera, que é algo bem aceitável, né, para uma Sim. eleição que tem tantos candidatos para a gente escolher.
1: Ô, Ana, algumas dessas esperas, né, podem ser explicadas pelas urnas que precisam ser substituídas, enfim. Mas eu estava dando uma olhada aqui, porque o Tribunal Superior Eleitoral, ele atualiza as urnas que estão sendo substituídas. E no estado de São Paulo é muito pouco, são 103.656 urnas no estado todo. Até agora, só 86 urnas foram substituídas no estado. Isso significa 0,08% das urnas. Em outros estados, como por exemplo Pernambuco, é muito maior, já é 0,22%. As substituições.
0: Tudo já na conta, né?
1: Tudo tem já na conta, um é automático aqui.
0: É deixada como reserva para esses problemas que podem acontecer aí no meio do caminho. Vamos seguir com a nossa reportagem. Luiz Felipe Nunes acompanhou um pouco mais cedo o voto do candidato à reeleição pelo governo de São Paulo, Tarcísio de Freitas. Como é que foi, Luiz? Tudo bem? Boa tarde.
16: Muito boa tarde para todo mundo que nos acompanha na Bandeirantes neste dia de eleições. O governador Tarcísio de Freitas, candidato à reeleição pelo Republicanos, votou perto das 10 horas da manhã em um colégio muito próximo do Palácio dos Bandeirantes, onde é a sede do governo do estado de São Paulo. Tarcísio de Freitas, aqui no Colégio Miguel de Cervantes, primeiro acompanhou a esposa Cristiane Freitas para depois se encaminhar para a própria votação. Tarcísio foi aplaudido por eleitores em diversos momentos quando caminhava aqui no colégio, também parou para tirar fotos e depois se encaminhou para uma coletiva de imprensa. Como o Tarcísio de Freitas tem ampla vantagem nas pesquisas de opinião, chegou a marcar 60% das intenções de votos válidos na última apuração da Datafolha, houve questionamento sobre esta possibilidade de vitória ainda hoje, neste domingo. Tarcísio disse que fez uma boa campanha, de que conseguiu se juntar a bons aliados, mas de que vai respeitar as urnas. Ainda aguarda, não fala como governador reeleito. Também falou sobre a expectativa da eleição para a presidência da República, diz que também existe a possibilidade de que ela termine hoje. Tarcísio de Freitas apoia Flávio Bolsonaro, eles estiveram ontem juntos, inclusive, e também o governador abordou temas que ele considera como fundamentais para uma próxima gestão. Falou sobre segurança pública e também o cuidado com as mães atípicas. Tarcísio de Freitas agora está no Palácio dos Bandeirantes, depois da votação ele já se encaminhou para esta localização e, posteriormente, quando as urnas forem abertas, ele irá acompanhar a apuração dos votos em um espaço de eventos que fica na Vila Olímpia, zona oeste da cidade de São Paulo. Nós vamos também acompanhar a situação do governador e candidato à reeleição nesta arena de eventos, onde ele estará a partir das 4 horas da tarde, a apuração a partir das 5.
0: Fechado, Luiz. Obrigada aqui pelas informações. E olha, a gente tem que ir para o intervalo, só antes. Deixa eu responder a pergunta aqui da Silmara, que pode ser a de outros ouvintes também. A gente falou tanto sobre não poder entrar com o celular na cabine de votação, e aí a Silmara está perguntando se pode usar documento digital para votar, e a resposta é sim, está liberado. Porque você faz essa identificação antes de entrar na cabine. Vai ter um mesário, se tudo estiver certinho, na porta da sala de aula te esperando. Eu votei assim, eu votei com e-título hoje, porque tem foto, tá com digital, e aí fizeram essa conferência antes de eu entrar na cabine, deixei tudo numa mesa do lado de fora da cabine de votação e entrei ali só com um papelzinho, com a minha letra garranchada, para poder fazer o meu voto, tudo tranquilo. Então, o documento digital está valendo. Só uma recomendação, se for usar o e-título, abra antes, alguns minutos antes, porque como é muita gente usando o aplicativo, pode ter algum problema, pode ter alguma demora. De preferência, se tiver algum documento de papel, leva também com foto para garantir.
1: A hora que abre, pede senha. Não é automático. Daqui a pouco a gente tem um especialista aqui em lei eleitoral para nos ajudar com essas questões.
0: Então, quem tiver pergunta, aproveita o nosso WhatsApp e já manda também no 11 999 048756. Seguimos nessa cobertura de eleições aqui na Bandeirantes. Primeiro intervalo, a gente volta daqui a pouquinho.
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0: Meio-dia e 46, seguimos nesta cobertura especial aqui da Bandeirantes das eleições 2026, urnas abertas desde as 8 da manhã. Vamos com votação até às 5 horas da tarde. Daqui a pouquinho a gente vai aproveitar para tirar dúvidas sobre esse dia de votação, porque tem muita gente ainda mandando questionamentos para cá. E é interessante que você faça isso também, que a gente já vai respondendo na hora. E você pode nos acompanhar de qualquer lugar, de qualquer jeito, né? Do seu rádio, do seu carro, da sua televisão, do seu celular. Então já pode ir nos ouvindo até praticamente chegar ao seu local de votação. E olha, o Adriano Oliveira está com a gente de Brasília, Verusca Donato também aqui no estúdio com a gente, na sede da gente no Morumbi, em São Paulo. E agora há pouco a gente teve, Verusca, a fala do Andrei Rodrigues, diretor da Polícia Federal, sobre as ações neste domingo de eleição, como que está o trabalho da polícia, se tivemos apreensões, se tivemos alguma operação especial. Vamos ouvir o que falou agora há pouco o diretor da Polícia Federal.
20: Só este ano, a Polícia Federal instaurou 1.292 inquéritos policiais. E temos mais de 2.200 inquéritos policiais que versam sobre crimes eleitorais, que estão vinculados a essa temática. Também neste ano fizemos mais de 60 operações, foram 62 operações policiais que envolvem também, e aqui falo só do, obviamente, os números que dizem respeito à questão de crimes eleitorais. E só no dia de hoje, por exemplo, fizemos uma operação em Roraima com apreensão de mais de R$300 mil em dinheiro. Só hoje já foram mais de R$357 mil que a Polícia Federal apreendeu em dinheiro vivo. E aquilo tudo nos indica, a apuração que dirá, a vinculação com o processo eleitoral. Também a título de ilustração, um recorde de apreensão de dinheiro. Este ano foram mais de R$30 milhões que nós apreendemos em dinheiro vivo. E mais de R$45 milhões, se contarmos outros bens apreendidos, repito, relacionados a crimes eleitorais.
0: Crimes como boca de urna, distribuição de santinho, tentativa de convencer as pessoas da votação, de quem elas devem votar, comprar votos, por exemplo, que infelizmente ainda é uma prática muito comum nesse país, né, Adriano Oliveira?
2: Sem dúvida. Eu tenho aqui mais dados sobre essa operação da Polícia Federal que o Andrei resumiu aí, que a gente acabou acompanhando, o diretor da Polícia Federal. As ocorrências registradas nos estados da Bahia, Rio de Janeiro, Alagoas, Espírito Santo, Pernambuco, Minas Gerais, Sergipe, Roraima, Acre e aqui no Distrito Federal, além de Rondônia, Amapá, Maranhão, Amazonas, Mato Grosso, Rio Grande do Sul, São Paulo e Paraíba. Até o momento, 59 pessoas foram conduzidas e foram apreendidos mais de R$ 789 mil, que ele estava falando ali sobre a apreensão de bens e valores ao longo dessa operação. Balanço esse que foi divulgado agora há pouco, por volta de 12h20, com relação à Polícia Federal. Desses R$ 789 mil, quase 790, 383 mil foram o que eles chamam de valores em espécie, dinheiro, né? Que é o que acabou sendo apreendido. Entre os principais crimes apurados estão propaganda eleitoral irregular e corrupção eleitoral, especialmente compra de votos. A Polícia Federal ressalta que os valores de bens e dinheiro em espécie apresentados nesse balanço são preliminares e ainda passarão por validação. Operação essa que, claro, da Polícia Federal nesse início da manhã, vai seguir ao longo de todo o dia. E é interessante, né, quando a gente fala de compra de votos, a gente esperava, né, que na nossa sociedade já tivesse avançado muito com relação a isso, mas a gente nota que ainda há muito esse tipo de prática. Nas eleições municipais se falava muito sobre é o uniforme do time de futebol, que é uma forma de compra de voto, né, de você dar um agrado ou um jantar especial para não sei o quê. E a gente vê ainda nessas eleições, tanto majoritárias quanto legislativas, que a gente está tendo esse ano, é um problema. Mas que bom que a Polícia Federal conseguiu observar tudo e fazer essa apreensão desses valores que a gente observou até agora.
1: A gente está ao vivo com o doutor Alexandre Rolo, né? Que ele que é... Alberto. Alexandre é o irmão. Eu sei que é o Alberto, mas eu olhei e falei...
0: Somos todos em família.
1: Desculpa, doutor Alberto Rolo. Seja bem-vindo, boa tarde. Pegando esse gancho aí do que o Adriano falou pra gente sobre comprar, antigamente comprava o uniforme inteiro, né, do time, tinha também compra de cesta básica, né? Era algo assim que a gente via que era muito, vou usar até uma palavra, era muito descarado. Hoje qualquer coisa desse tipo é proibido e tem que denunciar.
18: Sim, e é tudo, né? É cesta básica, é roupa, é uniforme. Boa tarde, Verusca, é um prazer estar aqui com você. Ana também, oi. Todos os amigos da Bandeirantes. Só para não confundir, eu sou o mais velho e o mais bonito. Então não confunde mais, tá? Alberto Roto. Então vamos lá. Esse negócio de compra de voto é muito complicado e tem que denunciar. E é crime. E se isso acontecer hoje, como disse, a gente ouviu lá na notícia da Polícia Federal, a prisão é em flagrante. Então não tem essa desculpa de que o eleitor hoje está protegido, o candidato está protegido, não pode ter prisão. Pode, porque a lei fala, vírgula, salvo prisão em flagrante. E esse é exatamente um caso de prisão em flagrante. Então tem que denunciar.
0: Olha, teve um ouvinte que agora há pouco, na esteira do que a gente estava falando sobre o candidato Romeu Zema, né, que votou com o próprio celular, e o Tribunal Regional Eleitoral de Minas já disse até que vai investigar, ele disse que na sessão dele pediram para tirar até o relógio. Ele não pôde entrar com nada para votar. Até que ponto vai a liberdade?
1: Watch, né?
0: Então, eu watch. Votei com o meu, mas ele não tem nada de gravação, enfim... mas até que ponto vai a liberdade ou vai a autoridade de um mesário na hora que a gente está ali para registrar o nosso voto?
18: Faço essa resposta, Ana. O que diz a lei? Aliás, vem da Constituição, né? O voto é secreto. Então, o sigilo do voto está protegido e violar o sigilo do voto, aí está na lei, é crime. Então, até o ministro Cássio Nunes Marques falou ontem no pronunciamento dele, qualquer equipamento, então entra, qualquer equipamento entra, o óculos, que agora é o óculos digital, smart, não sei o quê, o celular principalmente, eventualmente o relógio, qualquer equipamento, uma câmera, uma caneta, aquelas canetas espiãs que tinha antigamente, qualquer equipamento que possa violar o sigilo de voto. E o problema, Ana, não é eu dizer em quem eu votei. Eu posso dizer em quem eu votei. Eu posso de boca. O problema é da imagem, da foto, do vídeo, é possibilitar a compra do voto. Porque aí eu tenho a prova. Olha, eu votei em você, tá aqui a foto. Olha, eu votei em você, tá aqui o vídeo. Então agora eu quero a minha cesta básica, eu quero meus R$200 ou sei lá o quê. Então é isso, e é por isso que não pode violar o sigilo do voto. É crime. Em relação ao Zema, eu vi essa imagem, é lógico que o TRE vai apurar, validar, agora o TRE vai verificar se houve a quebra do sigilo do voto. O fato dele estar com o celular está errado, ele tem que dar exemplo, eu ouvi a Verusca falar antes de eu entrar no ar aqui, ele tem que dar o exemplo, ele é candidato a presidente, ele é o primeiro que tem que dar exemplo. Então, mas o fato dele ter entrado ali não significou na prática que ele violou. Eu não sei se ele teve tempo de tirar foto e de fazer vídeo, aparentemente não. Então é isso que a justiça vai, a justiça eleitoral de Minas vai avaliar.
0: E aí uma possível punição viria para ele ou para os mesários? Como é que funciona?
18: Os mesários são orientados, então não cumpriram a orientação, mas para ele, porque se houver a quebra, né, a violação do sigilo do voto, a pessoa que fez isso é que vai ser responsabilizada.
3: Entendi. Queria falar sobre justificativa de voto e também o voto em trânsito, né? Porque tem gente que ainda não votou, não sabe como justificar, justificar voto hoje dá para fazer de casa.
18: Exatamente. Então, vamos lá. Justificativa. Dá para fazer pelo e-título. E a gente estava comentando, quer dizer, hoje, às vezes, é um pouco mais complicado baixar o e-título. Pode baixar, mas às vezes vai demorar mais pela quantidade de acessos, mas pode justificar pelo e-título a ausência. Agora, se estiver fora do domicílio eleitoral. Então, se você está na cidade vizinha ou foi viajar para visitar algum parente, você pode justificar pelo e-título até às 17 horas sem nenhum problema. A ideia é que seja muito rápido, sem nenhum tipo de burocracia. Agora, se você estiver no seu domicílio eleitoral, você não vai conseguir justificar hoje, mesmo comparecendo presencialmente nos locais de votação, que pode ser feita a justificativa dessa maneira, comparecer pessoalmente em qualquer local de votação. Então, quem estiver no domicílio e tiver algum problema, não puder ir, vai ter que justificar a partir de amanhã. O prazo é de 60 dias até 60 dias de cada turno. Então agora o primeiro turno, onde houver, se houver segundo turno, mais 60 dias, a pessoa vai justificar sem nenhum problema, mas aí tem que ter um comprovante.
3: E não tem multa, né, doutor?
18: Se justificar dentro desses 60 dias, não tem multa. Aí se passarem os 60 dias e não justificou, tem a multa. Mas Verusca, a multa é até chato falar isso, mas a multa é de R$3,51. Eu acho que isso até é um estímulo para a pessoa não ir, porque vai dizer, junto quatro moedinhas de um real, ainda tem troco.
3: Doutor, e o voto em trânsito, para quem vale?
18: O voto em trânsito é para quem já se habilitou antes, agora não dá mais, teve prazo para fazer isso, e o voto em trânsito pode ser no mesmo estado, por exemplo, o meu domicílio é aqui em São Paulo, eu quero votar em Santos, então eu transferi momentaneamente o meu título, aí eu voto. Se for no mesmo estado, vota para todos os candidatos, porque o nome vai estar lá e os candidatos são os mesmos do meu estado, né? Agora, se for a transferência para outro estado, aí vota só para presidente da República.
0: Tem dúvida chegando com a Adriana Oliveira, lá de Brasília também.
2: Doutor Alberto Rolo, sempre é um prazer estar conversando com o senhor. Boa tarde já. Eu queria saber o seguinte, a gente sempre muito fala com relação ao eleitor, ele pode ir com a camiseta do candidato, votar sem problema nenhum. Ele pode ir com broche, votar sem problema nenhum. E algo que eu observei, pelo menos aqui em Brasília, e eu sei que tem em todo o Brasil, são aquelas plaquinhas que são colocadas ao longo das vias com a propaganda dos candidatos. Só que aqui em Brasília o pessoal colocava bem cedinho e retirava à noite e colocava no outro dia novamente. E agora, quando fui votar no início da manhã, observei essas placas sem serem retiradas, permanecendo. Tem algum tipo de crime eleitoral nisso? Não tem? Essas placas, elas podem estar em via pública em dia de eleição? Não pode? Queria que o senhor explicasse isso pra gente.
18: Então vamos lá. Pelo que eu entendi, aí em Brasília é um bom exemplo, porque é isso mesmo, a propaganda tem que ser colocada ou poderia ser colocada às 6 horas da manhã e retirada às 22, 10 horas da noite. Então se em Brasília isso aconteceu, ótimo, dá exemplo para o Brasil inteiro, porque aqui em São Paulo nem todo mundo fez isso. Então essas propagandas que permaneceram hoje, e aí eu vi no caminho vindo aqui para Bandeirantes, são os famosos wind banners, né? Então esses wind banners que permaneceram são ilegais. Então nós não vamos falar de crime, não é crime, mas é uma propaganda eleitoral ilegal e irregular. O que acontece? Multa. Valor mínimo R$2.000, valor máximo R$8.000. Só que tem que denunciar. A Justiça Eleitoral não age automaticamente, não age de ofício. Então o eleitor tira uma foto, faz um vídeo, manda através do Pardal e esse candidato vai ser processado e aí no final vai ser multado.
0: Uma dúvida que um ouvinte mandou para cá, eu acabei perdendo o nome dele, mas ele falou sobre a demora para votar. Ele vai votar um pouco mais tarde e o horário é até às 5. E está variando muito aqui o relato que a gente está recebendo. Tem gente que está esperando uns 10 minutinhos para votar. Agora, tem gente falando que ficou uma hora para votar. Depende muito da sessão. Se todo mundo decide ir ao mesmo tempo, é claro que vai aglomerar. Como é que funciona quando dá 5 horas... quem votou, votou, quem não votou, não vota mais, tem ali uma espera para quem já estava na fila, como é que funciona isso?
18: Não, isso é uma pergunta muito importante, que a gente já está caminhando aí para a segunda metade. Quem chegou no local de votação, está na fila até as 17 horas, e mesmo que tenha fila de 10, 15 pessoas, vai receber uma senha e vai votar sem nenhum problema, ainda que a votação termine 5h30, 5h40, quem estiver na fila recebe uma senha e vai votar sem nenhum problema. O que eu acho que a gente pode acrescentar aqui é: a colinha ajuda a ser mais rápido, então tem que insistir sempre em levar a colinha, e tem as preferências de lei. O que diz a lei? Pessoas com 60 anos mais, são idosos, têm preferência. Então, às vezes, a gente está lá na fila, chega alguém 60 anos mais, vai passar na nossa frente. E agora, e eu vi muitos exemplos disso hoje, a gente fica muito contente, né? As pessoas de 80 anos mais têm preferência da preferência. É preferência absoluta, está na lei. Então, se chegar alguém de 80, vai passar na frente de alguém de 60. E tem muita gente de 80 anos mais indo votar. Isso é um ótimo exemplo para a gente.
1: Não, e mais bonito ainda é que não precisa votar, né? O voto só é obrigatório até os 70.
18: Exatamente, a partir dos 70 o voto não é mais obrigatório. Então, se tem essas pessoas de 80 a mais, em vez de reclamar que estão na fila...
1: Só é obrigatório até os 70.
18: Exatamente, a partir dos 70 o voto não é mais obrigatório. Então, se tem essas pessoas de 80 a mais, em vez de reclamar que estão na fila, ao contrário, a gente tem que dar os parabéns. É. Que essas

0: Tá completo,
1: muitos compromissos aqui na Band, Adriana, é isso.
0: Na Band
2: News TV. Eu vejo ela todo dia junto com o meu amigo Felipe Vieira, né, apresentando o jornal na Band News TV, né, o Felipe Vieira, que eu fui estagiário de Felipe Vieira, veja que momento, hein, produtor de Felipe Vieira, sempre é um prazer ver vocês, adoro o Jornal da Noite. Ficou muito legal na Band News TV o formato que vocês fizeram, que a Bandeirantes transmite também.
0: Obrigada, Adriano. E o Felipe, aliás, que esses dias confessou no ar que estava morrendo de saudade do Dr. Alberto Rose.
3: É verdade, Verus, que eu falei que ele mudou de horário, ele me chamava à tarde, na hora do almoço. Aí mudou de horário, não me chama mais. Mas, Verusca, eu não falei, mas é sempre um prazer estar aqui com você, estar lá na Band News também. O que precisar, eu estou à disposição. Muito obrigado pelo carinho.
1: Mas a gente continua por aqui, viu, doutora? Você se livrou dela de mim ainda não, vamos seguindo.
0: Pessoal, para quem não votou, bom voto. E boa apuração para quem já votou. Ana, beijo, obrigada.
1: Obrigada, viu, pela parceria, valeu. E olha, vamos com alguns ouvintes que estão mandando mensagens para cá com dúvidas sobre a votação de hoje. Ó, vamos ao primeiro.
4: Fala, bom dia, Big Zabante. Uma dúvida aqui. Estou indo fazer voto em trânsito, sou de Itaema, estou votando em São Paulo. Minha esposa é do Rio. Provavelmente votaremos na mesma sessão. Mas é uma sala única para voto em trânsito ou eles misturam nas sessões? Outra coisa, no caso dela, que vota aqui, mas é do Rio. Lá na urna vai aparecer só de presidente para ela ou vai aparecer os outros, mas ela só pode votar em presidente? E para mim, eu vou conseguir votar em todos, é isso, né? Obrigado, Francesco de Itaém, aqui em São Paulo, no Capão Redondo.
1: É isso, doutor.
3: Então vamos lá, pelo que eu entendi da pergunta, ele é de Itanhaém, vai votar aqui em São Paulo e fez a transferência do título dele, ou fez, né, o voto em trânsito, que é pontual. Então, como Itanhaém, São Paulo, mesmo estado, ele pode votar em todos os candidatos, vai aparecer o nome dele lá. E aí ele pergunta da esposa, que é do Rio, se ela fez essa transferência também pontual, aí ela não vai poder votar, porque o domicílio continua sendo no Rio, ela não pode votar nos outros candidatos, vota só para presidente da República. E na hora que fez a transferência, deve ter a sessão eleitoral, pode ser, coincidentemente, pode ser a mesma, pode ser outra.
1: Tem um ouvinte perguntando aqui, o Adriano, por que pedem o CPF também, se já fizeram a conferência no e-título no momento da votação, que realmente seguem pedindo ali os dados para fazer a conferência com a digital, na maquininha que emite aquele certificado, aquele comprovante de votação, né?
3: É só para acessar o aplicativo, né? Porque a gente faz a inscrição, já está lá os dados cadastrados, já estão lá, mas na hora que você vai acessar, pede o CPF e pede a senha. Então, isso é o padrão do sistema.
1: Ó, teve um ouvinte aqui nos acompanhando de São Vicente, ele mandou um vídeo para cá, eu estou abrindo agora, falando de muito santinho no chão na entrada da escola. Mais cedo, a gente conversou com a reportagem da Bandeirantes de Santos, falando que teve até um acidente com uma idosa que escorregou, porque muitos desses santinhos estão com aquele papel que é um pouquinho mais plastificado, aí eles se juntam no chão e fica realmente um sabão, né, para todo mundo andar. Ele disse que conseguiu votar certinho, quase não tinha gente na fila, fica só o alerta para quem estava por ali em relação a isso, em relação a esses santinhos. No caso de acontecer um acidente como foi esse, com essa idosa que caiu, pode ter algum ferimento, principalmente quando a gente fala de idoso, né? Pode respingar nos candidatos algum tipo de punição maior por aqueles santinhos no chão, ou é a mesma coisa, doutor?
3: Pode sim, e inclusive só para lembrar, né, esse derramamento de santinhos no dia da eleição, na véspera, na noite e no dia da eleição, isso é crime, está expressamente previsto na lei, chama derrame, derramamento, no interior o pessoal fala forração, então isso é crime, lógico, quem fez, quem praticou, é fácil hoje em dia, qualquer lugar tem câmera, então você consegue ver quem fez isso, e é bom você ter trazido esse exemplo, porque tem acontecido muitos acidentes, principalmente quando chove, a gente sabe que no Brasil hoje já está, desde o sul, chegando aqui no sudeste, já está chovendo, então vira um sabão mesmo, eu mesmo já escorreguei, não caí, mas já escorreguei, porque a escola que eu voto é uma ladeira, então misturou com água, não sei o que, e aí eu escorreguei, então as pessoas de mais idade machucam o braço, machucam a perna, e aí respondendo, eu trabalhei enquanto advogado para candidatos que foram processados por danos morais e danos materiais, porque a pessoa vai para o hospital, se machuca, tem despesa com medicamento, fica em casa sem poder trabalhar, dependendo do acidente. Então, os candidatos, se não forem responsabilizados diretamente, porque não foram eles que jogaram, não tem prova de que foram eles que jogaram, eles podem ser responsabilizados, pelo menos patrimonialmente, por qualquer dano moral e por qualquer dano material. Sim, tem ação judicial e aí vai atrás dos candidatos também.
1: Bom, só para a gente encerrar aqui, todos os anos é curioso que a gente recebe muitas dúvidas parecidas, né, do pessoal.

0: em relação à votação, e vez ou outra, um procedimento ou outro acaba mudando. Esse ano a gente teve a liberação do e-títulos para baixar, para download hoje, que é dia de votação, no ano passado não tinha, mas a gente percebe que a votação está cada vez mais moderna, né? E as pessoas têm cada vez mais acesso às informações de como votar. As páginas do TSE, por exemplo, estão abertas para todo mundo poder fazer pesquisas hoje, mesmo se não tiver acesso aí à internet no seu celular. Eu queria que o senhor falasse para a gente, fizesse um balanço sobre como é esse sistema de votação aqui no Brasil, né? Se ainda temos melhorias que precisam ser feitas, e em relação ao acesso da população à informação sobre como votar, como é que o senhor avalia isso?
1: Não, com certeza as redes sociais hoje são uma importante fonte de informação. Quer dizer, qualquer eleitor pode ir lá e pesquisar, não acreditar em fofoca, né? E pesquisar a vida do candidato que tem interesse em votar e saber se merece ou não merece o voto. Então, acho que isso é um grande avanço para a nossa democracia. Acesso à informação, agora acesso à informação de qualidade, informação verdadeira, não fake news, não postagens mentirosas. Em relação à urna eletrônica, o TSE está sempre procurando aprimorar. Nesse ano a gente pode falar de uma ou duas alterações importantes, por exemplo, o tamanho do tipo. Quem já votou e se lembra das outras eleições deve ter notado que o tipo mudou a fonte, né, que se fala tecnicamente, mudou a fonte, e o tamanho também, aumentou um pouquinho o tamanho, o que facilita a visualização ali no monitor, né? Principalmente para quem tem mais um pouco de dificuldade, quem é de mais idade. E também acrescentou uma barra de desenvolvimento do voto, tem lá embaixo, como aquele reloginho que tem no nosso computador, tem aquela barra lá para ver quando é que está registrando o voto para você partir para o próximo voto. Isso ajuda o eleitor está vendo que a urna está contabilizando, está registrando o voto, e aí ainda não partiu para o próximo voto. Isso também faz parte dessas melhorias, além da acessibilidade. Então, sempre que puder, o TSE vai fazer essas melhorias, vai fazer esses aprimoramentos para que a gente tenha esse sistema. E olha, Ana, esse sistema é motivo de orgulho do brasileiro. A gente vai ver os resultados hoje até algumas horas da noite, 8, 9, 10 horas. Ninguém no mundo faz isso, então a gente é exemplo e tem que ter orgulho. E vamos parar daquelas fofoquinhas de WhatsApp, que a urna eletrônica é violável e que a gente vai mudar o voto. Não muda.
0: É isso, que você registra lá está registrado. Alberto Rolo, obrigada, viu, pela sua participação. Sei que o senhor tem muito trabalho pela frente, aliás, hoje é o dia para isso. Obrigada aqui por conversar com a gente.
1: Obrigado, Ana, agradeço o pessoal de Brasília. É sempre uma alegria estar aqui com a Bandeirantes e eu estou sempre à disposição. Muito obrigado.
0: Fechado. Ó, vamos seguir então agora com a nossa reportagem. Por falar em Brasília, o Vitor Gomes está aqui com a gente para falar sobre o balanço do Tribunal Superior Eleitoral da votação até agora. Agora, né, Vitor? Tudo bem? Boa tarde.
2: Isso mesmo, Ana Paula. Boa tarde para você, boa tarde, Adriano, e a todos que nos acompanham. Falamos aqui do Centro de Divulgação das Eleições, aqui em Brasília, na sede do TSE. E quem nos acompanha com imagem vê uma movimentação aqui à minha esquerda, porque é esperado para 1:30 da tarde... A presença é esperada, né, para 1:30 da tarde, a presença do ministro, presidente do TSE, ministro Cássio Nunes Marques. A previsão da primeira entrevista coletiva que ele vai fazer sobre um balanço dessa manhã de eleições, né, dessa metade de dia de eleições. A expectativa também pela presença do ministro André Mendonça, que é o vice-presidente do TSE. A gente destaca que em uma parceria institucional entre o TSE e o TCU, 55 auditores estão acompanhando, 55 auditores do TCU estão acompanhando aí nos 27 estados os testes de integridade das urnas e nenhuma intercorrência foi registrada até o último balanço divulgado pelo TSE. A gente destaca também que até 12:30 deste domingo foram instaurados 6 inquéritos policiais e lavrados 18 termos circunstanciados de ocorrência para apurar a prática de crimes eleitorais. Destaque para essas ocorrências que foram registradas na Bahia, Rio de Janeiro, Alagoas, Espírito Santo, Pernambuco, Minas Gerais, Sergipe, Roraima, Acre, Distrito Federal, Rondônia, Amapá, Maranhão, Amazonas, Mato Grosso, Rio Grande do Sul São Paulo e Paraíba. Até o momento, 59 pessoas foram conduzidas e foram apreendidos quase R$800 mil. Principal crime, de acordo com as forças de segurança pública, é a compra de votos. Tudo isso está sendo reunido também no Centro Integrado de Segurança Pública do Ministério da Justiça, aqui em Brasília, onde aí de hora em hora nós estamos recebendo os balanços das principais ocorrências aqui neste dia de votação. Volto ao estúdio.
3: Obrigado, Vitor.
0: Obrigada,
3: Gomes,
0: aqui pela sua participação.
3: E seguimos aqui em Brasília, né, Ana Paula, trazendo mais informações. Isso. Agora sobre as eleições do Distrito Federal. Quem está acompanhando a movimentação dos candidatos e da votação é a Natália Ferreiro, que tem mais informações ao vivo. Bom dia, Natália. Boa tarde já, né? Boa tarde, Natália.
4: Boa tarde. Nos acompanham. Estou aqui na zona eleitoral do Cruzeiro, no DF, aqui em Brasília, onde vota o ministro do Supremo Tribunal Federal, André Mendonça. O ministro votou por volta das 9h40 da manhã. Antes disso, falou com alguns eleitores, mas se recusou a fazer fotos com quem pediu. Apesar de não responder às perguntas feitas pela imprensa, ele declarou que o grande vencedor do dia de hoje é o povo. Agora, à tarde, o ministro deve permanecer no Superior Tribunal de Justiça e, então, por lá, acompanha também Vitor Gomes. Adriano?
3: Obrigado. E aproveitando, né, Ana Paula, as informações da Natália, a gente já teve o voto também do ministro Cássio Nunes Marques, mais cedo, de ministros que votam aqui no Distrito Federal, o ministro Cássio Nunes Marques, que vota em trânsito. O ministro André Mendonça também fez o voto, como a Natália relatou agora há pouco. Mas sobre as eleições aqui no Distrito Federal, nós temos quatro principais candidatos nesse momento na disputa, que são eles: Celina Leão, do PP, que tenta a reeleição ao governo do Distrito Federal, Leandro Graz, do PT, Ricardo Capelli, do PSB, e Paula Belmonte, do PSDB. Nesse processo todo que tivemos as eleições para o governo aqui no Distrito Federal, a candidatura de José Roberto Arruda foi considerada inelegível. E nesse caminho todo, a coincidência ou a discussão toda foi o seguinte: a candidatura de José Roberto Arruda, o PSD, que é o partido de José Roberto Arruda, optou por apoiar a candidatura de Celina Leão, do PP. Em compensação, o candidato em si preferiu apoiar a candidatura de Paula Belmonte, que é do PSDB. O cenário que a gente tem nesse momento, Ana Paula e ouvintes, é o seguinte: é pelo menos o que vem apontando as pesquisas nos últimos dias, é de que a eleição pode terminar em primeiro turno com a reeleição de Celina Leão. Mas claro que a gente sabe que tudo é muito imprevisível. Já para o Senado, o nome que desponta é o de Michele Bolsonaro, que também votou pela manhã, e aí há uma disputa do que seria pela segunda vaga entre Leila do Vôlei, a Leila Barros, que é atualmente senadora e tenta a reeleição, Bia Kicis, uma parlamentar, deputada federal do PL, que tenta pela primeira vez e que faz a parceria com Michele Bolsonaro na candidatura, e Érica Cocai, que é uma outra parlamentar federal, né, pelo PT, que tenta também chegar ao Senado. Esse é o cenário que a gente tem em Brasília nas eleições, que transcorrem normalmente. Os candidatos ao governo já votaram pela manhã, eles vão permanecer, boa parte deles, em casa acompanhando a votação e devem se manifestar assim que terminar a apuração aqui no Distrito Federal. Lembrando, Ana Paula, que nas últimas eleições o Distrito Federal foi, se não a primeira, o primeiro local a concluir a sua votação, mas ter a definição com relação aos caminhos, né? O governador definido, a eleição presidencial, ou seja, a eleição do Distrito Federal foi uma das primeiras a concluir, até por causa do número de eleitores, e a expectativa é que esteja novamente, na hora da apuração, o Distrito Federal no ranking das primeiras unidades da federação a concluir a sua votação.
0: Então a gente te espera 5:01 aqui com a gente já, Adriano, para começar a falar sobre a apuração, que deve ser rápida aí no Distrito Federal também. E você falou dos ministros do Supremo, né, que já votaram, vários deles, Mais cedo votou também o ministro Cássio Nunes Marques, né, o presidente do Tribunal Superior Eleitoral, que hoje, aliás, foi o que deu uma nova decisão, que causou uma nova reviravolta em relação a Deltan Dallagnol, né, que estava com a possibilidade de voto dele anulado. Os votos que fossem destinados a Deltan Dallagnol ao Senado seriam anulados. Hoje saiu uma nova decisão do presidente do TSE, restabelecendo a candidatura dele. A gente ainda vai ter uma definição, uma votação colegiada, né, para que se defina o que vai acontecer com os votos que forem destinados a Deltan Dallagnol lá no Paraná, né, votos ao Senado. Mas hoje ele emitiu essa decisão e foi votar. E lá, logo após registrar o voto dele, Cássio Nunes Marques falou sobre como o país está preparado, como o Tribunal Superior Eleitoral está preparado para as votações desse domingo. Vamos acompanhar.
5: Expectativa muito boa, a sensação de que a Justiça Eleitoral está preparada para termos uma das eleições mais tranquilas e exitosas. Os mínimos incidentes que ocorreram no Brasil foram contornados até ontem. As questões climáticas estão administradas, tanto nos locais mais extremos, que é o norte do Brasil, com as secas, e as chuvas também que chegaram fortemente na região sul do país. Tivemos alguns deslocamentos de urnas de sessão eleitoral, mas feito nos dias anteriores, e amanhecemos o dia hoje com a segurança de que as eleições vão se transcorrer na maior normalidade.
0: Tá bom, assim a gente espera. Vamos seguir com a nossa reportagem. Agora a Bárbara Rames vai falar com a gente sobre a votação no Paraná. Bárbara, bem-vinda. Boa tarde.
6: Pessoal, boa tarde para vocês, todos que nos acompanham. A gente tem uma eleição ocorrendo de forma tranquila aqui no Paraná, mas com mudanças de última hora, né? Mais cedo a gente conversava sobre a candidatura cassada de Deltan Dallagnol por uma decisão monocrática do ministro Floriano de Azevedo Marques, do TSE. Logo nas primeira hora ali da votação, a gente já teve mudança. O presidente do TSE, o ministro Cássio Nunes Marques, ele derrubou essa decisão anterior e manteve o deferimento da candidatura de Deltan Dallagnol, de forma que os votos que o candidato ao Senado pelo Paraná e pelo Partido Novo, ele possa, então, esses votos, eles sejam considerados válidos e não mais anulados como a decisão anterior. Isso movimenta bastante o cenário por aqui. Deltan é apontado como um dos preferidos entre os nomes que disputam uma das duas vagas aí ao Senado pelo Estado, por isso existe uma apreensão bastante grande. O candidato falou, ele voltou agora no fim da manhã, ele também falou sobre essa expectativa, afirmou que a justiça não vai conseguir calar o desejo dos paranaenses, mas que acredita que ela vai prevalecer e que o nome dele continuará valendo e que ele será senador pelo Paraná. Essas foram palavras do candidato do Partido Novo. A disputa por aqui, ela está bastante acirrada quando a gente fala em Senado, mas também no governo do Estado, né? A gente falava que o Paraná, nas últimas quatro eleições, teve o governo do Estado decidido em primeiro turno. A expectativa agora é que isso mude e que a gente tenha segundo turno. Sérgio Moro, que é apontado como favorito, ele que é do PL, ele votou também pela manhã. Os três principais candidatos que despontam nessa disputa, eles votaram pela manhã. Sérgio Moro, depois de votar, falou que acredita que vá vencer ainda em primeiro turno. Mas a gente teve o candidato do PSD, Sandro Alex, que é apoiado pelo governador Ratinho Júnior, atual governador aqui do Paraná, falando sobre um crescimento de campanha e que acreditam que cheguem no segundo turno. Que é um filho do PDT, também afirmou que acredita que vai estar nessa disputa com Sérgio Moro pelo governo do Paraná. A gente vai seguir acompanhando toda a movimentação, agora à tarde, reta final deste primeiro turno. Qualquer novidade a gente volta a conversar. Eu volto com vocês.
0: Fechado, Bárbara. Obrigada pelas informações. A Bárbara falando sobre aquilo que a gente comentou um pouquinho antes da entrada dela, né, Adriano? Alguns eleitores podem votar aí para o Senado sem ao menos saber se os votos de fato vão ser computados ou não, se o candidato dele vai permanecer com a candidatura de pé ou não, né, Adriano?
3: E é interessante, né? Mais cedo até o nosso colega Pedro Campos falava sobre isso e concordo com ele que, independentemente das paixões políticas que as pessoas têm, a candidatura de Deltan Dallagnol, por exemplo, já sai prejudicada, porque você tem duas decisões em menos de 24 horas, né, Ana Paula, que prejudica mais do que o candidato em si, que claro que prejudica, mas é o eleitor do candidato. Em duas situações, ele vai votar ou não vai votar em Deltan Dallagnol, quem já pretendia votar? Esses votos vão ser nulos ou de fato eles vão ser votos válidos. A decisão do ministro Nunes Marques, pelo menos, traz aquilo que normalmente a gente observa nas eleições. Quando não há uma decisão antes do pleito, de você faz com que a eleição prossiga normalmente e caso se observe alguma irregularidade na conclusão do pleito, você vai impugnar essa candidatura e, consequentemente, no caso de senador, o segundo mais votado, o terceiro mais votado, no caso de candidatos que estejam nessa ordem, vai acabar assumindo o cargo como senador. Mas acabo, de qualquer maneira, né, independentemente da situação, essas 24 horas no Paraná acaba prejudicando consideravelmente essa candidatura, exatamente na dúvida. Porque por mais que o eleitor possa estar ligado em quase tudo que acontece, às vezes a informação que ele tem à noite, ele não capta a informação da manhã. E isso acaba sendo ruim para o processo eleitoral. Como eu disse, independentemente de quem vota em Deltan Dallagnol ou não, mas precisa ter esse equilíbrio para um processo eleitoral. E o cenário do Paraná é interessante, porque no início você viu uma vantagem considerada para o ex-ministro da Justiça, Sérgio Moro, para conseguir aí a eleição até em primeiro turno. E pouco a pouco foi crescendo a candidatura que tem o apoio do governo, né? O apoio de Ratinho Júnior. E hoje tem uma indefinição. O que provavelmente a gente deve observar, como a gente ouviu a reportagem do Paraná, é para uma eleição em segundo turno. E uma eleição em segundo turno apertada, né? Em que os candidatos, porque daí começa uma outra eleição quando chega o segundo turno, né? Aquilo que parecia já meio que consolidado no início de reta largada no Paraná acaba se tornando uma eleição bem disputada, como é o que a gente vai observar.
0: Agora, falando ainda sobre o sul do país, no Rio Grande do Sul tem chance de uma eleição decidida em primeiro turno. Vamos lá para Porto Alegre, o João Gabriel Pezzini tem as informações aqui para a gente. João, boa tarde.
7: Boa tarde a todos do estúdio e a todos os ouvintes que nos acompanham aqui na Rádio Bandeirantes. Eu falo diretamente do Instituto São Francisco, na zona norte de Porto Alegre, um dos principais locais de votação aqui na capital gaúcha, muito movimentado agora nessa tarde deste dia 4 de outubro, primeiro turno das eleições em todo o Brasil. Hoje pela manhã, alguns candidatos a governo do estado e ao Senado já votaram aqui no Rio Grande do Sul. Luciano Zucco, candidato ao governo do estado pelo PL, votou na escola onde estudou, na zona leste aqui de Porto Alegre, acompanhado de familiares e apoiadores políticos. Juliana Brizola, do PDT, candidata também ao governo do estado, votou a 1h em uma escola na zona norte aqui da capital, também acompanhada dos familiares e apoiadores. O candidato Gabriel Souza, do MDB, vice governador aqui do Rio Grande do Sul, foi até a cidade natal, Tramandaí, no litoral norte aqui do estado, e votou também por volta do meio-dia, acompanhado de familiares e apoiadores políticos. E Marcelo Maranata, do PSDB, votou também aqui na região metropolitana de Porto Alegre, na cidade de Guaíba, em uma escola estadual. Essa é a situação de momento aqui no Rio Grande do Sul. Candidatos ao Senado também já votaram. O Biratã Sanderson, do PL, votou na cidade de Santo Ângelo das Missões. Manuela Dávila, do PSOL, votou aqui em Porto Alegre. E a gente espera as demais agendas dos candidatos aqui no Rio Grande do Sul. E os eleitores começaram cedo, né? Quando abriu as urnas às 8 horas da manhã, pelo horário de Brasília, mas na Pontifícia Universidade Católica do Rio Grande do Sul, onde fica os estúdios da Band, já haviam eleitores esperando a abertura das urnas desde as 6h30, 7 horas da manhã. Então, muita gente votando por aqui na capital gaúcha. De volta no estúdio.
0: Obrigada, João, pelas informações. Os ouvintes que estão mandando mensagens aqui para a gente. Obrigada ao Francisco, que disse que a fila estava bem tranquila hoje na zona norte da capital paulista. Ele votou em Santana, levou o título de papel e o documento de identidade, pediram ali digital também para liberar. E ele está perguntando se vale como prova de vida, né? O registro de voto vale como prova de vida para o INSS.
3: Mas isso é vai começar a ser usado. Paula, desculpa te interromper, é importante levar todos os documentos.
0: Não, mas vamos juntos.
3: Por que que eu digo isso? Porque deu essa casualidade quando eu fui votar de uma senhora que chegou para fazer o voto, e aí quando ela foi votar e deu uma, não digo confusão, mas ficou ali o pessoal esperando, e aí a pessoa que acompanhava essa senhora começou a ligar para um outro parente pedindo o documento, E eu tô ali acompanhando, né, com um ouvido atento, como todo repórter que fica observando tudo o que acontece. E aí o cidadão, ele falou o seguinte, ó, eu preciso dos documentos completos para fazer a prova de vida aqui, não sei se era a mãe, mas essa pessoa que tava ali votando. Essa senhora saiu, eu não sei se ela fez o voto, porque não deu para eu acompanhar, mas ela saiu daquilo, da zona eleitoral, da sessão eleitoral, sem fazer esse registro da prova de vida. Então, quem for, né, para fazer, aproveitar para votar e levar tentar fazer a prova de vida, é importante que leve, eu não sei quais são todos os documentos, mas as pessoas já estão acostumadas, né, que costumam levar os idosos para a prova de vida. Levar todos esses documentos para essa confirmação, não é só votar ou só levar a carteira de identidade para conseguir confirmar, viu?
0: Então tá aí, quanto mais documento melhor, e sim, pode ser usado como prova de vida, uma novidade que a gente está trazendo para você. A gente já chegou a falar nos últimos dias, principalmente para quem está com essa prova de vida vencida, está prestes a vencer. Você, só de votar nas eleições, de ter o seu voto computado, já consegue ter essa prova de vida atualizada, porque o sistema eleitoral puxa ali ou envia essa informação para o sistema do INSS, muito bem lembrado aqui pelo nosso ouvinte. Agora, para quem está nos acompanhando de São Paulo, Adriano, não sei como é que está o tempo aí em Brasília, porque tinha previsão de chuva para o Distrito Federal também, mas acho que hoje ainda não, né? O tempo ainda está mais firme.
3: Olha, está bem nublado por aqui. Virei o rosto aqui da imagem aqui para olhar para janela do nosso estúdio aqui da Bandeirantes de Brasília, tá bem nublado, choveu ontem praticamente o dia inteiro aqui na capital federal e agora o tempo tá nublado. Acredito que naquela hora, que é a hora da apuração, é bem provável que a gente tenha chuva. Tem previsão de chuva forte aqui pro DF ainda pelos próximos dias. Se bem, Ana Paula, que tá tão estranho o tempo, tão estranho o clima, que a gente está vivendo um período de chuva no que a gente chama de período de seca, porque em outubro ainda não é um período normalmente em Brasília que costuma chover, começa mais em novembro. Só que esse ano, que é considerado período de seca, praticamente não existiu, porque a gente teve chuva em todos os meses. O que, por um lado, é bom, porque, olha, viver numa secura aqui com umidade, e tivemos essa semana, viu? Tivemos com chuva e sem chuva tivemos umidade a 12%. Olha, é complicado. Para quem tem rinite, sinusite, todas essas ites, para poder viver nesse período de seca no Distrito Federal, meu amigo, muito umidificador na cara.
0: Pois é, aí é o grande problema, né? Essa alternância de clima é muito ruim também. Então, tem previsão de chuva aí para o Distrito Federal, tem também previsão de chuva para São Paulo, o que fez muita gente ir bem cedo para os locais de votação. A gente registrou, foi o que eu vivenciei também, uma fila enorme para a votação, porque o pessoal estava esperando a sessão ser aberta para já registrar o voto e depois ir para casa e fazer o que quisesse fazer. Na maior parte da capital paulista, o tempo está muito nublado e mais cedo teve ventania. A gente tem informação de muito vento no litoral de São Paulo e ouvinte falando sobre a chuva por lá também.
8: Boa tarde, Rádio Bandeirantes. É o Carlos aqui da Praia Grande, só que eu estou em São Vicente e tá assim só. Só esse pouquinho de chuva. Aí um negócio, já chegou o alerta, né? Disparou o alerta aqui avisando que ia ter tempestade e tal. Isso é muito bom. Eu tô aqui na companhia de vocês desde as 6 da manhã. Obrigado, viu? Fiquem com Deus, Deus abençoe e bora Brasil!
0: É quase. Se fosse uma segunda-feira, seria o Bora Brasil, sim. Mas tudo bem, a gente considera, porque confunde a cabeça de quem está acompanhando pelo horário. E eu estou por aqui também. Obrigada. Interior de São Paulo com chuva também.
9: Boa tarde, Rádio Bandeirante. Estou falando de Fernandópolis, São Paulo. Vocês falaram que tinha previsão de chuva e temporal. Aqui realmente chegou, vai atrapalhar a votação. Tá chovendo muito, muito vento, muito raio. Marcelo, Fernandópolis.
0: Pois é, em algumas regiões do interior de São Paulo, a gente teve já prejuízo por causa da chuva e principalmente a ventania, não é nem tanto o volume de água, é a chuva, é o vento mesmo que está causando transtornos. O capitão Maxwell de Souza, que é porta-voz da Defesa Civil de São Paulo, está com a gente aqui para falar exatamente sobre isso. Qual que é a situação no estado nesse domingo de eleições? Capitão, bem-vindo, boa tarde.
10: Oi, Ana, boa tarde a você, boa tarde a todos que nos acompanham. Bastante estrago no interior paulista, né? Principalmente na faixa oeste. A chuva entrou em São Paulo, ali na divisa com o Paraná, divisa com o Mato Grosso, e veio fazendo um rastro de destruição. Formou uma linha de instabilidade que cruzava o estado de São Paulo de ponta a ponta, desde o Vale do Ribeira até a saída lá no extremo oeste. Essa chuva está avançando, inclusive já está chegando na Grande São Paulo. A gente consegue perceber isso pela mudança no céu. É só quem está na Grande São Paulo olha para o céu, já percebe a formação de nuvens e um calor. Essa sensação de abafamento é a frente fria chegando. Temos já um balanço preliminar aí do que aconteceu no interior. Na região de Araçatuba, infelizmente, nós tivemos a queda de um supermercado, do telhado de um supermercado. Uma pessoa perdeu a vida nessa ocorrência. Em Votuporanga, tem um hospital que estava sendo construído. Também o telhado caiu, mas felizmente ali ninguém ficou ferido. E muitas árvores caídas. Em Presidente Prudente, mais de 50 árvores. Na região toda, chega facilmente aí, pelo menos 100 árvores que caíram no interior do estado, Ana.
0: Que pena a gente falar de uma pessoa que morreu nesse domingo. É informação que o comandante aqui da Defesa Civil de São Paulo está trazendo para a gente. É a ventania, né, capitão, que a gente falou que poderia causar transtornos. A gente já tem alguma medição da força desse vento que está atingindo São Paulo?
10: Chegou a aproximadamente 120 km por hora na região de Araçatuba.
0: 120 km por hora, gente, é um vento muito forte. Tô preocupada agora. Esse vento que chega aqui à região metropolitana de São Paulo também?
10: Olha, a gente percebe que conforme a linha de instabilidade vai avançando, ela está perdendo um pouco de intensidade, mas não dá para dizer que as coisas não vão ser complicadas quando chegar aqui na Grande São Paulo. Por quê? Porque o que está provocando essa instabilidade é justamente o choque do frio, da massa fria lá na alta atmosfera, com o calor. E aí esse calor todo que está fazendo hoje é que alimenta essa instabilidade. Então a gente não pode descartar ventos fortes aqui também na Grande São Paulo. É importante, eu quero aproveitar a sua grande audiência, é que tem muita gente sintonizada te ouvindo agora, acompanhando o balanço das eleições, enfim, se inteirando, se atualizando das notícias. Gente, por favor, redobre os cuidados, não fique perto de árvores. Se você está parado aí com o seu carro ou a pé, não fique perto de árvores, porque os ventos podem sim derrubar árvores na Grande São Paulo nessa tarde.
0: Pois é, e é um domingo que é até mais difícil da gente pedir para as pessoas ficarem em casa, evitarem sair, porque tem muita gente se deslocando para cumprir, né, com esse dever de ir lá até a urna, registrar o voto. Então, para tentar fazer a coisa mais precisa possível aqui para quem está nos acompanhando, para fechar esse pacote, capitão, horário dessa ventania, horário, dessa chuva em São Paulo. A gente tinha falado que era a partir da 1, agora 1h33. Qual que é a situação?
10: Boa pergunta. O meteorologista nos disse há pouco que a previsão de que essa chuva entre aqui na Grande São Paulo 14h30, 15 horas. Mas olha, é previsão. Tudo pode mudar, mas a princípio, daqui a mais ou menos uma hora, né, por volta de 14h30, a gente já começa a ter as maiores instabilidades atuando em São Paulo. Vale lembrar que conforme essa instabilidade avança, a tendência é ela entrar pelo oeste da Grande São Paulo, ou seja, ali Barueri, Osasco, aquela região, a parte norte da capital, é a área onde a instabilidade provavelmente entra em São Paulo. E aí ela vai avançando, claro, pelas outras regiões, região sul, central, vai saindo pela região leste da capital em direção ao Alto Tietê. Porque exatamente assim que o clima está fazendo hoje, ele formou uma linha e essa linha os ventos estão empurrando do oeste para o leste. Então é nesse sentido que a chuva está avançando aqui em São Paulo hoje.
0: E tem ouvinte falando da ventania forte já na zona sul de São Paulo. Mandar um abraço aqui para o Guga, que está nos acompanhando e falou que por lá está com muita neblina e uma ventania. Não sei como ele conseguiu essa medição ou se é um chute, mas ele está falando de uns 90 km por hora já na região aqui do ABC Paulista. Muito vento já em várias regiões da capital. Agora é ficar de olho, é ficar acompanhando. A gente acompanhou aí o que foi dito pelo comandante da Defesa Civil, o Maxwell de Souza, capitão porta-voz aqui da Defesa Civil de São Paulo. Obrigada. Bom trabalho para vocês aí, um trabalho fundamental para a gente conseguir manter a organização, manter a ordem também nesse domingo de eleições. Bom trabalho aí para o senhor.
10: Ana, obrigado. A gente está acompanhando, mandamos equipes, inclusive, para o interior já, tá bom atualizar isso. Nós já temos equipes da Defesa Civil do Estado chegando em Prudente, chegando em Araçatuba, chegando em Votuporanga para apoiar lá a população naquela região. A gente vai seguir em alerta e seguir monitorando tudo. Um grande abraço.
0: Muito obrigada. E ó, você que está monitorando a cidade com a gente também, está monitorando qualquer canto do país. porque a gente está falando nesse momento 1h35 para todo o Brasil, para outros lugares de fora do Brasil também, porque você pode nos acompanhar pela internet. Manda um relato de como que está a situação por aí. É a informação chegando cada vez mais rápido, porque quem está dentro da situação, alertando aqui a gente já passa no ar a informação, pode ajudar outras pessoas que queiram a mesma informação. Nosso WhatsApp está aqui para isso, no 11 999-048756, 11 999-048756. Olha, vamos falar então sobre os votos dos candidatos ao governo de São Paulo. Os dois já votaram. O candidato do PT, Fernando Haddad, votou um pouco depois de ter acompanhado o presidente Lula à sessão de votação dele lá em São Bernardo. Haddad se deslocou para o colégio eleitoral dele, que fica ali na região oeste de São Paulo, fez a votação dele, registrou o voto dele e depois conversou com a imprensa e disse que considerou a campanha que foi feita por ele na tentativa de conseguir o governo de São Paulo, foi uma campanha muito correta, que foi muito bem executada na visão dele. Ele agradeceu o trabalho dos jornalistas, né, ao longo dessa cobertura. Vamos ouvir o candidato do PT, Fernando Haddad.
11: Muito bem, num clima de diálogo, de cordialidade. O clima no estado de São Paulo estava muito melhor, né, do que na eleição passada. Era possível sentir no ar a população muito mais aberta a ouvir, a entender e a tomar sua decisão no dia de hoje. Rapaz, a gente já é veterano aqui. Essas coisas na primeira campanha a gente nunca esquece, mas depois você vai entendendo que a cada 2 anos tem eleição no Brasil, a gente vai naturalizando isso.
0: Bom, tá aí o candidato do PT, né? Ele foi questionado sobre como é que foi fazer essa campanha de novo, né? Uma segunda vez disputando o governo de São Paulo. E ele foi quando ele falou que eles já são veteranos, né, nesse tipo de disputa. Pouco depois ele falou também sobre o peso que é fazer uma campanha em São Paulo, que tem uma diversidade de eleitores tão grande. E São Paulo, inclusive, nos últimos dias, a gente teve aí pesquisas eleitorais mostrando um avanço do candidato Tarcísio de Freitas, candidato à reeleição, é o atual governador do estado de São Paulo, e há uma chance de que a eleição no estado de São Paulo seja definida ainda em primeiro turno. Tarcísio também falou com jornalistas logo depois de registrar o voto dele sobre a expectativa dessa votação.
12: A gente está muito feliz e com excelentes expectativas.
13: Obrigado.
14: O senhor já se considera eleito?
12: Não. Isso aqui, vamos aguardar com muita humildade a apuração. Vamos ver o que as urnas vão dizer. É óbvio que a gente tem otimismo, tem esperança. O acolhimento que nós recebemos nas ruas é o melhor indicador de um trabalho que foi bem feito. A gente recebeu muito carinho das pessoas ao longo dessa estrada, mas vamos aguardar.
0: Tá aí, então, os dois principais candidatos aqui, ou os dois únicos, né, candidatos ao governo de São Paulo, que pontuam aqui nas pesquisas, com indicação de primeiro turno no estado de São Paulo também, né, Adriano?
3: Exato. E aqui para Brasília, Ana Paula, a gente teve a votação, comentávamos até mais cedo, dos ministros do Supremo, um deles vice-presidente do TSE, que é André Mendonça, o outro que é o próprio presidente do Supremo, Luiz Edson Fachin. E é interessante, por exemplo, que no caso de André Mendonça, ele foi... Muitas pessoas acabaram conversando com ele, pedindo fotos durante a fila em que ele estava no voto. Inclusive, chegou a ser aplaudido por algumas pessoas, alguns populares que lá estavam. E sobre as eleições, a gente acompanha uma fala do ministro do Supremo Tribunal Federal e também do Tribunal Superior Eleitoral, André Mendonça, agora.
15: Hoje é um dia importante para o país, um dia onde o povo é o protagonista e ele deve ser o grande vencedor. Então, um dia de festa para o povo, para a democracia, e a nossa expectativa é que o povo, com responsabilidade, escolha na sua própria visão, dentro da sua própria perspectiva e realidade, quem é o melhor candidato para governar o seu estado, para legislar no seu estado, para legislar no nosso país e para governar o nosso país. Que o povo, ao final, é o grande vencedor desse dia e o grande protagonista. Um bom trabalho para a imprensa muito importante na cobertura de um dia como esse, não só do processo eleitoral como um todo, mas hoje também é o coroamento do trabalho da imprensa nesse primeiro turno das eleições. Então, sucesso, um bom trabalho a todos e que o povo, ao final, possa ver quem é o melhor candidato na sua própria perspectiva. Um grande abraço a todos.
3: E fazendo um registro, né, Ana Paula? O importante para quem está nos acompanhando pela TV e também pelo YouTube, a camiseta que está o ministro André Mendonça, que ele está com o blazer por cima, é eleições 2026, tá? O que está escrito. Porque eu sei que o pessoal começa a ver a camiseta, daqui a pouco começa a achar, ué, o ministro foi fazer campanha para um candidato A, B ou C, porque tem um número, não.
0: Vê
3: não
0: é só um número, só uma parte da camiseta, é bom explicar mesmo.
3: É, não é número de candidato nenhum. É porque o blazer acaba fechando e acaba aparecendo só parte do número com relação ao ano de 2026. Então a gente está falando exatamente de uma camiseta em que o ministro André Mendonça, os ministros do Supremo, alguns, né, acabaram utilizando essa camiseta na hora de votar. E por falar em votação, vamos acompanhar o que falou o ministro e presidente do Supremo Tribunal Federal, Edson Fachin, né, agora quando foi votar pela manhã.
13: E o dia de hoje é também um exercício de escolha, de liberdade na democracia, em direção ao futuro que todas as pessoas do Brasil almejam para o seu país. Uma aposta de que nós somos capazes de resolver nossos problemas, superar os obstáculos e encontrar soluções importantes para temas relevantes na área da saúde, da educação, da infraestrutura, da segurança pública.
3: Aí, né, Ana Paula, tivemos aí a participação e a fala do ministro Luiz Edson Fachin, né, falando sobre a importância das eleições e desse pleito que o próprio Supremo e o Tribunal Superior Eleitoral se viram protagonistas ao longo desse processo eleitoral, que foram muito mais citados ao longo desse processo do que propriamente os candidatos que estão disputando um dos cargos na eleição desse ano.
0: É isso, exatamente. STF, que tem sido protagonista, né, das discussões políticas aqui no Brasil, algo que a gente vem lamentando, né, Adriano, muito aqui no ar, porque a gente gostaria de estar falando de propostas, comparando, né, os perfis dos candidatos, mas não. A gente está falando a respeito de brigas dentro do Supremo, decisão em cima de decisão, algo que o Supremo ainda tem que resolver. E há uma expectativa de que isso aconteça só depois do segundo turno das eleições. Vamos para o intervalo? Agora 1h42. Daqui a pouquinho a gente volta aqui na Bandeirantes com essa cobertura especial nesse domingo de eleições por todo o Brasil.
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0: 1h45, cobertura desde as primeiras horas da manhã deste domingo aqui na programação da Bandeirantes, para você nos acompanhar de todas as maneiras possíveis, na sua televisão, no seu celular, na internet, ou se quiser da maneira mais tradicional, no seu rádio também. A gente está aqui acompanhando tudo o que acontece desde bem cedinho, de antes da abertura das urnas, até depois, a partir das 5 da tarde, começa a apuração, que é muito imediata e tende a ser muito rápida em boa parte dos estados, né? A gente já começa a ter resultados por volta de 7 da noite, pelo menos essa é a expectativa. A gente já pode ter governadores eleitos, por exemplo. Agora, quando a gente fala de votação para presidente, aí a expectativa é de que a coisa seja um pouco diferente. Porque principalmente as pesquisas para presidente têm mostrado cenários muito parecidos, em alguns momentos com Lula à frente de Flávio Bolsonaro ou vice-versa, mas há uma diferença tão pequena que fica dentro da margem de erro. Então, expectativa de um segundo turno por um placar muito apertado. Temos quase 1 milhão de brasileiros aptos a votar fora do país também. Eu estava vendo agora há pouco aqui que na França, por exemplo, em Paris, tem lugar com 2 horas de espera para os brasileiros registrarem os votos deles. Em outros países, essa votação acontecendo, Portugal também, que tem um número considerável de brasileiros, está com as urnas para serem fechadas dentro de instantes. Coleta de votos para presidente, né? Que é o que é permitido para essas pessoas que estão fora do Brasil, já acontecendo na Nova Zelândia, Austrália, Coreia do Sul, Japão, Filipinas, Malásia e Singapura. E enquanto eu estou falando, Adriana, eu vou colocar aqui na câmera, acho que dá para ver, ó. Alerta severo acabou de ser enviado pela Defesa Civil de São Paulo para os moradores da capital paulista. Chuva se espalhando pela região metropolitana e capital, raios e vento atinge municípios vizinhos, proteja-se, fique em local seguro. Esse é aquele alerta que não tem chance, ou você vê, porque o celular vibra, toca, interrompe todas as telas que estão abertas e com isso a gente tem que prestar atenção no que está chegando ali. Agora há pouco, para você que começou a nos ouvir depois do intervalo, a gente conversou com um representante da Defesa Civil de São Paulo, que falou sobre uma morte em Araçatuba, infelizmente, uma pessoa que foi atingida por um pedaço de telhado que foi empurrado pelo vento, vento de 120 km por hora, gente, é muita coisa. Então, no interior de São Paulo, em Araçatuba, o cenário é preocupante e é algo parecido com isso. Vento mais ou menos nessa magnitude e com muita água que está chegando à região metropolitana de São Paulo agora. E os ouvintes que estão com a gente aqui confirmam isso, chegando alerta da Defesa Civil para quem está em Santos também, para quem está no litoral paulista. Aliás, as maiores rajadas de vento que nós tivemos no estado de São Paulo, que é o foco da atenção em termos climáticos agora, né? A gente já teve muita chuva, aliás, vai voltar a chover nessa semana no Rio Grande do Sul, por exemplo. Essa chuva vai se espalhar para Rio de Janeiro, Espírito Santo, Minas Gerais, mas nesse miolo de tarde de domingo de votação, é em São Paulo que está a situação mais preocupante. Araçatuba, com ventania de 112 km por hora, Dracena, 107, Adamantina, 96, e na região de Glicério e Bauru, 89 km por hora. Santos, com alerta da Defesa Civil, ventania e chuva também. O Fernando De Gaspari, da Bandeirantes de Santos, está aqui com a gente para falar sobre essa ventania, sobre essa chuva, sobre votação. Como é que está a situação aí no litoral paulista, hein, Fernando? Boa tarde.
18: Olá, amigos, tudo bem? Aqui a gente está na Escola Lídia Federici, no bairro do Boqueirão, em Santos. No momento, algumas filas nas sessões pelas quais a gente passou aí em algumas escolas, muita movimentação nessas escolas, algumas filas, mas nenhum problema assim mais grave. Até agora, os resultados que a gente tem é de 8 urnas com problemas na Baixada Santista, sendo 4 na Praia Grande, 2 em Santos e 2 em São Vicente. A gente estava falando bastante sobre a mudança no tempo, né? Aqui em Santos, essa ventania também já chegou. Chegou no celular de todo mundo, a princípio, aquele alerta da Defesa Civil avisando para fortes rajadas de vento. E na rua a gente consegue ver justamente essa situação. O dia que começou com bastante sol, até um céu de brigadeiro, o pessoal apto a ir à praia aqui na Baixada Santista, agora o tempo já mudou completamente. alguma chuva, muito vento, nuvens no céu, né? O mar já mudou de cara, está bastante mexido. Então, assim, quem deixou para votar agora no período da tarde, com certeza vai encontrar aí um pouco de condições adversas em relação ao clima. Nas escolas, como eu disse, muita movimentação, mas nada muito grave, nada que demande assim, muito tempo de espera dos eleitores aqui na Baixada Santista. Eu volto com vocês.
0: Que bom que a gente não está tendo transtornos, apesar dessa virada. Obrigada aqui ao Fernando De Gaspari também. Começa a chover na cidade de São Paulo também neste momento. Vários ouvintes mandando mensagens aqui para a gente também. Aí em Brasília, Adriano, o tempo segue nubladão, né? Pelo que você falou, com churrasco à vista para acontecer por aí, né?
3: Exatamente. Agora abriu um sol, mas o mormaço, olha, está trazendo a temperatura quase próximo dos 30 graus. E o churrasco que você fala é o churrasco preparado no QG de Flávio Bolsonaro, que já teria chegado em Brasília, ele votou no Rio de Janeiro. Esse QG fica no Lago Sul, aqui na capital federal, próximo, inclusive, de onde fica a residência do senador Flávio Bolsonaro. E o questionamento, às vezes, que se faz muito com relação a esse churrasco, eu não sei quais foram as carnes que foram compradas ainda, né, mas saberemos até o final do dia, é de que se isso já não é uma espécie de comemorar a vitória ou o segundo turno, mas é algo que é habitual. Eu lembro que então governador Ibanez Rocha fez isso nas duas eleições, né, tanto que ele ganhou a primeira quanto a que se ele se reelegeu. Ele que tem como um dos hobbies cozinhar, gosta muito de cozinhar, então ele acabava convidando amigos, integrantes de campanha para almoçar junto com ele na casa dele. Quem se dava bem nesse período foi a imprensa, que se deu bem, inclusive, na cobertura, quem acompanhava o então candidato Ibanez Rocha. É algo que é natural até para poder concentrar as pessoas que vão acabar acompanhando a apuração dos votos. Se espera que, junto de Flávio Bolsonaro, além da esposa Daniela, também o coordenador de campanha, Rogério Marinho, do PL, retorne a Brasília para acompanhar essa votação. E a curiosidade, para quem gosta desse tipo de, sei lá, de, não sei se fofoca, mas de confusões familiares ou de confusões, vamos colocar assim, ou de querer criar...
0: A gente,
3: né,
0: gosta, hoje vale tudo, Adriano.
3: É, ou de querer criar, né, confusões. Por exemplo, uma curiosidade, Michele Bolsonaro vai estar acompanhando a votação em outro lugar, e não no QG de Flávio Bolsonaro. Ela vai estar junto com Bia Kicis, são as duas candidatas ao Senado aqui no Distrito Federal, junto com um candidato a deputado federal, e vão fazer uma espécie de apuração, e inclusive estão vendendo até ingresso, viu, Ana Paula? Para as pessoas que queiram acompanhar, integrantes ou apoiadores, para acompanhar a apuração junto com as duas candidatas ao Senado para esse evento que eles estão organizando a partir das 5 horas da tarde. Então não teremos a família Bolsonaro toda concentrada no QG de Flávio, pelo menos nesse primeiro momento, até porque foram divulgados espaços separados para esse tipo de acompanhamento da apuração, né? Mas o churrasco já vai começar a rolar lá no QG do candidato Flávio Bolsonaro.
0: É, então, não foi todo mundo que foi convidado para esse churrascão aí todo, não. Aliás, ao longo, né, dessa campanha, havia muita dúvida se Michele Bolsonaro apareceria ao lado de Flávio para apoiá-lo. Acabou que sim. Gravou vídeos, não subiu ao palanque, né, Adriano, mas gravou vídeos e apareceu ali, pelo menos pela TV e para o rádio, como apoiadora do Flávio, reunindo a família na campanha, mas pessoalmente não tanto assim, né? Aliás, ela votou, né, a Michele votou um pouquinho mais cedo, foi acompanhada aqui pela nossa reportagem de Brasília, alguns eleitores fizeram ali manifestações contra ela, houve um pequeno bate-boca, mas tudo rapidamente contornado pela candidata Michele Bolsonaro no momento em que ela foi registrar o voto dela também.
3: Ela que não
0: em
3: se expôs,
0: São Paulo,
3: viu? Rapidamente só, Ana Paula. Ela que não se expôs, claro, ao longo do pleito, viu? Ela não participou de entrevistas, inclusive ela tinha uma entrevista marcada conosco aqui durante as sabatinas que fizemos com os candidatos ao Senado. Ela não veio, ela acabou focando até porque as pesquisas mostravam uma margem considerável para ela de vantagem para a eleição, ela acabou concentrando em alguns encontros com candidatos e na propaganda eleitoral de rádio e TV. Essa foi a participação de Michele Bolsonaro ao longo desse pleito eleitoral.
0: E olha, a nossa produção aqui é muito rápida, né? Eu falei sobre esse bate-boca muito rápido que rolou entre a Michele Bolsonaro e uma eleitora que estava no mesmo local de votação dela, no Lago Norte, aí em Brasília. Vamos colocar para quem está nos acompanhando ouvir e entender o que aconteceu. Michele, inclusive, chegou a atravessar uma grade ali em uma janela para ir conversar com essa eleitora. Acho que até houve um momento aí de tensão entre quem estava acompanhando a Michele, porque elas chegaram a ficar muito próximas fisicamente, né? Não preciso nem falar com que camiseta de qual candidato essa outra pessoa estava, a que atacou a Michele Bolsonaro. Então ela tentou ali discutir um pouco, percebeu que não ia muito adiante, não ia ter solução, se afastou, saiu fazendo um sinal de coração para as outras pessoas, mas saiu ali sendo atacada por alguns eleitores de outros candidatos por ali. E olha, a gente está se aproximando já aqui do final, Adriano, mas antes, o ministro Cássio Nunes Marques está se aproximando ali de jornalistas, presidente do Tribunal Superior Eleitoral, vai falar sobre o balanço da votação desse domingo. Vamos acompanhar aqui a fala do presidente do TSE.
19: Nesse dia, que é o dia mais importante do nosso calendário eleitoral. Como vocês sabem, o dia de hoje só é possível em razão de uma longa preparação que antecede o período eleitoral. São meses que a Justiça Eleitoral se dedica a toda a preparação, desde a lacração dos sistemas, desde a atualização dos nossos programas, a criação de novos mecanismos, ao treinamento de servidores e mesários, até chegarmos a esse dia que também denominamos a Festa da Democracia. Antes de fazer um resumo, eu queria fazer uma pequena homenagem por justiça à ministra Carmen Lúcia, minha antecessora, ministra do Supremo Tribunal Federal, ex-presidente do Tribunal Superior Eleitoral, e foi quem iniciou toda essa preparação para as eleições de 2026. Eu já sucedi quando muito já havia sido feito. Teremos, com certeza, uma eleição exitosa. Mas esse êxito também precisamos dividir com os servidores da Justiça Eleitoral e com a ministra Carmen Lúcia. Trago a vocês alguns dados que reputo relevantes relacionados aos sistemas da Justiça Eleitoral. O e-título. O e-título, pela primeira vez, está sendo utilizado no dia da eleição. E, para nosso gáudio, de uma forma bastante exitosa. Ontem foram mais de 6 milhões de emissões de novos de títulos baixados, títulos eletrônicos. Hoje, até o momento, nós temos mais de 6 milhões de emissões, mais de 15 milhões de consultas aos locais de votação, mais de 3 milhões de justificativas. Isso impacta diretamente na diminuição das filas. As pessoas não precisam ir até a cabine de votação ou a sessão eleitoral para fazer a justificativa. Isso pode ser feito através do e-título.
0: Está aí o ministro Cássio Nunes Marques, presidente do Tribunal Superior Eleitoral, falando sobre um balanço da votação até agora, 14h. Obrigada pela companhia. Eu, Ana Paula Rodrigues, fico por aqui. Um abraço também para o Adriano Oliveira, que nos acompanhou de Brasília. Você vai ficar na sequência com o Danilo Gobato e o Ronald Gimenez e o restante da entrevista coletiva aqui do ministro. Obrigada por todo mundo. Fica com a gente na Bandeirantes, que daqui a pouquinho, a partir das 5, tem apuração também. Tchau.
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2:01, estamos de volta com a programação especial da Bandeirantes neste domingo de votação de eleição. 2:01, estamos de volta com a programação especial da Bandeirantes neste domingo de votação de eleição. É a minha décima.

0: e o ator, a atriz. E... Bom, além do óbvio, constatar o entrevistador excepcional que você é, descobri que você foi ator, não é, Danilo? Ou é ator, não sei.
1: É sério isso, Danilo?
0: Já tem sua experiência teatral, né?
2: Oh, meu Deus do céu. Oi, Zaidan. Boa tarde.
1: Precisava disso, Danilo.
2: Uma ótima tarde para você, viu, Zaidan? Que honra, né? Tá aqui na bancada, ao teu lado, do Ronald também. Pois é, a entrevista foi com a Bianca Binho e o Sérgio Guiseles, que estão em cartaz aqui em São Paulo com o espetáculo Meu Deus, que vocês tiveram também a oportunidade de debater, né, no Bandeirantes Acontece. E aí eu comentei, viu, Ronald? O Zaidan tá se referindo que eu comentei no final da entrevista que eu fiz teatro na escola e eu fui um mosquito da dengue. Um mosquitão, viu, Zaidan?
1: Tem, tudo tem a sua importância, Danilo.
2: É.
1: Não se diminua por causa disso, tá?
2: É isso aí.
1: Muito bom. Ótimo. Ó, é o seguinte, já cumprimentando o nosso ouvinte, mas vamos seguir com um pedacinho ainda da entrevista do Cássio Nunes Marques. Ele está falando a respeito desse dia de eleições, mais de 1.100 urnas que foram trocadas e mais detalhes. Fala, ministro.
3: ...e de transmissão. Em relação a apreensões e prisões pelos órgãos de segurança, 59 pessoas foram conduzidas por suspeita de prática de crime eleitoral, das quais 25 em situação de flagrante. Mais de R$380 mil em espécie foram apreendidos hoje e somam em espécie mais de R$30 milhões de janeiro para cá. Essas são as parciais até o momento e devo novamente falar com os senhores após a votação.
1: Ministro Cássio Nunes Marques, que trouxe detalhes acerca desse dia de votação, agora 2:03. São, os balanços vão sendo feitos ao longo do dia, né? E invariavelmente é assim. Tirando a eleição passada, que teve um aspecto que foi muito fora da curva, que foi a denúncia de que eleitores estavam sendo impedidos de seguir até a direção das sessões eleitorais, é mais ou menos isso aí. As urnas que foram trocadas, estados onde houve maior ou menor índice de ocorrências e por aí vai. Nada muito diferente, tirando 2022 com aquela tarde que estávamos aqui juntos, né, Zaidan, falando disso. Inclusive, na época, o presidente do TSE era Alexandre de Moraes e ele falava que nenhum eleitor ficaria sem votar, mesmo com os problemas que estavam sendo enfrentados e que não foram fáceis de serem resolvidos. Mas, na média, é isso que acontece. Urnas que quebraram, lugares com falta de energia, coisas desse tipo, né, Zaidan?
0: Sim, hoje mesmo houve eleitores que votaram onde não havia eletricidade, né? E conseguiram votar, conseguiram enxergar ali e as urnas ainda funcionavam, né? À base de gerador. Mas são problemas que ocorrem. Eu estava ouvindo há pouco que na Baixada foram pouquíssimos problemas. No geral, imagino que todo mundo vai conseguir votar. Quem estiver na fila, ainda que o relógio bata 5 da tarde, continua com direito a voto, não tem essa não. Está na fila, antes das 5, vai votar, nem que seja 5:10, 5:15, 5:30, não importa. Aliás, a votação já encerrada em países do Oriente, né? Tem razão do fuso, e inclusive há resultados já divulgados. É claro que oficialmente o TSE só vai divulgar esses números depois das 5, mas já há encerramento da votação na China, na Austrália, no Japão, na Finlândia, na Tailândia, Emirados Árabes, Israel, todos já com os resultados conhecidos. Em compensação, nos Estados Unidos, no México, no Canadá, os brasileiros que moram nesses países ou estão lá e com direito a voto, é claro que isso demora mais em razão também do fuso, né? Já que o horário brasileiro está à frente, é óbvio, dos países da América do Norte. E pelo que vejo aqui, o Lula teve mais votos na China, na Austrália, na Arábia Saudita, na Finlândia. Flávio Bolsonaro teve mais votos no Japão, em Israel, na Tailândia e nos Emirados Árabes. São os resultados que já são conhecidos.
2: É, o que a gente tem aqui, né, Zaidan, Ron...

0: Onde, para quem nos acompanha, que parece que o presidente Lula venceu em 14 países, né, e que Flávio Bolsonaro levou em 8. Qatar, Emirados Árabes Unidos, Grécia, Israel, Japão, Tailândia, Filipinas e Taiwan, não é? Mas aqui na soma dos votos, é claro que esses números vão ser depois, né, divulgados a partir das 17 horas, 5 horas da tarde, pelo horário de Brasília, mas na soma dos votos, Flávio Bolsonaro tem mais, quantitativamente falando, né, mais votos do que o Lula. Isso porque o Japão tem muitos eleitores brasileiros, representa uma boa fatia aí desse bolo, e como Flávio venceu no Japão, numericamente, no número de votos, voto a voto, o Flávio está na frente, ainda que o Lula tenha vencido em mais países, né, Ronald?
1: É isso. A propósito disso, a gente vai aproveitar essa oportunidade aqui, nesta tarde de eleições, para já começar a trazer convidados, né? A gente vai conversar com o Sidney Leite, que é professor de Relações Internacionais, reitor do Centro Universitário CESUSC e que muito gentilmente nos atende neste domingo de eleição. Como é que vai, professor? Tudo bem?
2: Boa tarde, Danilo, Ronald, Cláudio. Um grande prazer estar falando na Rádio Bandeirantes.
1: Legal, muito obrigado. O prazer é nosso. Quando a gente começa a trazer números e agregar, né, tendências de determinados países que foram para esse lado ou para aquele lado, eleições internacionais de brasileiros votando onde estão residindo, tem algum tipo de reflexo, algum espelho naquilo que acontece aqui no Brasil?
2: Ah, sem dúvida. Eu trago a baila o recente processo eleitoral, por exemplo, no Peru, que foi decisivo, né, para Fujimori ganhar as eleições com a votação no exterior. No caso brasileiro, isso do ponto de vista quantitativo, ele não tem impacto algum. Agora, por um outro lado, é um pouco resultado da própria campanha eleitoral. Não é? Nós temos aí um governo que está tentando a reeleição. Ele desenvolveu uma política externa nos últimos anos que impactou direta ou indiretamente os brasileiros que moram fora do Brasil. Então, é um índice, é mais uma informação que a gente tem que juntar para entender esse mosaico complexo de um processo eleitoral como o brasileiro.
1: Zaidan, professor Sidney está conosco.
3: Professor, aliás, chama a atenção, por exemplo, que um país como a China, né, onde há muitos brasileiros trabalhando, estudando, e aí com seu 1 bilhão e 400 milhões de habitantes, e o número de pessoas que compareceram ali às urnas é um número muito pequeno, né, pouco mais de 600 eleitores na China. Então, de fato, no caso do Peru, não apenas do ponto de vista absoluto, né, que obviamente é um eleitorado menor do que o brasileiro, uma população menor, mas relativamente a participação de peruanos no exterior, relativamente, ela é muito mais significativa do que a dos brasileiros. Né? E isso se repete, eu não sei na Índia, né, mas o número que eu havia visto da Índia também é muito pequeno, que é outro país com 1 bilhão e 400 milhões de habitantes. Então parece que, ou não é que haja menos brasileiros, né, mas parece que menos interesse em participar, não?
2: É, sem dúvida. De fato, voto popular não é o forte da China, não é? Mas essa é uma outra questão. Mas parece, não é? Tudo indica que o imigrante brasileiro que foi para um país como o Japão, por exemplo, ele mantém vínculos ainda muito fortes, muito intensos, ele tem até um projeto de retorno para o país. Provavelmente nós vamos ter um número significativo também nos Estados Unidos. Então há também um pouco da história, né? Eu acho que a história explica esses números, né? A imigração, os vínculos que se mantêm ainda com o país, com a família, tudo isso, de alguma forma, explica esses números que, como você falou muito bem, não é? Em termos absolutos, relativos, nós temos países, você citou os dois países com a maior população, né? Em primeiro lugar a Índia e depois a China, mas, porém, com o número de votantes, né, brasileiros que vivem nesse país, nesses países muito pequeno.
0: Sidney Leite, professor de Relações Internacionais, ao vivo conosco nessa cobertura. Ainda, não é, que os votos não tenham, não é, uma importância muito grande no balanço final, quantitativamente, falando. Queria trazer aqui um recorte. O Zaidan falou da China. O Lula venceu, teve maioria dos votos em três sessões eleitorais da China continental: Pequim, Xangai e Cantão. O Lula teve um total de 268 votos e o Flávio Bolsonaro 98. Mas queria entender com o senhor o seguinte: nesse recorte parcial que temos aqui, Lula vencendo na Austrália, Arábia Saudita, Chipre, China, Coreia do Sul, Egito, Estônia, Finlândia, Malásia, Nova Zelândia, só para citar alguns, e Flávio Bolsonaro vencendo no Catar, Emirados Árabes Unidos, Grécia, Israel, Japão, Tailândia, dá para a gente tirar alguma conclusão dessa divisão de países, professor? Como que os candidatos estão chegando lá? Qual a impressão que os brasileiros estão tendo? Dá para a gente fazer essa avaliação do eleitorado nesses países?
2: Vamos ampliar um pouco o sistema de referências e até pensar na política externa que os candidatos, né, estão propondo, principalmente os candidatos que estão aí à frente da pesquisa, né? Um dos candidatos, por exemplo, o Flávio, ele demonstra que uma vez eleito, ele vai privilegiar as relações com os Estados Unidos e Israel. Historicamente, o governo anterior, que foi o governo do pai dele, manteve ótimas relações com Israel e também boas relações com o governo Trump, por exemplo, que voltou ao governo. Por um outro lado, a China, ela digamos, muito mais prestigiada pelo atual governo do que o próprio Estados Unidos. Muitas vezes, inclusive, houve um alinhamento praticamente automático. E nessa grande disputa de poder global, né, por exemplo, entre China e Estados Unidos, o atual governo demonstrou um alinhamento muito mais claro, com a China. Então, provavelmente, esse eleitor que está na China, que está em Israel, eu selecionei dois países bastante, relevantes para a nossa, política externa, eles fazem um voto pragmático. Este candidato ganhando, as relações do meu país com o país em que vivo serão boas. E ele faz um voto pragmático em relação a um ou outro candidato. Essa é uma análise mais
3: Professor,
2: sociológica, não é, do voto.
3: Sidney, claro que com o efeito da política externa de Trump, particularmente, uma sequência de eventos, né? O Hegseth, seu secretário de guerra, referindo-se à América Latina como quintal, e não era uma pilhéria, né? Ele disse isso numa entrevista, que Trump recuperaria esse quintal. A chamada restauração da política Monroe, que até foi apelidada de Donroe, né? Numa referência ao Donald Trump. E quando veio o tarifaço, o Lula, um pouco antes, a avaliação dele estava bem ruim. E quando o tarifaço é imposto, no ano passado, o primeiro super tarifaço, a reação do Lula e o fato de ele falar muito em soberania e aquilo se transformar em lema de discursos, né, em mote de discursos, com escritos em bonés, em camisetas, a soberania passa a ser uma palavra-chave. E é impressionante como, naquele momento, o Lula tem uma recuperação de popularidade ou de avaliação positiva, né? E de lá para cá, isso não mudou muito, até porque, mesmo depois do Trump falar em química, de os dois se encontrarem, de haver suspensão de grande parte do tarifaço, mas depois houve a retomada do tarifaço, novos episódios desgastantes, e de novo a palavra soberania tornou-se um mote nessa disputa eleitoral. Na avaliação do senhor, que impacto isso tem na eleição e, sobretudo, que impacto isso terá no próximo governo, seja Lula, seja Flávio Bolsonaro, quem assumir em janeiro? O quanto essa questão, a relação específica com os Estados Unidos e agora envolvendo algo crítico, né, que são os minerais críticos e terras raras. Qual o impacto disso na eleição, na sua avaliação, e o quanto isso será central para o próximo governo?
2: Veja, o impacto neste processo eleitoral, né, que nós estamos abordando, ele é enorme. Você citou muito bem, né, que nós tínhamos um cenário de um governo que vinha perdendo popularidade com o episódio do tarifaço, digamos, usou muito bem em termos de narrativa, de criação de slogan, de defesa de soberania, do que o tarifaço ele não foi só para o Brasil, ele atingiu mais de 60 países, inclusive países muito aliados, mas o governo brasileiro soube, teve a sensibilidade de perceber que aquela situação muito ruim para o comércio brasileiro poderia se traduzir politicamente em ganhos, né, para o processo eleitoral. Eu faço duas observações aqui, muito mais como um analista que está olhando um pouco até fora, né, das querelas, das disputas ideológicas e eleitorais. A gente não pode ter uma política externa baseada em slogans de ciclos eleitorais. Esse é o primeiro aspecto. A política externa, ela é eficiente, ela traz dividendos para o país. Quando ela é uma política de longo prazo, uma política que tem posições claras, permanentes, e sobretudo, Zaidan, embora os ganhos políticos sejam claros, e eles são permanentes até o dia de hoje, mas nós não conseguimos, de fato, negociar de forma interessante, né, esse tema, né, que muito preocupa, especialmente, né, alguns setores produtivos brasileiros. Eu tendo a crer, terminada a eleição, seja qual foi o governo que vencer, o debate eleitoral vai ficar para trás. Tanto um futuro governo Lula, um futuro governo Flávio, eles precisam resgatar o que é muito importante da política externa brasileira, que foi abandonado, trazendo grandes prejuízos para o país, que é o pragmatismo. O melhor momento da política externa brasileira ao longo da história foi a política pragmática, que foi levada a cabo por diferentes governos, inclusive a época em que tínhamos uma política externa independente, lá nos anos 60. Então, eu, até para deixar uma posição tanto quanto polêmica para os nossos ouvintes, a ideologia é uma péssima companheira de elaboração de estratégia de política externa. Ela vai iluminar um instante, mas vai deixar o país na escuridão por muitos anos.
1: Professor, quando nós tivemos na semana passada a informação de um jornal inglês de que estava sendo um investimento determinado pelo Marco Rubio aqui no Brasil para publicações ou para manifestações em formato de jornalismo ou não, contra o STF, isso veio dentro de um contexto de um bolo de dinheiro que é usado anualmente ou a cada pleito, dependendo de onde há interesse do governo americano. Esse dinheiro é despejado ali e chamou a atenção que no Brasil, que o Brasil era alvo disso. A gente tem precedentes, e eu não estou falando de governo este ou aquele que participou deste ou daquele golpe em determinado momento da história, estou falando de uma coisa clara, evidente, de determinação de um orçamento para um tipo de campanha. Quando isso veio à tona, chamou a atenção do senhor de alguma forma, algo com essas características?
2: Olha, para quem estuda os Estados Unidos, não é surpreendente, né? Os Estados Unidos é uma superpotência, tem interesses, não só do Brasil, o Brasil é o grande líder regional, então essa eleição é uma eleição que, especialmente para o atual governo americano, é muito importante. Lembremos que nos últimos meses e até no último ano, o governo Trump teve grandes vitórias eleitorais, tanto na América do Sul quanto na América Central, se formou até, está, né, se usando essa expressão do escudo, né? Esse escudo teria muito mais força, muito mais energia se tivesse aqui, né, um aliado declarado. Então, ao longo da história, isso não é no governo Trump também, a gente tem uma tendência de demonização do governo Trump, mas, na verdade, o próprio governo Kennedy Esse é um fato histórico, Zaidan deve lembrar, não é? Injetou muito dinheiro na campanha do Carlos Lacerda, no Rio de Janeiro. Eu estou falando lá, né, o governador da Guanabara, lá no início de setembro. Então, não é uma novidade, e eu diria que as potências, as superpotências, evocavam estratégias como essa.
0: Ao vivo aqui na Bandeirantes, às 2 horas mais 21 minutos, Sidney Leite, professor de Relações Internacionais. A gente vai agradecendo, não é, os ouvintes, os internautas, aqueles que nos acompanham também pela Fest TV em áudio e vídeo. Mais gente chegando na nossa live. Vamos aqui, não é, avançar o horário já depois do fechamento das urnas, às 17 horas, às 5 horas da tarde, mas vamos seguir aqui também com o professor Sidney Leite. O Zaidan, o Ronald falavam, não é, de como a imprensa, os jornais, os portais, as emissoras estão trazendo essa cobertura das eleições aqui no Brasil. E aí eu separei, professor, algumas manchetes dos principais jornais do mundo para a gente ter esse debate aqui, essa conversa. O New York Times, por exemplo, ele disse que o pleito de hoje pode definir o futuro da América Latina. Já a agência de notícias, a Reuters, afirma que uma vitória de Flávio Bolsonaro seria mais um trunfo da direita aqui na região e a de Lula uma dor de cabeça para Washington. O espanhol, o El País, cita a polarização e a apatia do eleitorado brasileiro. E aí, para a gente fechar, só para citar algumas aqui, a revista inglesa, a The Economist, diz que o próximo presidente será um herdeiro político vingativo ou um esquerdista fragilizado pela idade, né? Que a gente vê diferentes abordagens, né? Mas fato é que o mundo está de olho no que vai acontecer hoje aqui no Brasil, não, professor?
2: Me chama a atenção que são manchetes pessimistas, né? Independente de qualquer abordagem, né? Eu trago para o nosso ouvinte, para o nosso espectador, uma outra perspectiva, né? O Brasil e a América do Sul, em especial, nunca foram tão importantes para os Estados Unidos, para a União Europeia e para a própria China. Nesse aspecto, é que a política externa pragmática que eu retomo, ela tem que ser colocada, né, em prática, porque com isso nós, o Brasil, eu uso uma expressão nos artigos que eu escrevo, o Brasil tem muitos ativos de potência. Mas será que a gente está usando bem esses ativos de potência? Não seria o momento, inclusive, de dar mais poder ao Itamaraty, que é estratégico? O Itamaraty tem um conhecimento muito abrangente desse mundo em transformação. O mundo mudou muito rápido. Aquele multilateralismo da Segunda Guerra Mundial, ele não existe mais. Por outro lado, não temos mais aquele Estados Unidos, um mundo norte-americano. E ele também não vai ser um mundo chinês. Ele é um mundo muito mais complexo, com várias potências emergentes. E aí, o nosso desafio é exatamente aproveitar essa oportunidade. Então, vamos fazer uma análise otimista.
1: Zaidan.
3: Professor Sidney, o senhor mencionou há pouco o escudo das Américas, né? Foi aquela iniciativa do Trump. Aliás, foi um evento meio constrangedor, né? Porque ele chegou a fazer uma gracinha, uma anedota com o idioma espanhol e aqueles caras todos ali. Uma posição meio bajuladora, dando risadas. Depois uma disputa entre eles pela caneta que o Trump havia usado. Aí o Milei conseguiu arrebatar a caneta, triunfante. Enfim, tínhamos essas cenas, né? O senhor mencionou o escudo das Américas. Então, eu gostaria de uma abordagem do senhor sobre dois aspectos da política externa. O que significará? Porque se o Flávio Bolsonaro ganha, ele já deixou claro, inclusive o Danilo trouxe as manchetes que vão nessa direção, né? A tendência é o Brasil aderir a esse escudo das Américas. E se o Lula vence, provavelmente ele vai manter distância dessa iniciativa. E pelo menos essa é a expectativa em relação aos dois. Por outro lado, o BRICS. A vitória do Lula ou do Flávio Bolsonaro, o senhor acredita que isso influenciará, digamos que o Flávio vença, isso influenciará de alguma maneira a posição do Brasil no BRICS e a maneira como o Brasil enxerga as suas relações com os países que formam o BRICS? Gostaria que o senhor, por favor, abordasse essas duas questões, o resultado eleitoral no Brasil, que impacto terá no escuro das Américas e no BRICS?
2: Excelente pergunta, Zaidan. A nossa eleição, ela se dá no contexto em que brevemente nós teremos eleições em Israel e eleições nos Estados Unidos. No caso da eleição americana, eu acompanho diariamente, até por dever de ofício, hoje, se as eleições fossem hoje, o Trump perderia, né, e o Partido Republicano a maioria, tanto na Câmara quanto no Senado. O que aconteceria a partir de janeiro? No dia seguinte, os democratas vão entrar com o processo de impeachment. Então, nós teríamos aí dois fatos muito importantes. O governo Trump perdendo a maioria nas duas casas, então ele não vai aproveitar, não vai poder aprovar os seus projetos, ele vai ficar enfraquecido, é aquilo que a gente chama de pato manco, né? E com agravante, não é? Ele não vai ter direito à reeleição, então já se desenha aí uma disputa nos bastidores. Então ele vai ficar um governo enfraquecido. Nesse aspecto, se for um governo Lula, o governo Lula provavelmente vai ter mais tempo para respirar, para negociar, ele vai ter, digamos, um cenário mais claro, né? No caso do governo Flávio, né? Não tenho dúvidas, o que você falou é corretíssimo. No dia seguinte, o Brasil entraria, né, faria parte desse escudo de combate ao narcoterrorismo, né, que é a ideia que está por trás desse escudo. No aspecto que você menciona em relação tanto ao governo Flávio ou ao governo Lula, prováveis, né, estamos falando aqui de probabilidades, né? O processo não terminou. Eu penso que eles vão ter dois grandes desafios, né? A parte toda essa discussão com os Estados Unidos, com a China, né? União Europeia. O primeiro deles é resgatar o Mercosul. Nós não conseguiremos ter um acordo consolidado com a União Europeia com o Mercosul, que na prática deixou de existir. Não é? O Mercosul, objetivamente, não é? Ele não está com um de vigor para viabilizar esse acordo tão importante quanto a União Europeia. E um outro aspecto fundamental, um desafio dos dois governos, que, portanto, precisam encarar de frente de uma forma pragmática, é como lidar com a crise das cadeias produtivas, que hoje pautam, né, por uma insegurança total, o que vai precisar, entre outras coisas, acelerar a substituição do petróleo como fonte de energia, porque ele está ali em portais, né, altamente perigosos, tal, Taiwan, Hormuz, Almabeb, entre outros, né? Então, o desafio desses dois governos em termos de política externa será muito grande, né? Num cenário economicamente difícil, 2027 vai ser globalmente difícil, né? E sabemos que também internamente é muito difícil. Então, a gente olha para frente, vê janelas de oportunidades, mas é necessário arregaçar as mangas, né? Dar protagonismo ao Itamaraty e deixar as ideologias de lado e olhar de uma forma mais pragmática, não como o mundo deveria ser, mas como o mundo está se apresentando.
1: Professor, uma última de minha parte aqui, nessas relações internacionais, quero trazer e fechar o foco em uma delas, que é com a Argentina, um dos parceiros importantes do Brasil comercialmente, e com a aproximação da eleição, Javier Milei fez de tudo para se distanciar cada vez mais do governo brasileiro, né? E é claro, na perspectiva de que Flávio possa vencer e aí as relações se tornam mais próximas. O senhor entende que uma não vitória de Flávio Bolsonaro faz Milei repensar esse jeito de lidar com a relação? Afinal de contas, ele por inúmeras vezes nos últimos meses ofendeu o presidente da República, né, com palavras muito diretas, tóxicas. Uma não vitória de Flávio muda o jeito do Milei lidar pensando na economia argentina ou não?
2: Olha, eu fiquei devendo uma observação do Zaidan sobre os BRICS, né? Os BRICS cresceram demais e eles também não estão conseguindo funcionar como um bloco. Veja, na crise do Irã, cada país foi para um lado, né? Fica muito difícil, né, dentro de um mesmo bloco ter o Irã e a Arábia Saudita. Né? Parece que não há aí uma sintonia, embora tenha crescido muito o PIB total dos BRICS. É necessário um redesenho e muito cuidado, porque os BRICS estão sendo dominados hegemonicamente pela China. A gente tem uma tendência a olhar os Estados Unidos como vilão, né? Mas veja, não é uma questão de vilão, de herói, de mocinho, de bandido. O que você tem é poder e hegemonia. Então é perigoso para o Brasil fazer todas as suas apostas nos BRICS. Eu sou um defensor do regionalismo, muito mais o Mercosul do que os BRICS nesse momento. Mas, enfim, a tendência parece que não tem sido essa. Em relação ao Milei, cenários: uma derrota do candidato que ele apoia aqui no Brasil, que é o Flávio; a vitória do Lula; uma derrota eleitoral do Trump lá nos Estados Unidos. O Milei vai ficar um tanto quanto isolado e sem perspectivas. É possível, se ele tiver um olhar pragmático, ele promove uma aproximação não propriamente com Lula, mas com o governo brasileiro, defendendo os interesses da Argentina, que estão lá também interiorizados no Mercosul. Há muitos dados, há muitas variáveis em jogo. Nós precisamos aguardar a finalização desses três processos. No caso de Israel, a definição, inclusive, das políticas em relação ao Oriente Médio. E, no caso brasileiro e no caso dos Estados Unidos, muita coisa está em jogo: a América do Sul, combate ao narcotráfico, o revigoramento ou não do Mercosul, o fortalecimento ou não do novo pacto, da nova aliança com a União Europeia. Qual vai ser a posição da China? A caixa de Pandora está aberta. As forças estão sendo liberadas junto com o resultado das urnas de hoje.
3: Muito bom. Professor Sidney, uma última da minha parte. Até esse ponto é chave, né? Que vai acontecer em novembro, na eleição nos Estados Unidos. Todas as cadeiras da Câmara em disputa, uma parte das cadeiras do Senado. E, como o senhor disse, o Trump corre o risco de ter contra si uma maioria do Partido Democrata nas duas casas. E aí o risco de impeachment, como o senhor mencionou. Por outro lado, se os republicanos conseguem pelo menos manter a maioria em uma das casas, claro que, nesse caso, um processo de impeachment, principalmente no Senado, né, um processo de impeachment, talvez os democratas aprovassem o pedido na Câmara, mas não passaria no Senado. De qualquer maneira, uma coisa que é chave: a relação dentro da América Latina e, particularmente, da América do Sul. Nós temos hoje Noboa, Spriella, Kast, Milei, Santiago Penha, Rodrigo Paz, todos alinhados ao Trump e todos particularmente alinhados a Marco Rubio, que, aliás, é um potencial candidato do Partido Republicano. Ele vence. Já há uma disputa ali interna, né, meio silenciosa entre os dois, o vice, o Vance e o Rubio. Mas digamos que o cenário não mude muito e Trump consiga terminar seu mandato sem grandes sustos ou risco de impeachment. Trump, nas suas oscilações, né, nas suas dubiedades, tem um interesse claro. Ele não, os Estados Unidos, o grande capital dos Estados Unidos e até o Pentágono, tem um interesse muito especial nos minerais brasileiros. Dá-se de barato que o Brasil tem, no mínimo, a segunda maior reserva de terras raras, só menor do que a China. Esse ponto especificamente, ações a respeito de terras raras, instalação de centrais de dados, isso vai determinar a política de Trump em relação ao Brasil? Mesmo considerando suas dubiedades, sua inconstância permanente, né, nesse paradoxo de inconstância permanente, a questão dos minerais será central se Trump não correr risco de impeachment?
2: Veja, uma outra pergunta essencial, um tema altamente discutido em todo o ambiente nacional, nacional e internacional, é a questão dos semicondutores, dos chips, da onde vem, né, a importância dos chamados minerais, né, raros, né, das terras raras. E o Brasil é um possuidor, né, desses minerais. Sem dúvida, o ponto que mais interessa ao Trump, do ponto de vista econômico, nas relações bilaterais com os Estados Unidos, é ter acesso a esses minerais, porque outro país que também tem muitos desses minerais é a própria China, e há um temor dos Estados Unidos de que a China tenha cada vez mais controle, invada Taiwan, que é a grande produtora dos semicondutores, né, dos microchips, e, portanto, isso dá ao Brasil uma relevância ainda maior. Na medida em que ele tenha boas relações com o governo brasileiro, um governo que ceda, né, a pressões, né, e a esse interesse dos Estados Unidos, isso, sem dúvida, é prioridade no governo Trump, com o próximo governo, seja ele qual for.
0: Conversamos aqui na Bandeirantes, nessa cobertura especial, nessa maratona Eleições 2026, com Sidney Leite, professor de Relações Internacionais, que gentilmente, mais uma vez, não é, nos dá a honra aqui da participação. Professor, brigadíssimo, hein? Obrigado, boa semana.
2: Um forte abraço.
0: É, a gente perdeu um pouquinho, né, o sinal aqui na reta final da entrevista com o professor, mas para contar que tá uma chuva, né? Ronald Zaidan,
1: Danada.
0: tá chovendo forte,
1: É.
0: um temporal mesmo. Daqui a pouquinho a gente vai prestar serviço, a gente tem um intervalo comercial para fazer, mas na sequência a gente fala desse alerta que recebemos todos, né? No celular, pela Defesa Civil e os transtornos, né? Temos aqui algumas imagens ao vivo da Marginal. Chove forte em São Paulo, uma chuva forte mesmo que pode atrapalhar também essa reta final da votação. As urnas abertas até às 5 horas da tarde e, claro, quem chegar ali na escola até às 5, os eleitores que estiverem, né, na fila às 17 horas, claro, tem o direito de votar. Daqui a pouquinho, depois do intervalo, a gente vai prestar serviço. Rafael Batalha, hein? Repórter Rafael Batalha, está na Rodovia dos Imigrantes mandando aqui um vídeo para mim chovendo barbaridade. Cuidado aí na estrada, então, meu amigo. Ele que está, não é, se deslocando aí para continuar essa cobertura. E daqui a pouquinho a gente volta com mais informações, né, Ronald?
1: É isso aí. A gente volta indo à Capital Federal, a Brasília, para trazer mais detalhes desse dia de votação. A gente volta já.
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1: 2:41, estamos de volta aqui no estúdio principal da Bandeirantes para falar de eleições, mas para falar do caminho até a urna, né? Tem alguns caminhos que não estão fáceis, porque está chovendo a beça. Só para dar uma simbologia disso, há pouco recebi uma mensagem do meu filho que saiu do trabalho e está indo votar. Aí ele gravou para dizer que estava chovendo, não deu para ouvir, né? De tanta chuva que tinha. Está intenso demais essa situação, está intensa demais essa situação aqui em São Paulo. Fique esperto, motorista Ana Paula Rodrigues está conosco para falar um pouco, porque não está chovendo de agora e está chovendo em vários lugares, né, Ana? Boa tarde para você.
8: Boa tarde, gente. Ó, choveu muito durante a tarde, o começo da tarde no interior de São Paulo, e agora, pouco antes das 2, essa chuva chegou à capital paulista e região metropolitana. Virou noite na cidade de São Paulo, sem exageros, está muito escuro e é muita água, com muito vento. Agora, pelo menos aqui na região do Morumbi, onde está a sede da Band, o vento diminuiu, mas tem muita água caindo também. A ventania no interior de São Paulo foi muito intensa. Em Araçatuba, por exemplo, onde a gente teve a maior ventania até agora, foram 112 quilômetros a velocidade do vento. Não à toa, um pedaço de um telhado foi arrastado, atingiu um pedestre e matou uma pessoa em Araçatuba nesse domingo de eleições. Aqui na capital paulista, nós tivemos alerta severo pouco antes das 2 da tarde, pedindo para que as pessoas buscassem abrigo, dessem um tempinho antes de iniciar aí os seus trajetos, inclusive para votação. Agora, toda a capital paulista está em estado de atenção e o Centro de Gerenciamento de Emergências não fala ainda em alagamento, mas a gente conhece, né, a cidade onde a gente vive. E a gente sabe que os alagamentos demoram um pouco para aparecer no monitoramento da prefeitura, aparecem primeiro na movimentação pela cidade. Então fique atento com o entorno do Parque Ibirapuera, em especial no corredor norte-sul ali na frente. O trânsito está muito parado dos dois lados e essa é uma região que costuma alagar quando chove um pouco mais forte. A gente também já está com o trânsito mais carregado em alguns pontos da Radial Leste, sem indicativo de alagamentos, mas com uma dificuldade um pouco maior para passar por ali neste momento. As duas marginais ainda andando bem, mas com o trânsito carregado, principalmente a Pinheiros, dos dois lados, entre a passagem pela Ponte Cidade Jardim e a região do Parque Vila Lobos. Por enquanto, repito, não há informação de vias bloqueadas pelo acúmulo de água, mas a gente tem que ficar atento porque há chance de que isso aconteça por causa dessa água toda que está caindo aqui na cidade de São Paulo e vai longe ainda. A expectativa é de que pelo menos até um pouco depois das 3 da tarde a gente tenha temporal e ainda chance de mais chuva depois disso ao longo da tarde e da noite.
1: Vamos mostrar de novo uma imagem lá da Imigrantes. Foi o Batalha que mandou isso?
0: Foi o Rafael Batalha que mandou
1: pra gente esse repórter vídeo, da Band.
0: Deslocamento.
1: Dá para ter uma ideia de como está a chuva intensa. Essa imagem que a gente botou agora há pouco, você que acompanha com imagens, é dificílima a situação. Dirigir em rodovia com chuva não é fácil, com essa intensidade é muito pior.
8: O limpador não dá conta,
1: não,
8: né?
1: Não dá conta. Muitas vezes tem gente que resolve parar no acostamento, que também é uma situação bem preocupante, né? Porque vai parando um atrás do outro e tal. Só uma coisa. O pisca-alerta nem sempre é a melhor sugestão. O importante é você estar com a sinalização do seu carro acesa, as lanternas acesas, porque muitas vezes as pessoas, quando veem o pisca-alerta ligado, já imaginam que algo à frente já enfia o pé no breque, e no piso molhado é muito perigoso isso, muito perigoso. Qualquer aquaplanagem aí no seu caminho pode trazer um prejuízo gigantesco. Então a gente não quer ver você em risco, nem as pessoas que estão na mesma via que você, tome todo cuidado. Mas o mais importante, eu queria dizer o seguinte: faltam ainda 2:15 para acabar o horário de votação. Ninguém precisa sair na correria. Dá, com esse tempo, dá para cruzar São Paulo 2 vezes de ponta a ponta com o trânsito que está agora. Então é perfeitamente possível esperar um pouquinho para sair para votar. Acabei de receber imagens de Pirituba, acabei de receber imagens da Pompeia e das Perdizes. com corredores de água nas guias. Ali o Danilo conhece a região das Perdizes, tem muita ladeira, né? Quando chove demais, dá pra você descer de caiaque, né?
8: A parte de baixo vira um laguinho, né?
1: Vira, opa, claro que vira. Então, pra você entrar na sua sessão eleitoral, ou você faz um salto de corredeira, ou você fica ali correndo, e de maneira determinante, correndo risco. Tome todo o cuidado, não se meta nessa, e aí a gente vai ter uma situação muito melhor. Tem tempo ainda pra votar, espere a hora certa pra isso acontecer.
8: Se você chegar na fila até 5 da tarde, você ainda consegue votar, é importante falar isso também, né?
1: Exato.
8: Você não vai ser expulso ali da sessão eleitoral.
1: Entrou na fila, consegue votar sim, nenhum problema de chegar em cima da hora.
8: Em cima, não depois.
1: Não depois da hora, que, aí é que nem o portão do Enem.
8: Isso,
1: né?
8: Exato.
1: Aí fecha, você não entra nem
8: já
1: a pau.
8: Já era.
1: Boa, Ana, valeu, viu?
8: A gente tá monitorando, qualquer novidade volta aqui.
1: Fechado.
0: Cuidado com a chuvaiana. O Ronald Zaidan, a gente tem a nossa reportagem aqui, o Vitor Gomes, né, em Brasília, o Guilherme Oliveira aqui em São Paulo. Há pouco o ministro da Justiça deu um pronunciamento, também atendeu a imprensa, tá acompanhando o andamento das eleições. A gente traz aqui, então, para abrir, o Vitor Gomes. Vitor Gomes já posicionado aqui em Brasília, e daqui a pouquinho também vamos com o ministro da Justiça. Primeiro espaço aqui para nossa reportagem. Diga lá, Vitor, uma ótima tarde para você.
9: Oi, Gobato, Ronald, mestre Zaidan, uma ótima tarde para vocês e a todos.
3: Boa
9: que
3: tarde.
9: Nos acompanham. Quem nos acompanha com imagem, nos vê aqui, né, diretamente do Centro de Divulgação das Eleições, do CDE, do Tribunal Superior Eleitoral. Agora há pouco, o presidente do TSE, Aménis Marques, fez uma fala à imprensa. Ele fez primeiro uma apresentação, um balanço dessa manhã de eleições no país. 935 urnas precisaram ser trocadas, é um número baixo, de acordo com o TSE. As urnas foram substituídas por outras de contingência. E o ministro falou também a respeito das ocorrências, né, registradas pela Polícia Federal, principalmente a tentativa de compra de votos, que foi a ocorrência com o maior destaque. Destaque também para a maior quantidade de dinheiro apreendido aí nas últimas eleições, mais de R$300 mil apreendidos pela Polícia Federal. A gente destaca também alguns números dessa entrevista coletiva. Foram 5 perguntas de veículos cadastrados, sorteados ali pela assessoria de imprensa aqui do TSE. E entre os destaques nos números, 6 milhões de downloads do aplicativo e-título. É a primeira vez, segundo o ministro, né, que o e-título é usado de fato na eleição, e esse número chama a atenção aí, mais de 15 milhões de consultas a local de votação pelo e-título. 3 milhões de justificativas já foram feitas pelo aplicativo também. Há uma previsão de uma nova fala do Nunes Marques após o término, né, das eleições, depois das 5 horas da tarde. Então, uma nova fala aí sim, com um balanço de uma forma geral. Uma pergunta que a gente destaca, uma resposta, né, que a gente destaca do ministro ainda, foi a respeito de uma possibilidade de judicialização das eleições. Ele falou que não descarta, até porque o país, né, o Brasil, infelizmente, tem uma cultura de se judicializar todas as disputas. Então, ele disse que não o espantaria algo do tipo. Volto ao estúdio com vocês.
1: Valeu, Vitor. Obrigado. 2:49, a gente volta com o Vitor na medida em que o tempo passar e novas informações foram seguindo. Vamos ouvir um trecho do Cássio Nunes Marques falando exatamente sobre interferência nas eleições. Fala, ministro.
10: Justificaram a interrupção, a suspensão de serviços em razão da ocorrência das eleições. E isso é comum. Sempre que há um acirramento, uma divisão política dentro de um país, outros países podem, como foi o caso da Colômbia, dos Estados Unidos também procedeu da mesma forma. Suspendeu as atividades consulares no período que circunda o dia da votação. Os nossos indicativos das equipes que monitoram riscos internacionais não apontam qualquer tipo de risco. Inclusive agora, mas recentemente o diretor-geral da Polícia Federal confirmou. Nós não temos nem relatório da Polícia Federal, nem relatório da ABIN, nem relatório de nenhum setor que trabalhe em parceria com o Tribunal Superior Eleitoral indicando qualquer tipo de risco.
0: Então, ouvimos, né, o presidente do Tribunal Superior Eleitoral, Nunes Marques, que afirmou, a gente ouviu aqui, o Vitor Gomes também trouxe essa informação, de que não há indicativos de interferência estrangeira nas eleições deste ano. Vai de encontro com a fala também de Andrei Rodrigues, diretor-geral da Polícia Federal. Agora vamos girar nossa reportagem. Zaidan, Ronald Jimenez, o Guilherme Oliveira já está posicionado aqui às 2:51. Diga lá, Guilherme Oliveira, ótima tarde para você.
11: Tudo bem, Danilo? Boa tarde para você, para o Ronald, Zaidan, quem nos acompanha aqui na Bandeirantes. Tarde. Eu falo deste momento da região da Vila Sônia, zona oeste e sul de São Paulo, no Colégio Santo Américo. Por aqui chove forte neste momento, trovão bastante caindo por aqui também. Infelizmente, a energia por aqui chegou a cair por 3 vezes, mas neste momento, com energia, o Colégio Santo Américo. Muita fila do lado de dentro desse colégio, os eleitores reclamando que está demorando demais essa fila para conseguir, de fato, votar. E uma das explicações por parte de mesários, é a quantidade de votos, né? São 6 candidatos que a gente tem que votar pela ordem: deputado federal, deputado estadual, senador 1 e 2, governador e presidente da República. Em razão disso, tem gente que tem mais facilidade do que a outra, e aí acaba demorando um pouco mais. Tem gente que tem dificuldade também com a biometria, ela não acaba pegando de primeira, tem que ficar trocando o dedo, limpando o dedo para tentar acertar ali de fato com a biometria. Então, em razão desses problemas, né, que não são problemas, né, mas acontecem de fato, acaba gerando muita fila, portanto, do lado de dentro. Mas, de acordo com o Tribunal Regional Eleitoral de São Paulo, uma eleição, um primeiro turno que transcorre sem maiores problemas. Já houve mais de 50 ocorrências por parte da Polícia Militar, mais de 10 presos em razão de boca de urna. Sobre o TRE ainda, dezenas de urnas eletrônicas foram substituídas, tanto na capital quanto no interior do estado, mas sem maiores gravidades, pessoal.
0: Guilherme, queria aproveitar aqui, o Guilherme está com guarda-chuva, claro, se protegendo da forte chuva que cai aqui em São Paulo. Eu queria saber, por onde você já circulou aqui, dos santinhos, da sujeira que toma as ruas e avenidas, não só de São Paulo, mas das principais cidades aí do país. Santinho, com a água também que cai, né, Zaidan e Ronald, você imagina a situação que pode acontecer, que já aconteceu, de muita gente escorregando, se machucando, indo para o hospital. O que você pode falar aí dessa sujeirada aí, hein, Guilherme?
11: Eu passei em 4 locais de votação desde o início da manhã de hoje, e o pior local de votação em que eu encontrei foi justamente esse, em que eu estou agora, o Colégio Santo Américo, onde votou mais cedo o Geraldo Alckmin, vice-presidente, vice, né, na chapa de Lula, à reeleição. Por aqui no Colégio Santo Américo, no entorno do quarteirão do colégio, muito, mas muito santinho de fato, na rua, e de vários candidatos, de vários partidos, seja da direita, seja da esquerda. Infelizmente, em todas as eleições, isso acaba acontecendo, e um dos locais em que passei durante todo este domingo, o pior, aqui no Colégio Santo Américo, na zona oeste da cidade, na região da Vila Sônia, pessoal.
1: Boa, Guilherme. Eu vou ser já agradecendo, e o Guilherme está pronto para, na medida que as coisas acontecerem, voltar com a gente aí, trazer mais informações. Valeu, Guilherme. Ó, é o seguinte, eu não vi, cara, papo sério, um santinho sequer onde eu fui votar. Eu votei ali na Pompeia, na Universidade de São Camilo, que fica na rua Raul Pompeia, esquina com a Padre Chico. Zero. Não estou falando, assim, tinha pouco, perto de outros anos. Nenhum. Eu até olhei e vi que tinha muita gente chegando com adesivo colado, né, na camiseta. Olha, deve ter alguém na esquina colando adesivo e tal. Nada. As pessoas estavam vindo não sei de onde, talvez de casa, ou talvez pegaram de algum outro lugar. Mas zero, nada, absolutamente nada. E no caminho até em casa, 3 quadras dali, nenhum santinho no chão. Porque tem muita gente, numa eleição, como disse o Guilherme, longa no processo de digitar o seu voto ali, muita gente se espelha naquilo que fica na mão, né? até porque várias pessoas, falamos disso ao longo da nossa programação, ao longo dos últimos dias, né? Tem muita gente que se surpreende com o voto no segundo senador. Por isso que os estudos dão conta de que as pesquisas para o Senado não refletem exatamente a realidade depois. Porque a pesquisa pergunta para quem você vai votar, né? E aí você tem ali, algumas pesquisas lidam com primeiro e segundo voto e algumas lidam com voto. Voto, apenas voto. E os dois primeiros são os que entram. Não é assim na hora de votar. Na hora de votar você tem um e depois tem outro. E muitas pessoas se sentem surpreendidas com isso. E o Santinho às vezes ajudava. A orientação do TSE esse ano para levar cola foi muito ostensiva. Eles fizeram isso de maneira ampla. Propaganda de rádio, de televisão, de internet, deixaram muito claro. A gente fez isso nas nossas redes sociais, né? Falando para as pessoas, pô, anota em casa e leva lá. O TSE, na sessão eleitoral, tem ali alguns lugares, não sei se todas as pessoas passaram por isso, tem alguns lugares com uma cédula de papel em que você anota os números. Para você entrar na cabine, já que não pode usar o celular, tirando o Zema, né? Tirando o Zema. Lá em Minas, que usou o celular, viu, Zaidan? O Zema disse que não sabia, viu, da história que não podia levar o celular. Ele entrou lá para votar e ficou anotando e ninguém disse nada para ele lá e ele votou com o celular na mão. Eu acho que não tem nem problema o cara levar o celular, só não pode tirar foto, né? Porque senão aí você caracteriza ali um crime de poder mostrar para quem quer que seja e aí se espalha para outras pessoas. Mas tem ali uma cédulazinha para você anotar com a caneta. Ah, número XXX daqui e ali. Acho que isso ajuda muito na hora de votar. Mas algumas pessoas estão demorando e, segundo os mesários com os quais eu conversei, muitas pessoas param no segundo senador. Ficam ali, falam, caramba, já votei nesse cara, vou votar de novo. E se votar de novo no segundo, aí vai anular o voto do segundo no segundo voto. Percebeu alguma coisa parecida? Ou tanto de Santinhos ou de comportamento ao votar, se demorava um pouco mais, um pouco menos, Aidan? Aí?
3: Não, nada excepcional. Aliás, essa papelada toda, além de tudo, é inútil, né? E só serve para sujar, dá muito trabalho para os garis, para o pessoal da limpeza, muito trabalho. E dependendo da situação, isso vai entupir bueiro. Quer dizer, um troço pode ser evitado, então por que não evitam, né? Não modifica nada. Aliás, só arce a montanha no chão, porque as pessoas não lançaram mão disso, não usaram isso, não precisaram dessa suposta colinha ali. Todo mundo, ou grande parte, já escreveu em algum lugar, já que não pode ir com celular e tal, com exceção do Zema, né? E então, sabe, é um negócio inútil e ruim, né? E acho até que é ruim para quem espalha isso, né? Porque as pessoas têm cada vez mais aversão a essa sujeira, né? Esse troço impróprio, isso que não resolve nada e causa problemas, pode entupir bueiro, enfim, os problemas conhecidos, né? É como a biometria também. Eu acho que isso deve ser um mecanismo talvez até prioritário, mas não único, né? Porque é uma série de coisas. As pessoas lidam com isso no banco, por exemplo. Quanta gente já não quer mais ter a entrada utilizando esse instrumento de identificação, porque principalmente pessoas de idade, né? E que muitas vezes já há mudança ali na digital, perdem aquela marca digital, ou ela não fica precisa. E aí a máquina não sabe de nada disso, ela simplesmente não leu. Não está lido e, portanto, não pode abrir, né, a operação. Acho que isso poderia ser evitado aí em algo que ainda tem essa bobagem de ser obrigatório, né? Voto obrigatório é um troço ridículo, mas você deve facilitar a vida do eleitor, né? Pode até colocar como método prioritário de identificação, mas nunca como único método, né?
1: Vamos ver o vídeo do Zema. O Zema votando lá, eu citei ele aqui, acabamos não colocando. O Zema deu um gato ali e mandou ver, lançou mão do celular para escolher os candidatos dele. Mostra aí, põe aí, para quem está acompanhando com vídeo, em vídeo, pelo YouTube, pelo Facebook.
12: Eu ando com o celular o dia todo, né?
1: Ele
12: é quase que como se fosse um dedo, né? e ninguém me lembrou ali e eu fui votar normalmente, mas não afetou em nada o meu voto, a minha forma de votar. Não fotografei nada, não fiz nada com o celular ali, fui só votar mesmo.
13: Você estava com a colinha no celular ou tinha um papel?
12: Não, tinha no papel. Levei no papel. Então, se tivesse me alertado, eu entregava na hora. Acho que nós temos coisa muito mais importante aí, como essa lá do Paraná, que nós estamos vendo, para estar acompanhando e questionando. Da minha parte, né, foi até filmado, dá para ver lá que eu não fiz nada com o celular.
0: Não ouviu a Bandeirantes e não sabe as regras do jogo, né? É. Que ele mesmo joga, né?

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2: 3 horas mais 3 minutos, hein? Vamos entrando já na reta final das eleições 2026, neste primeiro turno, evidentemente, não é? Os brasileiros têm até às 5 horas da tarde, até às 17 horas, para deixar o seu voto registrado nas urnas.
3: Mas dá tempo de chegar na urna.
2: Dá tempo, dá claro tempo, que dá.
3: Não,
2: dá
3: sem correria, né? 2 horas dá tempo ainda de chegar para votar. É, porque caso falamos aqui da chuva, tudo e tal, então não tem correria, dá para chegar numa boa.
2: Agora, quem gosta já de resolver tudo na parte da manhã são os próprios candidatos,
3: ah,
2: né,
3: sempre,
2: Ronald?
3: Eles gostam de cedo, né?
2: Eles gostam de resolver isso na parte da manhã, votam cedo e depois já vão se reunir com os membros aí da campanha, não é? E nos hotéis, nos partidos ali. E vamos agora acompanhar, então, como que foi, não é, a votação ali dos principais candidatos à presidência da República. Vamos acompanhar como foi com o Flávio Bolsonaro.
3: Zema já vimos, né?
2: O Zema já agora, né? O depoimento do Zema, que votou ali usando um aparelho de telefone celular. Mas tem também o Caiado, o Renan Santos. Vamos começar, Ronald, contando como que foi a votação aí de Flávio Bolsonaro, o que, que ele falou para a imprensa, como que foi essa movimentação também de eleitores, de apoiadores, quando Flávio Bolsonaro chegou então na sua sessão, no seu colégio eleitoral, para fazer o registro na urna eletrônica. Vamos acompanhar.
4: As nossas pesquisas já mostram que a gente ultrapassou no primeiro turno já faz algum tempo. Os nossos tracks também mostram uma tendência de alta, de o voto inteligente, o voto de revolta já nesse primeiro turno. Pessoas que votariam em outros candidatos que também são contra o Lula, já votando em Flávio Bolsonaro no primeiro turno. Então é um movimento muito claro que nós vemos nas nossas pesquisas internas e que eu espero que sejam suficientes para já darem a nossa vitória no primeiro turno. Eu espero de verdade que o Brasil já escolha o seu presidente no dia de hoje, de forma definitiva, com 50% mais um dos votos, pelo menos, em Flávio Bolsonaro.
2: É, pela voz a gente já vê mesmo, né, o cansaço aí, o desgaste, depois de uma maratona, todos, de um lado ou de outro, querendo liquidar aqui no primeiro turno, né? Mas tem ainda mais uma sonora, o que disse Flávio Bolsonaro sobre as mudanças, de olho ali em liquidar a fatura no primeiro turno. Vamos ver o que mais falou na manhã deste domingo, Flávio Bolsonaro.
4: Eu tô muito feliz com a campanha limpa que nós fizemos. Eu espero que os brasileiros e brasileiras possam sair hoje de casa para mudar o país para melhor, que dê o seu voto de protesto contra o governo que está deixando de herança sair um recorde de mulheres assassinadas, recorde de pessoas endividadas, recorde de impostos altos, recorde de violência para tudo quanto é lado e a desesperança em todos os brasileiros. Então é um dia muito importante, onde eu espero que o brasileiro ponha fim a essa era do atraso, que apostou tudo, que vale tudo, que perdeu a linha de usar dinheiro público, a máquina pública, para tentar interferir nas eleições, os amigos do Lula interferindo nas eleições. Isso tem que mudar. O Brasil não aguenta mais 4 anos disso e a única alternativa é Flávio Bolsonaro. E é com muita tranquilidade.

0: muita consciência que eu estou mais do que preparado para presidir esse país e devolver o direito das famílias brasileiras de voltarem a sonhar. É isso que eu espero, que Deus abençoe a todos, Deus toque o coração e as mentes de todos os brasileiros para fazer a coisa certa quando saírem de casa hoje. Venham votar o quanto antes, porque o Brasil precisa mais do que nunca do seu próprio povo para se libertar.
1: Esse foi o candidato Flávio Bolsonaro, lá na Zona Norte do Rio de Janeiro. Agora vamos a São Bernardo do Campo, onde depositou o voto e faz isso há décadas o presidente Lula. Primeiro ele falou a respeito das pesquisas. Diga, presidente.
2: E qualquer pesquisa feita ontem, antes de ontem, transantontem, não vale nada dentro da pesquisa que vai ser feita às 5 horas da tarde. Quando chegarmos às 5 horas da tarde, vai ter a pesquisa definitiva. Ali não tem dois para mais ou dois para menos. Ali não tem variação. Ali é o resultado final das eleições. Então, a pesquisa que vai valer, seja boa ou ruim, é a que acontecer na hora que abrir a urna nesse país.
1: Tem também o presidente Lula falando na confiança dele no resultado. Vamos ouvir.
2: Eu estou muito confiante, não só pelo governo que fizemos, mas pelo trabalho que realizamos durante a campanha. Estou certo de que nós temos uma participação a nível nacional muito grande. E estou certo que nós vamos ganhar essas eleições. Portanto, eu só posso agradecer ao povo brasileiro, a toda a sociedade brasileira, aqueles que votam e nós, aqueles que votam contra nós. Ou seja, o fato concreto é as pessoas se mobilizarem democraticamente. Eu tenho feito um apelo para que as pessoas com mais de 70 anos, que pela lei não precisam votar, compareçam para votar, porque as pessoas não têm que votar apenas pensando nelas. As pessoas têm que pensar no Brasil, as pessoas têm que pensar nos seus filhos, a pessoa tem que pensar nos seus netos, a pessoa tem que pensar no futuro daqueles que eles vão deixar. Da mesma forma que alguém ajudou a construir o futuro que eles herdaram. Eu estou confiante no governo que nós fizemos, estou confiante na necessidade do povo brasileiro, estou confiante que fizemos muito, mas ainda é preciso fazer muito mais.
3: Bom, ouvimos já Flávio Bolsonaro, Lula, Romeu Zema. E a reportagem da Bandeirantes acompanhando, né, todos os candidatos, todos os presidenciáveis. E agora vamos ouvir o que disse Ronaldo Caiado quando deixou a sua zona eleitoral. Vamos lá.
4: Vota pela competência do candidato e jamais pelo ódio, pela vingança e nem em querer fazer com que a eleição seja revanche de qualquer situação que possa acontecer. É que realmente as pessoas pensem no futuro do Estado e do Brasil. É assim que eu sempre votei e é assim que eu sempre me posicionei.
1: Aí a declaração do Ronaldo Caiado, curta como o percentual que as pesquisas mostram. E o Renan Santos falando também na hora do voto. Vamos ouvir.
5: A eleição mais bizarra de todas. Essa é a eleição mais bizarra de todas. A gente está presenciando aí a eleição mais estranha desde a redemocratização, desde a eleição de 89. É uma eleição que não tem sentido, tudo muda o tempo todo. Não houve debate, não houve discussão. Ninguém sabe as propostas dos candidatos que lideraram as pesquisas. Ou seja, esta é a pior eleição desde a redemocratização.
6: Você acha que o debate fez falta? Os debates fizeram falta?
5: Tudo. E quando eu falo debate, não só o debate nas emissoras. Eu me refiro a discussões sobre propostas. Ninguém discutiu nada. Foi uma eleição vazia. E ela foi construída para ser vazia, porque as forças políticas que hoje são majoritárias, elas basicamente estão envolvidas em escândalos de corrupção gigantescos, não querem ter discussão, têm medo que surja um outsider, morrem de medo da novidade. Então elas criaram uma eleição para que elas pudessem disputar fingindo demência. Então é uma eleição que os candidatos fingiram demência o tempo todo.
7: E não, a preocupação de que o voto útil, muito defendido pelo Flávio Bolsonaro, inclusive, impacte na sua campanha?
5: A gente trabalhou muito para que isso não acontecesse. Eles criaram uma mentira de que se você não vota no Flávio, Lula ganha no primeiro turno. Isso, infelizmente, ressoa para algumas pessoas menos informadas. As pesquisas mostram que o eleitor ele é bem informado. Então ele não cai nessa pataquada, mas acho que isso vai interferir em outros.
3: Bom, passamos, né, pelos presidenciáveis, né, Ronald, daqui a pouquinho também, viu, Zaidan, a gente vai ouvir, né, Tarcísio de Freitas, Fernando Haddad, candidatos aqui ao governo do estado de São Paulo. O Ronald está monitorando o trânsito porque chove, chove forte aqui em São Paulo. Estou acompanhando a nossa transmissão, a nossa live no YouTube, em que a Malu diz o seguinte, ela diz aqui, meu Deus, eu deixei para votar depois do almoço e agora está chovendo muito aqui. E aí o reflexo disso, já no trânsito, como que está aí as ruas, as avenidas de São Paulo, hein, Ronald?
1: Malu? É Malu?
3: É a Malu que escreveu Malu aqui no chat.
1: Ô Malu, é o seguinte, tem tempo, né? Mas também não vamos deixar para a última hora, né? Você sabe que eu votava muito perto de casa e eu sempre deixava pro vizinho, fazia questão de deixar. Uma vez eu quase esqueci, né? Cheguei, parecia o Pablo Marçal na eleição, lembra que a gente tava acompanhando, ele não chegava nunca para votar. Chegou faltando um minuto para fechar as urnas, mas eu gostava de ir no final porque não tinha ninguém. Mas agora dá tempo, pô. Temos aí 1h48 para votar. Tá tranquilo, porque em alguns lugares já diminuiu bem a chuva. Bem a chuva, né? Agora, tem situações, vamos dizer assim, você tá saindo de São Paulo e vai votar na Granja Viana. Você morava lá e não trocou o título, né? A Raposo Tavares tá lascada. Tem um pedaço bom aí de problemas, porque teve um acidente na Raposo Tavares. Essa é a situação que pode te causar algum tipo de dissabor. É enfrentar a lentidão no lugar onde você não pode sair. Por isso que é importante ter informação antes e a Bandeirantes te dar essa informação. Então, a Raposo Tavares é um problema, tem um acidente, mais ou menos ali na altura do quilômetro 14, na saída para Osasco. Você tome cuidado, porque se pegar essa lentidão, dali você não sai, né? E aí vai demorar para você chegar no seu objetivo. Pode ser que você está fazendo esse caminho para pegar o Rodoanel e tal, mas tem pelo menos 2,5 km de lentidão na Raposo Tavares depois que você passa aí o Jardim Monfilioli. Tá? Quem vem para São Paulo, antes da Granja também, bastante lentidão pela Raposo Tavares. A Tietê tem vários pontos de lentidão, e aí é por causa da chuva mesmo, né? Muita gente, chegada da Bandeirantes, desemboque na Tietê. Quando a Tietê chove demais, não tem uma chuva muito intensa naquele pedaço, não tem jeito, amigo. Ali você vai sofrer mesmo, porque é uma redução natural de velocidade. Mesmo sendo um domingo, dia de eleição, a maioria das pessoas depositou voto pela manhã, sobra muita coisa para tarde, tem uma intensidade de tráfego muito grande. Então tem pontos de lentidão. Para quem está saindo da Castelo e vai no sentido da Zona Leste, lentidão. Antes da Anhanguera, antes da Bandeirantes, e tem um acidente um pouquinho antes de chegar ali no Piquiri. Então tome cuidado nesse pedaço aí. Mais adiante, só trechos de redução de velocidade e a pior parte de novo lá na frente, na altura da Ponte das Bandeiras. Se você vai para Castelo, tô saindo da Dutra, tô saindo de Guarulhos, voto na Lapa, que morava ali e tal. Da saída da Dutra até a Zona Norte, ali na altura da Ponte das Bandeiras, tem bastante lentidão por todas as pistas. Eu iria pela pista local se fosse você. E depois, um pouco mais adiante, do lado do Sambódromo do AMB, tem também lentidão por todas as pistas. Tome cuidado, vá pela local também, é uma boa opção. Aquele problemão que tinha no Ibirapuera já tá resolvido. Ali tínhamos muita água. Choveu demais na região do Ibirapuera. E essa chuva no Ibirapuera causou uma redução importante de velocidade. Tanto para quem ia no sentido de Santana, como para quem ia na direção do aeroporto. Então, essa parte aí dá uma travada nas duas direções. Já está resolvido, o Ibirapuera deixou de ser um enorme problema. Quem vai sair de Santana e vai para o aeroporto, na altura do Anhangabaú tem um acidente dentro do túnel. Então, para você que vai passar o túnel do Anhangabaú, um pouquinho antes tem um acidente, aí você reduz a velocidade. Mas, de uma forma geral, nenhum grande drama, não. Dá para você voltar numa boa, dá tempo. Mas também não vai deixar para a última hora, não vai deixar para correr algum tipo de risco, né, Danilo?
3: Exatamente. O Zaidan chamou, é isso, Zaidan? Diga lá.
8: A respeito do que disse o Lula sobre pesquisa, né? Claro que nós temos aí uma obviedade, que a votação é que decide, né? E não as pesquisas, claro. Mas é preciso observar o efeito das pesquisas, né? Principalmente das pesquisas mais próximas da eleição. Então, claramente, quando você faz a comparação da pesquisa da semana anterior, da semana retrasada, ou do mês passado, você encontra movimentos que são determinados exatamente pelos resultados da pesquisa. É a antecipação do chamado voto útil. Então, um sujeito que ele tinha um candidato que ele considerava ideal ou menos ruim, né? Longe de ideal, mas menos ruim, ou até ideal, e decide que vai votar nesse cara no primeiro turno. Mas aí, quando as pesquisas começam a mostrar que há alguma possibilidade, ainda que pequena, mas há, de haver um vencedor no primeiro turno, isso provoca uma migração. O sujeito que decide antecipar para o primeiro turno o que ele faria no segundo turno. E não vota no candidato que ele considera o menos ruim ou até considera ideal. E antecipa aquilo que faria no segundo turno. Porque enxerga a possibilidade, dependendo do ponto de vista, para alguns uma chance, para outros o risco, de uma decisão ainda no primeiro turno. E as pesquisas de ontem e de sexta-feira mostram claramente esse movimento, né? Então as pesquisas não são decisivas, é claro, nesse aspecto, a obviedade dita pelo Lula, de que conta o que o eleitor fará hoje, ou faz hoje, ou fez hoje, mas muitas decisões tomadas hoje foram influenciadas pelas pesquisas de sexta e sábado, não há a menor dúvida.
1: Ô Zaidan, deixa eu só te fazer uma pergunta aqui que diz respeito exatamente a esse aspecto. Porque nós tivemos, na quinta-feira, o dia que era para ter o debate que não teve, né? Uma divulgação de pesquisa que mostrava um crescimento do Lula em São Paulo e uma ampliação da distância em Minas Gerais. E aí eu fiquei pensando, comparando isso, todas as pesquisas de ontem, na média, mostraram uma liderança do Lula, em algumas com uma diminuição da distância. Mas o que me chamou a atenção é que o fato novo, não precisa de fato novo, como você bem disse, não precisava de um acontecimento, descobrimos determinada coisa, né? É uma decisão individual. Porque não aconteceu nada de quinta-feira até sábado, né, quando foram divulgadas essas novas pesquisas. E elas mostraram algumas pequenas diferenças entre elas. Em São Paulo, na região sudeste, e algumas coisas em Minas Gerais, em votos de setores específicos. Não precisou de nenhum fato acontecer. A decisão é individual e isso pode ter feito algum tipo de movimento, apesar de, claro, todas elas mostrarem uma tendência de segundo turno, mas, claro, se os eleitores decidirem, não, eu quero resolver agora, seja para qual lado for, aí se resolve mesmo. Mas fato mesmo, não teve nada de quinta para cá, né, Zaidan?
8: Com exceção, como você frisou, né, do cancelamento do debate, das causas desse cancelamento, mas a possibilidade de alguém ganhar no primeiro turno, claro que é uma possibilidade pequena, mas o que define isso é a abstenção e o número de votos nulos. Eu já várias vezes defendi a ideia de que o voto nulo não deveria ser desconsiderado, abstraído dos votos válidos. Porque se antes, na época do voto no papel, anular o voto poderia ser consequência de um acidente, né? De uma distração, de alguém que de repente meteu X em dois quadrinhos, quando era só um, ou escreveu alguma coisa, o cara votou e resolveu mandar um recado, né? E isso anulava o voto. Com a urna eletrônica, isso desaparece. Até porque o voto nulo é confirmado, né? Você é avisado pela máquina que você está votando em um candidato que não existe, né? O 00 e tal. Então você pode fazer a revisão se foi um acidente. Então o voto nulo ele passa a ser claramente uma expressão política. É um voto político, é um recado político e que não pode ser desconsiderado dos votos válidos. Mas a legislação não diz isso. Ela diz que é abstraído, é lançado fora. Juntando-se isso à abstenção, aí você tem um cenário, porque, por exemplo, em alguns estados tem candidato com 49%, o que dá segundo turno. O primeiro colocado tem 49. Mas, dependendo da abstenção, dependendo do número de votos desconsiderados, porque foram anulados, mesmo se alguém tem 46%, 47% na pesquisa de primeiro turno, ele pode ter 51% quando você considera os votos válidos. É isso que define a possibilidade de ganhar no primeiro turno. Em situações normais, né? Você, quando você tem uma vantagem construída, que já está, inclusive, demonstrada em alguns estados. Mas esse é o ponto-chave, abstenção mais votos nulos, né? Aí é que está a chave para que a eleição para presidente da República possa ser definida ainda no primeiro turno.
3: 3:22 é a Maratona da Bandeirantes em eleições 2026, nessa cobertura de fôlego, em que trabalho faz a Bandeirantes desde as primeiras horas do dia, não é? Acompanhando a abertura das urnas, os principais candidatos a presidente, ao governo, ao Senado, mobilizando também toda a nossa rede, as emissoras afiliadas. Estamos aqui com a força das emissoras afiliadas, na nossa live do YouTube, na Fest TV também, chegando para esse Brasilzão todo. E falando em Brasil, a gente já ouviu aqui o Vitor Gomes, nosso repórter em Brasília, o Guilherme Oliveira, nosso repórter em São Paulo, e agora quero trazer a Lívia Maciel, de Manaus. O Ronald falava há pouco da chuva, o Zaidan também. Lá em Manaus, a Lívia já contou aqui para a nossa produção, para a Clara Viterbo, que choveu, mas parece que agora deu uma parada aí. Tá resolvido aí a situação aí, pelo menos da chuva, Lívia? Boa tarde, hein?
9: Olá, muito boa tarde para você, para todos que nos acompanham. A chuva parou já, choveu por volta das 11h30 da manhã. E agora, como vocês podem ver, eu estou no centro de Manaus. Muito sol neste momento, temperatura, aí os termômetros marcando 33 graus na capital amazonense. Então, nada que vai atrapalhar o eleitor de exercer o seu direito ao voto. Então, estou aqui na sede da Band News e eu fui também até um local de votação, e agora a votação já está terminando aqui na capital amazonense, então as pessoas já estão parando, já está tudo mais tranquilo, a chuva também não atrapalhou. O candidato Roberto Cidade, que é do Partido União, votou hoje por volta das 7h30 da manhã no campus da Universidade Newton Nis, na zona centro-sul da capital amazonense. Ele que tenta a reeleição ao cargo, também acompanhou seu vice no Serafim Correia, no bairro Nossa Senhora das Graças. Já a candidata professora Maria do Carmo, do PL, realizou seu voto às 8h30 da manhã em um centro municipal de educação infantil no bairro Nossa Senhora das Graças, na zona centro-sul da capital. Omar Aziz, candidato pelo PSD, exerceu direito ao voto por volta das 9h30, 10 horas da manhã, ali na zona sul de Manaus. Davi Almeida, do Avante, que deixou o cargo da Prefeitura de Manaus para concorrer ao governo do estado, ele votou por volta das 9 horas da manhã na zona sul da capital também. Gilberto Vasconcelos, do partido PSTU, também realizou votação às 9 horas da manhã na zona norte. Isael Mundrucum, do PSOL, votou às 10 horas da manhã na Escola Municipal José Carlos Martins Mestrinho, na zona centro-sul da capital. Já o candidato Cabo Daciolo, do Mobiliza, ele que havia alegado que não ia votar no primeiro turno, ele realizou a votação. Ele falou que não ia votar porque estava em jejum e oração ao longo do dia do pleito, mas agora à tarde nós tivemos a informação que ele foi sim ao local de votação e realizou a sua votação. Relembrando que em Manaus a votação termina às 4 horas da tarde e agora 2 horas e 25 minutos no horário local, então falta um pouco tempo, falta pouquíssimo tempo para a votação terminar aqui na capital amazonense. E em outros 11 municípios do Amazonas a votação termina 3 horas da tarde, então falta menos tempo ainda. Esse horário é por conta do fuso horário, ele segue o horário do Acre. Então, essas são as informações locais de Manaus, do Amazonas. Volto com vocês.
1: Valeu, obrigado, Lívia. Lá é o seguinte, né? Lá chove toda tarde também, né? Na época de calor, então, chove toda tarde com absoluta precisão cronométrica. Ela falou do Cabo Daciolo. Cabo Daciolo quase foi candidato de novo, né? E não me esqueço do debate da Band quando, na última eleição presidencial de 2022, estava o Cabo Daciolo, estava o Ciro Gomes, né? E o Cabo Daciolo tinha frases e expressões histriônicas, né? Jeito de falar, tudo e tal. E aí ele soltou uma dessas frases e aí o Ciro cunhou uma das boas participações do Ciro em debates. Ele falou, não sei se o Zaidan lembra dessa, falou, a democracia é muito boa, mas tem seus custos, né? Ele mandou essa daí no debate da Band, que ficou aí todo mundo, claro, caiu na gargalhada. Ciro, que na última eleição ficou, se esperava muito, mas ficou atrás da Simone Tebet. Ó, quero só trazer... falas aí da...
8: Só para lembrar, né? E a Lívia explicou no final a questão do fuso horário, né? Porque muita gente pode ter estranhado que um candidato votou 7:00 da manhã. Mas é que em Manaus, por exemplo, de onde ela fala, a votação é das 7 às 4 da tarde. Em outros lugares, mesmo no estado do Amazonas, a votação termina às 3 da tarde. Exatamente para que 5 da tarde, hora de Brasília, você tenha o encerramento, claro, com aquilo que o Danilo até enfatizou há pouco, quem estiver na fila vai votar, não tem nenhum problema, mas para que todos tenham o mesmo horário de encerramento, exatamente em razão da diferença de fuso. Então, por isso, Manaus vai até às 4 e por isso um dos candidatos mencionados pela Livre votou às 7:00 da manhã.
1: A gente já teve eleições em que a gente começava a... Quer dizer, a apuração se tornava pública com 50% das urnas apuradas, né? E aí já com a coisa meio bem encaminhada para o resultado. E não é mais assim desde que houve, como explicou o Zaidan, essa foi igualado pelo fim, né? Pelas 17, cada estado recua para ter o mesmo período de votação dos demais. Sobre o que o Danilo tinha puxado aqui a respeito da chuva, quero chamar atenção para algumas coisas. O CGE resolveu dar a cara e apareceu, né? O pessoal chegou lá para trabalhar e colocou alguns alagamentos. Depois de uma baita chuva, aliás, são trovão aqui na região do Morumbi neste exato momento. Parece que vai chover um pouco mais. Temos alagamentos na cidade, descritos pelo CGE. Atenção, você que vai votar ainda, não passe pelas regiões que serão citadas aqui por mim. Passa Praça Pascoal Martins. Isso fica ali na Barra Funda, Marquês de São Vicente, na Lapa. Ali já é caminho da Lapa para Água Branca e Barra Funda, né? Praça Pascoal Martins, na Marquês de São Vicente, tem ponto de alagamento ali. É, outra coisa que está funcionando, que esse é intransitável, tá? Tem água pra caramba. Intransitável que tem água pra caramba. Ainda intransitável, Presidente Batista Pereira, no sentido, no único sentido que tem, referência ali na altura da Avenida do Estado, na região do Ipiranga. Tem um alagamento intransitável ali. E na Marechal Tito, na Zona Leste, no Itaim Paulista, no sentido do bairro, na altura do número 2800, mais ou menos, um alagamento transitável, ou seja, uma lâmina d'água que causa algum tipo de transtorno para o motorista. Quero trazer também que foram abertos chamados para queda de árvore. Isso pode atrapalhar o caminho do motorista também, quem tá indo votar agora. Na Rua Alegre, número 1056, Avenida Ibirapuera, 981, na Professora Edgar de Moraes, número 81, na Rua Luiz Araújo Faria, 25, na Nadir Dias de Figueiredo, 1356, na Zona Norte, né? Na Romelândia, número 45, Aimorés, 208 e Francisco Petrônio, 112. Tome cuidado aí, porque essas ruas têm chamado para árvores que caíram. E se a árvore caiu, prejuízo pode ser para tudo, né? Para o pedestre, para o motorista, para quem vai se deslocar por ali, Danilo.
3: Quintinal marcou 3 horas, 30 minutos. A gente vai para mais um intervalo comercial, mas na sequência, viu, Zaidan, Ronald, todos aqueles que acompanham essa cobertura especial da Bandeirantes, eleições 2026, mais um entrevistado chegando. Depois do intervalo comercial, Maurício Moura, economista, fundador do Instituto Ideia, chegando aqui para debater, para conversar conosco. A gente volta já.
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1: 3 horas 33 minutos. A Bandeirantes está conectada com você, trazendo as informações que interessam neste domingo de eleições. A gente está desde as 6 horas da manhã ao vivo. Obrigado, aliás, a todos que estão nos acompanhando pelo youtube.com/radiobandeirantesoficial. Esta live que está aqui agora é a mesma live que seguirá até o fim das apurações, direto essa live. Então não deixe essa live em pausa ou diminua, minimize, deixa ela aí. Porque aqui você vai ter ao vivo as informações mais importantes. Que tem muito lugar aí, ah, a gente vai sair agora, vai pro programa, aí toca música, aí entra um artista e você não tem informação que interessa. Aqui você vai ter informação que interessa na hora que ela estiver acontecendo. Com o seu candidato ou não candidato, quantos pontos ele tem, qual o percentual alcançado, quantos votos ele tem, se está mais perto de eleição, se está mais perto de ficar fora, seja de uma assembleia legislativa, de uma Câmara dos Deputados, do Senado, do governo do seu estado e também da presidência da República. Aqui você vai ter absolutamente tudo a partir das 5 horas em ponto, com a sequência desta live aqui. Você que está na Fest TV, não tem problema, você continua conectado e vai tudo junto. Estamos tudo junto, como você já está acostumado ao longo dos últimos dias nas TVs TCL e LG, tá bom? E a gente agradece a todos. A propósito, aproveite para já se conectar conosco também nas nossas redes sociais, pelo Instagram, principalmente, você tem ali absolutamente tudo o que está acontecendo ao longo do dia. Vamos para mais uma entrevista importantíssima para a gente falar sobre eleições, sobre esse cenário. Nós estamos com Maurício Moura, que é do Instituto Ideia e que muito gentilmente, o Instituto Ideia, que sempre traz informações importantes sobre pesquisa, nesse momento eleitoral, sempre tem informações importantes para nos dar e outras situações, porque nem só de eleição a pesquisa vive, a gente só lembra da pesquisa quando é eleição. Não, pesquisa é para tudo, que serve de balizamento para políticas públicas, entre outras coisas. O Maurício está conosco. Fala, Maurício, tudo bem? Seja bem-vindo.
18: Boa tarde, obrigado pelo convite. É um prazer estar aqui com vocês.
1: Prazer é nosso. O Maurício, a gente evoluiu ou involuiu no aproveitamento da oportunidade de lidar com as pessoas e informá-las bem daquilo que vai trazer algum tipo de crescimento para os estados e para o país?
18: Eu acho que, do ponto de vista de debate, essa campanha foi muito fraca, né? Eu acho que o debate de políticas públicas, o debate de soluções para o país, ele foi coadjuvante, né? E isso foi percebido pela população, né? A gente está vendo em todas as pesquisas apontando um grau de desengajamento da população nessa eleição, uma energia muito baixa. A gente tem vários indicadores mostrando isso, o grau de indecisos na pesquisa espontânea, o grau de pessoas que disseram que poderiam mudar de voto, a alta rejeição dos principais candidatos à presidência. Então, acho que infelizmente, a gente atravessou um ciclo eleitoral, talvez, eventualmente, no segundo turno isso possa melhorar, mas a gente atravessou um ciclo eleitoral sem realmente debater os problemas e soluções para o país.
1: Zaidan.
8: Oi, Maurício, boa tarde. Nos últimos anos, os chamados liberais, né, tanto aqueles que tratam os assuntos com seriedade, quanto aqueles que são chamados liberais de jardim de infância, mas também dentro do governo, a Tebet, o Haddad, agora o Durigan, falam da questão fiscal. Em vez ou outra, alguém tem coragem de falar sobre um choque que se prevê, que é a inviabilização, por exemplo, do piso constitucional de saúde, do piso constitucional da educação, por conta daquilo que ainda é chamado de arcabouço, que, na verdade, é um teto fiscal. E também, vez ou outra, alguém menciona, principalmente quem não está envolvido diretamente em eleição, a questão do benefício de prestação continuada do BPC. Você acha que chegará um momento em que será necessária a escolha ou a manutenção dos pisos e o fim do arcabouço, ou a manutenção do arcabouço e talvez até um lastimável aprofundamento, e o fim dessas garantias constitucionais para a saúde e educação, o BPC, depois da eleição, pode sofrer ataques por conta desse discurso fiscalista? Como é que você vê essas questões? Principalmente para quem ganhar a eleição, né, e tomar a posse, seja o Lula continuando, seja o Flávio Bolsonaro, quem tomar a posse em fevereiro. Como é que você vê esse desafio, Maurício?
18: Bom, primeiro, Zé, queria dizer que eu sou teu ouvinte aí no futebol. Obrigado. Eu acompanho o teu trabalho aí, parabéns. Bom, em primeiro lugar, eu queria dizer que essa questão da discussão fiscal é uma questão que é pouco debatida nas eleições pelo mundo, tá? A gente vê recorrentemente os países se degladiando com temas de problemas fiscais, e a gente vê eleições que não debatem esses temas. A gente viu isso nos Estados Unidos em 2024. Os Estados Unidos vivem uma questão fiscal bastante séria nesse momento. A gente vai ter uma eleição, Zaidan, na França o ano que vem, onde a questão fiscal francesa é também delicada, mas a gente vê ainda um debate bastante primário em relação às soluções da questão fiscal. Então, assim, são poucos os países que debatem nas suas eleições nacionais presidenciais a questão fiscal com responsabilidade e credibilidade, né? A gente vê pouco debate, sendo que é um problema global, não é uma questão brasileira essa questão fiscal. Em relação ao Brasil, é muito importante, mais uma vez, como eu falei, a gente passou a campanha inteira e a gente não sabe exatamente o que as duas principais campanhas da presidência vão apresentar em relação aos temas fiscais. É muito genérico, né, as discussões na campanha, mas o que eu acho interessante que a gente tem uma visão de fora do Brasil e uma visão interna do Brasil, que elas são um pouco diferentes, né? Quando a gente conversa com os economistas locais, principalmente os economistas do mercado financeiro, eles dizem que o Brasil tem um problema fiscal muito urgente e que qualquer um dos candidatos que vencer vai ter que endereçar isso de uma maneira muito mais contundente do que está sendo feito agora. Inclusive, uma das coisas que é consistente é dizer que, independente se é arcabouço, se é teto fiscal, o Brasil precisa de uma regra que funcione. Porque um dos temas locais aqui é que as regras mudam a cada governo novo e não se estabelece uma regra de longo prazo. No exterior, é o que eu falei, o Brasil, o investidor estrangeiro olha o Brasil como um país estável politicamente na comparação com os emergentes, né? São poucos os emergentes que estão numa condição melhor que o Brasil. A gente está sendo comparado com a Argentina, com o México, com África do Sul, com Rússia, com Turquia, enfim. E o Brasil, no aspecto político, é considerado relativamente estável. E se tem uma perspectiva de que a gente não vai conseguir fazer isso fora do Brasil, não vai conseguir fazer uma reforma fiscal contundente, mas também o Brasil não vai quebrar. Então, assim, o Brasil fica aquela coisa de não muda a dinâmica da dívida. E, assim, a gente tem um problema sério, que eu não tenho a resposta aqui, e eu não sei como é que o próximo eleito vai endereçar, que a quantidade de gastos obrigatórios no Brasil é muito alta. Então, o Brasil sobra muito pouco de gastos que não são obrigatórios, que não estão vinculados à Constituição, e, obviamente, o governo é obrigado a executar gastos obrigatórios. Então, acho que esse é o grande desafio do país, é equacionar essa questão fiscal com a legislação que obviamente obriga o Executivo a literalmente executar o orçamento federal. Eu acho que esse é um grande desafio. Faz parte, o que é triste, que a gente não discutiu como sociedade as escolhas, né? Porque orçamento, né, Zaidan, é escolha. O que você quer priorizar? Você quer priorizar os gastos da saúde e educação? Você quer priorizar a aposentadoria integral de determinado setor? Essas escolhas que a sociedade deveria debater durante a campanha não foram debatidas. Mas, como eu falei, isso não é um monopólio brasileiro. A gente tem no mundo inteiro problemas fiscais e um debate muito raso, infelizmente, né?
3: Maurício Moura, ao vivo conosco aqui. Aqui é o Danilo Gobato. Obrigado pela atenção. Maurício, quando a gente olha para as pesquisas, né, de intenção de voto, e daqui a pouco a gente vai se aprofundar nisso também, porque há um debate muito grande nas redes sociais, tenho acompanhado de perto isso, a pesquisa X diz uma coisa, a Y traz outra, e aí há um debate nas redes sociais sobre o que aconteceu na eleição passada, por exemplo, mas olhando, né, as pesquisas de intenção de voto, quanto da decisão do eleitor, por exemplo, está relacionado com os fatores econômicos, com a economia, não é? Até que ponto a carne mais alta, a gasolina, a cerveja, isso pesa? Ou então a gente pode abrir aqui para outros temas, não é? A segurança, a corrupção, a identificação com a própria política, né? Sei que não é fácil fazer esse recorte, mas você, com a experiência que tem, consegue nos ajudar aí a compreender quais pesos o eleitor dá para esses diferentes assuntos?
18: Bom, eu acredito que eleição presidencial é muito sobre economia, porque existe uma associação direta entre o desempenho da economia e a presidência da República, né? Não é uma coisa do Brasil, em vários lugares. Por exemplo, o tema segurança pública é um tema muito relevante para as pessoas, mas de alguma maneira ele é diluído entre de responsabilidade com o governo do Estado, que comanda a Polícia Militar, ou com o governo, com a Prefeitura, que comanda as câmeras de segurança e a Guarda Municipal, e obviamente com o presidente. Mas a questão da economia é muito ligada à presidência. E no Brasil, o tema economia decidiu muitas eleições, né? O Brasil elegeu duas vezes o Fernando Henrique como o cara que estava defendendo a inflação, combatendo a inflação. O PT ganhou várias eleições com argumentos econômicos, né? 2002, o Lula dizia que ia gerar 10 milhões de empregos. 2006, o PT dizia que ia escalar e expandir os programas de transferência de renda. 2010, a Dilma era mãe do PAC, eles falavam de crescimento econômico. Mesmo em 2022, o Lula ganhou dizendo que ia fazer picanha e as pessoas vão comer churrasco. Então, esse tema é muito importante. E a gente vive uma eleição dos endividados agora, nesse momento, né? E então, eu acho que as pessoas vão votar muito pensando como é que vai se resolver a questão do endividamento.
1: Maurício Moura, eu queria saber de você o seguinte. Você é um especialista nesse negócio de pesquisa, né? E a gente teve, ao longo dos últimos anos, dos últimos pleitos, um avanço brutal do ponto de vista tecnológico, né? Com o advento da inteligência artificial fazendo parte da vida das pessoas. As pesquisas evoluíram na mesma direção? Nós estamos usando o que há de mais moderno no lidar com a opinião das pessoas e a transformação desse dado em algo muito maior, em uma multiplicação na questão da proporcionalidade, do que aquilo representa? As pesquisas têm algum tipo de ainda viés ideológico? Eu queria que você avaliasse ao longo dos anos a evolução desse, que é um ferramental fundamental usado por campanhas, pela imprensa, por todos nós, a respeito de quem está concorrendo ao quê.
18: Não, certamente as pesquisas evoluíram, né? Tanto na coleta hoje, são usadas muito mais tecnologias de telefonia celular, de tablets para coletar dados, para processar esses dados, para analisar. Mas eu acho que a evolução mais importante de 2022, que eu queria deixar registrado aqui, foi que em 2022 a gente não tinha um censo atualizado. E a gente precisa do censo, porque o censo...
3: Opa, perdemos contato.
1: Perdemos o contato com o Maurício. Vamos tentar reconectar com o Maurício, porque essa resposta é muito importante. Ele falando de que maneira a gente conseguiu evoluir no uso das ferramentas de tecnologia para...
3: Da última eleição para cá, né?
1: Porque, poxa vida, se a gente for voltar à pesquisa, há muito tempo a pesquisa é fundamental para balizar opiniões, para balizar tendências, como essa campanha vai para cá ou vai para lá. A gente fica sabendo da pesquisa, a gente aqui, público final, né, que ouve aqui na Bandeirantes, em uma emissora de TV, vê na internet e tal, a gente fica sabendo do resultado final. As campanhas têm pesquisas todos os dias, o tempo todo. Tem a pesquisa quantitativa, tem a pesquisa qualitativa, e é da pesquisa qualitativa que se tiram conclusões do que fazer, que caminho seguir, este jeito de falar. Sério, é que vem uma minúcia tão grande, Danilo Zaidan, que às vezes a gente não tem contato no dia a dia. As pessoas na pesquisa qualitativa, estão dizendo que você está irritadíssimo na forma de dizer o que você pensa. Você precisa ser mais palatável ali, você precisa ser mais dócil na maneira de se comunicar. Isso é verdade, isso acontece mesmo. E eu acho que isso pode ser uma percepção humana, mas pode ser usados outros recursos que estão aí à nossa disposição. Ainda não, né? Entrevistado não,
3: tá aqui conosco.
1: Maurício, desculpa, caiu o seu sinal, mas só para você continuar, você falando da nossa, a partir da evolução tecnológica no processo de fazer pesquisa.
18: Não sei que parte vocês pegaram, mas obviamente que a gente usa muito mais tecnologia na coleta e no processamento de dados, tecnologia de telefonia celular, tablet, agora inteligência artificial. Mas eu acho que no Brasil especificamente a gente teve uma evolução importante de 2022 para 2026, que foi o censo atualizado, né? O censo que nos dá ao universo de brasileiros. A gente tem um país mais velho, um país que pessoas moram mais nas cidades pequenas e médias, um país com mais evangélicos, e que a gente não tinha em 2022 um censo atualizado, a gente passou a ter, o que faz com que a gente consiga fazer uma amostra, que é uma subrepresentação do universo de eleitores, do universo de brasileiros, muito mais acurada. Então, a gente tem esse ciclo com mais tecnologia, como eu falei para vocês, na coleta, no processamento e na análise de dados, e a gente tem uma condição de fazer amostras mais aderentes à população brasileira de 2026.
8: Zaidan. Maurício, é claro que os institutos querem acertar, esse é o negócio deles, né? Quanto mais um instituto acerta, mais ele é procurado pelo mercado, né? Que quer contratar suas pesquisas. Pelo menos via de regra, né? É isso que acontece. E como você frisou, a cada vez mais a ferramenta tecnológica, ou seja, a tendência é que os resultados fiquem mais próximos da realidade. Apesar disso, outro dia, numa pesquisa feita em Minas Gerais, e ali, acho que 2 dias de diferença, em uma pesquisa, o Patrus Ananias, candidato ao governo do Estado, aparecia com 16%. Em outra pesquisa, com pouco mais de 30%. Ainda que eles tivessem levado em conta o percentual dos que declararam que não votariam ou que anulariam o voto, para considerar só voto válido, né? É o dobro. E claro que isso é exceção, né? Na maioria das vezes os números são muito parecidos. Essas diferenças, elas são provocadas pela maneira como a pergunta é feita, pela metodologia utilizada. Por exemplo, há instituto que faz a pesquisa por internet, normalmente dá uma diferença, principalmente em relação a algumas candidaturas, dá diferença em relação aos que fazem na rua, ou por telefone, não sei. Você acredita que está aí a explicação para diferenças, às vezes, tão gritantes como 16 para 33?
18: Bom, eu queria primeiro pontuar que, felizmente ou infelizmente, as pesquisas são um retrato do dia, né? Não é uma projeção, né, de futuro. E a única pesquisa que a gente consegue comparar com o resultado da eleição é a pesquisa de boca de urna, porque ela resolve dois temas que são importantes. O primeiro é que na boca de urna só são entrevistados quem apareceu para votar, então não tem abstenção, obviamente não está na boca de urna como está nas outras pesquisas que de alguma maneira tem que estimar quem vai votar e quem não vai votar. A segunda é que depois, na boca de urna não tem indecisos, né, porque as pessoas já votaram. Então, só que a boca de urna acabou no Brasil, Zaidan. A partir das 5 da tarde começa a sair o resultado, como vocês mencionaram aí. E antigamente tinha um vazio entre 5 e 8 da noite. Agora não tem mais, então não tem mais boca de urna no Brasil. Então não dá mais para comparar. A pesquisa comparável não existe mais. É o que você falou, assim, sem entrar no mérito de uma pesquisa específica ou não, tudo muda na pesquisa, né, Zaidan? O dia que foi coletado muda, o método telefônico, presencial, online muda, a amostra muda. E aí um ponto muito importante que você mencionou, concordo, o questionário muda também. Então, assim, é muito difícil comparar duas pesquisas justamente porque elas não foram aplicadas no mesmo período. Elas geralmente têm amostras diferentes, têm formas de coleta diferentes, eventualmente têm margens de erro diferentes, porque obviamente a quantidade de entrevistas também afeta a margem de erro. Então essa comparação, ela é muito difícil de ser realizada. Mas uma coisa que eu queria deixar claro aqui para os ouvintes, eu acredito que o Brasil vive pelo menos uma oferta maior de pesquisas do que a gente tinha 10, 20 anos atrás. E como o Zaidan falou, né, quanto mais oferta, quem ganha é o eleitor, que daí ele decide o que ele quer consumir. E no Brasil o sistema é muito transparente, Zaidan. Cada pesquisa pública você tem que publicar no site do TSE o questionário, a amostra, você tem um estatístico ou estatística responsável, você tem que falar do método, e muito importante, que eu sempre falo isso para os ouvintes, também a gente tem que publicar a nota fiscal de quem contrata, ou se o instituto está fazendo uma pesquisa autofinanciada, ou seja, é muita transparência do processo. E no Brasil, se alguém sente que uma pesquisa é fraudulenta, entra na justiça, e a justiça analisa se a pesquisa, eventualmente a justiça tira do ar as pesquisas no Brasil. Então, nesse aspecto, a gente é muito privilegiado, porque o eleitor, ele tem acesso total a essas informações que dão um grau de transparência que no mundo não existe.
3: Maurício Moura, economista, fundador do Instituto Ideia. A gente já está entrando aqui no assunto pesquisa, não é? E as pesquisas recentes que foram divulgadas divergem muito, né? A distância entre os primeiros colocados, estou falando de Lula e de Flávio Bolsonaro. Tem pesquisas até que separam eles em 5 pontos percentuais. E aí eu tive uma experiência, viu, Maurício, Zaidan, Ronald, nossos amigos que estão nos acompanhando aqui a Bandeirantes, de acompanhar essa discussão toda, esse debate, nas redes sociais. Eu usei o X, o antigo Twitter, e fui pesquisando ali sobre os termos, né? Pesquisa, eleitoral, voto, números. E foi um barato, viu, Maurício? Foi um barato mesmo, porque tem gente assim que está cravando ali que vai dar um, que vai dar outro, e nem as próprias pesquisas, nem os próprios institutos conseguem, né? Como você mesmo colocou há pouco, é o recorte de um dia, depende do questionário, depende da pergunta que foi feita. Mas, para a gente, né, conseguir entender o que está acontecendo, o eleitor brasileiro está mais volátil do que em eleições anteriores? Por que essa discrepância? Por que essa distância? Por que números tão diferentes? Tem uma pesquisa aqui que eu não vou agora saber qual foi, mas que dá um candidato à frente do segundo turno e a outra pesquisa dá o outro candidato à frente no segundo turno. Ou seja, resultados muito diferentes, não?
18: Esse ano os eleitores estão menos engajados com essa eleição. A gente chegou na véspera da eleição. Tem uma pergunta que é importantíssima, que é a pergunta espontânea de intenção de voto, que você não dá as opções para o entrevistado ou entrevistada. E, obviamente, quando o cara consegue falar o nome de um candidato ou uma candidata espontaneamente, revela o grau de engajamento que tem. E lembrando que no Brasil se vota de maneira espontânea. Você não vai para a urna e vê todas as opções. Você tem que ir espontaneamente lá e botar o número. Então, a pergunta espontânea ontem estava dando mais ou menos, em média, 15% de eleitores que não conseguiam falar o nome de um candidato a presidente. Para você ver o grau de volatilidade que a gente pode ter, porque isso é reflexo de uma campanha que engajou pouco, que os eleitores. Esse número é mais ou menos 10 pontos percentuais a mais do que a gente tinha na véspera de 2022. Então, assim, quando os próprios eleitores não conseguem falar o nome dos candidatos, obviamente depois nas perguntas a gente estimula, mas uma coisa é estimular, outra coisa é o cara falar espontaneamente. E se espera que na véspera da eleição menos gente esteja indeciso, mais gente consiga falar espontaneamente o nome dos candidatos. Então, só para vocês ficarem atentos. Além disso, tem uma outra pergunta que veio muito alta também ontem, que 25% podem mudar de voto, quando a gente perguntar se o voto estava definido. Então, a gente está entrando numa eleição com características, como eu falei no começo aqui, de baixo engajamento. Então, a gente pode ter surpresa justamente por esse número de indecisos na espontânea que a gente tem.
1: Maurício Moura, do Instituto Ideia, que nos atendeu nesse dia de eleições aqui. Maurício, muitíssimo obrigado. Valeu, um grande abraço. Bom trabalho para vocês.
18: Bom trabalho, Zaidan. Sou teu fã aí na Rádio Bandeirantes no futebol. Um abraço.
8: Imagina, uma honra. Abraço.
1: Valeu, obrigado, Maurício.
3: Você sabe? Não, diga lá, Ronald.
1: Não, eu já ia fazer uma piada de futebol, mas pode falar.
3: Não, eu ia registrar que há pouco tivemos a presença de Alexandre de Moraes.
1: Ah, verdade, estava votando aqui em São Paulo.
3: Na reta final, né? Agora 3 horas e 55 minutos, faltando um pouco mais, pouco menos de uma hora para o fechamento das urnas. O ministro Alexandre de Moraes estava lá na fila, aquelas câmeras todas, né? Focando na cara do ministro ali.
1: Tem constrangimento.
3: Então, fazendo o seu registro na urna eletrônica, né, Zaidan?
8: Sim.
1: Ô Zaidan, sabe quem votou agora?
8: Claro que o sujeito que fica na fila de alguém conhecido, né? Ministro de Supremo, ou candidato, né? Eu estava vendo há pouco a imagem de um candidato votando. E os eleitores que estão atrás na fila têm que ter paciência, né? Que aí os fotógrafos querem tirar foto, o pessoal quer filmar, né? O mesário bate um papo.
1: E o sinal da vitória, Zaidan, tem que fazer a foto com o sinal da vitória do lado da urna.
8: Exato. Então, isso é no mundo inteiro, né? você tem esse troço do... Principalmente quando é candidato votando, quem está na fila, quem está atrás na fila, sofre um pouco, porque tem de esperar toda aquela celebração, né?
1: Ô Zaidan, sabe quem votou há pouco? Acabei de receber a informação e uma foto. Não, não da hora do voto, porque não pode tirar foto, tá? Na hora do voto. Dona Marina, aos 87 anos, depositou voto mais uma vez, viu, Zaidan? Acabou de sair da sessão
8: dona
1: eleitoral.
8: Dona Marina, nossa referência. Um grande abraço para ela.
1: Ela queria votar no Fernando Diniz, mas não deu. Aí ela fez os votos dela lá mesmo, tal, porque ela queria... Mas não queria que votasse pela eternidade do Fernando Diniz no comando do Corinthians. Ela queria votar pro Fernando Diniz ter um trecho final de campeonato alvissareiro, né? E que pudesse ser melhor do que se mostra nas últimas semanas aí, viu, Zaidan?
8: E eu sei que será uma semana mais tensa na relação doméstica, porque no outro domingo tem derby, né?
1: É, exatamente, exatamente. E, rapaz, esse derby aí, viu, Zaidan? Eu tô preocupado com ele, porque vai ser o derby no domingo, dia 11. E dia 11, tendo o segundo turno, devemos ter o debate da Band no dia 11. É um meio de feriado, rapaz. Né? 10, 11, 12 são 3 dias de para nós aqui, entre aspas, plantão, né? E dia 11 deve ter derby e debate de segundo turno de candidatos à presidência se tivermos segundo turno. É um fim de semana para não esquecer, viu, Zaidan?
8: Não há dúvida, não há dúvida. E tem jogo sábado, tem jogo domingo, tem jogo segunda, inclusive durante o Acontece tem um jogo do Botafogo. E só para lembrar, falando em jogo, Portugal e Noruega. Portugal de Jorge Jesus, que foi, me pareceu aqui, bem recepcionado, bem recebido. Jogo em Portugal. Contra a Noruega do Haaland, por enquanto 0-0.
1: É isso aí, muito bem.
3: O Ronald Zaidan, antes do intervalo, às 3 horas e 58 minutos, só para atualizar aqui um balanço parcial da Polícia Militar, da corporação, que aponta que 34 pessoas foram detidas ou apreendidas em todo o estado. Esse balanço foi divulgado, temos esse balanço, na verdade, até às 3 da tarde, né? Do total, 80 ocorrências estão relacionadas à boca de urna. Então, 86 ocorrências durante a votação aqui em São Paulo. Já a PF, a Polícia Federal, atualizou também o balanço das operações neste primeiro turno das eleições e até às 3 horas e 10 minutos, os indícios de irregularidade em 19 estados e no Distrito Federal resultaram na condução de 129 suspeitos à delegacia. Os principais crimes apurados envolvem a propaganda eleitoral irregular, a corrupção eleitoral, especialmente com a compra de votos. Essas ações resultaram na apreensão de R$ 789 mil em bens, em valores, sendo R$ 383 mil em espécie, hein? Então, um balanço parcial que a gente passa aqui da Polícia Federal e também da Polícia Militar do Estado de São Paulo.
1: É isso aí, o quinto sinal vai marcar em instantes 4 horas da tarde. A gente vai fazer uma pequena pausa para, na sequência, entrarmos na reta final. Reportagem de São Paulo, de fora de São Paulo, trazendo informações, as últimas, desses momentos que antecedem o início da apuração. Serão 60 minutos a partir de agora, em contagem regressiva para aquilo que a gente espera, ser o grande momento do dia, né? O grande momento do dia, que é o início da apuração. Vai ser bom demais, você vai seguir com a gente. Claro, como eu disse agora há pouco, nós abrimos uma live às 2 da tarde, uma nova live às 2 da tarde, que vai seguir ao longo do fim da tarde, da noite, até o fim da apuração. Vai ser uma coisa só. Para você que está acostumado a acompanhar pelo YouTube, pelo Facebook, pelo Bandplay, pelo nosso site. Tudo é baseado em live. Diferente do nosso canal na TCL e também lá na LG Channels. Porque ali você tem um canal normal que vai ser a sequência de programação da Bandeirantes 24 horas por dia. Você não precisa ficar atualizando live, nada disso. Aqui no YouTube, no caso do YouTube, é assim. Então uma live foi atualizada e tá todo mundo conectado nela, tá? Todo mundo que tava na live anterior já veio para essa e assim permanecerá. Porque a partir das 5, a Thaís Freitas, o Pedro Campos e o Cláudio Humberto aqui estarão para já de olho. Aqui na nossa frente, para você que não tem a oportunidade, você não tá vendo, na nossa frente já estamos com os monitores do TSE. Não tem dado nenhum, evidentemente, né? Não começou a apuração. Né? Ninguém saiu com a urna e foi lá para dar isso aí. Tem que sair, né, o conteúdo da urna para ir até o TSE e os votos começam a ser computados, certo? Então, não temos ainda. Mas temos as telas à nossa disposição. É impressionante, porque isso vai começar a ser alimentado a partir das 5, certo, Danilo? Não é um visual impresso, porque tem o mapa do Brasil, a distribuição do mapa do Brasil, e aí tudo fica da cor do candidato, é uma loucura. Você vai ter tudo isso aqui, daqui a pouquinho.
3: Ô, Ronald, antes do intervalo, queria aqui dar prioridade para Gabriela Morgado, hein? Gabriela Morgado, nossa repórter no Rio de Janeiro, tá lá. A gente que já passou por Manaus, a gente que já passou por Brasília, São Paulo. A Gabriela vai contar tudo o que está acontecendo no Rio de Janeiro nessa reta final aí, né? 59 minutos. Mais 59 minutos é que o eleitor tem para fazer o seu registro na urna eletrônica. Diga lá, Gabriela, qual é a movimentação, o balanço das eleições aí no Rio de Janeiro? E Clara Viterbo informa que tivemos um problema com a conexão com a Gabriela Morgado, né? É a chuva aí que tá atrapalhando essa reta. E Clara Viterbo informa que tivemos um problema com a conexão com a Gabriela Morgado, né? É a chuva aí que tá atrapalhando essa reta final de eleição, né, Zaidan? Diga lá.

0: e torcedor de Campinas, enquanto a Gabriela está sendo reconectada conosco, que a Ponte Preta, como a Ponte Preta não deixou margem para dúvida, né, nesse campeonato da Série B.
1: É.
0: Em nenhum momento ela falou, ó, sei não, eu acho que vai ser diferente. O Danilo não sabe porque o Danilo é São Bento, né, de Sorocaba.
1: Isso aí.
0: A Ponte caiu, né? Esse fim de semana marcou a queda da Ponte. Todo torcedor da Ponte, não tinha ninguém que não acreditava na queda. Vai para a Série C e vai jogar mais um derby na Série C, o que é lamentável, né, Zaidan?
1: Vai ter derby ano que vem na Série C, porque o Guarani não subiu e a Ponte foi rebaixada, portanto tem derby. E o América Mineiro, na mesma estrada da Ponte, também vai ter uma Série C no ano que vem.
2: Eu quero aproveitar aqui, às vezes na cobertura de fôlego aqui, a gente não consegue registrar a participação, né, de tantos ouvintes, internautas, telespectadores que estão conosco nessa maratona eleitoral. Um abraço aqui para o Pedro Veloso Alves, o Luiz Pazini, o Macedo, o Marcelo escreveu para a gente, o Fabiano, a Maria, o Souza, Mariana Guimarães está em Alicante, na Espanha, o Osmar Pires, a Regina Barros está em São Carlos, Daniel, Adriano Pereira, todo mundo aqui, hein, sintonizado, ligado, seja em áudio, seja em vídeo, porque dentro de alguns minutos, fechamento das urnas e aí começa a apuração, aí é pra valer, é voto a voto, você não vai perder nada aqui na Bandeirantes, Ronald Mendes.
0: Gabriela Morgado conosco, trazendo informações, fala Gabriela, boa tarde.
3: Oi, pessoal, boa tarde para vocês, para todo mundo que acompanha a gente. Olha, estou agora aqui no Tribunal Regional Eleitoral do Rio de Janeiro. Está tendo um trabalhinho hoje aqui no estado, porque a gente está quase no fim do horário de votação, como vocês falaram, só que ainda assim tem muito santinho jogado na rua e muitas pessoas flagrando realmente essas pessoas que estão fazendo campanha ali ilegal, entregando esses papéis, jogando no chão, que, como a gente sabe, é crime eleitoral. Então, várias denúncias foram feitas ao TRE, mas a gente teve uma coletiva aqui mais cedo com o juiz responsável pela fiscalização da propaganda eleitoral, Marcelo Rubioli, e ele falou que até agora só 4 dessas denúncias foram confirmadas, 4 pessoas que foram flagradas ali cometendo boca de urna e acabaram sendo presas. Mais uma questão que chamou muita atenção aqui também no Rio de Janeiro foram santinhos de um dos candidatos ao governo do Rio que foram jogados em Nova Iguaçu, na Baixada Fluminense. Eles estavam ali com o nome desse candidato, Eduardo Paes, do PSD, e a cara dele, a foto dele, só que o número de outro candidato ao governo, oponente, né, então, de Eduardo Paes, que é o Douglas Ruas, do PL, com o número ali dele. Então, as duas campanhas, tanto de Eduardo Paes quanto de Douglas Ruas, disseram que vão entrar com uma ação na justiça para que isso possa ser analisado, né, e caso isso tenha tido algum impacto na votação. A gente está aqui no Rio de Janeiro, assim como outras cidades do país, com muitas pessoas esperando um bom tempo para votar. A gente sabe, né, que como é uma eleição com mais números, mais candidatos para as pessoas ali votarem, são 6 candidatos no total, então demora um pouco mais, mas já teve registro de pessoas que acabaram esquecendo aquela famosa folhinha, o papelzinho com os números, então na hora de votar também demorou um pouco mais de tempo, e aí tem muita gente esperando mais de uma hora e meia na fila para conseguir votar. Então muita gente, né, que ainda está ali tentando exercer o seu direito ao voto, por isso que justamente a orientação é que as pessoas que puderem saiam de casa mais para conseguir votar agora nessa reta final, mas TRE disse que está acompanhando tudo, que não teve nenhuma ocorrência de maior impacto e que no fim do dia a gente também vai ter um balanço aí com todas essas ocorrências, né, de boca de urna, de propaganda eleitoral que forem sendo analisadas ao longo do dia, pessoal.
0: Boa, Gabriela, valeu. Gabriela Morgado, do Rio de Janeiro, às 4 horas e 7 minutos. Sabe uma coisa que tinha algumas pessoas perguntando? É sobre o voto de quem está preso, né? E aí eu recebi uma pergunta falando, por que que o Vorcaro pode votar e o Jair Bolsonaro não pode? Né? É muito simples. Eu fico imaginando o voto do Vorcaro, né? Ele já votou lá na Papuda, né? Hoje. Porque ele é preso provisório. Ele não tem condenação criminal definitiva. Não tem essa condenação. E o Jair Bolsonaro tem essa condenação, apesar de estar em casa. Um está em casa e o outro está na Papuda. O da Papuda pôde votar. O que está em prisão domiciliar não pôde votar. Então é isso, não tem condenação criminal. Todo mundo queria ser uma mosquinha, né, para saber. Porque o Vorcaro tem motivos para amar e odiar todos, né? Aliás, do outro lado também, né? O reverso também. Porque talvez

0: Zaidan, mais do que todos os candidatos, acho que se a gente tivesse uma forma de compilar qual é o nome mais falado na eleição, talvez os candidatos que estão disputando a ponta ficassem em segundo e em terceiro, porque acho que o nome do Vorkaro talvez tenha sido mais falado do que todos, viu?
1: Olha, no noticiário sobre eleição, no noticiário sobre economia, no noticiário sobre entretenimento, está também no noticiário sobre futebol, só dá Vorkaro, né? E exatamente o que você falou. Ainda que ele tivesse sofrido...
0: Hã? Sobre aviação também, né?
1: Também, também. E ainda que ele tivesse sofrido uma condenação, digamos que alguém sofreu uma condenação em primeira instância, ou mesmo em segunda instância, enquanto houver possibilidade de recurso, aquele que está preso é considerado um preso provisório, são duas situações diferentes, né? Você tem a prisão preventiva, que é o caso do Vorkaro, e a prisão provisória. Os presos provisórios perderão esse direito, mas isso não vale para essa eleição. Então, esta eleição ainda contou com o voto dos provisórios. Agora, não é o caso do Vorkaro. No caso do Vorkaro não houve nenhuma mudança, ou seja, ele pode votar porque não foi condenado. E mesmo alguém que tenha sido condenado, mas ainda com possibilidade de recurso, pode votar. Ele votou na Papudinha, né? Tem uma sessão lá na Papudinha Papuda, né? Naquele complexo. E ele votou lá. Já quem tem condenação sem possibilidade de recurso, condenação definitiva, esse perde o direito ao voto enquanto estiver cumprindo pena, né?
2: Zaidan, Ronald, a gente vai para BH agora, para Belo Horizonte, com a Gabriela Oliveira, mas na sequência quero trazer aqui para a gente discutir e debater, porque na apuração parcial, Flávio Bolsonaro venceu em todas as sessões no Japão, viu, Zaidan? E aí um outro dado que a gente tem aqui é que o presidente Lula venceu na Palestina e o Flávio ganhou em Israel.
0: Está começando a chegar, viu, Danilo, os números da Europa. E na Europa, os números que chegaram já tem uma vitória do Lula na Espanha. E esses números da Europa vão ser relevantes porque aí a gente tem muito eleitor brasileiro, né? Uma boa parte dos eleitores estarão ali e nos Estados Unidos, né? Na Europa e nos Estados Unidos.
2: Então depois a gente discute aqui, porque agora, pedindo passagem, a Gabriela Oliveira contando a situação em BH, Belo Horizonte. Fala, Gabriela.
3: Olá, muito boa tarde para vocês que nos acompanham por aqui na nossa programação, o Tribunal Regional Eleitoral, onde estou neste momento, estou acompanhando aqui desde o início da tarde, né, a movimentação dos votos em Minas Gerais. O TRE fez um balanço agora há pouco, é um balanço parcial, né, desta votação neste domingo, e é considerada tranquila até o momento a situação aqui em Minas Gerais. Até agora foram registradas 317 ocorrências em todo o estado, a maioria relacionada à propaganda eleitoral. Segundo o TRE, o número está abaixo da média das eleições anteriores. O desembargador Paulo Tamburini, coordenador do Gabinete de Segurança Institucional aqui do TRE, informou que 115 urnas foram substituídas, de um total aí de 55.062 equipamentos. Segundo o tribunal, os votos são transferidos normalmente. Duas prisões foram registradas, uma em Juiz de Fora, na Zona da Mata. Um mesário se desentendeu com uma ex-companheira que tinha medida protetiva contra ele. A ocorrência não foi considerada crime eleitoral. Já a segunda ocorrência foi em Mariana, região central de Minas. Houve uma prisão, aí sim, neste caso, foi considerada crime eleitoral. Um homem, né, um suspeito, foi preso por distribuição de alimentos a eleitores. O Disque Eleitor recebeu 86 mil ligações até este momento. Mais de dois terços dos atendimentos foram para consultas sobre locais de votação. Também houve dúvidas sobre mesários e justificativa. E uma pequena parte aí, então, dos contatos foi encaminhada à ouvidoria com reclamações principalmente sobre o tempo de espera. No balanço aí das forças de segurança, a tenente-coronel do Corpo de Bombeiros, Amanda Cristina Miranda, ela disse que foram registrados 18 atendimentos a pessoas que passaram mal em zonas eleitorais. Também houve ocorrências pontuais aqui no estado. Em Iturama, interior de Minas, no Triângulo Mineiro, uma árvore caiu em uma via pública e atrapalhou o acesso a uma sessão. Já em Patrocínio, também no Triângulo, um enxame de insetos foi registrado em uma zona eleitoral. As duas situações já foram solucionadas. E teve um alerta agora há pouco da Defesa Civil aqui em Belo Horizonte, este alerta de tempestades aí nas próximas 2 horas. Então fica este alerta para quem ainda não votou aqui em Minas Gerais. Volto com vocês aí no estúdio.
2: Valeu, obrigado. É Gabriela Oliveira, de Belo Horizonte. A gente vai com o nosso repórter, o Luiz Felipe Nunes, que está acompanhando Tarcísio de Freitas, mas antes, só para fazer um registro aqui, viu, Ronald e Zaidan, todos aqueles que nos acompanham, a Polícia Civil de São Paulo registrou como tentativa de homicídio com dolo eventual o atropelamento de Carlos Boulos, de 80 anos, que é tio do ministro Guilherme Boulos. O caso ocorreu na noite de ontem, né, sábado, na Avenida 23 de Maio, na região da Bela Vista, aqui em São Paulo. E segundo esse boletim de ocorrência, a vítima foi atingida por um carro, um Fiat Palio, depois de um desentendimento aí no trânsito, e permanece internada em estado grave. De acordo com esse registro policial, Carlos dirigia uma Toyota Hilux quando teria se envolvido nessa discussão de trânsito com o condutor do Fiat Palio. E os dois pararam, Carlos desembarcou e da caminhonete, caminhou em direção ao outro automóvel para tirar a satisfação com o motorista, e testemunhas que estavam ali presenciaram essa ocorrência e relataram que o motorista do carro jogou, né, o veículo em direção à vítima. Segundo depoimento, a vítima chegou ainda a colocar a mão sobre o para-brisa antes de ser derrubada no chão. E então tá aí, né, o SAMU, a Polícia Militar foram acionados, posteriormente foram até o hospital, os policiais foram até o hospital, mas não conseguiram ouvir o Carlos em razão do seu estado clínico. O boletim informa que ele permanece internado em estado grave, sem condições de prestar depoimento nesse momento, é o que diz aqui então o boletim de ocorrência. Vamos com o Luiz Felipe Nunes,
0: Ronald. Luiz Felipe Nunes acompanhando a expectativa aqui em São Paulo, está acompanhando o governador Tarcísio de Freitas. Fala, Luiz Felipe, boa tarde.
4: Boa tarde, Ronald, uma boa tarde para você que nos acompanha aqui na Bandeirantes. Já estou na Vila Olímpia, zona oeste da cidade de São Paulo, onde o governador Tarcísio de Freitas vai acompanhar a apuração dos votos a partir das 5 horas da tarde. Neste momento, apenas a imprensa, que entrou há cerca de 15 minutos, e também apoiadores, a equipe, tanto do atual governador do estado de São Paulo, postulante à reeleição pelo Republicanos, quanto de aliados, Guilherme Derriti e também André do Prado, candidatos ao Senado, que são esperados aqui também, além do prefeito da cidade de São Paulo, Ricardo Nunes. Ronald.
5: Sim, na frente da Europa. Mesmo sendo residentes e tendo feito o registro para votar.
2: É o Luiz Felipe Nunes ali que está com esse som já de fundo ali, né, nesse espaço. Na Vila JK, que está acompanhando então, né, o Tarcísio. Tem uma sonora aí para a gente ouvir? Tem aí, Vitória?
0: O Tarcísio de Freitas falando no momento da votação. Temos o Tarcísio separado aí, a gente já vai colocar no ar para o Luiz Felipe poder seguir com as informações lá a partir da Vila Olímpia. Temos, pessoal, vamos lá? Se não, tudo bem, a gente segue daqui, não tem problema. Vamos seguir daqui. Ô Luiz, só para trazer mais informações, a expectativa é de um pronunciamento, evidentemente, quando os números forem condizentes com o resultado, né? Só devemos esperar isso lá para 7 da noite ou algo mais adiante, seja qual for o resultado, né?
4: Tarcísio deve conversar com a imprensa, isso é certo. E a expectativa do entorno é de que haja uma vitória em primeiro turno. Hoje houve um questionamento para o atual governador do estado sobre e a urnas que vai acompanhar a vitória, o resultado, mas espera conseguir se reeleger para o governo do estado de São Paulo. Também afirma que existe uma possibilidade de que a disputa para a presidência também seja encerrada em primeiro turno, ele que apoia o candidato ao Palácio Liberal, Flávio Bolsonaro. Deve chegar por aqui assim tarde e, havendo um resultado, ele irá fazer um pronunciamento e posteriormente conversar com a imprensa, mas existe um clima, pelo menos no entorno do governador, de que a vitória já sairá hoje.
2: De Ronald.
0: Perfeito. Valeu, Luiz. Obrigado, Luiz, que segue de lá e daqui a pouco vem com mais informações. Agora 4h17. A Maju Arruda Leite conosco também. Fala, Maju. Boa tarde para você.
5: Oi, Ronald, uma boa tarde a você, ao Danilo, ao Zaidan, a todo mundo ligado aqui na Bandeirantes. Eu falo ao vivo, direto de um hotel na região dos Jardins, próximo à Avenida Paulista. Será daqui que o presidente Lula vai discursar depois do resultado do primeiro turno das eleições. Neste momento, o presidente Lula segue na casa dele, no bairro de Pinheiros, na zona oeste da cidade de São Paulo, para onde ele foi logo depois de votar na cidade de São Bernardo do Campo. É um local onde ele registra o voto desde 1989, cidade onde ele começou a trajetória política 44 anos atrás. O presidente Lula esteve hoje cedo, por volta das 9 horas e 10 da manhã, nessa escola estadual em São Bernardo do Campo, acompanhado do vice Geraldo Alckmin, também do candidato ao governo de São Paulo, Fernando Haddad, além das candidatas ao Senado, Marina Silva e Simone Tebet. Ele falou ali logo depois com os jornalistas, conversou com uns 10 minutos com a imprensa e o presidente Lula disse que está confiante na vitória nessas eleições em 2026 e também aproveitou para falar, pedir para as pessoas irem até as urnas, especialmente quem tem mais de 70 anos, já que não é uma obrigatoriedade. Isso porque a campanha do presidente Lula entende que a abstenção pode atingir os eleitores do candidato à reeleição. Vamos ouvir o que disse mais cedo, então, o presidente Lula, logo depois de registrar o voto em São Bernardo do Campo.
6: E qualquer pesquisa feita ontem, antes de ontem, transantontem, não vale nada dentro da pesquisa que vai ser feita às 5 horas da tarde. Quando chegarmos às 5 horas da tarde, vai ter a pesquisa definitiva. Ali não tem dois para mais ou dois para menos. Ali não tem variação. Ali é o resultado final das eleições. Então, a pesquisa que vai valer, seja boa ou ruim, é a que acontecer. Olha que abertura nesse país.
5: Bom, essas foram as falas do presidente logo depois de ser questionado sobre as mais recentes pesquisas eleitorais que foram divulgadas nessa véspera do primeiro turno, mostrando ali o presidente Lula com 45% das intenções de voto e seu adversário Flávio Bolsonaro com 42%, ali tendo oscilações positivas. Então, de acordo com o presidente Lula, conforme a gente ouviu na sonora, o que realmente vale é o que vai sair nas urnas a partir das 5 horas da tarde, daqui a pouquinho, até porque agora são 4h20. A expectativa, Ronald, Zaidan e Danilo, é que o presidente Lula acompanhe esse início de apuração na casa dele e mais próximo ali do encerramento dessa apuração, ele siga em direção a esse hotel, onde vai se reunir com aliados para depois fazer o primeiro pronunciamento depois do resultado do primeiro turno das eleições de 2026 e a Bandeirantes segue acompanhando os candidatos à presidência da República. Volto com vocês.
2: Fechado, combinado. Essa é a Maju Arruda Leite, a nossa reportagem espalhada, né? Acompanhando os candidatos ao governo, à presidência desde as primeiras horas, hein? A Maju registrando o voto do presidente Lula, nosso repórter também registrando o voto do candidato Flávio Bolsonaro e já agora, faltando o quê, né, Ronald? Um pouquinho mais de 30 minutos, né, Zaidan?
0: 39 minutos.
2: 39 minutos para o fechamento das urnas, já começa os candidatos a se reunirem com seus integrantes da campanha, aqueles que fizeram parte da campanha política, para acompanhar voto a voto. E aqui, já como o Ronald falou, já estamos aqui posicionados na nossa bancada, no Estúdio 1 da Bandeirantes. Tem dois grandes painéis aqui com os candidatos à presidência, governador, senador, deputado federal, deputado estadual, para essa maratona que vai continuar, hein? Vai continuar na mesma live, na mesma transmissão, às 17 horas. A gente se despede, né, Zaidan e Ronald? Mas segue aqui Pedro Campos, Thaís Freitas, Cláudio Humberto, para acompanhar voto a voto. Já vão começar a sair os primeiros números assim que as urnas fecharem às 17 horas, Ronald.
0: Por falar em números, a gente trouxe mais cedo aqui o resultado no Japão, que foi o primeiro de relevância, assim, em termos de volume, né? De voto, tem muito brasileiro que vota lá. O Flávio Bolsonaro venceu o Lula por 24.601 a 5.522. E por isso que largou na frente nas apurações dos países que já tiveram as urnas fechadas. Começaram a ser contados os votos da Europa. E esses votos dão uma vantagem bastante significativa, ao contrário, para o candidato Lula. Na Alemanha, por exemplo, ele teve 5.408 votos contra 1.320 de Flávio Bolsonaro. É, outros países com um número importante de votos. Na Dinamarca, 1.166 a 195. Na Espanha, uma votação também expressiva, 7.063 a 3.297, um número divulgado há pouco, essa apuração na Espanha. Deixa eu ver mais algum país. Na Holanda, 4.387 votos para o presidente Lula, 983 para Flávio Bolsonaro. E a gente segue acompanhando, porque tem outros que ainda não tivemos nada, por exemplo, na Itália ainda não pintou nada, não tem ainda o resultado de Portugal e de vários outros países, a gente segue acompanhando, mas esses são alguns dos números da Europa que contrapõem um pouco os números que a gente verificou na eleição no Japão.
2: Não, e foi curioso, né, o Zaidan está de volta aqui, foi curioso porque quando a gente abriu aqui a nossa transmissão às 14h, o Lula já tinha vencido em mais países.
0: Em quantidade de países,
2: de países, eram 14. E o Flávio Bolsonaro em 8 até aquele momento.
0: É que o Japão teve um peso danado, né?
2: É, mas daí agora, e aí o Lula com 14 e o Flávio com 8, só que ainda vencendo em mais países, Flávio tinha mais votos. Foi o que eu registrei às 14h. Só que agora já é o contrário, não
0: é,
2: Ronald?
0: Agora é que estão entrando os votos da Europa, isso, né? E esses votos vão começando a estão diminuindo essa diferença, tá ficando uma disputa mais equilibrada, porque tem muito país que tem pouquinho voto, né? É. Tá lá, 105 a 54, coisa pequena. Mas nesses países que eu citei, é coisa na casa dos milhares, né? E sendo nos milhares, as diferenças vão diminuindo. Ô Zaidan, é uma diferença que aparentemente, pelo menos nesses países que eu citei, clara entre o eleitor que vota lá no Japão e em alguns países da Europa. Pelo menos essa é a apuração até esse momento.
1: Ah, sempre há muita diferença, né? Perfil do eleitor, expectativa e o tipo de migração para cada país, né? Não há dúvida que isso muda muito. Mas é como dissemos antes, né? Não haverá no Brasil o impacto que houve, por exemplo, na eleição peruana. Os votos no estrangeiro, nas últimas duas eleições, eles foram decisivos, né? Numa para a vitória do Pedro Castillo e na outra para a vitória da Keiko Fujimori. No Brasil, claro, a não ser que seja a diferença seja realmente muito pequena nos votos internos para que os votos do exterior decidam. E também vale notar que demorará um pouco mais para que cheguem os votos dos Estados Unidos, onde há um número considerável de eleitores. Não se sabe, claro, qual será o índice de abstenção, né? Mas há muitos brasileiros com direito a voto nos Estados Unidos.
0: Recebi uma mensagem aqui importante de um ouvinte pelo nosso WhatsApp, falando o seguinte, o nome dela é Luzia. Ela foi votar em Moema. A Luzia foi votar em Moema. Pedro Campos passou aqui atrás da gente. Aqui o Pedro já vai estar ao vivo com a gente. No colégio Nossa Senhora Aparecida. Ela é deficiente visual, a Luzia. E na hora que ela chegou para votar, não tinha o fone que deveria estar ali na urna para o deficiente visual. Não tinha o fone. Aí tiveram que buscar o fone em outra sessão. Foram buscar em outra sessão. Quando chegou o fone, colocou no ouvido, mas não dava para ouvir absolutamente nada. Ela falou, ainda bem que eu sabia mexer na urna e entendia o posicionamento, a leitura do Braille ajudou, claro, mas a questão básica da urna, que é funcionar com áudio, e é o que é mais importante para o deficiente visual neste caso específico, não se colocou como uma opção de verdade. E ela teve que fazer, votou, tá tudo bem, mas talvez outra pessoa, não, com, ou com menos habilidade, talvez tenha tido mais dificuldade. Se a gente tem que ofertar a possibilidade para todos, não é para ser... É mais ou menos assim, ó. É mais ou menos assim. Quando você tem um lugar de acessibilidade, você não precisa... tem uma escada. Você não precisa, toda vez que chegar um deficiente físico, trazer uma rampa móvel e colocar para o deficiente físico subir. A rampa tem que estar ali a todo instante para que qualquer deficiente físico que precise utilizar a rampa tenha a possibilidade de fazer uso dela na hora que ele bem entender. É assim que funciona. Isso é ter uma acessibilidade plural. Isso está de uma maneira distribuído de maneira igualitária entre todas as pessoas. É mais ou menos como a questão do voto. Não é o fone tem que estar ali, ah, eu vou buscar o fone para você. Não, o fone, se é uma possibilidade, tem que ser disponibilizado para a pessoa na hora em que ela for votar, ou seja, todas as urnas têm que ter a possibilidade de ter o fone, como a Luzia gostaria de ter sido agraciada com algo que está previsto, pelo menos no que diz o TSE.
2: O Zaidan, eu queria voltar aqui a Minas Gerais, porque o Ministério Público Eleitoral apresentou uma ação à Justiça Eleitoral após o candidato à presidência da República, o Romeu Zema, do Partido Novo, usar um telefone celular dentro da cabine de votação no Alto Paranaíba, não é? A informação foi confirmada pelo diretor-geral do TRE de Minas Gerais, o Rodolfo Pacheco, durante uma coletiva em Belo Horizonte, e segundo ele, esse processo já foi protocolado, mas ainda não há previsão para julgamento. O que ele falou? Que o Ministério Público ingressou com uma ação em relação a esse fato e que, naturalmente, isso ainda vai ser julgado pela corte, que não tem ainda nada em andamento, e isso não vai ocorrer por agora, mas que já foi apresentada pelo Ministério Público Eleitoral uma ação referente a esse fato. Mais cedo também, quem falou foi o presidente do TRE de Minas Gerais, o Carlos Henrique Braga, havia informado que o caso seria assim apurado pela Justiça Eleitoral, lembrou que o uso do celular na cabine de votação é proibido, é uma violação do sigilo do voto, que pode configurar crime eleitoral. A fala do Zema, a gente já trouxe aqui na Bandeirantes, né? Ele afirmou que entrou na cabine com um aparelho por hábito, que está todo dia ali na mão com ele, e que não usou o celular para votar, que ele sim tinha uma colinha em papel. Diz que não fotografou, que não fez nada com o celular, que só foi votar e que também ninguém o alertou ali na hora, não é? O mesário, toda a equipe que faz a ajuda, a assistência ali na hora do voto, ninguém avisou e ele entrou com o celular. Então está feito aqui o registro que o Ministério Público Eleitoral vai entrar então com uma ação, vai acionar a justiça após o candidato Zema usar o telefone.
0: Ô Zaidan,
1: Fala,
0: Zaidan, pois não.
1: Não é preciso, claro, fazer drama demais com isso e tal, mas é sempre bom ressaltar que essa proibição não é à toa, né? É claro que é uma chatice, né? As pessoas se incomodam com essas restrições e tal, mas infelizmente você tem situações no Brasil em que grupos de eleitores recebem ordens. E isso pode acontecer não só em áreas dominadas por crime, né, por milícia, etc., mas inclusive em relações de trabalho, né? Então é claro que é preciso proteger essa liberdade do eleitor de votar em quem ele quiser sem dar satisfação. E claro, se você deixa a possibilidade de ele ter um instrumento para comprovar em quem ele votou, isso é perigoso por isso, né? Porque alguém pode controlar o voto, pode estar sujeito a alguma coisa. Então, por isso é proibido. Então é importante ressaltar isso, né? Um troço chato, tal, essas regras todas, mas nesse caso especificamente há um motivo adequado, justo, né? E claro, quem trabalha ali na sessão deve ficar atento, né? Porque senão fica parecendo que o Zema pode, os outros não podem, tal. Isso não tem nada a ver. Mas ele, claro, tem que estar informado sobre isso. Mas, sobretudo, cabe a quem tem a autoridade, né, dentro da sessão, impedir que isso ocorra. Né?
0: 4h31, a gente vai fazer mais uma pausa para daqui a pouco voltarmos com a reta final desta hora que antecede o início da apuração. As urnas serão fechadas e a apuração vai começar e você vai acompanhar tudo aqui. Voltamos em instantes.
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2: 4 horas, 34 minutos. Vamos encaminhando aqui para a reta final da votação. E da nossa cobertura, a cobertura Bandeirantes vai longe, hein? Claro, às 17 horas, fechamento das urnas. Depois, a análise, voto a voto, aqui na Bandeirantes, com o Pedro Campos, a Thaís Freitas, Cláudio Humberto. A nossa reportagem espalhada, acompanhando todos os candidatos, os principais candidatos à presidência da República, o governo também, não só de São Paulo, mas de todos os estados. Tá, senador, deputado federal, estadual, falta pouco, hein? Falta pouco, menos de 30 minutos aí para o fechamento das urnas. A Clara Viterbo, que está na nossa produção aqui, correndo, né? Colocar os nossos entrevistados, a nossa reportagem, agradecer a Clara aqui pela atenção conosco, informa que Felipe Campbell está aqui, direto de Brasília, e vai trazer como foi, né? Esse panorama, como foi a eleição por lá, a movimentação, as autoridades.
0: Vai acompanhar o Flávio Bolsonaro, né?
2: É, exatamente. Exatamente o Flávio Bolsonaro que viajou nesse domingo, né, Ronald Zaidan? Esteve no Rio de Janeiro e agora em Brasília, não é isso, Campbell? Boa tarde.
8: Muito boa tarde, Gobato, Zaidan, Ronald. E sim, né, estamos aqui em frente ao QG do Flávio Bolsonaro e expectativa de que ele chegue aqui em breve. Ele ainda não chegou, mas a informação é que ele deve acompanhar daqui a apuração, né, que começa daqui a pouquinho, às 5 horas da tarde. Foi uma manhã tranquila, sem grandes problemas aqui na capital, uma confusão outra que acontece às vezes nas sessões eleitorais, mas nada muito grave. Todos os candidatos a governador já votaram aqui na capital. A Bandeirantes também acompanhou alguns ministros do Supremo, como Toffoli e André Mendonça, que votaram por aqui, e expectativa também para que a eleição possa ser resolvida até no primeiro turno aqui em Brasília para governador, né? As últimas pesquisas mostraram que tinha chance da Celina Leão conseguir mais de 50% das intenções do voto e conseguir se manter aí no cargo de governador. É claro, a gente vai acompanhar a partir das 5 horas aí, voto a voto, e também quando Flávio Bolsonaro chegar por aqui, a gente avisa na hora para passar essa informação para vocês. O que a gente já consegue adiantar por aqui, mais cedo a gente sentiu aquele cheirinho de carvão acendendo, né? Então, parece que eles vão fazer um churrasco aí enquanto eu acompanho a apuração dos votos. Volto com vocês.
2: Era isso que o Ronald ia perguntar, justamente dessa movimentação, né? Que vai aumentando, e as campanhas, não é, Campeão? Não só do Flávio, mas do Lula também, não é? Otimistas, querendo liquidar a fatura no primeiro turno, não é? E acho que tem mesmo, né, que ser otimista, ainda que as pesquisas mostrem outra coisa, que vamos para o segundo turno, não é? Que você viu aí de movimentação?
0: Não, e se tem pelo menos uma oferta, se vai haver uma oferta para a imprensa, né, campeão? Porque ninguém é de ferro, com uma cobertura desse tamanho, né? Se não levar um espetinho, pelo menos para vocês, vai ser uma grande loucura.
8: Não, é isso, né? A gente tá aqui na torcida para que sobre um pouquinho pra gente. Eles já trouxeram um pouquinho de água pra gente às vezes, então estão sabendo que a gente tá por aqui, a gente vai ficar na torcida para dar tudo certo. E é isso que você falou, né? As pesquisas internas dos partidos, né? Dos dois principais candidatos, tanto do presidente Lula quanto de Flávio Bolsonaro, apontam um cenário positivo para a própria campanha. Dizem que estão registrando um crescimento nessas últimas horas antes do encerramento da votação. Então, que as duas campanhas permanecem otimistas de sair na frente nesse primeiro turno, se possível liquidar, mas se não, pelo menos terminar à frente no voto no primeiro turno.
0: Boa, valeu. Felipe Campbell conosco de Brasília. Nós vamos de Brasília para Porto Alegre, capital do Rio Grande do Sul. Henrique Tanger está conosco para falar das eleições no estado, a corrida ao governo e também uma disputa acirradíssima pelo Senado e também, é claro, né, eleição para a Assembleia Legislativa lá em Porto Alegre, no Rio Grande do Sul. Fala, Tanger, como é que vai? Boa tarde.
9: Muito boa tarde, Ronald, Zaidan, Danilo, todos que nos acompanham aqui na Bandeirantes. Olá. Todos os candidatos ao governo, ao Piratini, aqui do Rio Grande do Sul, já votaram aqui no estado, todos eles entre o começo da manhã e o começo da tarde, portanto, agora os preparativos são justamente para acompanhar a votação nos comitês. O único candidato que deve fazer isso, acompanhar do começo ao fim no comitê, é Luciano Zucco, do PL. Gabriel Souza, do MDB, está retornando neste momento de Tramandaí, no litoral norte aqui do estado, para Porto Alegre, onde ele deve se reunir também com os apoiadores no final da apuração no comitê do MDB. Juliana Brizola, do PDT, também só deve ir ao comitê após a votação ser encerrada e também a apuração ser concluída. E Marcelo Maranata, do PSDB, deve acompanhar a votação em casa e não deve ir ao comitê, pelo menos é a situação de momento. Duas ocorrências chamaram muita atenção por aqui, pessoal. Uma delas aconteceu em Candelária, no Vale do Rio Pardo, onde uma urna precisou ser substituída porque o número 3 dela estava colado. Isso foi percebido logo no começo da manhã, às 8h30, quando o 19º eleitor foi votar por lá, percebeu que o número 3 estava emperrado, estava preso, não dava para votar. Essa urna, então, precisou ser substituída e agora o TRE já informou que vai apurar essa situação. 43 crimes eleitorais foram registrados aqui no estado até o momento e um deles aconteceu na frente da nossa reportagem aqui no Julinho, escola tradicional aqui de Porto Alegre, onde uma eleitora exaltada partiu para cima de uma outra e agrediu com um soco, uma coisa deplorável que a gente não esperava ver, mas infelizmente aconteceu aqui, foi uma das 43 ocorrências aqui no estado, além dessa de Candelária, no Vale do Rio Pardo, onde essa urna precisou ser substituída logo no começo da manhã, porque estava com uma das teclas coladas. É o resumo da eleição até o momento. Por aqui, os preparativos agora para acompanhar a apuração.
0: Valeu, amigo. Obrigado. Tela colada é muito colegial, né? O cara chegar lá e promover um troço desse, né? Colar a tecla é realmente uó. Obrigado, Tanger. Valeu. Bom trabalho aí final para você. Ô, Zaidan, tava com uma das notícias que chamaram muita atenção ao longo das últimas horas e de ontem para cá. Primeiro, uma decisão de que o Dallagnol teria os votos computados, porém não seriam válidos, de uma decisão do TSE. E aí veio o Cássio Nunes Marques e disse que sim, que o Dallagnol está valendo a candidatura dele ao Senado pelo Paraná. Uma situação ainda insólita, porque vai depender de uma decisão final mais uma vez, apesar de que eu achava que já estava decidido, né?
1: Mas o Tribunal Eleitoral, tanto o superior quanto os regionais, não tem um prazo para essas decisões. Aconteceu mesmo com o Garotinho, em cima do laço, que voto no Garotinho vai ser considerado nulo. Depois houve decisão no sábado, ou seja, ontem, a respeito do Dallagnol. E aí a decisão fica pelo Cássio Nunes Marques. Isso é um desrespeito com os eleitores, né? Um desrespeito com o cidadão, porque os tribunais precisam definir essas coisas antes. Você pode até, depois da eleição, antes da diplomação, diplomou, acabou. Aí, acabou. Mas antes da diplomação, você tem um prazo considerável. Agora, dizer que é voto nulo... E aí o que acontece? Teve gente que ficou com a primeira informação, não é? Ó, voto no cara, vai ser considerado nulo. E não soube da decisão tomada pelo Nunes Marques. E aí o cara pode ter decidido, bom, não vou votar no cara. eu ia votar, não vou votar porque meu voto vai ser anulado. Isso é desrespeito com o eleitor. É desrespeito com os cidadãos, né? O processo eleitoral não pode ser tratado dessa maneira. Já que há no Brasil justiça eleitoral, algo específico, raro no mundo, mas tem de funcionar, pô. Não pode ficar tomando decisão horas antes da eleição, uma decisão que se pretende definitiva. Né? Isso é muito ruim. E a maneira de evitar isso é que haja prazos a serem cumpridos, inclusive pela justiça eleitoral, né, Ronald?
0: Ô Zaidan, não é a primeira vez, né? Porque eu fico imaginando. E aí não é a questão se o cara pode ou se não pode. É porque tem muito buraco, né? Tem muito buraco nesse caminho. Porque senão isso deveria estar definido lá atrás. Porque dinheiro foi gasto, pessoas foram convencidas ou desconvencidas. Tem todo um aparato envolvido nessa história toda e que faz o eleitor meio de palhaço. O próprio candidato. É mais ou menos a situação do garotinho no Rio. O garotinho participou de debate na televisão, sabe? Interpelou, criou um monte de meme, porque ele é bom nisso, né? De falar em público, essas coisas. E depois não valeu nada, porque ele simplesmente não pode concorrer ao governo do estado do Rio de Janeiro. É uma esculhambação. Isso daí deveria começar um campeonato com as regras prontas e não com regras sendo decididas ao longo do caminho ou com julgamentos ao longo do caminho. Fica difícil para o eleitor e me coloco na posição dos candidatos, porque se disser que desde o começo que não pode, esquece esse troço, né? Não tem mais recursos, os recursos têm que ser esgotados antes da eleição, né?
1: E o festival de recursos que ocorrem nos processos judiciais no Brasil, a possibilidade de recurso é tão ampla, isso também se estendeu as questões eleitorais, né? As questões jurídicas eleitorais. Então é tudo muito demorado e com possibilidade de recurso. Agora, tem de ter um... Como há um prazo, porque há uma eleição, tem de haver uma antecedência razoável, né? Para que o eleitor seja informado. Fulano não pode ser eleito, não é? Ou pode ser eleito. Essa informação tem de ser dada com uma antecedência razoável, né, Ronald?
0: Poxa vida, é o mínimo que se espera, né? Para dar um mínimo de previsibilidade. Eu fico imaginando. Sabe por quê? E tem uma outra coisa que o eleitor é personagem nessa história. Porque o dinheiro que é gasto durante a campanha é um dinheiro dele. Já é um dinheiro que não deveria nem ter, né? Não deveria nem ter no jogo. Ué. Mas é um dinheiro que é gasto para um convencimento. E aí a gente tem que lembrar também que o dinheiro para o advogado que foi convidado a participar dessa campanha, para brigar do ponto de vista jurídico e permitir que aquela candidatura fosse deixada a ser levada adiante, tudo isso também é com dinheiro público. Mas olha quanta grana também que é jogada fora. O eleitor não é feito de palhaço só na hora de eu queria votar, não posso votar. Ao longo de todo o período foi gasto uma grana que não deveria ter sido.
1: E no caso das candidaturas a Senado, Danilo, Ronald, todo mundo que está com a gente, todo mundo tem acompanhado, é uma disputa muito interessante, né? Porque é um voto majoritário, uma disputa majoritária, não é voto proporcional. Majoritário. Tanto que, por exemplo, quem é eleito deputado, aquela cadeira pertence ao partido. Senador, não. Senador, a cadeira pertence ao eleito, né? Então, é voto majoritário, mas é um turno só. Diferentemente de governador e presidente, que também são eleições, tem dois turnos, senador não. E desta vez, particularmente, o que a gente nota é um festival de disputas muito acirradas. Né? Bom, em São Paulo vocês têm acompanhado, né? É uma disputa ali, parece que voto a voto, porque você tem duas vagas e no mínimo quatro candidatos com chance, né? Então, dois serão eleitos, dois não, e às vezes por uma diferença ínfima. Ou seja, o judiciário específico, o judiciário eleitoral, ele tem de ser muito zeloso. Ele não pode permitir que esse tipo de coisa, que a vontade popular seja atropelada por decisões que depois a própria justiça pode revisar, pode modificar. Não, sabe aquela decisão? Não, ela foi derrubada, ela não era pertinente. Não pode. Tem que decidir isso muito antes. Aliás, falei de Senado aí, eu acho que em São Paulo vai ser na base do voto a voto, né?
0: É, tudo leva a crer, porque não teve nenhum momento, tirando o André do Prado, que começou lá embaixo e veio crescendo e igualou, as pesquisas, tanto é que a gente teve uma pesquisa na quinta-feira do mesmo instituto, dando exatamente o contrário do que deu a pesquisa de ontem. O inverso, né? O Derrit numa estava em quarto e, na outra, e agora nessa outra estava em primeiro. E inverteram com as outras duas candidatas da coligação do Lula, né? E então é imprevisível mesmo. A gente vai chegar na hora da apuração com a perspectiva de descobrir. E além do que, tem outro aspecto. Eu sempre repito aqui algo dito pelo Murilo Hidalgo. A votação para o Senado é uma votação sui generis. A pessoa vai para votar em uma pessoa. Na hora, muitas pessoas são impactadas com o segundo voto. E ela, às vezes, não lembra. Ou, às vezes, ela vota, tenta votar duas vezes na mesma pessoa. Então, tem uma dissonância do primeiro para o segundo voto. E aí, as pesquisas podem não revelar exatamente aquilo que está na cabeça do eleitor ou do resultado que está por vir. Então, é importante ficar atento com a apuração do Senado, porque vai ser uma corrida imprevisível com o resultado aqui em São Paulo.
2: Bono, Zaidan, falta pouco, hein? Falta pouco, a gente já vai aqui se mobilizando, né? Fazendo esse esquenta para entrar na reta final dessa maratona que começou nas primeiras horas deste domingo e em 12 minutos encerramos então o fechamento das urnas às 17 horas e aí começa na Bandeirantes, é o voto a voto. A nossa reportagem está posicionada acompanhando os principais candidatos à presidência, ao governo, e a gente volta a falar com a Maju Arruda Leite, porque ela tem já o esquenta, tudo o que está acontecendo, a movimentação, as autoridades que estão chegando, e a Maju fala de onde mesmo, Maju? Boa tarde.
10: Oi, Danilo, uma boa tarde mais uma vez a você e a todos. Agora eu falo de uma outra posição, já de dentro da sala de imprensa preparada pela campanha do presidente Lula, uma sala de imprensa que fica dentro de um hotel na região dos Jardins, na Avenida Paulista. Por aqui, mais de 100 jornalistas, jornalistas nacional e internacionais, jornalistas dos três continentes, então do continente europeu, também do continente asiático, mídia chinesa por aqui. Então é o mundo inteiro de olho nas eleições do Brasil em 2026. Por aqui já está tudo pronto para os jornalistas acompanharem a apuração dos votos. Então a cadeira, a telão para a gente acompanhar essa apuração, que começa daqui a pouco, faltam 10 minutos para o encerramento da votação desse primeiro turno das eleições. E por aqui a gente vai acompanhar voto a voto também com integrantes da campanha do presidente Lula. Já o candidato à reeleição, Lula, segue na casa dele, em Alto de Pinheiros, na Zona Oeste de São Paulo, e a expectativa é que no finalzinho do encerramento da apuração, ali quando tiver finalizando essa apuração dos votos, ele siga então aqui em direção a esse hotel, onde vai discursar pela primeira vez depois do resultado das urnas. Então, por aqui, a movimentação já é muito grande da imprensa que vai acompanhar, então, a apuração dos votos direto aqui desse hotel, na região dos Jardins, próximo à Avenida Paulista. Volto com vocês.
2: São os contrastes, né, Ronaldinho Mendes? Falamos há pouco com o Felipe Campbell, em Brasília, que dizia ali de um churrasco, né, carne.
0: Cada um toca de um jeito, né?
2: E a Maju tá acompanhando aqui, né, essa concentração num hotel, cinco chique. Estrelas.
0: É chique. É isso, chique na Alameda Santos. Exatamente.
2: Maju volta já já, hein? Maju volta já já. Daqui a pouquinho o Luiz Felipe Nunes também. Estamos conectando então o Luiz Felipe Nunes para trazer a nossa reportagem nessa reta final, Ronald Jimenez.
0: Olha só, eu falei mais cedo com uma distância razoável que você tinha para chegar na sua sessão eleitoral. Agora faltam só 9 minutos, mas a cidade aqui em São Paulo, para quem está em São Paulo, melhorou razoavelmente, pelo menos para o deslocamento das pessoas, porque caiu uma chuva danada, muitos pontos de alagamento, árvores caíram, isso se deu por volta de 2h40, 3 da tarde. Mas tivemos uma distância de 2 horas para as pessoas poderem se livrar desse baita problema. Eu recebi inúmeras fotos aqui das situações mais complicadas, em que as pessoas não estavam conseguindo passar por determinadas ruas porque tinham alagamento. Ali perto de onde está o Luiz Felipe Nunes, não sei como foi. Deve ter chovido a beça, pelo menos a informação que a gente tinha, e quando a conexão dele não estava boa, me deu a impressão que tinha a ver com isso. Vamos ver agora. Está na Zona Sul de São Paulo, Luiz Felipe Nunes conosco. Fala, Luiz.
11: Bom, de agora, a chuva dá uma amenizada.
4: dada por aqui, chovendo perto das 4 horas da tarde. A reportagem chegou até a Vila Olímpia, no Világio JK, que é um espaço que vai cerca de 2 mil pessoas. O governador do estado de São Paulo, Tarcísio de Freitas, neste momento ainda está no Palácio dos Bandeirantes, na zona sul da capital paulista. Ele virá até aqui, mas verá a apuração dos votos em uma área reservada com a família. Depois do resultado, aí sim, ele vem até o público presente e conversa conosco, os jornalistas, já que aqui no momento é mais de jornalista e assessor da Onde.
0: Valeu, Luiz. Obrigado. 4h53. O Zaidan, a gente está quase chegando no fim aqui dessa nossa escalada pelo resultado, que é o que nos interessa. E este são os últimos momentos em que a gente vai lidar com o assunto eleição sem um dado concreto, sem efetivamente termos algo palpável para dizer. A gente teve casos envolvendo Daniel Vorcaro, a gente teve denúncias de corrupção, de uso do dinheiro público de maneira indevida, com o STF de uma maneira intensa participando desse processo, mas daqui a pouquinho a gente vai ter de verdade números aparecendo e dando luz para tudo isso que a gente discutiu ao longo de meses. Eu queria ouvir de você, como é que você acompanhou esse processo, tudo que antecede é o que daqui 7 minutos vai virar uma outra história.
1: Não há dúvida que é diferente, né? Havendo o segundo turno, não significa que na segunda-feira estaremos de volta ali apenas a especulações e a números de pesquisas. Aí você tem um parâmetro real e, claro, já aconteceu de candidato ter mais votos no primeiro turno que no segundo, né? Já aconteceu. Mas é raríssimo. Então você tem um ponto de partida e, claro, vem o exercício, né? Bom, esse campo político, não só esse candidato, mas esse campo político teve tantos por cento dos votos, né? Não significa, então, por exemplo, não significa que eleitores do, todos os eleitores do Zema, do Caiado e tal, votarão no Flávio Bolsonaro. O que existe é uma possibilidade, em tese, sempre maior, de que quem votou neles vote também no
2: Flávio. Bom, Cláudio Zaidan, Ronald Mendes, queria me despedir aqui dessa cobertura de fôlego, né? Agradecer mesmo, foi muito bacana. Passamos juntos as 3 horas, passou rápido. E agora só mais 5 minutos, hein? Só mais 5 minutos para o fechamento das urnas. E você vai continuar, claro, na companhia, nessa cobertura com a Thaís Freitas, o Cláudio Humberto, Pedro Campos. Daqui a pouquinho, às 5 horas, a gente já abre com as urnas e com a porcentagem também. A gente vai seguir pelo aplicativo, pelo dial, pela TV, é a Bandeirantes Multiplataforma. Bom, foi um prazer, brigadíssimo. Zaidan, um abraço pra você, viu?
0: A gente perdeu o sinal do Zaidan no finalzinho.
2: Mas fica um abraço aqui pro Zaidan.
0: Fica o abraço. O importante é que fique o abraço. Olha só, daqui a pouquinho a gente vai ter a possibilidade de te informar, além dos nossos âncoras que aqui estarão, a Thaís, o Pedro e o Cláudio Humberto, um aparato muito grande de tecnologia, né? O que a gente vai poder oferecer de melhor com a nossa conexão direta com o TSE. Então, os números que forem sendo, e não demora muito, né? Depois que foram mudadas as formas de votação, principalmente nos estados do norte do Brasil, igualando o horário final das 17 horas, tudo ficou mais fácil, porque até alguns anos a gente só conseguia computar o primeiro voto lá para 7 da noite, quando o último fuso se igualava ao fuso de Brasília. Então, a gente vai ter isso desde já. Então, a partir das 5, com as primeiras urnas conectadas ao TSE, a gente passa a ter uma possibilidade de começar a contar de verdade, números de verdade, para trazer aquilo que vai se configurar por volta de 8h30 da noite. Na última eleição para presidente foi assim, a definição do quadro, né? Mais ou menos isso. A gente vai ter já alguma coisa palpável e tudo isso na sua tela. Para você que acompanha pelo YouTube, repito, nós trocamos a nossa live às 14h, essa live vai até o fim da noite. A mesma live pelo YouTube, pelo Bandplay, pelo nosso site, tudo à sua disposição, e pelo Facebook também, tudo à sua disposição. Uma live só daqui até o fim da noite com o resultado da eleição. E claro, você já nos acompanha por todas as nossas plataformas, pelos canais na Fest TV, LG Channels e também na TCL, tudo na tela da sua sala, a possibilidade de ter um conteúdo gigantesco além das nossas redes sociais. Já quero cumprimentar o Pedro Campos, que está aqui na nossa mesa. Fala, Pedro.
11: Tudo bem, Ronald? Já estamos prontos aqui, a Thaís está chegando também. Na sequência, a gente vai começar então essa cobertura, vamos acompanhar junto os números para você que está ligadinho aqui na Bandeirantes. Falta pouquinho, hein, Ronald?
0: É isso aí, falta pouco. Entra lá no nosso Instagram, o Rádio Bandeirantes, é só procurar por Rádio Bandeirantes, tem o R Bandeirantes no Twitter, e assim uma sequência de redes, né? Instagram, Twitter, Facebook, TikTok, Threads, todas as nossas redes atualizadas ao mesmo tempo, youtube.com/radiobandeirantesoficial, com trechos disso aqui, tudo o que aconteceu ao longo do dia e daqui a pouco. É que as notícias do dia foram diminuindo de importância, né? Porque a gente fala um negócio e depois deixa de ser aquele negócio. Já mudou, já é uma nova informação. Daqui pra frente, não. Tudo é notícia que vale no momento em que ela acontece. Obrigado pela companhia. Vem aí, Thaís Freitas, Pedro Campos, Cláudio Humberto, com o momento que você mais esperou ao longo do dia todo. A gente se fala amanhã no Acontece 3 da tarde. Tchau.
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11: 5 horas da tarde, hoje é dia 4 de outubro de 2026, é um dos dias históricos do Brasil, uma das eleições mais disputadas da história, Thaís Freitas. Urnas fechadas a partir de agora, ou melhor, colégios fechados. As urnas ainda funcionam mais um tempinho para aqueles que chegaram nos colégios, recebem a senha e vão conseguir votar ainda pelos próximos minutos. Thaís.
15: Ah, boa tarde, Pedro Campos, a todos que estão conosco aqui pelo Brasil inteiro. E você sabe, Pedro, que dá até um frio na barriga, não é? Porque é o seguinte, a gente não fala de outra coisa aqui na Bandeirantes, nos programas de política, no Jornal Gente, desde o começo do ano, traçando cenários, vai e volta, campanhas, judiciário e hoje, a partir de agora, é o tudo ou nada, porque a gente começa a ver como o eleitor recebeu todas essas mensagens, as mensagens dos políticos, as mensagens dadas pelos veículos de comunicação, as mensagens que foram colocadas no ar pelas campanhas, é aquilo tudo colocado dentro de um liquidificador apertado na urna, isso se transforma em números, e é por isso que a partir de agora, aqui na Bandeirantes, você vai acompanhar conosco a apuração em tempo real dos votos. Presidente da República, governadores, senadores, deputados federais, deputados estaduais, votação de presidente por estados, fundamental isso para a gente acompanhar a evolução. Existe muita expectativa na campanha. tanto de Lula quanto de Flávio Bolsonaro, que um dos dois termine o primeiro turno na frente. Nas pesquisas de boca de urna, que foram divulgadas ontem à noite, há um empate técnico entre os dois candidatos e as campanhas sempre têm aquela aposta de que tem a virada, tem o movimento, tem o dia da eleição. Então, as duas campanhas apostando numa liderança. E uma pergunta que é feita à boca pequena por muitos que tratam e lidam com os partidos, que é a seguinte: será que há alguma chance de que essa eleição seja decidida hoje, em primeiro turno, já que houve uma desagregação dos votos das campanhas dos candidatos ali que aparecem em terceiro, quarto, quinto lugares, eles têm perdido intenção de voto? Lembrando que para terminar uma eleição em primeiro turno, um dos candidatos tem que ter metade dos votos válidos, mais um votozinho só, e isso acontece. O Cláudio Humberto está pedindo passagem direto de Brasília, aqui na abertura dos nossos trabalhos, já com a ansiedade a toda prova, não é, Cláudio? Porque dentro de instantes começa a apuração dos votos e você vai acompanhar tudo conosco aqui na Bandeirantes. Boa tarde, Cláudio. Já com a ansiedade a toda prova, não é, Cláudio? Porque dentro de instantes começa a apuração dos votos e você vai acompanhar tudo conosco aqui na Bandeirantes. Boa tarde, Cláudio.

0: da informação do radiojornalismo brasileiro. Chegou hoje ao dia da eleição com uma marca absolutamente preocupante, que é da interferência mais despudorada da justiça brasileira, sobretudo dos tribunais superiores, Supremo Tribunal Federal, Tribunal Superior Eleitoral, que atropelaram sem dó nem piedade a Constituição, a legislação, as regras em vigor, a conduta ética, e não se incomodaram de maneira alguma de ignorar tudo isso para, afinal de contas, tomar decisões que, no, na maior parte dos casos, beneficiou políticos aliados ao presidente da República e prejudicou seriamente políticos que lhe fazem oposição. Foi uma campanha inesquecível sobre esse aspecto, mas é aquela coisa para não esquecer, né? Não esquecer para que isso não se repita e o Brasil, afinal de contas, corrija o rumo, sobretudo, do comportamento das suas autoridades no Poder Judiciário. A gente assistiu uma campanha em que os principais candidatos, Lula e Flávio Bolsonaro, se transformaram em coadjuvantes, porque os principais personagens foram ministros do Supremo e do Tribunal Superior Eleitoral, pintando e bordando, inclusive para neutralizar decisões uns dos outros. Uma vergonha absoluta. É uma pena que isso tenha acontecido, mas ao final, ao fim e ao cabo, o que resultou foi os brasileiros acorrendo em massa às urnas para decidir o que considera de melhor para o seu futuro.
1: Bem, para a gente ficar atento aqui, olha, fique tranquilo. Assim que pingar a primeira tela de atualização de votos apurados pelo TSE, você vai acompanhar aqui conosco. Tem um sonzinho também que indica o momento em que a gente está divulgando números novos para você ficar atento aqui na nossa transmissão. Esse aqui, ó. Então, na hora que toca esse som, você já sabe que tem número novo pingando na nossa tela. Pedro Campos, tem muita coisa para a gente ficar atento aqui ao longo da transmissão. Primeiro, Senado Federal, com quadros interessantíssimos em vários estados, empates técnicos, muitos estados que chegaram ao dia de hoje sem um quadro claro definido. Em alguns, com quatro candidatos empatados tecnicamente, ainda mais no caso do Senado, que normalmente é um voto decidido mais de última hora. Em outros estados, pesquisas dando números diferentes sobre a possibilidade de que a eleição termine hoje ou vá para um segundo turno, para a gente acompanhar também. E um terceiro ponto, Pedro. O ouvinte vai acompanhar tudo aqui conosco e também acompanhar nas telas da Bandeirantes o seguinte: votação de Lula e Flávio Bolsonaro nos estados. Já se sabe que Flávio ganha de lavada no sul, Lula ganha de lavada no nordeste, mas o quão de lavada é o que vai definir como vai ser essa eleição, além dos grandes colégios eleitorais, São Paulo e Minas Gerais, são os que têm mais votos pelo país.
2: Sobram candidatos para o Senado e às vezes faltam candidatos para governo do estado. Em muitos dos estados da federação, onde a gente costumava ter no primeiro turno uma disputa muito, muito acirrada, muito diversificada, né? Até mesmo já com tendências para um segundo turno. Dessa vez, em grandes estados de colégios eleitorais, nós temos apenas dois candidatos com força aí para vencer no primeiro turno ou para chegar com uma grande vantagem no segundo turno. Isso acontece em São Paulo, acontece na Bahia, acontece em Pernambuco, acontece no Ceará. São estados, né, de eleitores numerosos e em que nós temos essa possibilidade da eleição ser finalizada no primeiro turno. E é claro que isso vai ter impacto se houver um segundo turno para a presidência da República. As pesquisas indicam que esta é a tendência. Há um crescimento da candidatura de Flávio Bolsonaro em direção à candidatura do presidente Lula nas pesquisas, mas talvez não seja um crescimento suficiente para vencer no primeiro turno das eleições. A nossa reportagem também está espalhada. Daqui a pouquinho nós vamos conversar com os nossos repórteres que desde cedo estão acompanhando. Você acompanhou logo cedinho aqui, às 8 horas da manhã, por volta disso, o voto do candidato Flávio Bolsonaro. Logo depois foi o Lula e assim por diante a Bandeirantes foi contando essa história. E agora chega a hora do grande finale. Essa hora todo mundo quer saber dos números. E aqui na minha frente eu tenho um computador com um sistema que foi desenvolvido para nós, com os números diretamente do TSE. Então o número caiu lá no sistema do TSE. Nós vamos ter esse número ao vivo para contar para você. Por enquanto, eu estou vendo aqui que tem 0% apurado. Nada foi apurado até o momento. Como a gente disse, finalização, uma eleição grande.

0: de 6 votos que o eleitor teve que depositar na urna nessa eleição, então demora um pouquinho mais, não é que na eleição para prefeito, que é prefeito e vereador, que é mais rapidinho, mas a apuração tende a ser mais rápida, a apuração cada vez ela está ganhando velocidade e é isso que você vai acompanhar a partir de agora conosco aqui na Bandeirantes.
1: É isso aí, já que o Pedro Campos falou da reportagem por todo o Brasil, vamos acionar agora a reportagem direto de Brasília, da Bandeirantes Brasília, Distrito Federal, o Felipe Campbell, que estará conosco aqui na apuração dos votos, na atualização. A gente quer contar tudo, são muitas histórias que já começam a ser refletidas das urnas já fechadas em todo o país. Boa tarde, seja muito bem-vindo, Campbell.
2: Muito boa tarde, Thaís, Pedro, Cláudio Humberto. A gente está aqui em Brasília, em frente ao QG de Flávio Bolsonaro, onde ele vai acompanhar a apuração dos votos. Informação também é que o vice dele, né, Alfredo Gaspar, também estará por aqui acompanhando a apuração. Estou com o aplicativo aqui do TSE na mão, também atualizando o tempo todo, desde que deu 5 horas, para ver se já começam, né, a ter a apuração nessas urnas. Aqui em Brasília, os principais candidatos ao governo votaram logo pela manhã. Alguns ministros do STF também votaram por aqui, o caso do Dias Toffoli e também do André Mendonça. A gente acompanhou desde cedo aqui na capital essas movimentações. Agora a gente aguarda, né, a chegada de Flávio Bolsonaro, que votou no Rio de Janeiro pela manhã e vai acompanhar aqui em Brasília, a expectativa de que ele possa chegar a qualquer momento, e a gente vai ficar de olho, né, para quando ele chegar, já passar essa informação de que ele está aqui para acompanhar os votos. Expectativas também para ver como é que vai ser em relação às pesquisas, né, que estavam mostrando esse crescimento de Flávio Bolsonaro, para ver se vai ser o suficiente para ele terminar esse primeiro turno à frente do Lula, ou se tem alguma chance, né, de já levar no primeiro turno. É algo que a gente vai acompanhar. Volto com vocês.
1: Muito obrigada. Esse é o Felipe Campbell, direto de Brasília. Pedro Campos, Cláudio Humberto aqui conosco nesse trabalho que vai até secar o arroz, como se diz, até terminar a apuração, até a gente ter o quadro já traçado deste primeiro turno. Tô dando aqui reload alucinadamente, viu, Pedro, no meu computador. Por enquanto, 0 sessão totalizada. São 103.656 sessões eleitorais no país. Estou com a página aberta em presidente. Número de vagas, 1. Um só. É um só, é claro. E a gente vai saber como vai ser essa história, contando para você tudo ao vivo aqui na Bandeirantes. O Cláudio Humberto está conosco, direto de Brasília. Cláudio, vou colocar um desafio para você aqui rapidinho. 2 estados em que o quadro eleitoral é interessante para a gente prestar atenção aqui durante a apuração. O que você sugere a gente aqui na bancada e a quem está acompanhando agora a programação da Bandeirantes? Cláudio?
3: Não entendi. Não entendi exatamente qual é o desafio, mas...
1: Deixa eu dizer, 2 estados que vão ter uma apuração que vale a pena a gente colocar uma lupa. Ou porque talvez termine no primeiro turno sem que se esperasse, ou porque a competição entre os candidatos é muito grande, ou porque está tendo um vira-vira agora no fim. Enfim, você pode escolher, Cláudio.
3: Olha, eu acho que Minas Gerais é sempre um estado para prestar atenção, porque costuma-se dizer que quem não vence em Minas não vence a eleição presidencial. Então, eu não sei se isso ainda é verdade, mas é esse velho conceito, esse antigo conceito que sempre foi observado. Eu acho que Minas é um desses estados, e o outro é São Paulo. Circulou a informação pela manhã que aquelas pesquisas tracking, né, pesquisas diárias que os partidos encomendam a institutos consolidados, etc., respeitáveis, apontavam um crescimento de votos em favor de Tarcísio Gomes de Freitas e também dos candidatos conservadores em São Paulo, acima das expectativas do Palácio do Planalto e do Partido dos Trabalhadores. Portanto, se a votação de Tarcísio foi ainda maior do que se imaginava, e assim como se confirme outro dado do tracking, no sentido de que as 2 candidatas ao Senado de apoio apoiadas por Lula teriam ficado para trás, se isso se confirmar, isso representará muito mais votos contra o PT e em favor de Flávio Bolsonaro do que havia de estimativa inicialmente. Então, são 2 resultados importantes para se acompanhar. Agora, não se pode perder também de vista, né, o que se passa no Nordeste. A gente precisa observar os resultados das eleições, o desempenho dos candidatos no Ceará, em Pernambuco e também na Bahia, sobretudo esses estados. Há alguns estados onde a oposição tem vitória dada como certa, não se sabe ainda, caso de Alagoas, enfim, alguns estados no Rio Grande do Norte, etc. Mas, numericamente, o que é mesmo ponderável é a votação nesses três estados, Bahia, Pernambuco e Ceará.
1: Bem, deixa eu colocar um outro dado aqui importante para quem acompanha a apuração, que já vai começar a ter os números chegando para você aqui na Bandeirantes. Por enquanto, nada. Fica tranquilo, a gente está aqui de olho. Vai ser voto a voto essa apuração. Em 2022, primeiro turno da apuração, quando passaram para o segundo turno, Luiz Inácio Lula da Silva e Jair Bolsonaro. Até 66% da apuração, quem liderou foi Jair Bolsonaro. A partir de 66% dos votos apurados, houve a virada e aí quem terminou na frente foi Luiz Inácio Lula da Silva. Por quê? Porque naquele momento os votos do Nordeste começaram a ser computados depois. Foram primeiro agregados os votos do Sul e do Sudeste e aí quando os votos do Nordeste entraram em maior quantidade, houve essa mudança. Então isso aqui é muito importante a gente observar também, não só a quantidade dos votos, mas também de onde eles estão vindo. Porque dependendo da região do país, a tendência de uma abertura de apuração pode não se corresponder com o final da apuração. E lembrando também, Pedro, Cláudio, que o comecinho da apuração normalmente traz os votos dos brasileiros no exterior. Então é um recorte ali muito específico de quem votou nas embaixadas e consulados que hoje receberam os brasileiros por todo o mundo e quiseram participar da eleição agora 2026.
0: Thaís, foi uma eleição que transcorreu de forma tranquila hoje, né? Durante o dia, o balanço, para quem não ficou ligado o tempo todo no noticiário que nem nós, ela não teve grandes dificuldades, urnas foram substituídas, quantidades muito pequenas aí de problemas com as urnas. Teve fila, é verdade, em algumas regiões do Brasil, mas aí uma eleição gigante como essa é muito difícil não ter fila, porque são vários votos na urna, né? Deputado federal, deputado estadual, dois senadores, governador e presidente da República. Então tem conferência lá de biometria, tem conferência de documentação, e isso acaba, claro, levando um tempo. Algumas pessoas demoram mais para votar, outras pessoas demoram menos. Então, é claro, que isso tem que ser levado em conta. Mas, de uma maneira geral, não tivemos grandes problemas, as pessoas aí conseguiram votar. Teve um pouco mais de trânsito nas grandes cidades, como é normal nesses dias, mas nada que tenha fugido do controle. Então, a gente chega aqui para apuração com muita expectativa. É uma disputa muito acirrada, segundo as pesquisas de intenção de voto, tanto para a presidência da República quanto no Estado e também o Senado Federal, que para muitos tem uma importância vital para a história do Brasil. Tem aí eleições absolutamente disputadas, com candidatos que já ocuparam cargo na Câmara Federal, já foram governadores de Estado, já foram ministros, já foram senadores da República, ou seja, são personalidades conhecidas e aqueles que estão disputando a reeleição têm também uma ameaça vindo de fora dos chamados novatos para esses cargos que entram com força. Então não tem eleição ganha, tirando um ou outro ponto aí do Brasil, é uma eleição muito disputada, por isso está todo mundo ansioso para saber que horas que os números vão começar a sair, Thaís.
1: Ai, ai, ai, ai, ai, já estou aqui em crise de abstinência, viu, Pedro Campos, dando reload aqui, gastando o dedo por enquanto, nada, nada, nada colocado pelo TSE, zero voto apurado até agora. Vamos fazer a divulgação então aqui do nosso programa, porque é o seguinte: você sabe que cada vez mais a Bandeirantes é um veículo multiplataforma. 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Então está feita aqui também a divulgação da nossa cobertura, que está só começando. Pedro Campos, agora 5h18, cadê os primeiros votos pingando ali na tela do TSE, Pedro?
0: É, certamente tem gente na fila, então a gente ainda não tem esses números chegando. É preciso acabar a votação, que as urnas possam ser levadas para descarregar os votos. Lembrando que a urna eletrônica, ela não está conectada à internet, e por isso temos que esperar essa finalização dos votos. Daqui a pouquinho nós vamos acionar mais da nossa reportagem. A Maria Júlia Coutinho, a Maju Coutinho, vai estar com a gente aqui, Maju Arruda Leite, que vai trazer as informações do candidato presidente Lula, que está disputando a reeleição. O Felipe Campbell está acompanhando o candidato Flávio Bolsonaro, que também está em Brasília, o Lula está em São Paulo. Os dois vão acompanhar e a nossa reportagem está pertinho para contar tudo para você. Fala, Cláudio Humberto.
3: Então, enquanto chegam os primeiros números da apuração, né, é preciso registrar, assim, tivemos uma eleição muito, muito pacífica, né, não há, assim, sem grandes problemas do ponto de vista de tumulto e tal, não houve isso, exceto quando apareceu a ex-presidente Dilma Rousseff para votar em sua sessão eleitoral. Ela foi recebida com muitas vaias, né, foi uma coisa meio um tanto quanto constrangedora, e alguns incidentes, como, por exemplo, o fato de que o candidato a presidente Romeu Zema ter utilizado o seu celular, ali uma colinha no celular, para então fazer a votação. Só para lembrar que não se pode utilizar qualquer tipo de equipamento eletrônico, como hoje tomamos conhecimento na hora de votar, todos nós fomos advertidos de que não era possível entrar na cabine ali na hora da votação com um telefone celular, com qualquer tipo de aparelho eletrônico. No entanto, o candidato Romeu Zema acabou cometendo essa falha, mas, assim, a falha me parece também ser da mesa ali dos escrutinadores, né, que não fez a advertência adequada. No meu caso, assim, cheguei e já foram me dizendo, ó, celular ali em cima e tal, tem um lugar próprio para deixar o celular, fone de ouvido. Enfim, também aconteceu com o ministro do Supremo, Gilmar Mendes, ele que votou no Mato Grosso, ele também se utilizou de uma colinha em uma coisa que parecia celular. Logo a turma passadora de pano começou a dizer, que isso aí parece que não é celular, parece que é uma espécie de bloco de anotações eletrônico. Também não pode. Não pode nada, de qualquer equipamento eletrônico, não pode, por exemplo, relógio desses smart, né? Não pode também. Enfim, o fato é que teve ali alguns incidentes dessa natureza, o que se espera, na verdade, o que é que a Justiça Eleitoral vai fazer com relação a isso aos candidatos que desrespeitaram a norma, e o ministro do Supremo vai sofrer algum tipo de sanção, Pedro Campos?
0: Cláudio Humberto, isso a gente vai ter que ver ao longo da semana. A justiça gosta muito de interferir nessas questões, mas quando em relação a eles não gostam muito de ser investigados e de serem questionados até mesmo sobre essa legislação. Estava conversando hoje, Cláudio, com a Thaís mais cedo aqui na programação. Veja só, a imprensa teve que deslocar efetivo repórter para acompanhar a votação de ministro do Supremo Tribunal Federal. Veja se isso aconteceu em algum momento da nossa história e se não é sintomática a interferência e o fato deles estarem muito midiáticos. Vamos para o Tribunal Superior Eleitoral, é o coração da apuração, para onde vão todos os votos. Lá o repórter Rodrigo Vilela vai trazer já as informações para nós. O Vilela está de plantão também para contar para a gente como que estão os boletins que vão ser divulgados a respeito do balanço final da eleição. Normalmente o presidente do TSE faz ali um pronunciamento para que a gente possa é saber exatamente o que está acontecendo. Ainda não tem número pingando aqui na tela, são 22 minutos. Thaís, já tem número aí?
1: Tem número pingando, Pedro. E olha, já existe vida no sistema do TSE. Nesse momento aqui, os primeiros números sendo divulgados. Por enquanto, só para mostrar que está tudo certo ali, né? Os computadores funcionando, 1,2% dos votos apurados até esse momento. Na corrida à presidência da República, Flávio Bolsonaro tem 48,8%, Lula tem 42,5% dos votos. Desse total até agora de 1,23% dos votos apurados pelo TSE, é só o comecinho, já contei aqui que normalmente os primeiros números se referem aos votos que são concedidos pelos brasileiros que estão no exterior. E aí começam a ser computados com antecedência. 1,2% das urnas apuradas, Flávio 48%, Lula 42% é o que nós temos nesse momento.
0: É isso aí, é sintomático, é importante. O Flávio Bolsonaro está largando na frente nessa corrida pela presidência da República, contrariando o que diziam as pesquisas que colocavam o candidato do PT como primeiro colocado. Então, o Flávio Bolsonaro aparece na primeira parcial na frente do presidente Lula. É muito pouco, como ressaltou bem a Thaís, tem muita coisa para vir, mas de qualquer forma é algo que vai dar ainda mais emoção nessa corrida pelo Palácio do Planalto. São os primeiros números que estão saindo. A gente normalmente começa a apuração com os votos do exterior, depois as regiões sul, sudeste. O nordeste costuma mandar os seus votos depois. Pelo menos essa é a tendência. Não sabemos se isso vai se manter. E o Tarcísio de Freitas já larga com uma ampla vantagem, Thaís.
1: É verdade, Pedro. Nós temos aqui apuração também no estado de São Paulo, indicando que Tarcísio de Freitas, que tinha, segundo as pesquisas, 60% das intenções de voto, também neste momento aqui lidera a apuração no estado de São Paulo. Os números a gente vai dar aqui na sequência para quem acompanha a programação da Bandeirantes. Tem agora Tarcísio de Freitas, mas é muito pouquinho, viu, Pedro? 0,03% dos votos apurados apenas em São Paulo, Tarcísio tem 69% dos votos. Isso aqui, minha gente, é só para aquecer os motores, para a gente ver que está tudo certo, sendo computado, que está tendo tráfego de dados no TSE, e ao longo aqui da noite nós vamos ter números mais consistentes até o número final, e aí a gente vai saber quem passa para o segundo turno, em primeiro, em segundo, vai ter segundo turno, tudo indica que sim, para presidente da República, e também o quadro nos estados com as disputas para governador e para o Senado Federal também. Pedro.
0: É isso aí, Thaís. Lá no Rio de Janeiro, o Douglas Ruas largou na frente em relação ao Eduardo Paes, 60% contra 18% do Eduardo Paes. São os números que a gente tem aqui para o governo do estado do Rio de Janeiro. Também surpresa, porque o Douglas Ruas, ele estava atrás nas pesquisas. Lembrando que lá os votos do Antônio Garotinho, eles serão considerados nulos. Nós não teremos a divulgação dos votos do Garotinho por decisão da Justiça Eleitoral, uma das interferências que a Justiça Eleitoral trouxe recentemente. Os números vão saindo, você vai sabendo conosco aqui na Bandeirantes.
1: 1,6% dos votos apurados até agora, tem número novo chegando, com Flávio Bolsonaro com 49%, Lula com 42% dos votos, desse universo aqui de 1,6% dos votos apurados. Aí, Pedro, a gente tem que acompanhar isso aqui também com bastante calma e entender o seguinte: à medida em que há mais consistência em um número maior de votos apurados, a gente pode traçar algum tipo de perfil. Eu lembrava há pouco, Pedro, que na eleição de 2022, primeiro turno, Lula ficou na frente de Jair Bolsonaro. A apuração virou aos 66% dos votos apurados quando houve uma maior carga de votos do Nordeste sendo computada também. Por enquanto, 1,6% dos votos apurados, Flávio tem 49%, Lula 42%. O terceiro, Augusto Cury, 3% dos votos, Renan Santos 2%, Caiado 2%, Romeu Zema 0,4%. Nesse momento aqui, Temos, sim, segundo turno entre os dois candidatos, mas Flávio Bolsonaro com 49,1, muito próximo de uma vitória em primeiro turno, se o total de votos estivesse dentro desse universo. Por enquanto, Pedro, só para a gente aqui criando mais expectativa, dividindo os números com os ouvintes da Bandeirantes e fazendo com que todo mundo corra também para acompanhar aqui conosco, para saber de onde vêm esses votos e quais são os reflexos também nas apurações estaduais.
0: É isso aí, Thaís. E a tendência, né, é que agora a gente comece a ter cada vez uma atualização maior dos números. Aqui em São Paulo saíram os primeiros números também para o Senado, 0,04% das urnas, é muito pouco mesmo. E nós temos o Guilherme Derrite e o André do Prado também largando na frente. 34% para o Derrite, 33% para o André do Prado, que as pesquisas sinalizavam esse movimento, né, deles estarem à frente. Então, da Simone Tebet, que aparece na terceira colocação com 15%, e a Marina Silva tem 14%. Então, nos primeiros números, o campo da direita vai vencendo o campo da esquerda na divulgação desse resultado muito, muito parcial a respeito do que a gente tem desses números, os primeiros que estão saindo. Mas nós vamos junto, hein? Tem muita coisa pela frente ainda, na tarde de hoje até a noite. Você ligado aqui na Bandeirantes vai conferindo com a gente a apuração em tempo real, Thaís.
1: E há quantas eleições a gente já não faz a cobertura juntos aqui, né, Pedro? Muitas. A gente já viu uma eleição aqui presidencial, eleição municipal também, para os governos estaduais. A gente sabe que nesse começo os votos entram numa carga menor. Tem um determinado momento em que a apuração deslancha. E existem alguns estados, das últimas eleições, me lembro, por exemplo, do estado do Paraná, que termina muito antes que a apuração em outros estados do país. Então, daqui a pouquinho, olha, agora são 5h29, nós vamos ter também o resultado das apurações para os governos estaduais e com certeza alguns chegando antes do que outros. Pedro.
0: Thaís, vamos lá. Se você está curiosa para saber quem são os deputados federais mais votados em São Paulo, eu tenho aqui também como já contar para vocês. O Lucas Pavanato, do PL, aparece aí como um deputado com uma vantagem, né, grande de votos. Também o Baleia Rossi, Marangoni, Capitão Augusto, Maurício Neves, Érica Hilton, Mota, o Márcio Alvino e a Maria Rosas, além do Eleus Spaiva. Então, esses são os 10 candidatos mais votados na primeira parcial ainda, mas eu sei que tem muita gente curiosa, o pessoal gosta de saber quem que está. Dos deputados estaduais, Lucas Pocai, a Eduarda Campoy, o Barros Munhoz, deputado histórico esse, hein? Olha aí, larga bem o Barros Munhoz, região de Itapira, o Edson Giriboni, o Rafael Saraiva, são 5 mais votados na primeira parcial divulgada até agora aqui para deputado em São Paulo.
1: E a apuração em São Paulo está um pouco mais lenta do que a apuração no país como um todo, viu, Pedro? Em São Paulo, só 0,04% das urnas apuradas. Quando a gente vê aqui no Brasil, já a gente vai bater 2% dos votos apurados e a gente vai contando para vocês. Nesse momento, já 2,17% dos votos apurados para presidente da República e nós temos nesse momento aqui. Olha que coisa interessante, Pedro. Quando a gente vê na abrangência nacional, na abrangência Brasil, nós temos ainda a liderança de Flávio Bolsonaro com 49,4% dos votos contra 42% de Luiz Inácio Lula da Silva, nesse momento com 2% das urnas apuradas. Terminasse a eleição agora, nesse recorte aqui, haveria sim segundo turno, mas com uma vantagem significativa do candidato do PL em relação ao candidato do PT. A gente tem também aqui os dados por estado, 0,04% dos votos apurados no estado de São Paulo. Tarcísio, 69,7% contra 29,8% de Fernando Haddad, para vocês se atualizando e tendo uma ideia de como está a apuração em todo o Brasil. Na votação por regiões, Pedro, qual que é o quadro que você pode falar para a gente, hein?
0: Muito legal isso aqui, né, Thaís? Olha, pela primeira vez aqui na Bandeirantes, a gente consegue destrinchar de onde estão vindo os votos em tempo real. E a gente vê que 6% desses votos que nós estamos falando para a presidência da República, eles vêm da região norte do país, 0,94% do Nordeste, 3% do Centro-Oeste, 0,36% do Sudeste, 3% do Sul do país. E aí é muito legal a gente ver a divisão. Olha como o Nordeste larga com o presidente Lula com uma grande vantagem na frente. Ele tem 64% dos votos apurados. Lá na região Norte, o Flávio Bolsonaro tem 48%. Ele está liderando em todas as regiões, menos no Nordeste. No Centro-Oeste, 53%. No Sudeste, 49%. No Sul, 58%. Tendência das pesquisas confirmadas até agora do favoritismo de Flávio Bolsonaro nessas regiões do país e do Lula, como a gente sabe, no Nordeste, Thaís.
1: E deixa eu chamar o Cláudio Humberto de volta aqui conosco nessa apuração especial, cobertura aqui da Bandeirantes. Cláudio Humberto, primeiros números pingando, por enquanto muito pouco ainda. O que você está analisando a respeito disso que já foi colocado até agora a público pelo TSE, Cláudio?
3: Então, Thaís, olha, preciso prestar atenção por um detalhe, né, no resultado da campanha eleitoral, da eleição presidencial do primeiro turno, porque temos uma tradição curiosa aqui no Brasil, né? Sempre, desde que foi estabelecida a eleição em dois turnos, o candidato que é o mais votado no primeiro turno ganha no segundo turno. Tem sido assim até agora. Não se sabe se, seja qual for o resultado do primeiro turno na eleição deste ano, se um eventual segundo turno vai inverter o processo, a tendência. Mas até agora, quem vence no primeiro turno tem grande chance de ver a sua vitória confirmada também em segundo turno. Acho que é um detalhe interessante para a gente observar.
1: Isso aí. Tudo TSE agora em Brasília, a reportagem Bandeirantes presente com o Rodrigo Vilela, lá que é a central da apuração, o coração da justiça eleitoral no país. O Rodrigo Vilela pedindo passagem aqui nessa cobertura, né, Vilela? Boa tarde.
4: Olá a todos que estão acompanhando a nossa programação, já trazendo alguns números desta apuração deste domingo, 4 de outubro, primeiro turno das eleições. Até agora, 1.543 urnas foram substituídas neste processo, que acontece relativamente tranquilo. Já ouvimos algumas autoridades eleitorais, também do Judiciário e até do Ministério da Justiça, que montou um centro integrado para monitorar a situação em todo o país. Até o último levantamento divulgado pelo Ministério da Justiça, 478 crimes eleitorais tinham sido cometidos em todo o país. O que o ministro Cássio Nunes Marques, presidente do TSE, afirmou é que tudo segue com absoluta tranquilidade. O ministro, que já deu uma entrevista coletiva no meio da tarde, volta a falar com a imprensa às 8 horas da noite, já com o balanço definitivo, então, do TSE. Nós vamos acompanhando por aqui. Volto com vocês.
1: Obrigada, esse é o Rodrigo Vilela, direto do TSE, nessa cobertura especial aqui da Bandeirantes. Você fica ligado conosco, a gente volta em um minutinho, é muito rápido, com mais números da apuração em todo o Brasil, porque os números continuam chegando e você vai sabendo tudo aqui conosco.
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0: 5 horas e 37 minutos. Vamos atualizar para você que está acompanhando a cobertura da eleição 2026 na Bandeirantes. Já saiu o número, já temos 3% das urnas apuradas, quase 4%. 3,9% das urnas apuradas na disputa para a presidência da República. Nós temos Flávio Bolsonaro liderando com 50,09%, Lula tem 41%, escritor Augusto Cury 3%, Ronaldo Caiado 2%, Renan Santos 2%, Romeu Zema 0,36%, e aí os outros candidatos também com percentual bem abaixo. Esses são os principais nomes da disputa e nos estados do Nordeste, mais o Pará e o Amapá, o Lula está ganhando, como a gente vê no mapa que a gente tem aqui. E o candidato Flávio Bolsonaro lidera nas demais regiões do país, Thaís.
1: E nesse recorte aqui, Pedro, com 3,9% dos votos apurados até agora, no recorte deste momento, Flávio Bolsonaro, se a apuração terminasse agora, a gente não brinca, se a eleição fosse hoje e tal, se a apuração terminasse agora, Flávio Bolsonaro seria eleito em primeiro turno com 50,09% dos votos recebidos. Mas, por enquanto, esse é um recorte ainda, 3,9% dos votos apurados, vindos em sua maior parte do sul, do sudeste e do centro-oeste do país. Ainda não há uma grande carga de votos computados da região Nordeste, e é no Nordeste, é claro, que toda a esperança do PT é depositada para que Lula tenha a possibilidade de chegar ao segundo turno na liderança. Nesse momento aqui, a campanha do PT deve ter já acendido uma luz amarela, porque Flávio tem 50,09% dos votos apurados.
0: É isso aí, Thaís. Vamos rapidinho passar por onde estão os candidatos com a nossa reportagem. A Maju Arruda Leite está acompanhando o candidato do PT, que está em São Paulo, acompanhando a divulgação dos primeiros números. Como é que estão as coisas por aí, Maju?
8: Oi, Thaís, Pedro, Cláudio, uma boa noite a vocês, boa noite a todo mundo ligado aqui na Bandeirantes. Eu falo ao vivo direto da sala de imprensa que foi montada pela campanha do presidente Lula em um hotel na região dos Jardins, próximo à Avenida Paulista. Por aqui, mais de 100 profissionais da imprensa, jornalistas, repórteres cinematográficos, fotógrafos nacionais e também internacionais, veículos de imprensa do mundo todo. É uma sala grande com cerca de 100 jornalistas, como eu disse, há TVs espalhadas nessa sala justamente para os jornalistas acompanharem voto a voto, acompanharem essa apuração dos votos que começou por volta das 5 da tarde. A expectativa é que o presidente Lula, que está na casa dele em Alto de Pinheiros, bairro da Zona Oeste, aqui da cidade de São Paulo, a expectativa é que ele siga em direção a esse hotel, logo perto ali do final da contagem dos votos. Ele vai se reunir com aliados, com integrantes da campanha nesse hotel e depois vai discursar, vai dar o primeiro pronunciamento depois do resultado do primeiro turno das eleições. Por aqui a movimentação é muito grande, a gente já de olho no voto a voto, na apuração do primeiro turno das eleições de 2026. Volto com vocês aí no estúdio.
1: Obrigada, Maju Arruda Leite, repórter Bandeirantes. E olha, no voto a voto agora, 4,58% das urnas apuradas até esse momento. Flávio Bolsonaro tem 50,2% dos votos, Lula tem 41,2% dos votos, numa distância entre ambos os candidatos muito maior do que a detectada por todas as pesquisas, e nesse momento aqui Flávio Bolsonaro levaria a eleição em primeiro turno. Mas, lembrando que nós já tivemos em outras eleições a entrada de votos do Nordeste ao longo da apuração do meio para o fim. E isso, das outras vezes, mudou o jogo em favor favor de Lula. Se isso vai acontecer dessa vez, a gente vai descobrir aqui junto com você, em tempo real, nessa cobertura especial da Bandeirantes. Não dá para ter essa premonição. Mas o que nós temos agora, nessa entrada maior de votos do Sul, do Sudeste e do Centro-Oeste, é uma larga distância de Flávio Bolsonaro em relação à candidatura de Lula. Pedro?
0: É isso aí, Thaís. Lembrando, né, que também às vezes a gente surpreende com os números que vêm das urnas quando a gente tem como referência as últimas pesquisas. Foi o que aconteceu na última vez, quando as pesquisas erraram o resultado do primeiro turno, subestimaram os votos que foram dados para o Flávio Bolsonaro, superestimaram os votos dados para o Lula e a eleição terminou com um placar diferente no primeiro turno daquele que tinha sido dado pelas pesquisas nos percentuais. Então, tem um movimento do eleitor que a pesquisa não pega, é o movimento final, tem muito dessa história do voto útil que foi explorado no fim da campanha, no fim de semana. As pesquisas foram realizadas ontem, muitas delas que foram divulgadas à noite, mas isso acontece e é o que a gente está verificando nesses primeiros números com quase 5% das urnas apuradas. Na verdade, agora já batemos 5,5% do total apurado para a presidência da República. Flávio Bolsonaro tem 50,43%, ele é o candidato do PL, e o Lula tem 41,15% dos votos apurados. Então, esses são os números atualizados que a gente tem aqui, recebendo agora diretamente da apuração do TSE, o que já temos até agora dessa apuração. Muito pouco ainda perante o que vem pela frente, Thaís.
1: É isso aí, mas nós temos então também no mapa de calor, não é, Cláudio? Os votos de Lula concentrados no Nordeste e no Pará e os votos de Flávio Bolsonaro em todos os outros estados do país, com exceção do Nordeste e do estado do Pará. Cláudio?
3: Então, a gente viu que na questão do papel do Nordeste nisso tudo, mais uma vez, vai ser preponderante, né? E a importância dos resultados nos estados a que me referi, Pernambuco, Bahia e Ceará, é porque tanto vale para uma coisa como para outra. Ali, se o presidente Lula tiver novamente uma vitória acachapante, aí ele mantém ali o diferencial que o Nordeste sempre que sempre o favoreceu no Nordeste. Se a votação for menor, não se espera que ele seja derrotado, mas se a votação for substancialmente menor, como indicaram algumas pesquisas, aí ele tem razões para se preocupar com relação ao resultado final. Por enquanto, o que a gente vê é ainda só o começo, pouco mais de 5, 6% né, dos votos apurados até agora. Ainda teremos muitas emoções para o final, inclusive na hipótese de um dos candidatos tiver chance, né, de vitória em primeiro turno. Até isso será emocionante, porque afinal de contas, o que vai definir isso pode ser 0,01% dos votos.
0: É isso aí, Cláudio. Tem muito número saindo, tem votação que já está bem acelerada. Eu estou vendo aqui, olha, Florianópolis, né, costuma ter uma votação bem célere. 47% dos votos apurados em Florianópolis, onde o Jorginho Melo...
1: 47 já?
0: 47 na cidade de Florianópolis, sim, tá? Não no estado. 52, ó, atualizou já, ó. 52% na capital do estado, o Jorginho Melo levando. Então é uma das votações mais céleres. A gente tem como ver isso também, Thaís. Qual é a cidade que está apurando mais rápido, não só o estado. E o Jorginho Melo tem uma ampla vantagem, 57%. Isso aí é aquela eleição lá que já entra com um troféu muito próximo. As pesquisas já indicavam isso, aí não tem muita surpresa.
1: Vamos dar mais uma olhadinha na votação para presidente da República, Pedro, porque a apuração avança e avança rapidamente em todo o Brasil. Nesse momento, nós temos 6% das urnas apuradas no Brasil na votação para presidente da República. Flávio Bolsonaro tem 50,5% dos votos. Lula tem 41,08% dos votos. Repetindo, 6% das urnas apuradas. Flávio, 50,5%. Lula, 41,08%. Lembrando que para que a eleição termine em primeiro turno, um dos candidatos tem que ter 50% dos votos mais um. Ou seja, nesse momento aqui, nesse recorte, Flávio Bolsonaro seria eleito presidente da República já em primeiro turno, Pedro Campos.
0: Ô, Cláudio Humberto, vamos deixar aqui na tela esse número para o Cláudio analisar, porque são 6% dos votos apurados, Cláudio. 0,71%, não tem nem 1% de São Paulo, que é o maior colégio eleitoral, onde o governador Tarcísio está liderando com 71% dos votos nesse momento. Fernando Haddad tem 27%, e de onde as pesquisas indicam que vem bastante voto para o Flávio Bolsonaro, né, Cláudio?
3: Exatamente, de outros estados também, né? A gente vê o Rio de Janeiro, por exemplo, apurou menos de 1% dos votos até agora. Douglas Ruas, que é o candidato ligado a Flávio Bolsonaro, está com a liderança espantosa, né? Então, há diversos estados ainda que estão ainda no início das apurações e é preciso dar tempo ao tempo, né? Ainda faltam ser apuradas mais de 486 mil urnas, né? Voto para Dedéu. Então, vamos aguardar para ver, né? O que a gente percebe no mapa que agora quem nos acompanha pelo canal do YouTube pode verificar que o presidente Lula lidera as apurações nos estados do Norte e do Nordeste. Ele lidera no Pará e no Amapá, por exemplo, mas está perdendo, está atrás no Amazonas, no Acre, em Rondônia. Ele também está à frente no Maranhão. Mas, curiosamente, no Maranhão, o candidato apoiado pelo ministro Flávio Dino, do grupo do ministro Flávio Dino, o dinista Felipe Camarão, está em terceiro lugar, o que é muito curioso observar, né? Tocantins, Mato Grosso, Goiás, Distrito Federal, etc., Mato Grosso do Sul também, são todos países, estados aí do Centro-Oeste, que também, assim como os do Sudeste totalmente, e totalmente os estados do Sul também, Flávio Bolsonaro lidera a apuração neste momento. É muito cedo, são 6,6% dos votos apurados, mas, de qualquer maneira, pode indicar alguma tendência.
1: Verdade, Cláudio. Olha, acho que nesse momento a campanha do presidente Luiz Inácio Lula da Silva deve ter um grau de preocupação maior do que tinha antes da abertura das urnas. Ainda é pouco a quantidade de votos apurados, 7%, mas a distância, desde que começou a apuração até agora, entre Flávio e Lula só aumentou. Nesse momento aqui, Flávio tem 50,69% dos votos, Lula tem 40,95% dos votos. Há, portanto, aqui uma distância de praticamente 10 pontos percentuais. É muita coisa. Já falamos aqui, ainda não houve a entrada mais maciça dos votos do Nordeste, onde Lula costuma ter uma liderança folgada. Mas a questão é que a apuração vai seguindo e esse número aqui da liderança de Flávio Bolsonaro só aumenta. Portanto, vai ser uma apuração aqui tensa para ambas as campanhas, porque nesse momento há a possibilidade de que a eleição no Brasil termine em primeiro turno dentro desse recorte. Eu já contei aqui, mais uma vez, na eleição de 2022, Jair Bolsonaro liderou a apuração no primeiro turno até 66% dos votos apurados. Aí, quando houve a maior entrada dos votos do Nordeste, Lula ultrapassou e terminou o primeiro turno em primeiro, acabou levando o segundo turno também e é o atual ocupante do cargo de presidente da República do país. Mas nesse momento só aumenta a distância, né, Cláudio?
3: Exatamente. Olha, como você estava falando agora há pouco, Flávio Bolsonaro passou já para 50,7% dos votos apurados e Lula baixou de 41%. Agora está com 40,98% dos votos apurados até o momento. Como a gente sabe, esse total apurado ainda é muito incipiente, está só no início, né? Pouco mais de 7% das urnas, mas enfim, essa distância, como essa vantagem, né, como a Thaís observou agora, só tem aumentado desde que começou essa apuração.
0: No Senado para São Paulo, viu, Cláudio, Thaís, ó, já temos mais de 1% das urnas apuradas, parece que é muita coisa, né? Mas a gente fica aqui torcendo para aumentar rápido. Enquanto já temos 8% de apuração em todo o Brasil, em São Paulo, 1,4% dos votos apurados. E o que me chama a atenção, Cláudio e Thaís, é o percentual do Guilherme Derrite e do André do Prado. Eles estão com o dobro do que tem a Simone Tebet. Eles estão ali na faixa dos 34%, o Derrite quase 35%, a Simone Tebet tem 15%, a Marina Silva tem 13%. Por enquanto, nós estamos acompanhando aqui uma largada muito forte dos candidatos desse núcleo político mais à direita em São Paulo e no balanço geral do país na presidência da República. Precisamos ver se isso vai se confirmar até o fim. Até agora teve uma atualização, a Erika Hilton é das candidatas aí a deputada federal do polo, né, do PSOL, ao lado ali da Sâmia Bonfim só, que figura entre as primeiras colocadas. Ela está na segunda colocação. Mesmo assim, para você ter uma ideia, com muito pouco apurado ainda, sempre ressalto isso, o Lucas Pavanato do PL tem 13% dos votos. A Erika Hilton tem 4%, está na segunda colocação. O Baleia Rossi, que é um deputado histórico da região de Ribeirão Preto, presidente do MDB, tem 2,88% na última atualização. Então, esses são os números que nós temos aqui do estado de São Paulo, Thaís.
1: O Pedro carrega aí governador Distrito Federal para a gente dividir os números com quem acompanha agora essa cobertura especial da Bandeirantes, porque a apuração no Distrito Federal está muito, muito, muito avançada e está muito mais rápida do que no restante do país. Agora, em Brasília, Distrito Federal, nós temos 56,1% das sessões totalizadas já com a votação aberta para governador. Celina Leão, 49,4% dos votos, seguida por Leandro Graz, 34,8% dos votos. Cláudio Humberto, está indo rápida a apuração em Brasília. Nesse momento aqui, Celina Leão batendo na trave de levar a apuração em primeiro turno. O que você conta para a gente a respeito desse quadro, hein, Cláudio?
3: Exatamente, Thaís. Essa era a expectativa de vitória de Celina Leão em primeiro turno. Ontem o Datafolha deu 55% de intenções de voto para Celina Leão, mas o que a gente vê na prática, na contagem de votos, é que o desempenho do candidato do PT, Leandro Graz, é maior do que os institutos de pesquisas apontavam. Ele com 34% dos votos, né? E ela com 49,9%, 49,8%, enfim, muito próximo de vencer em primeiro turno, mas ainda não, né? Para o Senado também a gente vê um desempenho extraordinário de Michele Bolsonaro e de Bia Kicis. Essas duas candidatas do PL estão liderando com bastante conforto, né? Michele com 28,7%, Bia Kicis com 27,3%, Leila Duvolli, atual senadora, tem 21,4%, e depois vem os demais candidatos mais atrás, mas ficará, as duas vagas devem ser disputadas, definidas entre essas três primeiras, as três mais votadas. A gente observa o desempenho até agora nos diversos estados, inclusive aqueles onde a apuração está mais avançada, que é um predomínio dos candidatos do PL, dos candidatos de direita, ganhando ou vencendo, ou bem colocados, bem posicionados aí na apuração dos votos para o Senado Federal. Essa talvez seja uma eleição tão importante para muita gente, e até mais importante do que a do presidente da República, porque se ficar confirmada essa tendência de a direita eleger a maioria dos 54 senadores, vagas no Senado que estão em disputa, muda completamente o jogo. Inclusive, do ponto de vista da definição do futuro presidente do Senado, Davi Alcolumbre, que já anda meio queimado, agora vai ficar esturricado se isso ficar confirmado, né, se isso for confirmado. E, portanto, a oposição tende a eleger um presidente do Senado e é dado como certo, acontecendo isso, a instalação de processos de impeachment contra ministros do Supremo Tribunal Federal. Aqueles de sempre, né? Alexandre de Moraes, o Gilmar Mendes, etc. Então, e Dias Toffoli, esses três estão ali na alça de mira. Portanto, a eleição do Senado, se ficar confirmado o predomínio conservador nesse que os resultados apontam, olha, isso muda tudo.
1: Bem, vamos para os números do Paraná, Pedro Campos, porque também no estado paranaense a apuração vai mais rápida do que no restante do Brasil, quase 30% já dos votos apurados no Paraná. Dando uma olhadinha aqui, Sérgio Moro, olha, mais um governador batendo nesse momento na trave para levar a eleição em primeiro turno. Sérgio Moro tem 49,6% dos votos contra 25 de Requião Filho e 24 de Sandro Alex. Se um desses candidatos atingir 50% dos votos mais um, a eleição termina em primeiro turno. No Paraná, Flávio Bolsonaro ganha, como já era esperado, e ganha muito de longe de Luiz Inácio Lula da Silva. Flávio tem 59,4%, Lula tem 31% dos votos apurados até agora no Paraná, onde a apuração está correndo rapidinha também. Vamos, a gente consegue voltar aqui para os votos no Brasil, Pedro?
0: Posso só te contar uma coisa? Opa. O Deltan Dallagnol está em segundo lá no Senado.
1: E aí, hein?
0: Os votos deles foram liberados, né, Cláudio? Está aí, vocês acompanharam, a gente noticiou hoje mais cedo aqui, o ministro Nunes Marques reverteu a decisão do ministro do TSE, que tinha determinado que os votos do Deltan Dallagnol fossem considerados nulos. Só que na pesquisa, ele estava na primeira colocação. Agora ele está na segunda colocação, atrás do Felipe Barros, ou seja, aquilo que a gente já previa aconteceu. Teve um desgaste para a candidatura. Mesmo assim, ele está na frente do Alexandre Cury, que é o terceiro do Republicanos, e a Gleisi Hoffmann, ex-ministra do governo Lula, está na quarta colocação com 13%. Mesmo assim, nessa largada inicial, Deltan Dallagnol, do Partido Novo, e Felipe Barros, do PL, largaram na frente na disputa para o Senado Federal.
3: Esse caso, né, Pedro, é emblemático, Thaís, por conta, assim, os ministros fizeram o diabo na eleição do Paraná, né? Os ministros do TSE, particularmente o ministro Floriano, que é muito ligado ao ministro Alexandre de Moraes e por ele indicado o ministro do TSE e também o ministro Gilmar Mendes, né? Gilmar Mendes chegou ao ponto de anular uma decisão do TRE antes que a decisão fosse submetida ao TSE, que era um direito de resposta conquistado, lá, obtido pelo candidato Sérgio Moro. E aí o ministro Gilmar tem tanto horror, o horror do Sérgio, de Gilmar Mendes por Dallagnol é muito parecido com o horror que ele tem pelo Sérgio Moro. Ele entrou, interceptou para anular o direito de resposta do Sérgio Moro. Chegou nesse nível de interferência, né? Foi muito triste, muito ruim o papel da justiça, mas como o Pedro anotou, né? Você viu aí que os paranaenses dormiram de ontem para hoje com a informação de que Deltan Dallagnol estava fora da eleição. Imagina o prejuízo, ele que liderava as pesquisas, há uma semana, 10 dias, que está proibido de fazer campanha, ainda mais essa, né? Esse golpe aí que lhe foi aplicado na noite de ontem, 4 horas antes de chegar o dia da eleição, saía essa bomba aí, né? E isso claramente afetou o desempenho de Deltan Dallagnol nas pesquisas, na votação.
1: Bem, a eleição geral segue aqui na sua apuração. Presidente da República, você quer saber como está a apuração agora? Preste atenção, porque os números estão avançando e avançando muito rapidamente. Nós já temos quase 11% das urnas apuradas até agora no Brasil. 10,92% e segue aumentando a distância de Flávio Bolsonaro em relação a Luiz Inácio Lula da Silva. Nesse momento aqui, na apuração oficial do TSE, Flávio Bolsonaro tem 51,09% dos votos contra 40,67% dos votos de Lula. Já foram apurados até agora um pouquinho mais de 13 milhões de votos em todo o país, numa distância bastante grande nesse momento entre a candidatura de Flávio Bolsonaro versus a candidatura de Luiz Inácio Lula da Silva. Pedro, desde que abriu a apuração até agora, já com 11% dos votos apurados, a distância entre Flávio e Lula só aumentou, Pedro.
0: Ô Cláudio, tenho uma pergunta para fazer para você. O Augusto Cury está com menos de 3%, Ronaldo Caiado também, Renan Santos também, o Romeu Zema, então, menos de 1%. Isso é um sintoma do voto útil já, Cláudio, com 10% das urnas apuradas?
3: Olha, eu acho que sim, mas num índice ou em números muito inferiores àqueles que eram esperados, né? A gente viu que houve uma lipoaspiração aí dos votos do Cury, de Augusto Cury, mas os outros não. Está dando mais ou menos o que era aguardado antes desse movimento de voto útil, né? Vamos aguardar para ver o final da apuração, mas o voto útil funcionou, mas não na dimensão que se esperava, pelo menos até agora.
0: Vamos lá, vamos escolher um estado aí, Thaís. Escolhe um estado da federação aí agora pra gente dar uma passeada pra saber Alagoas. Como é que estão as coisas. Alagoas? Ah, o Cláudio já escolheu antes, então. Vamos lá, Cláudio Humberto, pra você aí, pra todos os alagoanos que estão nos acompanhando, um abraço pra essa terra queridíssima, onde já passei férias uma vez, que é um dos pontos mais bonitos aí do litoral do Brasil. Quer governador ou senador primeiro, Cláudio, já que você tá escolhendo?
3: Pode ser o governador JHC, que são as iniciais de João Henrique Caldas, ex-prefeito de Maceió, muito bem avaliado pela população, ele confirmando aí a sua liderança nas pesquisas com 50,4% dos votos até agora, né? A apuração está em andamento, indica aí uma posição bastante interessante, ele seguido de muito perto do ex-ministro, ex-governador Renan Filho, com 49,32% dos votos. Ainda é incerto, ninguém sabe o que vai acontecer, não é? Mas, de qualquer maneira, pelo menos por enquanto, o início da apuração, confirma-se o favoritismo de JHC.
1: E no Senado, na disputa por Alagoas, também um quadro dos mais interessantes, porque tem medalhões disputando o Senado Federal por Alagoas. Alagoas está com a apuração, viu, Cláudio? Devagar, aqui está bem abaixo da apuração geral. No Brasil como um todo, já 12% dos votos apurados. Em Alagoas, 2,9%. Arthur Lira, nesse momento, lidera a corrida ao Senado com 32%. Renan tem 25%, Renan Calheiros, 25% dos votos. Empatadinho com a Marina JHC, que também tem 25% dos votos apurados. Ainda é uma amostragem muito pequena, mas mostra que essa aqui é a eleição do Senado de Alagoas, assim como outras eleições para o Senado em todo o país, será daquelas voto a voto, né, Pedro?
0: É isso aí. Vamos passando aqui pelas outras regiões do Brasil, no mapa Bandeirantes, que mostra pra gente aqui como está a situação da apuração em todo o país. Lembrando, né, que nós vamos junto com você aqui até o final, contando essa história, contando como é que estão as coisas aí nos principais estados da federação. Rio Grande do Sul, um abraço, né, para os nossos amigos, irmãos gaúchos que acompanham a nossa transmissão também. O candidato Zuco do PL larga na frente, na apuração, os gaúchos que acompanham a nossa transmissão também. O candidato Zuco do PL larga na frente na apuração com 64%.

0: está com o candidato Zucco, né, que é deputado e está disputando o governo do estado. Tem o chamado da reportagem, né, Thaís?
1: É isso aí, deixa a reportagem de São Paulo, Pedro. O Luiz Felipe Nunes, repórter Bandeirantes, que acompanha o candidato Tarcísio de Freitas, candidato à reeleição em São Paulo. Já aproveito e digo que em São Paulo a apuração está meio lenta também, 3% dos votos apurados até agora, mas Tarcísio tem 70% dos votos registrados na urna até esse momento dentro da apuração. O que você conta pra gente, Luiz Felipe Nunes? Boa tarde.
2: Muito boa tarde, Thaís. Boa tarde para todo mundo que nos acompanha neste momento. Ricardo Salles acaba de chegar, inclusive, cumprimentou a nossa reportagem. Ele que é candidato, era candidato ao Senado Federal, mas desistiu da candidatura para dar espaço aos outros candidatos do campo da direita, André do Prado e também Guilherme Derrite. Neste mesmo momento também chega o prefeito da capital paulista, Ricardo Nunes, todos eles concentrados num ambiente que foi colocado à disposição pela campanha de Tarcísio de Freitas, candidato à reeleição pelo Republicanos, na zona oeste da cidade de São Paulo, na Vila Olímpia. A expectativa de todos que entram por aqui é de que haja uma finalização das eleições ao governo do estado de São Paulo já hoje. Há muita comemoração, não só pelos resultados de Tarcísio de Freitas nestas primeiras urnas que são apuradas, mas também dos candidatos ao Senado, que já tem mais que o dobro dos votos computados em relação às duas candidatas da chapa da esquerda. Portanto, a gente segue acompanhando por aqui, mas todos que chegam com sorriso no rosto e o semblante de que haverá uma finalização das eleições ainda hoje. Pedro e Thaís.
0: Muito bem, como é que tá o clima por aí? 70% na largada, Luiz Felipe Nunes, não é para qualquer um não, o governador acho que estava esperando no máximo 60%, tudo bem que ainda falta muita coisa, Pedro, calma, vai com calma, mas assim, é uma largada boa, né, um tiro inicial é muito proveitoso, muito confortável para o governador de São Paulo, Luiz Felipe Nunes.
2: No primeiro momento houve o resultado chegando aqui para as pessoas que saem da cidade de São Paulo, já era próximo da casa dos 70%. Vi gritaria, muitas pessoas batendo palma, que era estava por aqui. Ele chegou, família, já subiu para o elevador, sorriso no rosto. Todos que chegam falam a mesma coisa. Expectativa muito positiva, não conseguem esconder o sorriso, mas afirmam que respeitam o período das urnas, sabem que este resultado ainda é parcial, que as urnas estão sendo averiguadas de maneira lenta ainda no estado de São Paulo, mas há também um pensamento positivo das pessoas que por aqui chegam sobre as eleições presidenciais. Por isso, já existe clima, não exatamente de Tarcísio de Freitas, mas de políticos como candidatos a deputados e a outras categorias que já têm cargos políticos, de que a eleição foi finalizada, só é preciso esperar a confirmação do centro. Esse é o clima aqui na zona oeste da cidade de São Paulo, capacidade para 2.000 pessoas neste espaço. A cada minuto, mais pegando, todas elas com a mesma expectativa.
1: Esse é o Luiz Felipe Nunes, repórter Bandeirantes, colado no candidato Tarcísio de Freitas, governador de São Paulo, na luta pela reeleição. Muito obrigada, Luiz. E olha, a gente lembra que já a gente vai dar os números de Brasília aqui, porque Brasília está com a apuração correndo muito, muito rapidamente. E a gente lembra que o quadro estadual é muito relevante dentro de uma eleição como essa, porque se houver segundo turno para presidente da República, ter os palanques estaduais, ter candidatos mobilizados, ter um candidato vencedor no estado, faz muita diferença para o candidato à presidência da República. Distrito Federal agora, 71,4% dos votos apurados. Já a gente vai ter o resultado, mas está tão apertado, Pedro, que a gente vai ter que, acho que, esperar até o último voto. Por quê? A candidata Celina Leão, que era vice-governadora, candidata ao governo, tem agora 49,5% dos votos, contra 34,7% de Leandro Graz, do PT. A questão é, Celina Leão vai conseguir bater nos 50 para levar em primeiro turno ou vai ter que enfrentar uma disputa também em segundo turno com uma vantagem numérica muito grande? Algumas eleições estaduais estão assim, naquele voto a voto para a gente ver se vai ou não haver segundo turno. E esse aqui é o caso do Distrito Federal, um dos estados com a apuração mais avançada. Já a gente vai ter aqui 3/4 dos votos apurados no Distrito Federal. Tem estado no Nordeste do país, por enquanto, que está com 2, 3% dos votos apurados apenas.
0: É, esse é um

0: Clima de muita tensão, né, Cláudio Humberto? 49,55% dos votos para quem está disputando o governo do estado, 71% das urnas apuradas. Está faltando assim um empurrãozinho para ganhar no primeiro turno, Cláudio?
1: Exatamente, está faltando ali abrir aquela urna salvadora, né? Vamos aguardar para ver. Eu queria comentar rapidamente os números de São Paulo, Thaís. Você estava descrevendo aqui para os nossos ouvintes a apuração em São Paulo, e eu me lembrando da última pesquisa Datafolha, né? Que mostrava em São Paulo, a última pesquisa antes da eleição, mostrando em São Paulo a intenção de voto dos candidatos de extrema esquerda, de partidinhos pequenininhos, né? PCO, PCB, não sei, o P e tal, dava 7 pontos percentuais. Os três estão com 0,2 cada um, exatamente o tamanho que a gente sabe que sempre tiveram, né? O mesmo Datafolha também, semanas antes, tinha feito divulgado a pesquisa, dando esses três com 13 pontos percentuais de intenção de voto. Que vexame, né? Esse dia da apuração deve ser um dia de enorme aflição para quem trabalha em instituto de pesquisa, né? Fica todo mundo ali na torcida para que, afinal de contas, o resultado final não seja muito diferente daqueles números que eles apresentaram como provável resultado da eleição deste domingo, 4 de outubro.
2: Clima agora na campanha de Flávio Bolsonaro, nesse momento com 12,45% dos votos apurados. Nós temos Flávio Bolsonaro, nesse momento, se terminasse aqui nesse recorte, levando a eleição em primeiro turno com 51,09% dos votos. O repórter Felipe Campbell, direto da Bandeirantes Brasília, acompanha os passos do candidato do PL, né, Felipe? Como é que estão as coisas por aí?
3: Muito boa tarde, por aqui uma grande movimentação, vários veículos de imprensa acompanhando aqui em frente ao QG de Flávio Bolsonaro, também alguns apoiadores começaram a chegar por aqui. O próprio Flávio Bolsonaro ainda não chegou, expectativa de que ele chegue nas próximas horas e vá falar com a imprensa por volta de 8 horas da noite, quando acabar a apuração das urnas. Aqui no Distrito Federal, as apurações já estão mais avançadas, 73% das urnas já foram apuradas e, por enquanto, Celina Leão tem 49,59% dos votos, né? Então, com chances reais de conseguir vencer em primeiro turno se essa situação continuar assim até o final. Se ela não chegar nesse 50%, tem segundo turno com o candidato do Partido dos Trabalhadores, Leandro Grass, que no momento tem 34,71% das intenções de voto. Volto com vocês.
0: Obrigado, Felipe. Qualquer coisa aí você volta para atualizar para a gente as informações. Isso aqui não está ainda atualizado não, Thaís. Mas, ó, vamos contar para você então, que está nos acompanhando, que nós já temos quase 15% das urnas apuradas em todo o Brasil. O candidato Flávio Bolsonaro, do PL, está com 51%. Lula tem 40%. São 11 pontos de vantagem para o Flávio Bolsonaro, com 15% das urnas apuradas. Escritor Augusto Cury tem 2%, o mesmo percentual do Ronaldo Caiado e do Renan Santos. O Romeu Zema não chegou nem a 1%, assim como os outros candidatos que estão disputando a presidência da República. Em São Paulo, quase 5% dos votos apurados. Tarcísio de Freitas agora recuou um pouquinho, está na casa dos 69%, mas mesmo assim com uma grande vantagem. O Fernando Haddad está com 29%, não chega nem a 30%. Os outros candidatos não somam nem 1%. É muita distância, hein, Cláudio? Olha, acho que a gente já contava com a vitória do Tarcísio, isso não é surpresa para ninguém no primeiro turno, ele já apontava nas pesquisas, mas é uma vantagem muito elástica, mesmo com um percentual baixo de urnas apuradas, né?
1: Pois é, e a gente viu pesquisas agora, desta semana, né, dando ali 49, 47 pro Tarcísio, né? Outras pesquisas já davam números mais próximos do que está acontecendo, 53, 55, né? Mas 70% é, de fato, é um volume de votos que é absolutamente inimaginável, porque a gente acaba, a tendência é dar crédito a pesquisas, ainda que essas pesquisas, eleição após eleição, nos decepcionem.
2: Minas Gerais, aquele estado que é visto como estado fundamental para a decisão das eleições do Brasil, isso aí não é mística, não é feitiçaria, não é nada disso. Mas, nas últimas vezes, O candidato que venceu em Minas Gerais venceu também a eleição. Em Minas Gerais, nós temos agora 13% das urnas apuradas até o momento. Primeiro recorte para presidente da República. Flávio Bolsonaro ganha de Lula, nesse momento, em Minas Gerais. 49 a 41. No resultado para governo do Estado, Cleitinho lidera a corrida para o governo de Minas com 46% dos votos contra 28% de Patrus Ananias. Cleitinho é do Republicanos, Patrus Ananias é do PT. Ou seja, nesse momento aqui, há sim segundo turno em Minas Gerais, com 9,92% dos votos apurados em Minas Gerais. E para o Senado Federal, quem está entrando em Minas nesse momento? Domingo Sávio, do PL, Marília Campos, do PT, em terceiro, Carlos Viana, do PSD. Esse é o quadro para o Senado em Minas Gerais, mas ainda a apuração tem que engrossar um pouquinho mais para a gente falar em algum tipo de tendência, não é, Pedro? Mais um chamado aqui da reportagem Bandeirantes, a Maju Arruda Leite, é quem está pedindo passagem, né, Maju?
4: Oi, Thaís, uma boa noite a você e a todos mais uma vez. O presidente Lula já está no hotel na região dos Jardins, próximo à Avenida Paulista, onde ele vai discursar depois do resultado do primeiro turno das eleições. A informação que a gente tem da assessoria de imprensa do presidente é que ele chegou agora há pouco, vai se reunir com aliados políticos, com integrantes da campanha em um espaço reservado, aguardar o final da apuração para aí sim ele vai discursar depois para toda a imprensa que está aqui presente, discursar logo depois do resultado do primeiro turno das eleições de 2026. Eu falo ao vivo, direto da sala de imprensa que foi organizada pela campanha do presidente Lula. Então, quem nos acompanha em vídeo consegue ver a movimentação. São mais de 200 jornalistas nacionais e internacionais. E agora é o momento em que os jornalistas estão saindo dessa sala de imprensa, se deslocando para o auditório para poder acompanhar esse discurso do presidente Lula. A informação que nós temos também é que o candidato ao governo de São Paulo, Fernando Haddad, já está também seguindo em direção a esse hotel, onde vai acompanhar o final da apuração ao lado do presidente Lula e também de integrantes da chapa, como, por exemplo, o candidato a vice, Geraldo Alckmin, e também as candidatas ao Senado, Marina Silva e Simone Tebet. Por aqui, a movimentação é bem grande de jornalistas, tanto da mídia nacional como também internacional. Volto com vocês.
0: Obrigado, Maju Arruda Leite. Thaís e Cláudio, quanto que vocês acham que está a abstenção com 17% das urnas apuradas? Você acha que está na média ou você acha que está abaixo ou acima, Thaís?
2: Acho que na média, Pedro. Quanto
0: acertou. Que tá? 21%. É normalmente isso, né, Cláudio? 20% de abstenção?
1: É, basicamente isso, eu acho que enfim, é a média mesmo, né? Mas é uma média impressionante, porque afinal de contas vivemos num país onde o voto é obrigatório, né? E há penalidades com relação a isso, inclusive uma multa espantosa de R$3,50. Mas tem outros impedimentos de participar de concorrência, concurso público, tem uma série de penalidades, mas isso também é facilmente resolvido comparecendo à Justiça Eleitoral logo nos primeiros meses após a eleição. Mas, enfim, o comparecimento me pareceu, pelo menos quando eu saí para votar, muita gente na rua, pouca gente fantasiada de partido ou de candidato, mas as pessoas muito ordeiramente votando, né? Mas com muita seriedade. Eu percebi isso, né? Não sei se vocês perceberam onde votaram, mas para mim, eu olhava para os lados, assim, as pessoas muito conscientes do que estavam fazendo, sabe? Eu achei muito legal isso.
2: Segue a apuração nacional avançando rapidamente, porque agora são 6 horas e 18 minutos e as urnas fecharam às 5 da tarde, ou seja, 1 hora e 18 de apuração, a gente já tem quase 20% dos votos apurados em todo o Brasil. E desde que abriu a apuração até agora, primeiro, Flávio Bolsonaro lidera e segundo, segue ali, casinha decimal, aumentando a sua distância em relação a Luiz Inácio Lula da Silva. Nesse recorte aqui de 19,5% dos votos apurados, Flávio Bolsonaro tem 51,17% dos votos contra 40,72% dos votos de Luiz Inácio Lula da Silva. Daquelas candidaturas menores, e aí, Pedro, aquilo que você perguntava mais cedo para o Cláudio, e pode de fato ter acontecido, tanto Augusto Cury, quanto Ronaldo Caiado, quanto Renan Santos, quanto o Romeu Zema, todos eles têm menos de 3% dos votos. E não era esse percentual que aparecia nas pesquisas eleitorais que foram divulgadas ontem, né? Eles oscilavam aí um pouquinho mais. Augusto Cury tem agora 2,9, Ronaldo Caiado 2,3, Renan Santos 2,2, Romeu Zema 0,2, nem conta aqui, fica pertinho da outra nanica, que é a Samara, que tem 0,1. Enfim, a gente teve aqui até esse momento, um percentual mais baixo do que o que era previsto pelas pesquisas para os candidatos nanicos e um percentual bem maior da votação de Flávio Bolsonaro em relação a de Luiz Inácio Lula da Silva. Deve haver agora uma grande preocupação na campanha de Lula em relação a esses números. É verdade que a apuração no Nordeste segue num ritmo mais baixo do que a apuração no Sudeste e no Sul, mas esses votos serão suficientes para fazer a virada ou até evitar a vitória em primeiro turno de Flávio Bolsonaro? Essa deve ser a grande dúvida agora no comando da campanha petista.
0: Pedro. Nós estamos falando aqui, Cláudio, Thaís, para você que está nos acompanhando, dos votos válidos, tá? É o sistema que a Justiça Eleitoral utiliza. Mas só para curiosidade, com 21% das urnas apuradas em todo o Brasil, nós temos 2% de votos nulos, 1% de votos brancos e 20% de abstenção. Então, comparecimento aí na casa dos 80%, é isso que nós temos. Sabe quantas urnas nós temos no Brasil? Quase 500 mil urnas. Já temos apuradas 109 mil urnas, faltam ainda 389 mil para serem apuradas, só para você ter uma dimensão. Tá certo que no percentual é até mais fácil, né? Agora, 21,96% dos votos apurados em todo o Brasil. Bolsonaro está liderando. Flávio Bolsonaro, candidato do PL, 51% contra 40% do Lula. O percentual está aumentando, Thaís, mas a diferença, ela se mantém a mesma entre os dois postulantes ao cargo mais importante do Executivo Nacional.
2: Vamos dar mais uma olhadinha em Brasília, Pedro Campos, porque no Distrito Federal, acho que é o estado aqui com a apuração mais rápida do Brasil, já chega ali na sua reta final, são 85% dos votos apurados no Distrito Federal. Celina Leão, nesse momento, lidera, mas não leva em primeiro turno. Tem 49,7% dos votos. A Celina Leão, disputando pelo PP, o governo do Distrito Federal, é a atual vice-governadora, contra 34,6% dos votos do candidato do PT, Leandro Grass. Ou seja, a apuração chegando no fim e ainda há uma possibilidade de que ela termine em primeiro turno, mas neste momento não terminaria. Agora, na corrida ao Senado, pelo Distrito Federal, já dá para a gente dizer que estão aqui praticamente garantidas no Senado duas mulheres e duas mulheres do PL. Michele Bolsonaro, que lidera agora a apuração, com 28,9% dos votos, seguida por Bia Kicis, com 27,3%. Em terceiro lugar, a Leila do Vôlei, do PDT, tem 21,3%. Matematicamente, ainda é possível a virada, mas muito difícil. Ou seja, já temos aqui uma possibilidade real de duas vagas ocupadas no Senado pelos votos apurados no Distrito Federal.
0: O Cláudio, deputado federal aí pelo Distrito Federal, está liderando o Fábio Félix, contrariando o que está acontecendo no Senado, no governo. Ele é um candidato da esquerda, do PSOL, né, Cláudio?
1: É um deputado distrital aqui do Distrito Federal, de forte atuação nessas questões aí sociais, etc e tal, minorias. Ele tem uma atuação muito forte e isso aparentemente está rendendo votos. Em segundo lugar está Alberto Fraga, que é um deputado veterano, amigo pessoal do ex-presidente Jair Bolsonaro. Os dois cursaram juntos, fizeram curso juntos na Academia Militar das Agulhas Negras e tal. Em terceiro vem Rafael Prudente, também um jovem ex-deputado distrital, já era deputado federal e continua bem aí encaminhando a sua reeleição. E um outro deputado distrital, Tiago Manzoni, que é do PL, muito ligado a Bia Kicis, também pontua ali em quinto lugar, né? Quarto lugar entre os mais votados. Em quinto vem Isalci Lucas, que é o atual senador da República, não teve condições de disputar a renovação de mandato de senador e agora está disputando o mandato de deputado federal e parece que está com a mão na taça.
2: Essa aqui é a cobertura da Bandeirantes nesse dia tão especial, com a apuração correndo e correndo rápido em todo o Brasil. Você está acompanhando tudo conosco aqui, os números em tempo real. Se você está conosco na Rede Bandeirantes de Rádio, já mando um grande abraço. Está circulando aí pela sua cidade, está acompanhando a gente no seu trabalho. Você quer acompanhar a gente em vídeo também? Então venha, ou para o YouTube Rádio Bandeirantes Oficial, ou então para a Fest TV. Nós estamos nos aparelhos LG e também nos aparelhos TCL. É só entrar ali no LG Channels ou no TCL Channel, procurar Bandeirantes, e aí você acompanha a gente também com imagem e com todos os gráficos que a gente está gerando aqui em tempo real da apuração no Brasil. Pedro, estava dando uma olhadinha aqui no Ceará, se a gente conseguir mostrar também a apuração no Ceará, que está interessante, porque nós temos 13% dos votos apurados até agora. Governador do Ceará, Eumano de Freitas, que é o candidato do PT, ele tenta a reeleição, vai levando em primeiro turno até agora, mas são poucos ainda os votos apurados. 51% dos votos contra 48,2% de Ciro Gomes, coladinho aqui. Essa aqui é uma eleição que tem tudo para ser uma eleição em primeiro turno, ou para Eumano ou para Ciro, sim, porque o terceiro colocado ali tem menos de 1% dos votos. Então é uma eleição bem interessante. Para o Senado, nesse momento, no Ceará, quem está levando? Cid Gomes, o irmão de Ciro, com 30% dos votos, seguido pela Luiziane, da Rede Sustentabilidade, com 28,2%. De fato, a apuração no Nordeste, nesse momento, segue um ritmo mais lento do que em outros estados do país, onde Flávio Bolsonaro tem uma votação melhor. A questão é, os votos do Nordeste serão suficientes para levar a eleição presidencial a um segundo turno? Existe essa dúvida. E se serão suficientes para que haja a virada que era apontada pelas pesquisas com Lula, numericamente, alguma coisinha de nada, pequena, mas à frente de Flávio num segundo turno? Até agora, na apuração, não é isso que aparece. A gente tem uma liderança folgada de Flávio Bolsonaro na apuração nacional, na apuração do Brasil inteiro. Pedro.
0: Tá aí, só uma coisa, viu, Cláudio, sobre essa história do Ceará aí. É um exemplo da interferência da justiça, porque o Eumano de Freitas, ele estava atrás das pesquisas do Ciro Gomes, e a justiça eleitoral determinou um horário eleitoral extra, fora do período do horário eleitoral, no rádio e na televisão, para um pronunciamento do candidato por conta de uma briga que ele teve com o Ciro Gomes ali, bate-boca absolutamente normal de campanha. E, com isso, ele ganhou uma publicidade extra em relação ao concorrente, o candidato do PSDB, que é o Ciro Gomes, conhecidíssimo aí, foi presidenciável mais de uma vez. E o Eumano agora parece ter colhido os frutos dessa ajuda que teve da justiça, viu, Cláudio Humberto?
1: Pois é, ele foi mais uma colher de chá do TSE paralelo, né, no Supremo Tribunal Federal, favorecendo candidatos dos partidos dos trabalhadores. Essa decisão foi do ministro Gilmar, do ministro Zanin e também do ministro Dias Toffoli. Foi os três que tomaram a decisão que favoreceu o candidato à reeleição pelo Partido dos Trabalhadores lá no Ceará. É preciso também destacar o fato de que Flávio Bolsonaro aí com 24%, 24,4% das urnas apuradas, ele baixou dos 51, viu? Ele estava com 51, acima de 51, agora está com 50,94 e Lula com 40,87.
2: Vamos dar uma olhadinha em outros estados aqui. Uma apuração das mais interessantes acontece agora no estado do Paraná, que também tem a sua apuração muito rápida, Pedro. 67% das urnas apuradas, e essa aqui vai ser voto a voto também, entre a possibilidade de vitória em primeiro turno ou de uma disputa em segundo turno. Por quê? Porque Sérgio Moro agora lidera a disputa, tem 50,4% dos votos. Ele é seguido pelo candidato Sandro Alex, com 25%, mas, nesse momento, se terminasse aqui, nesse recorte, Sérgio Moro seria eleito em primeiro turno. Ainda tem apuração para correr para governador do Paraná. Na eleição para Senado do Paraná, nós temos Felipe Barros, do PL, liderando a corrida, com 27% dos votos, seguido pelo Deltan Dallagnol, com 25%, ou seja, nesse momento aqui, são os dois que entram pelo Senado no Paraná. Essa é uma apuração também que está mais avançada do que a apuração nacional. A gente já tem aqui 67% dos votos apurados no Paraná. Daqui a pouquinho, daqui a meia hora, um pouquinho mais, um pouquinho menos, a gente vai ter a definição já se haverá ou não segundo turno no Paraná.
0: Ah, esse vai ter segundo turno para o governo do estado, não tenha dúvida, Thaís. Já estamos com 70%. Ó, o Sérgio Moro tem 50,47%, mas os outros dois candidatos estão crescendo, pelo que a gente está vendo. O Sérgio Moro estava melhor nas outras parciais. Então, a chance é de ter um segundo turno, a não ser que se confirme essa tendência que está agora, né, nesse momento estamos observando, com um pouco mais de 50% dos votos válidos para ele.
2: Uma observação importante aqui na corrida à presidência da República, na apuração, 27% dos votos apurados até agora, a distância entre Flávio Bolsonaro e Luiz Inácio Lula da Silva caiu nessa última atualização, coisa que não acontecia desde a abertura da apuração aqui às 5 da tarde. Flávio Bolsonaro tem agora 50,8% dos votos, Lula tem 41% dos votos. Nesse momento aqui, Flávio leva em primeiro turno, se esse recorte fosse o recorte final da apuração. Nós temos até agora 27,8% dos votos apurados na corrida à presidência da República. Pode ser já uma tendência de diminuição com a entrada maior de votos do Nordeste, mas isso ainda é muito cedo para a gente afirmar. Nesse momento, na final da apuração, nesse momento com 27% dos votos apurados, Flávio Bolsonaro levaria em primeiro turno.
0: Pedro. Thaís, Pernambuco é um estado importante do Nordeste brasileiro. Tem uma disputa de famílias lá, né? A Raquel Lira está disputando com o João Campos e as duas famílias são muito tradicionais. Ela está vencendo nesse momento. É no primeiro turno, e a tendência é que tenha primeiro turno lá mesmo, seja resolvida no primeiro turno. Raquel Lira, do PSD, tem 53%. João Campos, do PSB, tem 44%. 21% dos votos apurados no estado de Pernambuco. Humberto Costa, senador histórico do Partido dos Trabalhadores, muito conhecido, está com 26%. A Marília Reis, que é prima do João Campos, tem 24%. Então, nós temos aí dois senadores de esquerda levando a melhor sobre o Mendonça Filho, que é do PL e está com 19% nesse momento na terceira colocação. Então, esses são os números do estado de Pernambuco, uma das disputas acirradas também. Uma vantagem aí maior do que mostravam as pesquisas também, hein, Cláudio Humberto? Tudo bem que tem 80% dos votos ainda para serem apurados.
1: É, exatamente. Esse número aí, esses números desmentem as pesquisas, que davam, algumas pesquisas davam João Campos na frente, outras ali empate, né? Empate até numérico e tal. O que a gente está vendo é que, ou pelo menos até agora, né, os votos apurados mostram uma larga vantagem de quase 9 pontos percentuais da governadora Raquel Lira, que é filiada ao PSD, contra o ex-prefeito do Recife, João Campos, jovem ex-prefeito, que é do Partido Socialista Brasileiro.
2: Vamos dar mais um recorte dos mais interessantes aqui, o Piauí. Aliás, o Piauí, pelas pesquisas eleitorais, é o estado brasileiro onde Lula tem uma vantagem maior em relação a Flávio Bolsonaro. Nós temos quase 40% dos votos já apurados no Piauí. Aqui, nesse recorte, Lula tem 68, Flávio tem 26. De fato, há uma distância muito grande. Para o governo do estado, Rafael Fonteles lidera, ele lidera com muita folga, tem 68% dos votos, é o candidato do PT. Mas o que eu queria chamar a atenção aqui é para as duas vagas do Piauí para o Senado Federal. Nesse momento, Marcelo Castro, do MDB, está levando uma cadeira, tem 34% dos votos, e Júlio César, o Julinho do Lula, tem 26%. Tirando quem do Senado? Ciro Nogueira, que está agora em terceiro lugar, político dos mais conhecidos aqui do país, que nesse momento, terminasse a apuração agora no Piauí, não ocuparia a sua cadeira que ele já ocupa no Senado Federal. Temos, portanto, Marcelo Castro e Júlio César, o Julinho do Lula, sendo eleitos pelo Piauí para o Senado da República. Pedro.
0: Muito interessante, Thaís. Eu vou dar uma passada por Minas Gerais, que você falou aí sobre outros cargos, né? E eu queria saber como é que está a votação para o Nicolas Ferreira, que foi o deputado que conseguiu o maior número de votos na eleição passada. Então nós vamos clicar aqui no mapinha de Minas Gerais. Aqui vamos ter a votação em Minas e atualização mostra que o Nicolas Ferreira tem 30% dos votos apurados. Se ele tivesse idade para disputar um cargo majoritário, certamente estaria eleito, hein, Cláudio? Olha, todos os percentuais que a gente está vendo de deputado aqui, o maior chega a 10, 11%.
2: Qual que é a idade, hein, Pedro, para cargo majoritário? 35?
0: 35 para senador e para governador de estado, né?
2: E o Nicolas tem que idade?
0: Boa pergunta, mas tem menos de 35, com certeza.
1: É, tá, tem em torno de 30 anos de idade, vou até conferir
2: 30 anos,
1: isso
2: aí, o Google me socorreu aqui, 30 anos, nasceu em 1996, olha isso. Está indo para o seu segundo mandato já, provavelmente como o mais votado ou um dos mais votados do Brasil, né, Cláudio?
1: É, e olha, é preciso que, gostando ou não gostando de Nicolas Ferreira, precisa se habituar a ele, viu? Porque esse rapaz, esse deputado, tem tudo para alcançar, conquistar os píncaros ali da glória na política, né? Porque com o desempenho que ele tem eleitoral em Minas, 30% dos votos é votação para candidato majoritário. Só para se ter uma ideia, lá em Minas Gerais, o candidato a senador que está na frente, com o maior número de votos, tem 24,5%. Ele, para deputado federal, tem 30,3%. É, só para mostrar aí a enorme distância, inclusive dele para o segundo colocado. Uma deputada do PT, uma candidata do PT, está com 5,5%. E ele está com 30% de todos os votos dos mineiros, né? Ele é um craque nas redes sociais, é um comunicador de mão cheia, né? Uma pessoa que sabe fazer muito bem esse tipo de comunicação com as pessoas, sobretudo com os jovens, etc. E tem muita coragem também. Todos esses traços acabam por agradar muito o eleitorado, desde quando ele disputou o primeiro mandato de vereador, já foi o segundo mais votado, depois foi campeão de votos no Brasil inteiro, né, na eleição subsequente para deputado federal e tal, e agora confirma outra vez a sua liderança espantosa, né, e com toda certeza, né, ninguém vai tirar esse título de deputado mais votado do país.
0: Já tem governador eleito, hein? Olha só, na apuração Bandeirantes aqui, Mato Grosso do Sul. Eduardo Riedel está eleito governador do Mato Grosso do Sul. É o primeiro dessa noite, 67% dos votos, 84% das urnas apuradas. Ele venceu com folga, né? Fábio Tradi do PT, João Henrique do Novo, Deucídio Amaral, que agora está no PRD, Cláudio Humberto. Nem sabia que existia esse partido aqui.
2: E eu não me lembrava que existiu o Deucídio Amaral também.
0: É, né? Ele está com 1% dos votos apurados, só o Deucídio Amaral. Foi preso, né, no Lava Jato.
1: Nessa região, Mato Grosso do Sul, né, o voto conservador é muito forte. Tanto assim que Simone Tebet, por exemplo, sem chance de ser eleita síndica de prédio, teve que se mudar para São Paulo para ter alguma chance de continuar com o mandato, né? É porque lá ela não teria chance alguma. Então, os políticos, na verdade, a esquerda vive das traições dos políticos de direita, entendeu? O caso, por exemplo, do candidato que está sendo derrotado, né, que foi derrotado na disputa pelo governo do Mato Grosso do Sul. Ele era de direita, traiu a direita para se associar ao Lula, ao PT, etc., mas não deu certo, outra vez.
2: Mais uma atualização da corrida à presidência da República. A gente já se aproxima do total de 1/3 dos votos apurados, hein? Está correndo rapidinho a apuração. 31,9% dos votos apurados em todo o país. Flávio Bolsonaro segue liderando e, até esse momento, levando em primeiro turno. 50,7% dos votos para Flávio, 41,1% dos votos para Luiz Inácio Lula da Silva. A diferença entre eles já foi maior nas duas últimas atualizações. O percentual de votos em Flávio caiu um pouquinho, mas ele ainda tem uma larga vantagem em relação ao candidato do PT. Na sequência aqui dessa programação especial da Bandeirantes, os números em São Paulo, quem está entrando em São Paulo para o Senado, quem são os deputados mais votados em São Paulo para a Câmara Federal, para a Câmara Estadual, você vai saber conosco rapidinho aqui na volta nessa cobertura especial da Bandeirantes nesse domingo de eleição, tá bom?
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0: 6h40, quero mandar um abraço pro Cláudio Zaidan, nosso amigo que está nos acompanhando aqui, jornalista da Bandeirantes. 30 anos já é suficiente para disputar governo estadual. É verdade, Cláudio, 35 acho que é para senador mesmo, o Cláudio me lembra aqui. E o Nicolas Ferreira, então, certamente na próxima eleição vai estar numa dessas majoritárias e tem um futuro promissor na política pela quantidade de votos que tem. Hoje é difícil, viu, Thaís? Lideranças assim, jovens, aparecerem com uma quantidade muito expressiva de votos. Então, ele já se coloca aí na frente, por exemplo, da geração em relação a essa história. 94% das urnas apuradas no Distrito Federal, uma das eleições que nós temos aí mais velocidade na apuração. A Celina Leão, Thaís, está com 49,78% dos votos válidos. Ela precisa ter 50,01% para conseguir ganhar no primeiro turno. O Leandro Graz do PT tem 34,6% e aí os outros candidatos têm menos de 10%. E ela e a Michelle Bolsonaro e a Bia Kicis estão eleitas senadoras da República pelo Distrito Federal com 94% das urnas apuradas.
2: Mulheres, né, Pedro? Duas mulheres do mesmo partido, do PL e o Partido Liberal.
0: Duas mulheres do PL, isso mesmo, Thaís. 28% para Michele Bolsonaro, 27% para Bia Kicis. A Leila do Vôlei terminou com 21%, não conseguiu a reeleição. Ela é do PDT. Então há uma renovação das duas cadeiras do Distrito Federal no Senado e o PL faz duas senadoras naquela conta que está sendo feita pela oposição ao atual governo hoje de aumentar o número de cadeiras no Senado Federal. No Distrito Federal, deu certo, as duas eleitas são do PL, a Michelle Bolsonaro, esposa do Jair Bolsonaro, e a Bia Kicis foi uma deputada muito leal ao Jair Bolsonaro e agora vai para o Senado Federal, Thaís.
2: É isso, e a gente tem que observar com muita atenção, não é, Pedro, a apuração de votos para o Senado em todo o país, porque se de fato o Senado for mais conservador do que é hoje, e aparentemente essa é a tendência pelas pesquisas e pela apuração dos votos, há a possibilidade de que pautas como impeachment de ministros do Supremo Tribunal Federal aumenta a pressão sobre o Supremo. É possível que pautas como essa, que até agora não avançaram, até por decisões do presidente do Senado, passem a ter ali um caldo político mais importante, passem a avançar. Mas eu preciso cumprir pagar minha dívida aqui, Pedro. Eu prometi que a gente traria os números para o governo do Estado de São Paulo, Senado, e para o deputado federal também em São Paulo. Bem, até agora no Estado de São Paulo, nós temos 33% dos votos apurados. Dando uma olhadinha aqui na corrida à presidência da República, a distância entre Flávio e Lula no Estado de São Paulo é muito grande. Flávio tem 54, Lula tem 35. E esse número aqui, é claro que a apuração está andando ainda, mas é um número dos mais relevantes, porque São Paulo é de longe o maior colégio eleitoral do país. Para governador, surpresa zero, Tarcísio levando aqui com muita facilidade em primeiro turno, tem 65% dos votos até agora. Para o Senado Federal, as duas candidaturas, os dois candidatos ligados ao atual governador, Guilherme Derriti e André do Prado, lideram com muita folga. Derriti, 31, André do Prado, 30. Em terceiro lugar, Simone Tebet, com 17, Marina Silva, com 16. Ou seja, nesse momento aqui, Tarcísio leva, os dois candidatos ao Senado levam também sem dificuldade. E para deputado federal em São Paulo, Lucas Pavanato lidera, ele é o candidato do PL com quase 1 milhão de votos já. Érica Hilton é a candidata mais votada da esquerda, seguida pela Sâmia Bonfim, depois Kim Kataguiri e Tabata Amaral. São esses os top 5 da eleição para a Câmara Federal no Estado de São Paulo.
0: Estava vendo aqui, quando você falava os números, viu, Thaís? Não tem um deputado, um senador, um candidato, nada do PSDB, né? Como que o partido que ficou na liderança, no comando, praticamente acabou aqui no Estado de São Paulo? Não temos nada do PSDB aqui na lista, pelo menos dos mais votados, né? Isso não quer dizer que não vai entrar nenhum deputado do PSDB, mas é sintomático isso que acontece depois da virada que houve na última eleição e o partido não conseguiu realmente se recuperar.
2: Vamos dar um pulinho em Brasília agora? Bora. O Rodrigo Vilela, repórter Bandeirantes, com mais atualizações aqui pra gente nessa cobertura especial da Bandeirantes, né, Vilela? Tudo bem?
10: Olá, é isso mesmo, aqui direto do Tribunal Superior Eleitoral, com vários colegas de imprensa por aqui, todos acompanhando já nesses primeiros momentos, né, querendo já saber os números da apuração. E aqui no Distrito Federal, mais uma vez, uma das primeiras unidades, né, chegando ali com a apuração mais rápida, ainda não acabou, passamos dos 95% já da apuração, e neste momento, Celina Leão, governadora aqui do Distrito Federal, com 49,81%, seguido de Leandro Graz, com 34,57%. A disputa é que agora há uma chance ainda da governadora Celina Leão poder levar até esse pleito no primeiro turno. No Senado, quem está liderando ainda agora com 95,34% das urnas apuradas é Michele Bolsonaro, com 28,97%, Bia Kicis, deputada federal, com 27,4%, então devendo trocar as duas cadeiras de senadores que temos aqui em disputa no Distrito Federal. A senadora ainda em exercício, Damaris Alves, ainda tem mais 4 anos de mandato. Damaris Alves, que é aliada política de Michele Bolsonaro, também de Bia Kicis e da atual governadora Celina Leão. Aqui uma curiosidade, nesses 95%, 95,34% das intenções de voto, aqui no Distrito Federal, quem está ganhando na eleição para presidente é Flávio Bolsonaro, com 51,24% dos votos já apurados, seguido pelo presidente Lula, com 38,17% dos votos. Aqui no Distrito Federal, a apuração está em 95,34%. Volto com vocês.
0: Valeu. Ô, Cláudio, Pedro, deixa eu te falar uma coisa antes de você fazer um comentário aí sobre o Distrito Federal. Tem mais 2 senadores da República eleitos pelo PL, lá no Mato Grosso do Sul. O Reinaldo Azambuja, do PL, falar. E o Capitão Contar, do PL, estão eleitos. Já são 4 senadores da República do PL. As 2 do Distrito Federal e os 2 do Mato Grosso do Sul, Cláudio.
1: É exatamente o que eu ia noticiar, viu, Pedro? Cá para nós. Mas, enfim, o fato é que são quatro senadores eleitos pelo PL, né? E são quatro senadores, portanto, a começar pela ex-primeira-dama, todos ligados ao ex-presidente. Podem ser considerados os quatro bolsonaristas, portanto, se depender desses quatro aí, aquela proposta de impeachment para ministro do Supremo sai sem grandes dificuldades.
0: Estamos acompanhando os números da eleição 2026 ao vivo aqui na Bandeirantes. Para você que está nos acompanhando, já temos aí mais de 1h40 da abertura das urnas, com os votos sendo computados em todo o Brasil, alguns estados com a votação mais avançada, outros estados com a votação num ritmo mais lento, mas a gente vai contar todos os números aqui para você. Já tem governador eleito, já tem senador eleito, aos poucos a gente vai abrindo todo o leque para o Brasil, Thaís.
2: É isso aí, ainda de olho aqui, Pedro, na apuração principal, né? A apuração para a presidência da República, que segue e avança muito rapidamente, agora 41,5% dos votos apurados. Flávio Bolsonaro tem 50,4%, Lula tem 41,4%. Ou seja, nesse momento, ainda há a vitória em primeiro turno de Flávio Bolsonaro, mas a votação de Flávio Bolsonaro percentual já foi maior. No seu melhor momento aqui na apuração, ele teve 51,3% dos votos. Agora tem 50,4%. É possível que haja uma maior carga agora de votos dos estados do Nordeste, que são majoritariamente lulistas, entrando nesse cômputo geral. Mas no recorte do momento, e tem sido assim desde que foi aberta a apuração, Flávio Bolsonaro, lidera, 2, leva em primeiro turno, agora tem 50,4% dos votos apurados.
0: Em Santa Catarina, nós temos 52% dos votos apurados. O Jorginho Melo está ganhando com folga, deve ser reeleito no primeiro turno. Tem 66%, ele é do PL, contra os seus adversários, que estão ali na casa dos 16, 14%. Interessante no Senado para Santa Catarina ver que o Spiridião Amin está ficando de fora. Essa era uma tendência até. Ele é do PP, não conseguiu fazer ali a composição do partido para se lançar candidato na chapa,
2: Pedro,
0: do Jorginho
2: Melo. Olha, desde que eu me conheço por gente, que Spiridião Amin é senador por Santa Catarina.
0: Ou governador,
2: né? Ou governador, alternou. Exatamente. Dessa vez deve ficar sem nenhum cargo, né?
0: Deve ficar, porque ele está na terceira colocação, Cláudio. Ele está atrás dos dois candidatos do PL ao Senado. Aí o Santa Catarina pode fazer mais dois senadores do PL naquela conta que a gente falava. A Carol de Tone, que é do PL, e também o filho do ex-presidente Jair Bolsonaro, Carlos Bolsonaro, que está na segunda colocação. Só para deixar os números aqui antes do comentário do Cláudio, a Carol de Tone tem 32%, o Carlos Bolsonaro tem 24%, até agora 53% das urnas abertas em Santa Catarina, Cláudio Humberto.
1: Pois é, Pedro, você vê que o TSE paralelo, né, no Supremo Tribunal Federal, fez carga contra vários candidatos ao Senado pelo partido de Bolsonaro, e se concentraram tanto em algumas pessoas, em alguns candidatos, como é o caso do Dallagnol, esqueceram de outros, né? E aí você vê o desempenho de candidatos bolsonaristas em vários estados, garantindo aí vagas importantes, né? A gente vê que com esses são 6 senadores do PL eleitos, não é? Em 54 vagas sob disputa. Houve, né, dias atrás, pelas pesquisas, uma estimativa de que o PL já tinha garantidos àquela altura 17 vagas de senadores, cujas vitórias eram indiscutíveis, mas os números parece que serão bem maiores do que aqueles, porque afinal de contas as pesquisas subestimaram muito os números desses candidatos mais conservadores.
2: Eu queria agora pedir para você prestar atenção nesses números aqui, porque a gente vai falar do Amapá, que é um estado com uma população menor em relação a outros estados do Brasil, mas é um estado relevante. Primeiro porque, nesse momento, está no centro de uma discussão sobre a exploração do petróleo na margem equatorial do país. Tem muito petróleo lá e, se for de fato tudo explorado, vai ter muito dinheiro entrando no Amapá. Mas também porque o Amapá é o estado de Davi Alcolumbre, o político todo-poderoso do Estado e todo-poderoso do Senado, presidente do Senado Federal. Até agora, metade dos votos apurados no Paraná, no Amapá, 50,9. E uma má notícia para Davi Alcolumbre, porque o candidato dele não está indo nem para o segundo turno. Nesse momento aqui, no Amapá, a eleição terminaria no primeiro turno, com o doutor Furlan se elegendo governador do Estado. O Clécio Luiz, que é o candidato de Davi Alcolumbre, vem na sequência com 39%. Portanto, há uma ampla liderança agora do doutor Furlan. Nesse momento, não haveria segundo turno. E um outro dado interessante, Pedro, no Amapá também, é que um político desses que também ocupam há muito tempo uma cadeira no Senado Federal está ficando de fora. Quem está entrando até agora para o Senado pelo Amapá? Raíssa Furlan, com 28, Lucas Barreto, com 23. Quem está ficando de fora? Ele, Randolfo Rodrigues, o candidato do PT, que está em terceiro lugar e até esse momento não garantiu a sua cadeirinha no Senado Federal.
1: Pois é, essa candidatura de doutor Furlan, Antônio Furlan, é um ex-prefeito de Macapá, muito bem avaliado, e sempre esteve na liderança assim, de 60% para cima, né? Eis um acerto dos institutos de pesquisa, ao contrário do atual governador, que sempre esteve à volta dos 30%, agora está fazendo até um desempenho melhor do que se esperava, com 39%. Mas essa turma do Davi Alcolumbre fez o diabo para impedir a candidatura de Furlan. Imagina que anteontem à noite, eles entraram com uma ação lá, que eles controlam todos os órgãos públicos e tal, entraram com uma ação para acontecer com o Furlan a mesma coisa que fizeram ao Deltan Dallagnol lá no Paraná. Enfim, o fato é que fizeram o diabo, mas o doutor Furlan sobreviveu a tudo isso, chegou às urnas e está aí. Aí a população majoritariamente optando por ele, 60% dos votos, é uma baita vitória, assim como é muito significativo que o senador Randolfo Rodrigues se despeça do Senado Federal.
2: A gente está aqui com um olho no peixe, outro na sardinha. Um olho na eleição nos estados e outro na eleição para presidente da República. 47,2% dos votos apurados até agora para presidente. Flávio Bolsonaro tem 50,2%. Lula tem 41,6%. Ainda dando a vitória de Flávio em primeiro turno, nesse recorte aqui, com quase metade dos votos apurados. Porém, o percentual de Flávio Bolsonaro tem caído desde as últimas atualizações. Já foi de 51,3% e agora é de 50,2%. Mas segue com uma vantagem muito ampla e muito maior do que a detectada pelas pesquisas em relação à candidatura de Lula nesse momento. Flávio tem 50,2%, Lula 41,6% dos votos apurados em todo o país.
0: Em Minas Gerais, viu, Cláudio, no Senado, o Domingos Sávio está liderando, ele é do PL, né? Muito ativo e muito conhecido lá em Minas Gerais, tem 24%, mas o Carlos Viana, que é do PSD, não está entrando. Ele está atrás da Marília Campos, que é do PT. E o Carlos Viana foi um senador muito combativo aí recentemente nessas
1: muito
0: questões.
1: Muito atuante, né?
0: Muito atuante, exatamente, nessas questões do Supremo. Ele está ficando de fora, viu, Cláudio?
1: Pois é, ele que foi presidente da CPMI do INSS, com atuação bastante vigorosa, né? Assim como ele tem tido uma atuação muito corajosa até, denunciando aí os excessos, os abusos de ministros do Supremo Tribunal Federal. Mas me parece que a situação lá é muito determinada pela disputa também para a presidência e para o governo local, né? Os candidatos que se ligam mais claramente àqueles que estão disputando o governo ou disputando a presidência são mais beneficiados quando se trata de disputa para o Senado. E o senador ficou ali meio sem um palanque muito claro, né? Muito embora ele apoie a candidatura de Flávio Bolsonaro, mas no plano local, que é fundamental, ele ficou ali meio sem saber para onde ia, e isso pode ter afetado aí o seu desempenho.
2: Rio Grande do Sul, estado mais ao sul do nosso país, pingando aqui uma vitória em primeiro turno para o candidato do PL, Zuco, que tem agora 58% dos votos, contra Juliana Brizola, neta de Leonel Brizola, que tem 31% dos votos. Nas pesquisas, a diferença entre eles era menor do que esse percentual apurado até agora no Rio Grande do Sul, que tem 73% dos votos apurados. Para o Senado Federal, mais um senador do PL, se elegendo aqui pelo Rio Grande do Sul, ainda não é matemático, mas toda a tendência é que isso aconteça, Sanderson tem 30% dos votos e o Marcel Van Hatten, que é do Partido Novo, mas também segue ali uma linha ideológica bem à direita, tem 30% dos votos. Aliás, os dois empatados. Em terceiro lugar... Em terceiro, com 17, bem atrás.
0: Nossa, ela tava cotada para ser eleita, né?
2: Não, mas não será. Nesse momento aqui, Pedro, olha, 73% dos votos apurados, os dois primeiros têm 30 e ela 17, não é matemático ainda, mas assim, tem que acontecer tudo diferente para que ela tenha algum tipo de chance de ocupar uma dessas duas vagas.
0: Aliás, isso merece uma análise do Cláudio Humberto, né? Porque a gente está vendo aqui senadores ou do mesmo partido ou do mesmo campo ideológico vencendo essa disputa. Normalmente... Há a concentração de votos, né? Todo mundo vota para dois senadores, mas a concentração em um mais à direita e um mais à esquerda, porque o Brasil é dividido, como a gente vê nos números aí. Pode até ter um percentual maior para um do que o outro, mas normalmente a gente tem isso. Nesse caso aqui, né, Cláudio, em vários estados, muitos votos depositados... nos dois senadores do mesmo campo ideológico, como a gente está acompanhando também no Rio Grande do Sul. Não são do mesmo partido, mas tem aí o mesmo perfil de eleitor, Cláudio.
1: O que a gente vê é que a direita se organizou, se preparou para essa disputa lá no Rio Grande do Sul, né? O deputado Luciano Zuco é um deputado muito atuante também, mas marcadamente de direita, mas é aquele político de direita que conversa com todo mundo, né? Isso certamente pavimentou essa vitória tão significativa, tão expressiva dele em primeiro turno. Isso acho que vai ficar definido, né? Vai ficar definido. Assim como ele, pelas mesmas razões que lá o senador Viana em terceiro, se deu mal na questão lá da disputa para o Senado, aqueles candidatos à direita que se ligaram mais claramente ao Zuco, esses são os que lideram a campanha, né? Esse tipo de coerência é muito salutar na política. E tem a ver com essa organização, eles se prepararam para isso, né? Com método, com paciência e com a escolha de nomes adequados para atrair o voto dos eleitores.
2: Você está sentado? Agora tem uma apuração aqui que está indo muito diferente das pesquisas. 35% dos votos apurados no Rio de Janeiro até agora, não é metade, ok, tem muito chão para correr, mas é o seguinte, Douglas Ruas, que é o candidato do PL ao governo do estado do Rio de Janeiro, está liderando a apuração. E durante boa parte da campanha eleitoral, havia a possibilidade apontada pelos institutos de pesquisa de que Eduardo Paes levasse em primeiro turno o governo do estado. E nesse momento, quem está levando em primeiro turno, com 35% dos votos apurados, é Douglas Ruas, que é o candidato do PL, Eduardo Paes é o candidato do PSD e também tem o apoio do presidente Lula nessa corrida eleitoral. No Senado, para o Rio de Janeiro, estão entrando os dois candidatos do PL também nesse momento. Ainda falta muita coisa para apurar, mas é o que a gente tem aqui. 35% dos votos apurados no Rio, Carlos Portinho e Carlos Jordi, ambos do PL, são aqueles que estão garantindo as suas cadeiras no Senado Federal. Quem está ficando de fora? Benedita da Silva, que era candidata principal do PT, ex-governadora do estado, que tem agora 20% dos votos e não deve conquistar até agora a sua cadeira para o Senado pelo Rio de Janeiro.
0: Outro erro da pesquisa também, que colocava a Benedita da Silva como uma das senadoras eleitas. E essa do Douglas Ruas me parece que é o maior erro de todos até agora. Porque a diferença dele...
1: Né?
0: 10 pontos, Cláudio. Olha, vou dar a pesquisa aqui para vocês. O Datafolha de ontem, eu estava aqui de plantão acompanhando, deu 49 para o Eduardo Paes contra 40 para o Douglas Ruas. É exatamente o oposto que está acontecendo. A Quest deu 51 para o Eduardo Paes, 43 para o Douglas Ruas.
2: Pode vir ainda, hein, Pedro? Tem muito
0: falta
2: voto
0: para
2: apurar.
0: Mas olha, a largada inicial dos 30% primeiro aí dos votos que estão vindo, e não é voto muito só à direita que está vindo, Thaís, porque quem está liderando para deputado federal é o Lindenberg, com uma boa vantagem aí, que é um candidato histórico do PT. Tem 2% dos votos e é o líder das pesquisas lá no Rio de Janeiro. Mas ó, se confirmar isso aí é um erro, hein, Cláudio?
1: Pois é, e outro vexame no Rio de Janeiro é a disputa para o Senado, né? Porque afinal de contas são dois senadores bolsonaristas, são dois adeptos da tese de impeachment de ministro do Supremo Tribunal Federal. Portanto, uma nada parecido com o que as pesquisas indicavam, né, Pedro? Como você lembrou, e a Thaís também, as pesquisas sempre davam a deputada Benedita em uma situação confortável, né, na disputa pelo Senado, só que não.
2: E olha, eu estou aqui dando reload na tela da votação para presidente da República. Vou sair daqui com o dedo machucado, viu, Pedro? Tantas vezes que eu estou apertando aqui a tela. E já faz alguns minutos em que não há nenhuma renovação aqui na apuração para presidente da República. 47,2% dos votos apurados. Flávio tem 50,2%, Lula tem 41,6%. Vamos ver se na próxima atualização vem uma quantidade maior de votos, porque alguma coisa aqui não seguiu no mesmo ritmo que estava seguindo, né? A gente tinha ali 0 ponto alguma coisinha, 1% crescendo, e já faz alguns minutos que a apuração ficou cravada aqui nesse percentual de 47,2%.
0: Mas caiu, né, Thaís? E a tendência então é que haja segundo turno. Está caindo essa diferença, de pouquinho em pouquinho, mas eu estou achando que vai ser muito difícil dar um primeiro turno, porque a votação em São Paulo, que é o maior colégio eleitoral, onde nós temos um número de votos maior para o Flávio Bolsonaro do que para o Lula, está na mesma velocidade. Se São Paulo estivesse atrás, era capaz de dar primeiro turno, porque aí tem que ter muito voto, né? Não adianta, não tem segredo, não tem mistério. E os outros candidatos também não estão desempenhando como as pesquisas mostravam, estão abaixo disso. Ou seja, teve a onda do voto útil. Com a metade da apuração, dá para a gente dizer isso com segurança. Essa onda do voto útil, ela aconteceu. Teve a onda do voto útil. Com a metade da apuração, dá para a gente dizer isso com segurança. Essa onda do voto útil, ela aconteceu. Agora,

0: Bolsonaro e da oposição da maneira geral. Aconteceu, mas não foi suficiente, não é? Eu queria trazer aqui notícias, daqui a pouco a gente vai pormenorizar números, etc. e tal, mais dois senadores eleitos pelo PL. Eduardo Gomes, lá no Tocantins, ele é um bolsonarista light, digamos assim, mas é do PL, né? Assim como Felipe Barros, no Paraná, também eleito senador da República.
1: Vamos fazer a conta aqui, ó, ver se eu não errei, vocês me ajudam aí. A Michelle Bolsonaro, a Bia Kicis, os dois lá do Mato Grosso do Sul, o Eduardo Gomes e esse último que você falou do Paraná, né, Cláudio? Felipe Barros?
0: Felipe Barros,
1: Então
0: exatamente.
1: nós temos seis aqui que eu tô contando de cabeça. Já já a gente vai trazer as atualizações, mas são seis senadores do PL já eleitos, Thaís.
2: É verdade. Aqueles que não são do PL também são da mesma linha. Por exemplo, no Paraná, Pedro, já a gente pode considerar eleitos Felipe Barros e Deltan Dallagnol. Deltan Dallagnol teve questões com a candidatura de ser impugnada, de não ser, mas enfim, foi liberada agora nas vésperas dessa eleição e ambos, Felipe Barros e Deltan, estão conquistando as duas cadeiras pelo Paraná. Aliás, Pedro, no Paraná a apuração está quase acabando. 94% das urnas apuradas até agora no estado paranaense, Sérgio Moro está levando no primeiro turno com 50,3% dos votos. Ainda não levou matematicamente, mas a tendência é que sim, ele vença em primeiro turno, porque a gente já está ali na reta final da apuração. O segundo é Sandro Alex, que tem 25% dos votos apurados até agora no Paraná.
1: Mais dois do
0: Pedro,
1: PL, ó.
0: Pedro, acrescente.
1: Márcio Bittar, Cláudio, era esse que você ia falar?
0: Era isso.
1: Então vai, nós estamos em sintonia aqui, manda bala.
0: Então, Márcio Bittar, do PL, também foi eleito senador pelo estado do Acre, assim como Fernando Máximo, também do PL, eleito senador por Rondônia. Então, acrescenta esses dois aí. Mas tem outros dois senadores já considerados eleitos, que são Mauro Mendes, ex-governador do Mato Grosso e era candidato ao Senado, foi candidato ao Senado pela União Brasil, já está eleito senador da República, tanto quanto João Azevedo, ex-governador da Paraíba, filiado ao Partido Socialista Brasileiro, eleito senador da República também pelo seu estado.
1: É, o Mauro Mendes também pode entrar nessa onda aí dos mais conservadores, apesar de ser do União Brasil. Foi um governador do estado que defendeu muito a questão da segurança pública, teve à frente de pautas muito próximas
0: Nós o
1: do PL.
0: entrevistamos várias
1: Várias
0: vezes.
1: vezes, sim. Questão de economia, agronegócio também, que ele sempre defendeu bastante, né, Cláudio?
0: Exatamente. É um líder da direita lá no Mato Grosso, né? Não se espera outro comportamento dele como senador, senão do rigor com relação a isso. Também é um crítico, tanto quanto todos os demais candidatos da direita ao Senado, é um crítico dos abusos de ministros do Supremo Tribunal Federal. E, portanto, assim, se essa maioria esperada se confirmar de senadores conservadores eleitos para a próxima legislatura, olha, tem ministro no Supremo aí que deve estar com. Vai ter problemas de pegar no sono hoje.
2: Eu estou dando uma olhadinha aqui em Santa Catarina, onde também dois candidatos ao Senado do PL já lideram aqui com folga a apuração. Não estão numericamente eleitos ainda, mas vão levar, né, gente? É Carol de Toni, do PL, tem 33% dos votos apurados, e o Carlos Bolsonaro, segundo filho do ex-presidente Jair Bolsonaro, que era vereador no Rio de Janeiro, transferiu o domicílio eleitoral dele para Santa Catarina para concorrer ao Senado, segue em segundo. Então, ambos estão aqui entrando no Senado Federal, os dois do PL. Em Santa Catarina, que a gente já tem 70% dos votos apurados, zero surpresa para o governo do estado, Jorginho Melo, atual governador também do PL, se reelegendo em primeiro turno com quase 70% dos votos, e isso não se alterou ao longo da apuração.
1: Deltan
0: E
1: Dallagnol
0: temos São
1: aparece como
0: Paulo
1: eleito,
0: também,
1: hein?
0: né?
1: Deltan Dallagnol está eleito pelo Paraná, apesar dos problemas
0: Mais um.
1: com a justiça. Então, esse é do Partido Novo, é mais um. O que você ia dizer sobre São Paulo aí, Cláudio?
0: São Paulo é metade dos votos praticamente já apurados, né? A gente vê lá Guilherme Derrite com 31,03, André do Prado 29,67. O André do Prado, por exemplo, tem mais do dobro do que a terceira colocada, que é Simone Tebet, com 18,8, Marina Silva com 17 e outros menos votados que se seguem, né? Portanto, estamos vendo aí se encaminhando a vitória de mais dois senadores conservadores aí para compor o Senado da República.

0: República na próxima legislatura.
1: E você que está acompanhando aqui a cobertura especial da Bandeirantes deve estar se perguntando por que faz algum tempinho, já que vocês não atualizam os números para presidente da República. Ué, porque o TSE não está atualizando. Continuamos parados ali em 47,2% dos votos apurados até agora, com Flávio Bolsonaro com 50,2%, Lula com 41,6%. Já faz bem uns 10 minutos, hein, Pedro, que não tem nenhuma atualização aqui do TSE em relação à apuração para a presidência da República. Vamos ver se na próxima a gente não dá atualização e aparecem mais 10, 15% dos votos apurados em relação ao que já foi.
2: Cláudio, Thaís, vou falar sobre o Amazonas, estado que fica na região norte do Brasil, um dos maiores estados que nós temos na federação. O Omar Aziz está liderando a disputa para o governo do estado. Ele é do PSD, a ala do PSD mais ligada ao governo Lula do que ao Ronaldo Caiado, que é o candidato do partido à presidência da República. Ele tem 37%, 70% dos votos apurados lá no Amazonas. E está liderando, por enquanto, essa corrida, mas, obviamente, a gente vai ter um segundo turno por lá, porque os candidatos... Sabe quem é o quinto colocado na disputa para o governo do Amazonas? O Cabo Daciolo, lembra dele?
1: Cabo Daciolo, é mesmo? É.
2: Glória a Deus! Glória a Deus! Exatamente.
1: Personagens das eleições que ficam na nossa memória, né, Cláudio?
0: E conseguiu ser tão mal voltado como para presidente também, né? No Amazonas ele tem agora 2,17% dos votos.
1: A apuração no Paraná chegando agora ao seu final. Eu vou chamar agora, direto da Band Paraná, o Rodrigo Leite, chegando ao vivo aqui para falar a situação no estado, com a possibilidade de que haja já definição no primeiro turno para o governo, né, Rodrigo? Boa tarde.
3: É isso, boa tarde para vocês, boa noite quase, né, pelo menos aqui. Estamos acompanhando realmente esses momentos muito importantes, decisivos. Sérgio Moro tem 50,27% dos votos válidos, muito perto da vitória, como vocês disseram. As urnas apuradas já quase 96% de urnas apuradas aqui no Paraná. E Sérgio Moro perto dessa vitória, o que inclusive é uma certa surpresa, porque as últimas pesquisas de intenção de voto davam a realização de um segundo turno aqui do Paraná. Aí havia uma certa dúvida, quem seria o concorrente do Sérgio Moro no segundo turno, né? Sandro Alex, atual candidato apoiado pelo atual governador, ou Requião Filho do PDT. Mas, por enquanto, Sérgio Moro vai levando já no primeiro turno essa eleição aqui para o governo do Paraná. Na disputa para o Senado, Felipe Barros, do PL, também lidera a apuração, já seguindo aí uma margem suficiente para ser eleito, e Deltan Dallagnol, que vive essa insegurança jurídica muito grande em relação à sua candidatura, está em segundo lugar agora, seguido por Alexandre Cury, do PL. Movimentação muito grande, que o Felipe Barros, inclusive, está chegando aqui à sede do Tribunal Regional Eleitoral, já sendo recebido por seus apoiadores. Portanto, muito perto de ser encerrada a eleição aqui no Paraná, para governo e para Senado principalmente, e muita festa, muita movimentação de correligionários aqui, de quem evidentemente está à frente nessa apuração. Eu volto com vocês.
1: Muito obrigada. O repórter Rodrigo Leite, direto do Paraná, nesse caso aqui é a água passando debaixo da ponte, não é? Sérgio Moro, que foi o juiz da Lava Jato, depois foi o ministro da Segurança Pública de Jair Bolsonaro, logo no começo do mandato do ex-presidente da República, então presidente, ele se desentendeu com Bolsonaro, saiu atirando, caiu em desgraça para boa parte do PL, se elegeu senador e agora chegando ao governo do estado do Paraná com uma vitória em primeiro turno. São os altos e baixos da nossa política, né, Cláudio Humberto?
0: Então, olha, o senador eleito Felipe Barros, ele foi, como deputado federal, presidente da Comissão de Relações Exteriores e Defesa Nacional, e se ouve muito bem. Ele encheu o saco do Itamaraty, fez muitas cobranças, convocou para depor muitas autoridades. Foi um período particularmente marcado por conflitos internacionais, por crises externas, etc. Esse cargo hoje é exercido pelo deputado Príncipe, né? O deputado Luiz Felipe de Orleans e Bragança, mas o Felipe Barros foi um bom presidente dessa comissão.
2: Vamos acompanhar mais números aqui em tempo real para você que está ouvindo a Bandeirantes, hein? Estacionou a apuração federal, hein, Thaís? Ah, não. Estranha, atualização, né? Agora, ó.
1: Ai, ai, ai, ai, ai. É mesmo, é?
2: Menos Brasil? De 50% pro Flávio Bolsonaro. É a tendência que a gente falava. Cê
1: tá vendo? Olha, teve agora um salto na apuração. Atenção, cadê o nosso som que indica a apuração avançando, os números crescendo aqui na transmissão da Bandeirantes? 64% das urnas apuradas para a presidência da República. Flávio Bolsonaro tem 49,5%. Luiz Inácio Lula da Silva tem 42,2% dos votos. Ou seja, nesse momento aqui, segundo turno entre Flávio e Lula, com nesse momento também Flávio Bolsonaro entrando com uma distância de 7 pontos percentuais à frente de Lula nesse segundo turno. A apuração ainda segue acontecendo, ainda faltam 35% das urnas a serem apuradas. Nós tivemos, durante toda a apuração até agora, Flávio Bolsonaro vencendo em primeiro turno e, nesse momento, com 64%, nós temos a eleição indo para segundo turno. E aqui é muito importante a gente lembrar algo, Cláudio, Pedro, que a gente falava logo no comecinho aqui dessa transmissão. 2022, disputa em primeiro turno, Lula, Jair Bolsonaro. A virada com Lula na frente aconteceu aos 66% da apuração. Nesse momento aqui começam a chegar mais votos do Nordeste. Agora, com 64% da apuração, muito próximo desse percentual, o que acontece? Não virada. Lula está abaixo e bem abaixo de Flávio Bolsonaro. Mas a vitória de Flávio Bolsonaro, que era até agora na apuração possível em primeiro turno, nesse momento não acontece mais dessa forma. Flávio tem 49,5% dos votos apurados até esse momento. Pedro Campos e Cláudio Humberto.
2: Quero mandar um abraço, Cláudio, para o João Paulo Capelanes, que está nos acompanhando, grande jornalista.
1: Salve,
2: da história
1: Capê.
2: Da Bandeirantes, ele que está acompanhando voto a voto aqui e está mandando um abraço para vocês, parabenizando pelo trabalho. Ó, minha aposta aí vai dar 48 para o Flávio, 44 para o Lula no primeiro turno. É o que eu acho que vai acontecer pelos números que a gente está acompanhando aqui. Chutaço do Pedro Campos, não tem critério nenhum. É apenas para a gente animar um pouquinho essa nossa cobertura aqui, que está recheada de números, tem muita emoção.
0: Ah, mas é um.
2: Eu achei esse. Bem... Eu acho que é esse, é por aí, né, Cláudio?
0: É, eu acho que vai ser mais ou menos por aí mesmo, sem dúvida nenhuma.
2: Vai faltar pouquinho para o Flávio ter ganhado no primeiro turno, e erro das pesquisas mais uma vez. E eu acho o seguinte, ao contrário, não sei o que você, a Thaís, o nosso ouvinte aí, pensa sobre isso, mas eu acho que o segundo turno é uma outra eleição. O jogo, não adianta falar que o Flávio terminou em primeiro, que ele sai em vantagem, é outra história. Até porque o Lula já está pautando escala 6x1 para terça-feira, eles já estão se mobilizando e sabem muito bem jogar esse jogo. Então, não tem como a gente dizer o que vai acontecer no segundo turno. Tem que ouvir o Jornal Gente todo dia aqui de manhã para saber como é que vai ser isso aí.
1: É, mas se um candidato, vamos abstrair aqui dos nomes, Cláudio, um candidato chega ao segundo turno com 49, difícil, né? Ele não conseguir 1% a mais para levar. Já aconteceu na história, mas é difícil pela... lógica, quem chega ali muito perto no segundo turno de ter levado no primeiro tem muito mais chance do que aquele que chega em segundo. Vamos ver, porque a apuração segue, ainda tem muito voto para a gente contar aqui nesse Brasilzão.
0: Então, voltando àquilo que eu trouxe aqui no começo do programa, há uma tradição, digamos assim, ou pelo menos uma, né, uma coisa não escrita, uma regra não escrita no Brasil, segundo a qual quem vence no primeiro turno, vence também no segundo turno. Foi o que aconteceu até agora, sempre que houve disputa de segundo turno para a presidência da República. Agora, sobre o segundo turno, para quem tem 48, 49, está muito mais próximo dos 50,1 do que quem chegou com 44, 45% dos votos, né? Bom, é preciso lembrar também o desempenho dos outros candidatos, né? Dos demais candidatos. Os candidatos que vão sobrar, né, que não vão para o segundo turno, eles totalizam ali alguma coisa como 7, 8 pontos, né, totalizam a soma, eles somam ali a volta de 7, 8 pontos. Acha mesmo que quem votou nesses candidatos vai votar na esquerda? Eu acho improvável que o eleitor de, por exemplo, Ronaldo Caiado, o estado de Goiás votou maciçamente no candidato, apoiou pelo menos, né, de maneira muito, muito decisiva a candidatura do seu governador, muito bem avaliado. Também o candidato do Missão. O candidato do Missão é um candidato de direita, é uma direita crítica ao bolsonarismo, mas é crítica maior, a impressão que se tem, da esquerda petista. Então, os eleitores desses candidatos, tanto quanto os eleitores de Augusto Cury, os eleitores de Augusto Cury são aqueles conservadores com nojinho de votar no Flávio Bolsonaro, né? Mas será que eles não ficarão com nojinho maior de votar no Lula? Enfim, olha, se confirmar essa tendência de ir para o segundo turno com o Flávio Bolsonaro na frente, as possibilidades do candidato do PL de reunir um apoio maior e, portanto, herdar votos decisivos, sem dúvida nenhuma, é dele.
2: Vamos lá, Cláudio. Tem muito interesse das pessoas para saber de onde estão vindo esses votos, né? Qual que é a região que está mais avançada, menos avançada. Então, eu digo para vocês o seguinte. 91% dos votos apurados no sul do país. Lá o Flávio Bolsonaro vence o Lula até o momento com 59% dos votos para a presidência da República. O segundo colocado no ranking do mais veloz na apuração é a região centro-oeste. 90% das urnas apuradas, Flávio Bolsonaro vence o Lula com 56%. Depois, nós temos o norte do país, com 80% das urnas apuradas. O Flávio Bolsonaro vence o Lula com 51%. Depois, temos o sudeste, 70% das urnas apuradas. O Flávio Bolsonaro vence o Lula também com 52%. Aí no Nordeste, o Lula recupera. E o Lula tem 62% dos votos no Nordeste, com 62% dos votos apurados. Então esse é o retrato do momento da apuração no Brasil.
1: E aí, olhando esses números, né, Pedro, a gente vê que ainda tem mais números, né, Cláudio, para pingar do Nordeste do que das outras regiões do país, onde Luiz Inácio Lula da Silva tem uma votação mais elástica em relação ao seu opositor Flávio Bolsonaro. É por isso que a possibilidade de vitória de Flávio em primeiro turno fica cada vez mais remota à medida que entrarem esses votos restantes do Nordeste. Agora, vai ser por pouco que essa eleição não vai ser decidida em primeiro turno, pelo que a gente tem visto até agora, né, Cláudio?
0: O que a gente vê é que 4/5 do país votou contra o Lula e, apesar disso, ele não foi derrotado em primeiro turno, né? Somente a região Nordeste, ele só vence na região Nordeste, mas vence com larga margem. Isso o coloca no segundo turno. Se não fosse isso, estava fora, né? O Flávio Bolsonaro teve no mínimo, se eu estou registrando neste momento, no mínimo 51,1% dos votos na região onde é o menos votado, digamos assim, né? Que é a região norte. Todas as demais chegam a 59% no caso do sul, né? Com esses percentuais que o Pedro já falou aqui. E o que a gente vê, mais uma vez, é o Nordeste ali salvando o pescoço do presidente petista.
1: Ô Pedro, a gente pode dar mais uma olhadinha nos números de São Paulo, maior colégio eleitoral do Brasil e que tem agora 73% dos votos apurados.
2: 76 já.
1: 76, tá rapidinho, né?
2: Tá aí, ó, tá ali na
1: entre
2: tela.
1: Ler e virar é um piscar de dedos. Flávio Bolsonaro lidera no estado de São Paulo com 52 contra 37 de Lula. Não era essa a expectativa da campanha do presidente da República. Lula esperava ficar ali numa condição mais próxima a Flávio Bolsonaro no estado de São Paulo. Então, daqui também há essa discrepância daquilo que as pesquisas mostravam e do que as urnas estão revelando. Para governador, Tarcísio, 63%, aqui já era. Senador, Guilherme de Ritchie, André do Prado, tem também franca liderança e também, acho que já não é matemático, mas estão eleitos, né, Pedro? De Ritchie do PP com 30% dos votos, André do Prado do PL com 29%, foi a dobradinha que foi apoiada por Tarcísio de Freitas, inclusive com a desistência do ex-ministro do Meio Ambiente de Jair Bolsonaro às vésperas da eleição para pedir votos para ambos, Cláudio Humberto.
0: Pois é, isso aí é o que mostra a liderança. A gente falou várias vezes disso, né, ao longo dos últimos meses, né, como a história mudaria, né, o tempo todo, os institutos de pesquisa apontando Simone Tebet e Marina Silva na liderança para o Senado, etc. e tal. E só, no momento em que o eleitor ficar sabendo que o candidato de Tarcísio ou os candidatos de Tarcísio são Guilherme de Ritchie e André do Prado, isso muda, e mudou mesmo, né? Impressionante a liderança do governador do estado de São Paulo.
1: E é muito interessante a distribuição de votos para presidente da República também no estado de São Paulo, não é? Lula ganha em alguns pontos, por exemplo, na Grande São Paulo, no extremo oeste, Pontal do Paranapanema, em alguma ali outra, uma e outra cidade. Mas, majoritariamente, o mapa do estado de São Paulo é um mapa que mostra a vitória de Flávio Bolsonaro na apuração até agora. Aqui é aquele mapa todo azul com umas pontinhas em vermelho indicando os lugares onde ganha o presidente Lula, né, Pedro?
2: Cláudio, Thaís, a notícia às 7 horas e 25 minutos da noite é que nós temos uma renovação no Senado Federal para senadores conservadores. Não param de eleger nos estados senadores do PL ou que têm um perfil muito alinhado à ala mais conservadora da sociedade. Essa é a grande notícia do momento. Eu acho que é uma surpresa até maior do que o Flávio Bolsonaro estar na frente do Lula. Porque apesar das pesquisas estarem mostrando que o Lula iria vencer o primeiro turno e o Flávio chegaria na segunda colocação com uma diferença aí de 5, 6%, e o Flávio está na frente do Lula quase 8%, isso surpreende uma parte do eleitorado, mas não aqueles que acompanham pesquisa como nós, porque a gente viu essa onda crescendo. Nós falamos ontem aqui no jornal Gente sobre essa onda que vinha. A gente não sabia se a onda seria suficiente para cobrir e levar tudo no primeiro turno ou chegar muito perto disso, que é o que deve acontecer, segundo a nossa projeção aqui na Bandeirantes. Agora, a quantidade de senadores e senadoras eleitas do campo conservador que defendem impeachment de ministro do Supremo Tribunal Federal, que defendem uma outra atitude e serão cobrados por isso, não tenha dúvida que eles serão cobrados por isso, porque esta bandeira ela tem muita importância na minha visão nessa eleição. Tem muita gente que votou no candidato A, no candidato B para o Senado, não é nem pensando no que o candidato vai fazer para representar o Estado. Mas esse candidato disse na campanha que faria um enfrentamento à justiça que hoje está em xeque no país e desmoraliza instituições. Então esse é um ponto importantíssimo na minha visão do que a gente está acompanhando agora, Thaís.
1: Olha aqui, Pedro, das 19 cadeiras confirmadas até agora no Senado, o PL fez 13, o Partido Novo fez 2, União Brasil fez 1, Republicanos 1, PSB 2. Ou seja, de 19 apuradas até agora e confirmadas, 13 são do PL. E sobre essa questão das pesquisas, né, Pedro? Não só a chamada onda que a gente viu acontecer nos últimos dias, com mais votos migrando para Flávio Bolsonaro naquelas candidaturas menores que agora vão terminar aqui com 1, 2, 3%. Não só isso. Mas há uma dificuldade dos institutos de pesquisa de, sabe-se lá por quê, detectar o voto conservador, não é? Isso já tinha acontecido em 2022, quando o Lula venceu a eleição, mas venceu com um percentual muito menor do que aquele que aparecia nos institutos, tanto do primeiro quanto do segundo turno, com exceção do Paraná Pesquisas, que chegou muito perto do resultado nos dois turnos. Agora, quando a gente olha os números de 2022, os números de 2026 e o que as urnas estão mostrando, tem alguma coisa estranha, porque há uma dificuldade, sabe-se lá por quê, de que esse voto mais conservador seja refletido nas intenções de voto metidas pelos institutos de pesquisa de uma forma geral, né, Cláudio?
0: Exatamente. Olha, Pedro, acrescenta aí a lista, viu? Fernando Máximo, do PL, eleito senador em Rondônia. Bruno Scheide, também do PL, eleito senador também por Rondônia. Impressionante, né? Como o PL elegeu os dois senadores lá no estado de Rondônia. Em Roraima, o PL elegeu também o senador Nicoletti e também o governador Arthur Henrique. O partido do Bolsonaro, como eu disse, também já são considerados eleitos os senadores do PL Sanderson e do Partido Novo Marcel Van Hatten, tanto quanto o governador do Rio Grande do Sul, o Luciano Zucco. Jorginho Melo também, enfim, esses números, nomes todos que a gente já deu aqui. E tem um deputado dos mais destacados líderes de oposição ao governo Lula, que é o deputado Evair de Melo, que era do Partido Progressistas, agora filiado ao Republicanos, ele foi eleito senador da República lá no estado do Espírito Santo, tanto quanto Renato Casagrande, pelo Partido Socialista Brasileiro, e também ex-governador do estado, foi eleito senador da República. Muito, muito impressionante isso. Lucas Ribeiro, João Azevedo foi o primeiro senador eleito da Paraíba, pelo Partido Socialista, e agora Lucas Ribeiro, do PP, também é considerado governador reeleito da Paraíba. Enfim, tá, os nomes aí continuam se confirmando.
2: Cláudio Humberto, vamos dar uma passada pelo Brasil agora para mostrar um pouquinho a distribuição dos partidos políticos. O PL está na frente nesse momento em 6 unidades da federação na disputa para governo de estado. O PSD em 5 unidades da federação. O PP 4, o PT 4, o Republicanos 4, MDB 2 e o Podemos 1 unidade da federação. É isso que a gente tem agora dos 27... Das 27 unidades da federação, falo assim porque são 26 estados e o Distrito Federal. Então é isso que a gente tem até agora da distribuição dos partidos políticos pelo Brasil. PT está na frente na Bahia, com Jerônimo Rodrigues, que está ganhando do ACM. Erro da pesquisa também, que mostrava uma disputa mais acirrada. A diferença dele está maior. Daqui a pouco eu trago os números aí para vocês. No Piauí, já era caçapa cantado. O governador vai ser reeleito lá. Ele já liderava as pesquisas, né, com folga, o Rafael Fonteles, que aliás é um bom governador, viu? É um governador que tem uma boa avaliação e é jovem e tem feito um bom trabalho lá no Piauí. Lá no Ceará, o Eumano está ganhando do Ciro Gomes, já contamos aqui. E no Rio Grande do Norte, também o Cadu de Lula está vencendo a eleição, está na primeira colocação, se bem que lá deve ter segundo turno, mas ele está na liderança e é isso que a gente conta para você, Thaís.
1: É isso, e Pedro, com certeza nesse voto do Senado pesou demais tudo o que aconteceu no Supremo Tribunal Federal nos últimos tempos, não é? Com aquela sessão terrível de uma terça-feira que a gente quer esquecer, em que ministros se expuseram até em situações ridículas. Era uma sessão para definir se o ministro Alexandre de Moraes poderia ou não ser investigado pela relação dele com o Banco Master. E o que a gente viu ali foi um jogo de cartas marcadas, com alguns ministros atuando fortemente para postergar essa decisão, jogar ali para o infinito, e foi isso que aconteceu. E claro que isso deu mais força às candidaturas conservadoras no Senado Federal, que nesse momento aqui vai ter uma composição muito diferente do que a gente tem, até porque nesse ano são 2 cadeiras que estão renovadas no Senado em relação à última eleição, quando só um senador era renovado, né? Então, teremos sim no Senado, vamos ver, né, Pedro, porque às vezes a gente tem uma expectativa e aí quem chega lá ou não consegue atuar ou de alguma forma fica acuado ou usa isso como plataforma e depois deixa para lá, e já vimos isso tanto, mas pelo menos no papel vai ser um Senado que vai criar muitos problemas para ministros do Supremo Tribunal Federal, que estão assim empipinados, como se diz no popular.
0: Olha, podemos ver Minas Gerais, eu tenho a notícia aqui de que o deputado Nicolas Ferreira passou dos 2 milhões de votos no estado de Minas Gerais e é o maior deputado federal de maior votação da história. É a maior votação da história para deputado federal no Brasil e uma eleição absolutamente... Não surpreende não, né? Cá para nós, porque o que se sabia que é só ele publicar, divulgar postar um vídeo na internet, são milhões de pessoas que assistem imediatamente e saem replicando e tal. Então, assim, ele tem uma liderança que já indicava uma vitória significativa. Mas surpreende um pouco é o tamanho dessa vitória, né? 2 milhões de votos é muita coisa.
1: E é interessante, Cláudio, que olhando aqui os deputados eleitos por Minas Gerais, Nicolas Ferreira tem essa votação absurda, né, para um deputado, 2 milhões e meio de votos. Mas aí quando a gente vê na sequência, os deputados que seguem Nicolas são todos deputados de esquerda. Ana Elisa do PT, Duda Salaber do PSOL, Reginaldo Lopes do PT, Rogério Corrêa do PT, Zé Vitor do PL, esse aqui é exceção, Ana Pimentel do PT. Ou seja, em Minas Gerais, Nicolas Ferreira conseguiu concentrar nele pela sua presença tão forte nas redes sociais, pela atuação que ele teve como deputado, mas também por todas as polêmicas que ele criou e gerou desgastes enormes para o governo federal. Vocês lembram daquele episódio envolvendo a tributação do PIX? Ele conseguiu concentrar na figura dele esse número absurdo para um deputado, um candidato a deputado federal, por um estado como Minas Gerais, 2,5 milhões de votos. Isso dá a ele, Pedro, ali um capital político para, numa próxima eleição, concorrer a alguma coisa bem maior do que de deputado federal, né, Pedro?
2: Exatamente.
0: Mais votos do que essa turma toda aí, né?
1: Sim.
0: O Nicolas Ferreira reuniu mais votos, 2,5 milhões de votos.
1: É muita coisa,
0: né?
1: Muita coisa.
0: É muita coisa. Isso é mais voto do que o do segundo ao décimo colocado, né? E bota mais uns 4 ou 5.
1: Junta
0: que eu acho
1: todos
0: que não
1: e não dá um, né,
0: Cláudio?
1: É isso aí.
0: Não dá um.
2: Para você ter uma ideia, Cláudio Humberto, o Patrus Ananias, que é candidato ao governo do estado, teve 1,9 milhão votos.
0: É isso aí.
2: É o segundo colocado.
0: Candidato majoritário, né?
2: Candidato majoritário, é uma diferença muito grande. Ó, tem senador eleito em São Paulo. Vamos botar mais na conta aí, hein, Cláudio Humberto? Tem mais senador chegando naquela nossa conta. O Guilherme de Ritchie e o André do Prado estão eleitos senadores da República por São Paulo. Passaram Marina Silva e Simone Tebet na pesquisa ontem, e isso se confirmou de uma maneira, com uma vantagem ainda maior do que as pesquisas mostravam. Já vou falar já o quanto que as pesquisas davam ontem, mas eles terminaram aqui, o Guilherme de Ritchie com 11 milhões de votos e o André do Prado também. O Guilherme de Ritchie quase 12 milhões de votos, 30% dos votos recebidos no estado de São Paulo, o André do Prado 29%, a Simone Tebet 10 pontos atrás, teve 7 milhões de votos, a Marina Silva 6,9 milhões votos, ficou com 18%, ou seja, a estratégia funcionou do candidato Ricardo Salles abrir mão da candidatura para fortalecer esse núcleo político que saiu vitorioso na disputa para o Senado em São Paulo.
1: Mas não só isso, né, Pedro? O fato de serem os dois candidatos apoiados pelo Tarcísio de Freitas, governador reeleito em primeiro turno com uma votação muito expressiva, isso também ajudou demais. Eu lembro que em algumas pesquisas o Cláudio Humberto sempre levantava a mão e falava: gente, vamos com calma, porque em muitas pesquisas colocavam Marina Silva e Simone Tebet liderando em primeiro e em segundo. E o Cláudio falava, né? Escuta, difícil que no estado de São Paulo, com o eleitorado e essa característica que o estado tem, não haja nenhum candidato conservador sendo eleito para o Senado. Muita água correu e hoje, no dia da eleição, os dois candidatos do governador Tarcísio de Freitas estão eleitos para o Senado Federal. E aí a gente se pergunta, né, com essa composição que teremos no Senado, uma eventual presidência quarta de Luiz Inácio Lula da Silva vai ter muita dificuldade para lidar com um poder legislativo mais arredio ainda do que esse aqui, que já não é lá essas coisas em termos de adesão ao governo federal. Tem o Centrão, que de vez em quando dá ali uma balanceada, mas a composição que a gente tem nesse momento é uma composição bem mais conservadora para o Senado e para a Câmara dos Deputados, né, Cláudio?
0: Pois é, sabe que eu fico olhando assim, né? Guilherme de Ritchie, 11,822 votos. André do Prado, 11,306. Você sabe que esse tipo de votação gigantesco, assim, né? Que é mais factível em eleições majoritárias, para senador, para governador, para presidente e tal, é o tipo da votação que faz o político se sentir tocar no dedo de Deus. Sabe aquela tela do Michelangelo, em que um bebê, um garotinho, toca o dedo de Deus assim? É um pouco isso, sabe? É por essa razão que a gente precisa de políticos tão centrados, né? Cada vez mais centrados, mais humildes, inclusive, num momento como esse. Rapaz, quase 12 milhões de votos no caso do Guilherme de Ritchie, né? Tem que ter muita humildade para isso não subir a cabeça, né? É aquela arrogância que acaba sendo conferida pela votação, pelo voto. E é exatamente isso, esse não é exatamente o objetivo da votação, né? O objetivo da votação é dar uma responsabilidade ainda maior do que ele imaginava ao candidato em disputa.
1: Bem, a gente falou agora há pouquinho que Nicolas Ferreira teve mais de 2 milhões e meio de votos para deputado federal por Minas Gerais. Em São Paulo também tem um deputado mais votado com mais de 2 milhões e meio de votos, o que é muita coisa. Lucas Pavanato, do PL, já eleito e líder aqui da apuração em São Paulo, 2 milhões 563 mil votos, com 84% dos votos apurados. Pedro.
2: Governador Tarcísio Gomes de Freitas está reeleito governador do estado de São Paulo nesse momento, com 76% das urnas apuradas, ele teve 62% dos votos contra 36% do Fernando Haddad. Os outros candidatos não chegaram a 1%, e aí temos a confirmação do que as pesquisas mostravam já em relação ao governador Tarcísio, Franco favorito, que agora vai comandar o maior estado da federação por mais 4 anos. Ele que é do Partido Republicanos e fez uma disputa de segundo turno no primeiro turno contra o Fernando Haddad, repetindo o que tinha acontecido no segundo turno da última eleição. Reeleição resolvida em São Paulo. Tarcísio está eleito governador, reeleito governador do estado, e para o Senado, Guilherme Derriti, do PP, e André do Prado, do PL, eleitos senadores da República em São Paulo. Só falta agora contabilizar os votos para deputado federal, deputado estadual e também os de presidente da República, Thaís.
1: Na sequência tem mais números chegando aqui na Bandeirantes, nessa nossa programação especial, com tudo sobre a apuração no Brasil, governador, senador, deputado federal, estadual, para presidente da República. Seguimos com o Flávio Bolsonaro liderando, o Lula em segundo. Não há uma atualização de resultado já há algum tempinho. Temos Flávio com 49,5%. E o Lula com 42,2% dos votos apurados, com 64% das urnas já processadas no Brasil. A gente volta rapidinho com mais números para você aqui na Bandeirantes.
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1: Estamos aqui de volta acompanhando voto a voto, número a número dessa apuração que já caminha aqui para a sua terceira hora. As urnas foram fechadas às 5 da tarde, agora são 7h43 da noite e nós temos já muitos governadores eleitos, senadores eleitos e uma tendência de segundo turno na eleição presidencial entre Flávio e Lula, com Flávio liderando a corrida para a presidência da República. Os números que nós estamos até agora na corrida para a presidência da República indicam com 64% das urnas apuradas em todo o Brasil, Flávio Bolsonaro 49,5% dos votos, Luiz Inácio Lula da Silva 42,2% dos votos. Na sequência, pontuando muito pouquinho aqui, mostrando a desidratação dessas candidaturas menores, Augusto Cury com 2,9, Ronaldo Caiado com 2,3, Renan Santos com 2,3, Romeu Zema com 0,2%. Nenhum desses candidatos que se apresentaram como uma opção à polarização do país, nenhum deles chegou a mais de 3% das intenções de voto. Bateram aqui na trave com o melhor colocado, Augusto Cury, 2,97. Também por causa disso, houve o crescimento das intenções de voto em Flávio Bolsonaro nessa reta final da campanha e ele que neste momento lidera a apuração desde o começo, aliás. Em alguns momentos da apuração fechava no primeiro turno, agora tudo indica que teremos segundo turno na eleição para presidente da República com uma finalização favorável a Flávio Bolsonaro.
2: Felipe Campbell está acompanhando agora o candidato do PL à presidência da República em Brasília. Ele vai trazer para a gente como é que está o clima do lado de fora ali da casa, onde está concentrado Flávio Bolsonaro e também os seus amigos mais próximos, companheiros de partido. E aí, Campbell, conta como é que estão as coisas por aí.
3: Muito boa noite a todos. E Flávio Bolsonaro chegou agora há pouco no QG de campanha aqui em Brasília. Ele chegou com uma comitiva de carros, não pararam para falar com a imprensa nesse primeiro momento. A expectativa é que quando acabar a apuração do primeiro turno, a apuração das urnas, aí sim ele vai sair, conversar aqui com a imprensa para falar sobre o resultado. E o seu candidato a vice, Alfredo Gaspar, chegou mais cedo por aqui, então também já presente acompanhando a apuração aqui no Lago Sul, região nobre aqui do Distrito Federal. No governo local, teremos segundo turno por uma margem, assim, bem próxima, né, de ter sido resolvida. A Celina Leão teve aí 49,91% dos votos, com 99% das urnas já apuradas aqui no Distrito Federal. Então, por muito pouco, né, menos de 1%, está aí com esse 49,91%, ela não ganhou no primeiro turno, então teremos segundo turno aqui no Distrito Federal. O Senado também já resolvido, com Bia Kicis e Michele Bolsonaro eleitas, e elas, por enquanto, ainda não vieram para cá. A Michele estava acompanhando junto com Jair Bolsonaro na casa dele, onde ele cumpre prisão domiciliar. Volto com vocês.
1: Esse é o Felipe Campbell. O Campbell, fala só uma coisa pra gente. Flávio Bolsonaro, nesse momento, tá ali dentro desse local que serve como QG da apuração. O que vai acontecer quando terminar já a apuração e houver a definição? Tem um compromisso de que ele converse com jornalistas? Qual que é o posicionamento da campanha?
3: Pelo que estão falando ao longo do dia, a expectativa é que ele falasse às 8 horas da noite, portanto daqui a pouquinho, mas como a apuração está demorando um pouco mais, já faz um tempo que não tem uma atualização, a gente ainda não chegou naquele valor de 80%, 90% das urnas apuradas, então é possível que acabe demorando um pouquinho mais para ele resolver sair para falar, mas a expectativa é que ao final da apuração ele venha sim. Tem muitos veículos de imprensa, inclusive veículos internacionais também, que estão acompanhando aqui a votação em frente ao QG de campanha de Flávio Bolsonaro, e ele deve sair sim para conversar com a gente assim que a apuração terminar, e aí eu aviso vocês para passar tudo que está acontecendo por aqui.
2: Valeu, Felipe Campbell, trazendo as informações. Daqui a pouquinho ele volta com mais informações também, direto lá do local onde está o Flávio Bolsonaro, que está vencendo a disputa para a presidência da República. Lembrando sempre que a tendência é que a gente tenha segundo turno entre ele e o candidato Lula. Tem governador eleito no Piauí, Rafael Fonteles, do PT, está reeleito, 70% de aprovação. Também fez aí uma gestão muito aprovada pelos eleitores do estado e agora confirmada então a sua reeleição para mais 4 anos é mais um reeleito dos governadores que estão disputando a reeleição, Thaís.
1: Tem governador eleito também em São Paulo, eleito e reeleito Tarcísio de Freitas, e o repórter Luiz Felipe Nunes é quem está colado no governador, né, Luiz?
4: Thaís, muita comemoração aqui na zona oeste da cidade de São Paulo. Agora o jingle de Tarcísio de Freitas é entoado no volume máximo há muitos minutos, desde que houve a confirmação de que haveria a conclusão das eleições em São Paulo. Primeiro, a definição de que André Berriti seriam eleitos para o Senado Federal. E logo em sequência, poucos minutos depois, a confirmação de que Tarcísio de Freitas seria eleito. E agora a busca entre os apoiadores é para saber se Tarcísio o maior número de votos entre um candidato ao governo do estado de São Paulo, que é de Geraldo Alckmin em 2014, mas que
2: Já o Luiz volta, né, Thaís?
1: É isso aí, Luiz Felipe Nunes colado no candidato. E esse momento, né, Pedro? É o momento que as campanhas põem ali o jingle para tocar no último volume, um monte de gente se abraçando, aquela confusão danada. É o momento da confraternização. Tem mais repórter chegando ao vivo aqui nessa cobertura da Bandeirantes com a Maju Arruda Leite, que acompanha o candidato do PT, candidato à reeleição à presidência da República, Luiz Inácio Lula da Silva. Qual que é o clima nesse momento na campanha do PT, Maju? Porque as pesquisas apontavam para uma votação maior de Lula, pelo menos até agora na apuração, né, Maju? Qual que é o clima por aí? Boa noite.
5: Mais uma vez, ao vivo de dentro do auditório, onde o presidente Lula vai discursar logo depois do resultado. Por aqui.
2: Daqui a pouquinho a gente volta aí com a Maju Arruda Leite, né, com uma outra condição. Olha, Cláudio, Thaís, quem está nos acompanhando também pela Bandeirantes, o Douglas Rua vai se terminar na primeira colocação lá no Rio de Janeiro. Não sei se ele vai ter fôlego para ganhar no primeiro turno. 73% dos votos apurados, o Douglas Ruas do PL, que é deputado, ele, vocês devem se lembrar, tentou se candidatar numa eleição interna dentro da Assembleia Legislativa para ser governador do estado do Rio, quando teve aquela história de o cargo ficar vago, não tinha governador no Rio de Janeiro. O governador renunciou, o vice tinha ido para o Tribunal de Contas, o presidente da Assembleia estava preso, aquela confusão toda. Ele não conseguiu terminar aquela votação e não foi validada pela justiça aquela votação, e nós tivemos então o presidente do Tribunal de Justiça assumindo, e ele é o governador do estado. Agora as pesquisas indicavam o Eduardo Paes. Se o garotinho não tivesse, tinha gente que falava: ó, Eduardo Paes está eleito no primeiro turno. E estão contabilizando os votos do garotinho, hein? Que eram votos para serem nulos. Eu tô vendo aqui na tela os votos do garotinho. Está com 3%. Mas, segundo a Justiça Eleitoral, esses votos deveriam ser nulos. Mas tudo bem, isso acho que muda pouco o quadro aqui. Não, muda muito, né? Muda, porque é voto válido. Isso aqui exatamente Seria excluído, né, Thaís?
1: Exatamente. Aí, sem esses votos válidos, o percentual de Douglas Ruas aumenta, né, Pedro?
2: Precisamos saber o que está acontecendo lá no Rio, então. Não sei
1: que
2: explicar
1: doideira.
2: Exatamente. Agora, que o
1: doideira.
2: Fato é o seguinte. O Douglas Ruas está vencendo com 9% na frente do Eduardo Paes, que algumas semanas aí era dado, Cláudio, como o governador eleito do Rio, se o garotinho não disputasse.
6: Pois é, 9 pontos percentuais é muita coisa.
2: Muita,
6: né?
2: Coisa.
6: Exatamente. Se você considerar um número, né, bem, bem diferente daqueles de todos os institutos de pesquisa, né, tudo apontando, todos eles apontando, inclusive ontem, pesquisa divulgada ontem, né, apontando favoritismo do Eduardo Paes, só que não, né? Que vexame, mais uma eleição vexatória para a maioria dos institutos de pesquisa aqui do nosso país, né? Vamos aguardar as explicações dos especialistas, né, para saber o que, afinal de contas, o que aconteceu. Acabou de sair aí, acabaram de sair novos números, a Thaís vai daqui a pouco colocar para presidente da República, mas eu estou recebendo muitas queixas, as pessoas muito desconfiadas dessa demora, sabe? A apuração vinha divulgando números, atualizando a apuração a cada minuto, às vezes até mais de uma vez por minuto, e de repente para tudo, fica 15 minutos, 10, 15 minutos, sem, aí já apresenta outros números, agora mais outros 10, 15 minutos sem divulgar nada, aí sai um novo resultado, desta vez com mais de 80% dos votos apurados.
2: Vamos passar por outros locais aí do Brasil. A Thaís falou sobre a Bahia, grande estado também da federação, que tem na sua disputa o Jerônimo Rodrigues contra o ACM Neto, que estava figurando bem nas pesquisas, mas também teve uma operação contra ele aí dias antes da eleição, e aí a pesquisa até mostrou que ele tinha perdido o mesmo percentual que ele já tinha apresentado. O Jerônimo Rodrigues do PT tem 54% neste momento, 67% das urnas apuradas. O ACM Neto tem 45%, está na segunda colocação. Os demais candidatos aí não chegam nem a 1% nesse momento. Senadores da Bahia, o Rui Costa, né, que foi governador do estado, está liderando com 29%. O Jax Wagner, que está renovando o seu mandato, inclusive foi líder do governo, né? Tem 26%.
1: Saiu no episódio do Banco Master, né, Pedro?
2: Saiu no episódio do Banco Master, porque tinha ligação próxima com o Daniel Vorcaro. O Ângelo Coronel, olha aí, senador de longa data, tá ficando de fora. Tá com 20%. E o João Roma, do PL, 20% também. Eleição muito disputada para o Senado lá na Bahia, mas os dois petistas estão levando a melhor, pelo menos até agora.
1: E olha, dando uma olhada aqui na votação para presidente, Pedro Campos, já faz algum tempinho, bem uns 15 minutos, não sei, minha percepção de tempo aqui em meio a tantos números está um pouco atrapalhada, mas ainda continua ali parada em 64,8% a apuração dos votos para presidente da República. Flávio Bolsonaro, 49,5%, Luiz Inácio Lula da Silva, 42,2% dos votos apurados até agora, com 64% das urnas abertas e contabilizadas. Ainda faltam aqui 35% dos votos para presidente, com a maior parte da apuração já tendo sido concluída no Sul e no Centro-Oeste. A votação mais atrasada agora na sua apuração, no Nordeste e no Norte do país.
2: Lucas Ribeiro está eleito governador na Paraíba. Ele é do PP, teve 64% eleito no primeiro turno, depois do Efraim Filho do PL ficar na segunda colocação com 24% dos votos. Lá no Senado, João Azevedo do PSB tem 32%, Veneziano do MDB tem 22%, Nabor do Republicanos 20% e o Marcelo Queiroga, lembra dele? Foi ministro da Saúde do governo Bolsonaro do PL, tem 12%. Então esse é o quadro na Paraíba que tem o governador Lucas Ribeiro como vencedor no primeiro turno. Ele é do PP, Cláudio.
6: Pois é exatamente isso. A gente está vendo aí a evolução da apuração dos votos, mostrando que, afinal de contas, muitas coisas se esperavam mesmo, né? Se confirmam resultados que eram esperados, mas, de outro lado, também muita novidade, né? Bom, o fato é que a gente está vendo uma eleição marcada por votações muito significativas, né? Imagina que Lucas Pavanato, que a Thaís citou agora há pouco, né? 2,5 milhões de votos, tanto quanto Nicolas Ferreira, agora está com 2,701,000 votos. Para deputado federal é muito, hein? É muito espetacular mesmo essa votação, que é maior do que a votação que foi atribuída a Eduardo Bolsonaro na eleição de 2018, quando o pai dele, Jair Bolsonaro, foi eleito presidente da República.
1: Olha, a gente teve uma atualização aqui nas urnas apuradas para presidente da República. Não, tô falando bobagem. Tá, é muito número, Pedro Campos. Eu tô olhando nas Alagoas do Cláudio Humberto, que tem
2: virou
1: uma situação
2: lá,
1: muito interessante para a gente relatar também, não é?
2: Virou lá. O Renan Filho passou o JHC, está liderando agora, 51% contra 48% do JHC, o Renan Filho é do MDB, o JHC é do PSDB, os outros candidatos aí não somam nem 1%, tem 56% dos votos apurados e para o Senado uma situação bem interessante, ó, Thaís.
1: É isso aí, porque olha, se Renan Filho nesse momento lidera para governador, para Senado, Renan Pai não está entrando. Ele
2: Posso
1: está em terceiro, perdendo para Arthur Lira e para Marina JHC.
2: O Fernando Haddad, candidato derrotado do PT aqui em São Paulo, está falando nesse momento. Vamos acompanhar um trechinho do que ele está dizendo nesse pronunciamento.
7: Nos importam eleição após eleição. Então, em primeiro lugar, muito obrigado à militância dos partidos que compuseram essa coligação. Vocês são muito valentes, vocês merecem o nosso respeito. Agradecer à imprensa também, dizer que por volta das 19h11, aliás, exatamente às 19h11, eu liguei para o governador Tarcísio, cumprimentando, desejando boa sorte, reiterando que as críticas que eu fiz foram críticas programáticas, de um povo que pensa diferente, mas que quer o bem do Estado, críticas que foram estudadas com consistência, com coerência, com aquilo que a gente pensa que é o melhor para a sociedade paulista, melhor para a sociedade brasileira. Eu penso que, pela segunda vez, me apresento como candidato a governador, sempre na mesma linha, de buscar o melhor para o Estado que eu busquei representar, com uma campanha que eu considero, pela segunda vez, de muito alto nível, de bom nível, propositiva, com ideias, com programa, com especialistas, com lideranças comunitárias, universidade, trabalhando dados e propostas coerentes com o que a gente pensa, né, desde sempre, e é assim que nós vamos nos portar em qualquer circunstância, seja governo, seja oposição. Na condição de oposição, eu penso que nós fizemos um embate de alto nível, um embate digno do povo paulista, que é um povo muito trabalhador, que é um povo muito decente, correto, empreendedor, acorda cedo, dorme tarde, é um povo muito admirável. E ele merecia o mínimo, no mínimo que a gente apresentou, e eu penso que foi uma campanha que vai nos orgulhar sempre. Tenho ouvido, inclusive, depoimentos de especialistas nessa mesma direção. Então, torno público o telefonema que eu dei para o governador reeleito, de desejar o melhor para o nosso Estado, né, nos colocar enquanto oposição.
2: Está aí, então, as palavras, né, do candidato derrotado ao governo do Estado de São Paulo, Fernando Haddad.
1: Está abatido, né, Pedro? No tom de voz, né?
2: É, ali é o velório total, né? O Haddad perdeu, Marina perdeu.
6: Haddad foi.
2: Simone perdeu.
6: Cá para nós, o Haddad foi escolhido por Lula mais uma vez para ser derrotado. Né? É. Ele sempre entra numa fria, o que leva muita gente a desconfiar que Lula, no fundo, não gosta muito do Haddad, né? Porque colocou ele numa fria. Enfrentar a candidatura favoritíssima à reeleição de Tarcísio Gomes de Freitas talvez não fosse o melhor momento, né, para o lançamento de uma candidatura do ex-ministro da Fazenda. A gente está vendo ali nas imagens, ele ao lado de Márcio França, né, que foi também ministro do governo Lula, tanto quanto Marina Silva. Agora Lula, se for reeleito, né, vai ter que acomodar esse povo de novo todinho, né, no seu governo. Haja vaga.
2: Está difícil para ele ser reeleito, hein, Cláudio Humberto? Está com 42% contra 49% do Flávio no primeiro turno. Não está fácil a vida, não. E outra coisa, o Fernando Haddad coleciona mais uma derrota. Ele só foi eleito para prefeito de São Paulo naquela ocasião, né, em que a condição do PT era completamente outra. Depois ele disputou a reeleição, perdeu no primeiro turno para o João Dória. Depois foi candidato à presidência da República quando Lula estava preso, perdeu para o Jair Bolsonaro. Foi candidato ao governo do Estado de São Paulo contra o Tarcísio há 4 anos, perdeu do Tarcísio e agora perde no primeiro turno do Tarcísio aqui em São Paulo. É mais uma derrota para o currículo aí do Fernando Haddad, que, como disse o Cláudio, enquanto, né, não conseguia se eleger, acabou se acomodando aí no governo e foi até ministro da Fazenda durante esse mandato do presidente Lula.
1: E eu acho que esse é o grande desafio da esquerda no Brasil, não é, Pedro? A gente teve Luiz Inácio Lula da Silva com 3 mandatos, disputando o 4º, não se sabe se vai levar ou não, mas a questão é, não houve nenhuma renovação nesse campo político que não seja a figura do presidente Lula, que está com 80 anos, concorre à sua última eleição agora, ganhando ou não, muito improvável que haja uma nova tentativa de volta de Lula caso ele seja derrotado. Ou seja, durante os últimos 30, 40 anos, Lula foi a figura dominante da esquerda no país a um ponto em que ninguém conseguiu fazer que sequer sombra a ele. Muita gente diz que Lula é uma pessoa vaidosa e que não gosta de que haja ninguém no entorno dele que faça ali algum tipo de sombra. A questão é que, conseguindo ou não, não apareceu essa pessoa. No campo da direita, houve ali um terreno muito mais aberto para o surgimento de novas lideranças, quando a gente vê, por exemplo, 2 deputados federais sendo eleitos em São Paulo e em Minas Gerais com 2,5 milhões de votos para deputado. É muita coisa. Então, a questão que acho que a gente se pergunta aqui é: como será esse campo do centro-esquerda, da esquerda, a partir do momento em que Lula não puder mais ou não quiser mais ser candidato? Muda tudo se ele ganhar essa eleição, é claro, mas mesmo assim, a renovação não é feita num estalar de dedos. É algo que tem que ser plantado, que tem que ser conquistado, que tem que ter ali algum tipo de representatividade na sociedade, coisa que todo o entorno de Lula não conseguiu. Muitos foram ali pegos pelo Mensalão, eram figuras promissoras do PT que caíram naquele momento, e agora, nesse terceiro mandato, a gente vê que o entorno mais próximo do presidente da República é, em termos de qualidade política, pior do que já foi o entorno do presidente em outros momentos. Não apareceu ninguém no PT ou na esquerda que pudesse ali se despontar levemente como talvez um substituto de Lula a partir do momento em que o atual presidente não estiver mais no páreo.
6: Pois é, preciso lembrar que o resultado de primeiro turno é um não, né? É um não ao governo Lula. É preciso deixar isso bem, bem patente, né? Porque, afinal de contas, as pesquisas indicaram sempre ele na liderança. Raramente apareceu uma pesquisa, a não ser ontem, né? Com o Quest dando ele 2 pontos percentuais à frente de Lula, o Flávio à frente de Lula, mas só no segundo turno. No primeiro turno, todas eram unânimes em afirmar uma liderança de 3, 4 pontos de Lula, e na verdade não foi isso que aconteceu, um fracasso total dos institutos de pesquisa, mas isso mostra a votação real, esse é o veredito do eleitor brasileiro, né? O eleitor brasileiro majoritariamente disse não ao atual governo, né? Confirmando inclusive o único número brasileiro, né? O eleitor brasileiro majoritariamente disse não ao atual governo, né? Confirmando inclusive o único número de fato

0: Preciso que, afinal de contas, ainda que reverta essa situação e vença no segundo turno, o presidente da República precisa, ele tem uma chance de reorientar a sua conduta, até, talvez até, quem sabe, buscando a reconciliação nacional. Talvez seja essa a única saída que lhe resta, mas sempre lembrando que uma vitória, o vitorioso do primeiro turno, já começa a campanha de segundo turno favorito. Não pode dar bobeira, porque senão o outro é muito experiente, mas de qualquer maneira, o vencedor já inicia o processo da campanha de segundo turno, que é muito curta, já na condição de favorito.
1: Vamos para o som da apuração aqui na cobertura especial da Bandeirantes, porque teve atualização dos números na corrida à presidência da República e a gente está entrando na reta final da apuração agora. 85% dos votos apurados. Flávio Bolsonaro tem 48,4%, Lula tem 43,4%, ou seja, nesse momento, 5 pontos percentuais separam Lula de Flávio Bolsonaro. Flávio na frente com 85% das urnas apuradas até agora. Atualização que acabou de sair aqui na tela do TSE e que você confere também nas telas e na Rádio Bandeirantes, onde você estiver nos acompanhando.
2: Cláudio, Thaís, acho que dá para a gente analisar um pouquinho, né, esses números e tentar contar para quem está ouvindo a Bandeirantes por que que o Flávio Bolsonaro chegou a esse percentual e o Lula também, depois a gente passar o primeiro turno mostrando aqui pesquisas de intenção de voto que mostravam o contrário, mostravam que Lula sempre estava na liderança e o Flávio na segunda colocação. Cláudio, não sei o que você acha e a Thaís, mas me parece que a campanha petista sabia disso. O presidente Lula tinha consciência de que esse movimento estava acontecendo, tomou medidas para tentar reverter. Uma delas foi anunciar o aumento do Bolsa Família, a outra, a distribuição e a promessa de colocar no SUS, o Sistema Único de Saúde, as canetas emagrecedoras e outros anúncios que foram feitos.
1: A proibição das bets, né, Pedro?
2: Proibição das bets, mais próxima aqui, Thaís, principalmente por conta do voto feminino. Então, me parece, Cláudio, que o presidente Lula e o seu entorno político, eles tinham consciência desses números que as pesquisas não estavam captando, até porque eles fazem pesquisas diárias, hein, Cláudio?
0: E assim, o mistério é exatamente esse. Se eles sabiam disso, porque eles estavam baseados em pesquisas. Se os institutos que fazem pesquisas para o governo, no tracking diário, inclusive, são os mesmos institutos que divulgam pesquisas publicamente, por que é que os resultados eram diferentes? Esse é um mistério que os institutos precisam, afinal de contas, explicar, né? Sem dúvida nenhuma, a gente via o governo desesperado para produzir factoides, fazer o diabo, né, para tentar reverter essa tendência. E o governo, e não só o governo, mas os seus aliados no Supremo Tribunal Federal e no Tribunal Superior Eleitoral, sem o menor constrangimento, com a falta de pudor completa, eles ajudaram o quanto puderam o governo e prejudicaram a oposição para tentar reverter essa tendência. E não conseguiram, né? Talvez tenham conseguido evitar uma vitória do Flávio Bolsonaro em primeiro turno. Mas o fato é que, como é que eles sabiam e nós não? Como é que eles sabiam disso tudo, desses números das pesquisas, e esses números não eram tornados públicos pelos próprios institutos de pesquisa? Essa é uma explicação que eu adoraria ouvir dos senhores responsáveis, dos pesquiseiros aí que ocupam o espaço do noticiário.
1: E eu vejo umas outras questões também ligadas mais à candidatura Lula do que à candidatura de Flávio Bolsonaro. Primeiro, Lula tem um evidente desgaste de material, não é? Existe um cansaço em relação à dificuldade que o atual mandatário tem de apresentar algum tipo de novidade. E é normal que seja assim. Alguém que está na política há tanto tempo e que concorra ao seu quarto mandato, haja criatividade para propor alguma coisa de nova ali no entorno da campanha. Nada grudou em Flávio Bolsonaro daquilo que foi jogado pela campanha de Lula ao longo das últimas semanas, nem a relação dele também com Daniel Vorcaro. Isso não colou em Flávio Bolsonaro. Me parece que o PT subestimou o seu candidato, o seu principal opositor, imaginando que, só porque tem o sobrenome Bolsonaro, tá achando, tinha mais medo de Tarcísio, e aí a gente nota que no frigir dos ovos ter o sobrenome Bolsonaro e principalmente competir contra Lula deu a Flávio uma vantagem. Na minha visão, essa aqui foi muito mais uma eleição a favor e contra Lula do que uma eleição que envolveu Flávio Bolsonaro no foco. Ele se expôs pouco, falou pouco de propostas, fez uma campanha de rua bem intensa no Nordeste, é verdade, em algumas cidades do

0: Sul, do Centro-Oeste, do Sudeste, mas enfim, em termos de proposta, até porque nenhum dos dois compareceu a nenhum dos debates que foram promovidos ou tentaram ser promovidos, ele apareceu pouco. Nada grudou em Flávio Bolsonaro, e eu acho que isso aí tem a ver com o desgaste de Lula e com essa onda mais à direita que a gente já tem sentido na população brasileira ao longo das últimas eleições. Mas deixa eu chamar direto de Brasília agora o Rodrigo Vilela, repórter Bandeirantes, direto da sede do TSE. Os ouvintes da Bandeirantes estavam inquietos e Lela estava demorando muito para atualizar os votos para presidente da República. A gente já tem aqui uma noção de quando termina a apuração? O TSE falou sobre isso, Vilela?
1: Ainda não, viu, Thaís? Boa noite mais uma vez a você e a todos, mas pode ser que a gente tenha alguma luz sobre esse assunto logo mais. Isso porque o presidente do Tribunal Superior Eleitoral, ministro Nunes Marques, deve falar com a imprensa a qualquer momento. Tinha uma entrevista coletiva dele que estava marcada para as 20 horas, o ministro ainda não chegou. Fica aqui a minha lateral, onde esse espaço da coletiva, toda a imprensa está aguardando um posicionamento do ministro, mas ele ainda não chegou. E nós estranhamos, né, claro, essa demora. Foram aí cerca de 40 minutos sem nenhuma atualização do resultado geral, da apuração geral das urnas, e entramos em contato com a assessoria de imprensa, de comunicação do Tribunal Superior Eleitoral, e eles disseram que estavam verificando e que daria um retorno, né? Talvez o ministro se manifeste, fale algo sobre isso nessa coletiva de logo mais, essa coletiva que já está atrasada, né? 10 minutos ali que estava previsto para o ministro conversar com a imprensa, já trazendo mais alguns dados. O ministro que fez uma coletiva já com dados parciais por volta das 14 horas, 14 e pouco, tinha uma outra entrevista coletiva prevista agora para as 20 horas, mas ainda não começou. Até vi uma movimentação ali na mesa onde o ministro deve falar ali, mas até agora ele ainda não chegou. Até aqui no TSE, inclusive, tem telões aqui onde ficam sendo atualizados os resultados. Aqui também no TSE, esse resultado deu essa travada. A expectativa, então, é que o ministro possa explicar para a gente o que é que está acontecendo, por que que deu essa travada. Inclusive, aqui no Distrito Federal, a apuração já quase chegando ao fim, com 99,50% das urnas apuradas, e a gente ainda não pode nem cravar se vai ter ou não segundo turno. Isso porque a margem ali da governadora Celina Leão está dentro desse ponto ali que pode até oscilar. Então, em instantes, o ministro deve falar aqui, trazer mais alguns números, mais balanço da eleição aqui no nosso país. E qualquer informação, volto aqui com vocês assim que o ministro trouxer mais detalhes e, quem sabe, a justificativa do porquê dessa demora, 40 minutos sem atualização nos resultados. O Brasil, que sempre se orgulhou, né, dessa agilidade na apuração, dessa vez está dando uma travada. Volto com vocês.
2: Obrigado, então, ao Rodrigo Vilela pelas suas informações. O Cláudio Humberto quer chamar os números aí de Goiás, Cláudio?
3: Não, assim, na verdade eu queria fazer o registro aqui dos candidatos, sobretudo dos candidatos ao Senado lá no estado de Goiás, né? Goiás. O deputado Gustavo Gayer, que é um dos deputados mais atuantes, né, da direita, do PL, foi eleito senador da República. Foi, inclusive, o candidato mais votado. E a esposa do governador, do ex-governador, candidato à presidência da República, Ronaldo Caiado, ela também foi eleita senadora da República. Portanto, temos aí mais dois senadores conservadores eleitos para o Senado, né, eleitos parlamentares agora na nova legislatura. E cada uma dessas eleições é má notícia para a turma do Supremo, viu? Não sei não, né? Essa fritura já começa hoje, porque afinal de contas são candidatos, a maioria deles, candidatos eleitos, prometendo solenemente lutar pela abertura de processo de impeachment contra ministros do Supremo Tribunal Federal. Como eu disse, os três principais, assim, alvos dessa turma são Alexandre de Moraes, por motivos óbvios, Dias Toffoli, por motivos óbvios, e Gilmar Mendes, por motivos óbvios. Portanto, teremos aí uma legislatura muito animada nessa área.
2: Ô Cláudio, a Thaís vai atualizar de presidente, que já tem uma nova atualização aí, mas rapidinho, acabou o Distrito Federal, todos os votos estão apurados e vai ter segundo turno. A Celina Leão quase bateu na trave. 49,93% dos votos válidos. Faltou um pouquinho ali.
0: Marqueteiro da campanha 0,7. Se perguntando, né, Pedro, o que faltou eu fazer para não conseguir os 50,00001, né?
2: Faltou um pouquinho, mas vai ter segundo turno contra o Leandro Graz, do PT, que ficou com 34%. Então, para o governo do estado, para o governo do Distrito Federal, nós temos essa situação. Já contamos aqui que as duas senadoras, Michele Bolsonaro e Bia Kicis do PL, foram eleitas senadoras pelo DF. Atualiza aí, Thaís. Cenário nacional, presidência da República, é o cargo mais importante em disputa nessa eleição.
0: 89,5% dos votos apurados. A gente aqui se aproxima da reta final já da apuração para a presidência da República. Flávio Bolsonaro tem agora 48,1% dos votos. Luiz Inácio Lula da Silva, 43,9%. Você tinha dito, né, Pedro, que assim no data Pedro, 48 a 44.
2: É, acho que eu vou perder.
0: Tá pertinho,
2: hein?
0: Tá chegando.
2: Acho que eu vou perder, que acho que vai dar um 47 aqui. Mas tô na margem de erro, Cláudio.
3: Exatamente.
2: Mas é o que eu, assim, é o que a gente prevê, né? Claro que alguma coisa aí pode mudar. É, me espanta também na análise aqui. Tem alguém para te chamar aí? Não, né?
0: Não.
2: Tá. É, me espanta também aqui o percentual muito baixo dos outros candidatos, né? O Augusto Cury, que ganhou protagonismo depois do debate da Band, vamos ser sinceros. Augusto Cury figurava nas pesquisas lá embaixo. Vai terminar na terceira colocação, se mantiver o cenário atual. O Renan Santos passou o Ronaldo Caiado, que era o terceiro colocado em muitos dos levantamentos. Aqui tem algo sintomático, porque o eleitor do Caiado é muito mais próximo do eleitor do Flávio Bolsonaro. Então, se a gente fala, e nós estamos admitindo aqui, que tem uma onda do voto útil, grande parte dessa onda do voto útil vem do Ronaldo Caiado, né? Porque o Renan Santos divide um pouco mais, apesar de ter uma ligação próxima também com o Flávio Bolsonaro, o seu eleitor. Agora, o Romeu Zema, também a partir do debate da Band, desidratou. Ele não veio no debate da Band, perdeu a chance de conversar com o eleitorado, de fazer bancada para o Partido Novo, de falar das propostas, e a candidatura dele daquele momento para cá, ela foi desidratando e quase minguando. Hoje ele se equipara ali à União Popular, PSTU.
0: Olha que loucura, Pedro. Romeu Zema tem agora 302 mil votos no Brasil inteiro como candidato à presidência da República.
2: Pô, foi governador de Minas duas vezes.
0: Um candidato a deputado federal por Minas Gerais teve 2 milhões e meio de votos.
2: É sintomático.
0: E ele no Brasil inteiro 300 mil votos. Jogou a toalha, né?
3: Então, agora também, se você for observar o somatório dos votos, né, dá alguma coisa próxima de 7,5% desses candidatos nanicos, excluindo o Romeu Zema. Incluindo o Romeu Zema também, né, com essa votação ridícula, ele não faz muita diferença. Mas está ali a volta de 7,5% dos votos que foram atribuídos a esses candidatos. E, com toda certeza, se há alguma lógica na política, a maior parte desses votos vai no segundo turno, com absoluta certeza, para Flávio Bolsonaro. Né? Ninguém pode imaginar que os eleitores desses candidatos de direita façam opção pelo candidato do PT.
2: Olha, eu vou contar uma coisa que vai surpreender vocês que estão nos acompanhando, o Cláudio e a Thaís. Tem votação rolando nesse momento ainda.
0: É mesmo? Aonde, hein, Pedro?
2: Numa cidade chamada Santo Expedito, que fica no interior do estado de São Paulo. Teve um problema lá com falta de energia elétrica e os eleitores que estavam lá na fila estão na fila até agora.
0: Coitados, 8h19 da noite.
2: 4 horas chegou a fila lá, Thaís, para votar. E o TRE está confirmando
0: votar,
2: agora.
0: Hein, Pedro? Melhor pegar os R$3 de multa e vida que segue.
2: Mas o voto às vezes é importante aí para o eleitor, né? Deputado que vai levar emenda para lá, tudo mais. Então tem um problema sério nessa cidade chamada Santo Expedito. Vou até buscar aqui no nosso mapa, enquanto vocês... Porque esse mapa que nós temos aqui, ele é um mapa que a gente consegue pescar até a cidade se a gente quiser. E eu vou achar ela aqui. E vou trazer para a gente já.
0: Então deixa eu, enquanto você pesca aí a cidade de Santo Expedito, Pedro, vou atualizar a votação para presidente da República, porque nós já temos mais de 90% das urnas apuradas nesse momento. Flávio Bolsonaro, 48,04%. Lula, 43,97%. Ou seja, nesse momento, são 4 pontos percentuais que separam a votação de Flávio da votação de Lula, com 90% das urnas apuradas. Deve cair um pouquinho essa essa diferença até o fim da votação, por causa dos votos que ainda faltam chegar do Nordeste do país, mas não deve ficar muito, muito diferente disso aqui, não. Um outro dado interessante, deixa eu agradecer aqui ao Cristiano Panvec, que fez esse levantamento para a gente. Candidatos eleitos para o Senado, olha a lista e o tamanho e a quantidade de nomes dos candidatos eleitos para o Senado pelo PL. Márcio Bittar no Acre, Michele Bolsonaro e Bia Kicis no Distrito Federal, Gustavo Gayer em Goiás, Reinaldo Azambuja no Mato Grosso do Sul, Capitão Contar também no Mato Grosso do Sul, Zé Medeiros no Mato Grosso, Felipe Barros no Paraná, Fernando Máximo em Rondônia, Bruno Scheid em Rondônia, Sanderson no Rio Grande do Sul, Nicolete em Roraima, Carol de Tone e Carlos Bolsonaro em Santa Catarina, André do Prado em São Paulo, Eduardo Gomes no Tocantins. Essa é a lista dos senadores eleitos pelo PL, que ganhou de lavada aqui dos outros partidos na disputa das vagas para o Senado Federal.
2: Ô Cláudio, Thaís, tem outro número interessante aqui para a gente trazer. Na cidade de São Paulo, o Lula está ganhando do Flávio Bolsonaro. Na cidade de São Paulo, não no estado. Na cidade de São Paulo, o Lula tem 46%, o Flávio Bolsonaro tem 42%. Se eu não me engano, está se repetindo o que aconteceu na última eleição, onde o Bolsonaro, pai, ganhou no estado, né, Thaís?
0: Isso.
2: E perdeu na cidade de São Paulo.
0: Vamos dar uma olhadinha também. Olha, em Minas Gerais? Oi, Cláudio, desculpa.
3: Tem uma informação importante, eu acho, a gente preciso registrar, é que o ex-ministro, ex-deputado José Dirceu não foi eleito deputado federal em São Paulo nas eleições deste ano.
0: Olha.
3: Você vê, isso dá dimensão do tamanho da derrota do Partido dos Trabalhadores no estado de São Paulo para o grupo político liderado pelo governador Tarcísio Gomes de Freitas.
0: Dos deputados federais mais votados em São Paulo, Cláudio, o que a gente tem aqui? De longe, o mais votado, Lucas Pavanato, com 2.856.000 votos até agora. Quase 3 milhões de votos a candidatura de Lucas Pavanato, que é do PL. Seguido por Érica Hilton, do PSOL, com 1,5 milhão de votos. Votação expressiva também. E esses aqui, os dois apenas tiveram mais de 1 milhão de votos por São Paulo. Na sequência, Sâmia Bonfim, Kim Kataguiri, Tabata Amaral, Renato Bolsonaro, Sargento Nantes, Delegado Palungo, Guilherme Cortes, Maurício Neves, professora Luciane Cavalcante, Ana Carolina Oliveira, Baleia Rossi, Márcio Alvino, Luna Zaratini, Marina Helena, Delegado Bruno Lima, Rosana Valle, Renata Abreu, Marcos Pereira, Guilherme Piai, Luiz Felipe de Orleans e Bragança. Essa aqui é a lista dos deputados mais votados. Com esse percentual aqui, com essa votação, é muito provável que todos eles entrem. Tem mais de 100 mil votos esses aqui que eu li a lista. Depois tem que fazer aquela conta do cálculo do quociente eleitoral, que pode às vezes colocar um candidato menos votado dentro da Câmara, mas quem teve aqui essa votação em São Paulo, com certeza já tem a sua cadeira garantida. Achou a cidade, Pedro?
2: É isso aí. Não, então, eu achei a cidade, mas é óbvio, né? Não sei por que eu falei isso, porque se está tendo votação lá, é óbvio que não tem apuração ainda. Então não abriu a apuração na cidade. Tem 0% de urnas apuradas lá em Santo Expedito. Mas tem outras cidades também, viu, Thaís, que não abriu a votação ainda no estado de São Paulo. Pelo nosso mapa aqui, ó, dá para ver que Salto de Pirapora tem 0% ainda de urnas apuradas. Araçoiaba da Serra, também nada apurado. Porangaba, nenhuma apuração. E para curiosidade de quem está nos acompanhando, o governador Tarcísio, ele tem maioria em muitos municípios do estado de São Paulo. Tirando a capital ali, onde o Lula foi vencedor, mas ele ganhou na capital, o Lula ganha do Flávio Bolsonaro só no extremo oeste, lá do mapa de São Paulo, uma pontinha lá na divisa com o Mato Grosso do Sul e ali na região de Iporanga, na divisa com o Paraná, Ribeira, Itaberá, essas cidades onde o Lula foi melhor. Mas é um quadro muito, muito favorável ao Flávio Bolsonaro, de uma maneira geral, no estado de São Paulo, tá? Ele tem uma ampla maioria, apesar de ter perdido na capital.
0: Avança aqui a apuração para presidente da República, 90,8% dos votos apurados até agora. Flávio Bolsonaro, 47,99%. Luiz Inácio Lula da Silva, 44,03% dos votos. E a partir de agora, né, com 10% apenas dos votos restantes, a gente vai ter alguns ajustes nesse número. A diferença entre Flávio e Lula vai cair um pouco, mas é muito, muito, muito seguro que Flávio vai terminar o primeiro turno na liderança com algo aqui entre 3, 3,5% de diferença em relação à candidatura de Lula. Então, teremos sim segundo turno para a presidência da República em 2026.
2: São os números que nós estamos acompanhando, Cláudio Humberto.
3: Eu falei Goiás agora há pouco e não dei os números da reeleição do governador de Goiás, Daniel Vilela. Ele que é do grupo do ex-governador Ronaldo Caiado, foi eleito com 58,8% dos votos. Impressionante a eleição dele, superando o Wilder Moraes, do PL, que ficou em segundo lugar com 22,25% dos votos. Portanto, Daniel Vilela, reeleito governador de Goiás. E, enfim, como a gente já noticiou aqui também, o PL elegeu Gustavo Gaia, o eleitor, o senador mais votado lá no estado, tanto quanto a esposa lá do governador, ex-governador Ronaldo Caiado, também eleita senadora da República.
0: E olha, a gente falava mais cedo do Amapá, a gente tem aí o mapa do Amapá também para colocar na tela, Pedro? Tem. Porque já há a definição matemática do novo governador do Amapá e aqui um baita tropeço para Davi Alcolumbre, presidente do Senado Federal. O candidato de Alcolumbre era o Clécio Luiz, que teve 37% dos votos e perdeu, porque a eleição terminou em primeiro turno no Amapá, para Dr. Furlan, que teve 62% dos votos e se elege em primeiro turno para comandar esse estado, que, se tudo der certo, vai ter ali uma receita extra pingando nos seus cofres e muito dinheiro. De fato, se houver todo aquele petróleo que a gente espera que haja na margem equatorial e se houver a possibilidade, viabilidade econômica, licenças ambientais, etc., etc., para a exploração desse recurso natural, que já é explorado aqui pelo nosso país vizinho, pela Guiana. O Amapá, por enquanto, só na fase de testes, tem petróleo lá e isso não acontecerá sob o domínio político de Davi Alcolumbre, que acaba de perder a eleição do seu aliado no estado.
2: Maranhão, Thaís.
3: Então,
2: olha, ô Cláudio, fala aí.
3: Não, é sobre o Amapá, né? Chamando atenção sempre para o fato de que Davi Alcolumbre não é do tipo que se conforma com derrota, né? Ele é do tipo coronelzão e ele tem relações muito próximas com aquele TSE paralelo, né? Que funciona no Supremo Tribunal Federal. Como a gente sabe, tem ali uma relação de mão dupla, digamos assim, né? O Alcolumbre não tem interesse que alguns casos que o envolvem prosperem no Supremo Tribunal Federal e os ministros do Supremo Tribunal Federal têm interesse de que casos de denúncias de impeachment não resultem em abertura de processo e, portanto, ficam ali no mano a mano os dois, né? E Alcolumbre tem contado com essa gente para prejudicar os seus adversários e, portanto, assim, o Dr. Furlan teve uma votação, e eleição em primeiro turno, como se esperava, espetacular. Mas, olha, daí os seus inimigos, os seus adversários, o grupo de Davi Alcolumbre reconhecer a derrota vai ser uma distância muito grande.
2: Vamos ao Rio de Janeiro para saber como é que estão as coisas por lá. O Adson Ramos está ao vivo na Bandeirantes. Fala, Adson. Boa noite para você. Já já o Adson Ramos vem com a gente aqui. Tivemos uma interrupção no sinal e ele vai contar porque a eleição do Rio está surpreendendo bastante. Você que gosta aí de surpresas, ó, Thaís, vou contar mais uma para você lá no Maranhão.
0: Eu não gosto de surpresa não, Pedro Campos.
2: Não
0: gosta?
2: Ah, você fica...
0: Não, gosto da coisa mais previsível. Só não, depende da surpresa. Vai não, lá, qual
2: você,
0: é essa?
2: Você gosta, sim, da notícia,
0: você gosta,
2: da manchete.
0: Sim.
2: A Rosiane Sarney não está entrando para o Senado lá no Maranhão. Família Sarney está ficando de fora. Lembra do André Fufuca? Cláudio lembra dele aí, que chegou até a assumir a presidência da
3: ministro.
2: Câmara. Não foi, Cláudio, uma época?
3: Foi ministro até agora há pouco, né?
2: Foi ministro. Ele está liderando lá, ó, 21%, está empatado com o candidato também do Partido Novo, Lésio Bonfim, que também tem 21%. E a Rosiane tem 16%, a família Sarney vai ficando fora. E o Weverson Rocha, lá do PDT, que é atual senador, está na quarta colocação e a Elisiane Gama do PT na quinta colocação. Derrota para nomes importantes lá no Maranhão, hein, Cláudio?
3: Oh, meu Deus, mas olha, lembrando que Weverton Rocha está enroladíssimo na questão lá do careca do INSS, a gente viu isso, né, acontecer. Lisiane Gama tem tido um protagonismo muito, muito ruim na política nacional e também na política do Maranhão, fazendo essas coisas de fazer o diabo na política, né? Acaba resultando em tiro no próprio pé. Mas vamos, é uma renovação importante que se verifica na representação para o Senado lá no estado do Maranhão. Também é importante registrar a vitória de candidatos que não são do grupo de Flávio Dino e a derrota humilhante do seu candidato, que é filiado ao Partido dos Trabalhadores, e que Felipe Camarão, e que ficou lá numa situação muito, muito modesta. Eu queria ver, eu estou atrás aqui dos números, mas estou sabendo que houve virada no Rio Grande do Sul, no Rio Grande do Norte, desculpe, no Rio Grande do Norte. Não é uma virada para vencer vitória de primeiro turno, mas de qualquer maneira, uma inversão de posições importantes.
0: Olha, tenho chamado agora do Rio de Janeiro o repórter Adson Ramos, vai falar sobre a apuração mais do que emocionante no estado, porque a gente está aqui a 0,03 ponto percentual de um primeiro ou de um segundo turno e com uma liderança que não era aquela refletida nas pesquisas. Conta tudo pra gente, Adson, boa noite.
4: Gente, boa noite para vocês, boa noite para todo mundo. É uma corrida acirrada e aqui onde nós estamos, em Duque de Caxias, na Baixada Fluminense, é um galpão onde é o comitê de campanha de Eduardo Paes, do PSD, e também de Jane Reis, que é a vice dele, que é aqui da Baixada Fluminense. É esperado que Eduardo Paes venha para cá a qualquer momento, assim que a marcha dos votos terminar, que a apuração acabar.
2: Melhor
4: e vem para cá para dar entrevista para a imprensa. A gente até questionou se, em caso de uma derrota em primeiro turno, se ele viria para cá também. E a assessoria de imprensa disse que sim, Eduardo Paes estaria a caminho aqui desse local na Baixada Fluminense. Ele que, nesse momento, acompanha a apuração junto com a família. O que chama atenção é que, nesse local onde nós estamos, tem muitas bandeiras de Flávio Bolsonaro. A gente lembra que, durante a campanha, Eduardo Paes subiu ao palanque com o presidente Lula, candidato à reeleição, e em vários momentos durante a campanha foi dito que Eduardo Paes apoiava o presidente Lula, mas Jane Reis apoia Flávio Bolsonaro. Então tem muitas bandeiras e partidários do PL e de Flávio Bolsonaro por aqui também, nesse ponto onde nós estamos. Agora, essa distância entre Flávio Bolsonaro, entre Eduardo Paes e Douglas Ruas, diminuiu um pouco e aí a possibilidade de segundo turno, né, aumenta. A gente está aqui acompanhando voto a voto. Qualquer novidade, eu posso voltar a chamar vocês. Ainda tinha gente, ainda há pouco, na fila para votar aqui no Rio de Janeiro. Muita gente ficou na fila. Foi uma eleição difícil, demorada. As pessoas passaram, às vezes, 2-3 horas na fila para votar. E ainda há pouco a gente recebeu a informação do TRE aqui do Rio, que ainda tinha gente aguardando dentro dos locais de votação. Por isso, esse resultado mais lento, principalmente aqui na capital fluminense, que é um voto importante para a gente entender qual vai ser o resultado dessa eleição.
0: Muito obrigada ao Adson Ramos, direto do Rio de Janeiro. Ele está falando agora direto do comitê do candidato Eduardo Paes. Torta de climão por lá, né? Porque Eduardo Paes tinha a expectativa de, quem sabe, levar no primeiro turno. Está perdendo aqui na apuração e talvez quem leve em primeiro turno é o seu adversário, Douglas Ruas. Essa história ainda está em aberto e a gente vai contar tudo para você aqui nessa cobertura especial da Bandeirantes, que vai fazer uma pausa muito, muito, muito rápida e, na sequência, mais números com a corrida à presidência da República.
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0: Agora 8 horas 36 minutos. De volta aqui com essa cobertura especial da Bandeirantes na Rede Bandeirantes de Rádio, no YouTube Rádio Bandeirantes Oficial e também ao vivo na Fest TV, chegando aí na TV da sua sala, na TV do seu quarto, para você ver essa imagem bonita do estúdio multimídia da Bandeirantes e todos os mapas que nós preparamos para essa cobertura. 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Vamos dar uma atualizada aqui, Pedro Campos, na votação para a presidência da República, que segue avançando na apuração do TSE. 92% agora dos votos apurados em todo o Brasil. Flávio Bolsonaro tem 47,89%, Lula tem 44,15%. Então, um pouquinho menos de 4 pontos percentuais, separando as duas candidaturas, faltando 8% das urnas a serem apuradas no campo nacional.
2: Eu tenho uma coisa interessante para contar para você e para o Cláudio, que eu estou de olho nesse mapa aqui. Eu estou operando esse mapa aqui desde o começo. Vocês não sabem, mas sou eu que estou aqui. E eu estou olhando para ele a cada atualização. Desde o começo, eu falei isso aqui no comecinho, o Flávio Bolsonaro ganha em praticamente todo o Brasil, tirando o Nordeste, o Pará e o Amapá. Quem está prestando atenção deve lembrar que eu contei isso agora. Agora, tem uma atualização nessa última rodada que a Thaís trouxe. Amazonas. O estado do Amazonas. Ali o Lula passou o Flávio Bolsonaro no Amazonas. Então, esses votos do Norte e no Nordeste, eles estão sendo muito importantes para o presidente Lula. Eles sempre chegam depois, tradicionalmente. Há uma dificuldade maior de se computabilizar esses votos que vêm dessa região do Brasil. E o Flávio segue na frente nos demais estados do país.
0: Agora não houve um instituto, hein, Pedro? Um único que tenha dado Flávio Bolsonaro à frente de Lula no primeiro turno. Todos eles deram ali um empate técnico, às vezes empate numérico, às vezes aquela coisa de Lula um na frente, dois na frente, mas Flávio liderando, nenhum instituto de pesquisa conseguiu detectar esse movimento do eleitorado. Aí os institutos falam assim, né? Ah, mas é o retrato do dia, da hora, não é previsão, não é tendência, é a foto do momento, mas teve pesquisa que foi divulgada ontem à noite.
2: O Datafolha ontem deu 45 para o Lula, 42 para o Flávio. E a Quest de ontem deu 46 para o Lula, 45 para o Flávio. O que, que a gente tem agora? 47 para o Flávio, 44 para o Lula. Ou seja, além de errar a posição, tem uma diferença grande aí. De um candidato para o outro. É muito voto, Cláudio.
3: Será que é apenas erro, né? Essa dúvida sempre fica na cabeça das pessoas. Será que os institutos erraram apenas, foram incompetentes? Ou fizeram isso porque pretenderam fazer assim, não é? Porque é muito estranho que, como vocês estavam observando agora há pouco, né? É muito estranho que o governo estivesse tão desesperado para reverter uma tendência de votação, mostrando que o governo sabia que isso estava acontecendo, e se sabia, não era apenas produto de observação política, de feeling, né? Mas também com base em pesquisas feitas pelos mesmos institutos que divulgavam publicamente outros números. É tudo muito estranho. Acho que, inclusive, o Tribunal Superior Eleitoral, que não tem mais muito o que fazer, depois que apareceu aí o TSE paralelo, eis aí uma coisa para o TSE de verdade investigar. Afinal de contas, o que é que aconteceu com as pesquisas? Porque é muito importante isso, porque a divulgação dos números, né, e ainda, principalmente se são números mentirosos, pode induzir o eleitor a fazer a opção, ver a pesquisa, pensando bem, não vou votar mais nesse candidato que eu queria, vou votar nesse outro que está mais próximo de ganhar e tal. Enfim, são coisas que precisam ser melhor explicadas. Por exemplo, outra explicação que eu vi ontem pesquisa dando a Aécio Neves pau a pau ali para ser eleito senador da República. E ele está fora. Tem 3,6%. É assim, é um desempenho que absolutamente não guarda qualquer relação com nenhuma das pesquisas de intenção de votos para o Senado em Minas Gerais. O que é que os institutos de pesquisa... Quest é mineiro. O que é que o Quest tem a dizer sobre isso? Uhum. E o Paraná Pesquisa e todos os demais, não é?
0: E agora é a hora da festa também daqueles que foram eleitos, por isso que a gente vai colocar aqui para você acompanhar o que acontece no comitê de campanha de Tarcísio de Freitas, governador reeleito de São Paulo, numa grande festa que envolve também os dois senadores que foram eleitos por São Paulo, que faziam parte aqui da campanha de Tarcísio de Freitas. A gente acompanha agora essa festa no palco. Quem está comandando a festa, Pedro Campos? O prefeito de São Paulo, Ricardo Nunes, que está apresentando aqueles que chegam para falar.
2: Eles comemoram bastante ali no comitê de campanha, onde está muita gente aglomerada nesse momento. Eu não consegui ver ainda o governador Tarcísio de Freitas.
6: Tarcísio!
2: Ah, tá ali atrás, tá chegando.
6: Tarcísio! Tarcísio! Tarcísio!
0: Nossa.
6: Oh, Tarcísio! Tarcísio! Tarcísio!
2: Esse é o prefeito de São Paulo, Ricardo Nunes, anunciando a chegada do governador reeleito.
0: Ainda bem que é prefeito e não é cantor, mestre, né, Pedro cerimônia. Campos?
2: É, mestre de cerimônias. É. E o Tarcísio agora...
3: Está lá, o senador André do Prado, o senador Derrite e também o governador Tarcísio. Que vitória, né? Espetacular a vitória dos dois senadores e também do governador, né, eleito com uma margem de votos absolutamente espantosa. A gente não comentou, mas eu queria registrar aqui que o discurso de Fernando Haddad foi muito bom, viu? Não comentou a qualidade do discurso, né? Mas eu acho que foi um discurso muito bom, ponderado. Está de parabéns aí o ex-ministro, que durante a campanha não foi tão ponderado assim, mas no discurso de aceitação do resultado da eleição foi bastante elegante, como o momento exige mesmo.
0: Tarcísio de Freitas, que teve 62,7% dos votos válidos na eleição em São Paulo, eleição matematicamente definida, é claro, com Tarcísio sendo eleito em primeiro turno, com um percentual também melhor e maior do que aquele que era apontado pelas pesquisas que foram divulgadas na véspera.
2: E o abraço que ele está dando agora no Ricardo Nunes ali é um abraço também de reconhecimento, porque o Ricardo Nunes é muito grato ao governador Tarcísio pelo que ele fez há 2 anos. Quem está falando agora é o André do Prado, que é um dos senadores eleitos por São Paulo. Vamos ouvir.
9: Cheguei, governador! Eu cheguei com a ajuda do senhor, de todo o seu time, de Ricardo Nunes, todo o seu time da prefeitura, todos os nossos prefeitos, da minha família, de todos vocês, meu time maravilhoso que está aí. Vocês são foda! A minha esposa Clarissa, você sabe o que é ter uma filhinha de 1 aninho, governador, e ela fazer o seu primeiro ano de vida e você não poder estar presente no primeiro ano de vida dela, no aniversário dela. Mas eu sempre falei para Deus, eu falei, Senhor, me perdoa, porque eu sei que é para uma coisa maior, para defender milhões de pessoas, ajudar o nosso estado de São Paulo. E um dia eu vou falar isso para minha vida, meu amor, que eu faltei no primeiro ano de vida dela, mas foi para um objetivo maior, que é estar ao lado hoje de Guilherme Derrit, se fera, irmão, caminhamos juntos e a votação mostra a parceria. Mais de 12 milhões de votos! Há 32 anos atrás, governador, eu me elegi com 241 votos, Ricardo, na cidade de Guararema. 241, vereador da cidade de Guararema. Depois de 32 anos, doutor Rubens Cury, mais de 12 milhões de votos! Eu tô feliz pra... Não pode falar isso, né, Cris? Pra caramba! Mas a minha palavra aqui, depois dessa emoção toda, dessa felicidade, que eu já agradeci minha família, meu time, ao governador, a família Bolsonaro, ao Ricardo Nunes, em nome dele, todos os prefeitos, vereadores, é dizer a todos vocês... Agradecer também Ricardo Salles, que está aqui, teve um momento de grandiosidade, retirou sua candidatura, e isso foi muito importante, Ricardo. O senhor Ricardo está aí, mas a minha gratidão também. E dizer que essa união que o nosso governador fez, e a vitória, tenho certeza, não é só dele, é nossa, mas ele soube liderar tudo isso e unir a todos da direita, por um propósito maior, pensando no nosso estado de São Paulo e pensando no nosso Brasil. E pode ter certeza, governador, pode ter certeza a todos vocês que estiveram nessa trincheira, e eu quero agradecer a cada um, não vou citar nome aqui que vou ser muito injusto, mas a todos que estão aqui embaixo, aqui em cima, a todos.
2: Bom, esse aí é o André do Prado, né? Para quem não conhece, ele foi presidente da Assembleia Legislativa, foi eleito em 2010, está no terceiro mandato, é de Guararema, região do Alto Tietê, e era um político que aspirava aí cargos maiores e foi escolhido pelo núcleo duro do governador Tarcísio para ser o candidato na chapa para ao Senado Federal, nessa encabeçada então pelo governador Tarcísio aqui em São Paulo, que já contava com o Guilherme Derrit do PP, secretário de Segurança Pública, que deve ser o próximo a falar. A gente vai aguardar aí para registrar também o momento da sua manifestação e do governador Tarcísio, que vai ser o último a falar. Eu dizia só, Thaís, que o Tarcísio é muito grato ao Ricardo Nunes pelo apoio, né, que foi dado, tanto de um quanto o outro, e o Ricardo Nunes também, naquela eleição há 2 anos, quando o Pablo Marçal surgiu e uma parte da direita se sensibilizou pelo Pablo Marçal. Ricardo Nunes balançou, mas foi para o segundo turno contra o Boulos, ganhou do segundo turno o Boulos, e o governador Tarcísio foi um fiel escudeiro, por isso há essa gratidão aí, os dois se aproximaram nessa ocasião, e agora Ricardo Nunes retribui todo o apoio que o Tarcísio deu, apesar de ser do MDB, que é um partido que fica meio neutro aí, fica esperando alguém ganhar para se associar.
0: Agora, quando a gente vê a votação, tanto de Guilherme Derrit quanto de André do Prado, né, Pedro? Além de ter as duas votações, foram votações maiúsculas, 12 milhões 810 mil votos a de Derrit, 12 milhões 252 mil votos a de André do Prado, elas foram numericamente muito parecidas ali, quase idênticas. Isso significa que funcionou aquela estratégia da campanha do governador Tarcísio de Freitas, que usou com muita insistência, inclusive na propaganda gratuita de rádio e TV, a dobradinha Derrit André do Prado. Então, se bateu muito nessa tecla de que ambos eram os candidatos do governador Tarcísio de Freitas, reeleito em primeiro turno, fazendo com que as votações, tanto de Simone Tebet quanto de Marina Silva, que também foram expressivas, Simone Tebet teve 8 milhões de votos, Marina Silva 7 milhões e meio, mas não fizeram nem cócegas na possibilidade de tirar essas duas cadeiras dos candidatos que eram apoiados pelo governador Tarcísio de Freitas. Nessa festa que acontece agora em São Paulo, nesse momento fala o senador André do Prado. Na sequência também a gente vai colocar um trecho para você, é claro, da palavra do senador eleito Guilherme Derrit e depois o governador reeleito de São Paulo, Tarcísio de Freitas. A gente tem muito interesse em entender qual vai ser o discurso do governador a partir do momento em que ele subir e pegar o microfone. Mais um trecho do que acontece agora nessa festa da reeleição de Tarcísio de Freitas em São Paulo. Se acompanha com a gente aqui na Bandeirantes.
10: Muito obrigado. Todo o time Nunes da Prefeitura, obrigado. Gratidão a todos vocês que trabalharam na campanha como se fosse de vocês. E quero mandar um recado também.
0: E esse é Guilherme Derrite, senador eleito por São Paulo.
10: Nós vencemos a eleição nacional no primeiro turno. Agora, para quem está achando que a gente vai desmontar o acampamento, agora que vocês vão ver a força total para eleger Flávio Bolsonaro, presidente do Brasil! Chega! Chega de corrupção no governo federal! Chega de escândalo do INSS, Mensalão, Petrolão! A população de São Paulo deu recado. Com todo o respeito aos nossos adversários, André, a nossa vitória, ela é grandiosa também por isso. Nós disputamos com duas candidatas que já foram senadoras da República, ministras de Estado, candidatas à presidência da República. E nós nos propusemos e fizemos uma campanha limpa. E vencemos de maneira íntegra e demos o recado. Então agora, gente, eu peço para vocês... Governador Tarcísio de Freitas, eu tenho certeza que vai falar isso também, mas a grandiosidade não só de vencer com o senhor, ter feito parte desse time aqui, ó. Eu quero cumprimentar todos os secretários de Estado aqui presentes, na figura do Kinoshita, nosso secretário de Fazenda, doutor Nico, meu irmão, que era meu adjunto e se tornou secretário. Eu tenho certeza que o que nós fizemos em 4 anos será feito muito mais ainda. Se nós conseguimos, Ricardo, junto com a Prefeitura, colocar fim ao maior problema público da cidade do Estado de São Paulo, que era a Cracolândia, Tarcísio de Freitas, no segundo mandato, vai fazer muito mais com este maço de secretários aqui. Então, que Deus abençoe a todos, muito obrigado. E vamos junto, vamos eleger Flávio Bolsonaro!
0: E esse é Guilherme Derrite, senador eleito por São Paulo. Nesse momento, levanta as mãos do governador Tarcísio de Freitas, que deve ser o próximo a falar nessa festa que acontece em São Paulo, a festa da reeleição de Tarcísio de Freitas para o governo de São Paulo, 62% dos votos, levando facilmente no primeiro turno e com o palanque lotado agora pelos apoiadores, pelos correligionários, aquela festa que acontece na casa de quem ganha a eleição do outro lado. É claro que o clima é outro. Vamos acompanhar mais um trecho do que acontece agora, esperando a palavra do governador Tarcísio de Freitas.
11: E fazendo as maiores ações sociais do Estado. Todos vocês junto comigo, vão escutar o grande governador, o irmão que Deus me deu, Tarcísio de Freitas! Boa noite, São Paulo! Eu queria falar, olhando no fundo do olho de cada um de vocês, falar ao coração de vocês. E a primeira coisa que eu preciso dizer é muito obrigado. Obrigado por tudo. Obrigado pelo carinho de cada um de vocês. Dia de hoje, primeiro, é um dia de gratidão, de colocar essa gratidão. Primeira gratidão a Deus, que é o Senhor de tudo, é aquele que governa a nossa vida. E eu entrego todos os projetos na mão do Senhor. É Ele que dá o repouso para a gente na hora do descanso, é Ele que dá a força, é Ele que dá a coragem, é Ele que nos conduz, e a Ele toda a honra e toda a glória. Eu queria agradecer a minha família, agradecer a Cris, a mulher da minha vida, pessoa que está do meu lado há tanto tempo, que faz a diferença. Pessoa que me acompanhou em todos os momentos. Foi quem esteve comigo no Nordeste, foi quem esteve comigo na Amazônia. Quando eu tive câncer, foi quem cuidou de mim. Está comigo aqui, me incentivando, intercedendo. Cris, eu te amo muito, obrigado por tudo. Você me deu os 2 filhos maravilhosos, Matheus e Letícia. Eu tenho muito orgulho dessa família. E eu me considero realmente um privilegiado. Tenho que agradecer muito, muito, as lideranças que estão aqui, agradecer muito os prefeitos, vários prefeitos aqui presentes, prefeitos que sempre nos entusiasmam, prefeitos com quem eu tenho aprendido todos os dias. Eu tenho que agradecer aqui os prefeitos, vou fazer isso na pessoa do Ricardo, esse grande companheiro que tem feito a diferença, um cara que é a síntese do que são os nossos prefeitos de São Paulo, um cara que acorda muito cedo, dorme muito tarde, acessível, se preocupa com as pessoas, e assim são os nossos prefeitos que estão presentes aqui. Vocês abriram as portas dos seus municípios para mim. Vocês trabalharam muito para convencer pessoas. Vocês fizeram a diferença. Aos prefeitos, aos vice-prefeitos, às vereadoras e vereadores, muito obrigado. Obrigado pelo carinho de vocês. Obrigado pelo que vocês fizeram. Eu não vou esquecer. Podem ter certeza que vocês vão ter um governador parceiro que vai atuar cada vez mais junto, porque a gente vai fazer a diferença junto. Eu não vou esquecer nenhum gesto, e vocês mandavam os vídeos, olha, estamos trabalhando, estamos fazendo isso, estamos aqui organizando carreata, e isso toca lá no coração, isso toca lá no fundo. Então, muito obrigado, fica aqui a minha gratidão. Queria agradecer ao presidente do meu partido, Marcos Pereira. Obrigado por tudo, Marcos. Você me acolheu no Republicanos há tempos atrás, me abriu as portas. Você, que é um grande líder. E na sua pessoa, Marcos, eu queria agradecer todos os dirigentes dos partidos que nos apoiaram. E a gente montou uma grande frente para disputar essa eleição. A gente mostrou que era possível construir um consenso. Em um país onde faltam consensos, a gente construiu um grande consenso em torno de um projeto. Uma aliança por propósito. Uma aliança por projeto. Uma aliança para fazer a diferença. E eu tenho que agradecer, então, as portas abertas por todos os partidos. Muito obrigado pelo apoio de vocês, que foi decisivo. Uma vitória que começou realmente na política. Muito obrigado. Marcos, obrigado por tudo.
0: Esse é o discurso do governador reeleito de São Paulo, Tarcísio de Freitas, agradecendo aquele discurso protocolar, não é? De quem acaba de ser reeleito, basicamente reconhecendo os atores da campanha e fazendo uma festa no palco com os dois senadores eleitos por São Paulo e o prefeito de São Paulo também, Pedro.
2: Tem um rostinho ali atrás dessa multidão que não está em destaque na foto, mas é uma das figuras centrais da continuidade desse trabalho, porque é muito provável que daqui de 4 anos o governador, pouco menos do que isso, né? O governador tenha que se licenciar para disputar outro cargo. E aí, aquele cidadão que está ali atrás, que é o vice-governador Felício Ramu, vai assumir o governo do estado de São Paulo. E ele, certamente, como os outros que assumiram nessas condições, vai querer disputar a reeleição aqui em São Paulo e ser eleito governador.
0: Uma eleição no Paraná, que... essa aqui. Oi, Cláudio.
3: Não, só uma observação, né? Eu estava vendo aqui, prestando atenção nos discursos, né, dos senadores eleitos e também do governador, e todos falam, talvez seja um momento de maior sinceridade dos políticos, sabe? Nesse momento, quando eles até se desculpam perante os familiares e declara todo o agradecimento pelo apoio, etc. e tal, porque é a família do político que mais sofre num momento como esse, sofre demais, né? Sofre pela ausência, sofre pelos ataques que pais e filhos vê desferidos contra os seus entes queridos na televisão, na campanha eleitoral, que é sempre muito dura, né? Muito cruel às vezes. A família sofre muito mesmo. Acho que esse é um momento de maior sinceridade dos políticos, quando eles até se emocionam agradecendo à família.
0: Olha, segundo turno matematicamente confirmado na corrida à presidência da República. Eu já vou trazer os números atualizados. A apuração chegando ao fim. A gente vai ter ali três pontos e alguma coisinha de diferença entre Flávio e Lula. Mas no Paraná, mais uma apuração emocionante. Sim, Brasília, por muito, muito pouco. Segundo turno, no Paraná é o contrário, por muito, muito pouco, a eleição definida no primeiro turno com a vitória do senador Sérgio Moro. 50,1% dos votos contra 25,3% do principal oponente dele, Sandro Alex, que aliás era o candidato do governador Ratinho Júnior, que não emplacou dessa vez. Portanto, Sérgio Moro eleito governador do Paraná no primeiro turno com 50,1% dos votos.
2: Surpresa! Surpresa, Thaís, Cláudio. Surpresa. Eu imaginava um segundo turno aí, hein, Cláudio?
3: É, pois é, mas não, né? É outra coisa, né? Novamente, as pesquisas nunca deram essa certeza, a certeza de vitória em primeiro turno, acabou se confirmando. É, do mesmo modo, a gente vê Alagoas, né? JHC virou novamente para cima de Renan Filho, voltou à liderança, nesse momento com 91,8% dos votos apurados. JHC tem 51,6%, Renan Filho 47,9%. E outro fator importante de se destacar é o desempenho do deputado Arthur Lira, ex-presidente da Câmara, que deve ser eleito senador da República, agora ele está com 29% dos votos, seguido de Marina JHC, que é a esposa do candidato ao governo estadual. Ela tem 27,9% e o velho senador Renan Calheiros finalmente parece estar pendurando as chuteiras, porque ele está com pelo menos 5,5 pontos atrás de Marina e, portanto, se consolida a sua derrota. Vamos aguardar para ver ainda, né? Tem que se consolidar tudo. Mas está aí, ó, 91,8% dos votos.